e engordurado. Desbandeirado, segue o carro rumo ao seu destino. Um peregrino pitombado de grande esperança. Vai na boleia um passageiro carregando sonhos. Vai na traseira 10 carradas de velhos.

Um estilo de poesia galope à beira-mar muitas vezes se descreve a cena litorânea na visão da terra para o mar. Vamos ver como seria uma voz de

Não passo de um pobre minúsculo atleta diante da moça que vem se banhar. Princesa dos raios de brilho solar, que mostra pra gente que o ouro é ralé. Uma espuma finíssima me veste a maré, palmada de leite depois de amornar. E a deusa se achega de bem comparar, descida das nuvens que rimam com sonho, e o pobre oceano não tem o tamanho de ser seu parceiro do beijo. E a moça beirando os meus véus de espuma, olhar de cupido a me receiar. Aqui, bem aqui, o cabelo a voar, de cor de cunha, de louro brejeiro. Seus pés de mansinho me tocam primeiro, e a boca em suspiro aspira o meu ar. Recolhe os bracinhos a se arrupiar, e se carrapicham os poros e pelos, os outros primores eu nem pude vê-los, morri de Atlântico na beira do mar. Sereia, a moça se agacha e põe-se de pausa a me valdear. Um fogo de afago me faz fervilhar, borbulhas de flauta, perfume roseda. Uma pele macia, qual capa de seda, dos amendoins no afago de borra. No raso das águas se faz cobrejar, em colcha de espuma e puro chenil, e o ar da paixão se afoga no fio, na onda de Atlântico da beira do mar.

Eu andei afrouxando o cinturão do juízo, sacando a cartucheira do pensamento e fiz uma reflexão sobre o pé de milho. Escute pra comparar. O pilotão mais parrudo dos batalhão federal é uma plantação de milho, começando a guerrear, matando a fome e a fadiga com suas armas de espiga e tudo que a espiga dá. Bem que todo governante, almirante e general deveria se curvar e percorrer em revista os roçados e as lavouras de tanta guerra e conquista. E nada mais patriótico de civismo militar que o guerreiro pé de milho nos fazendo continência com sua farda frondosa, pendoada e respeitosa do verde nacional.

0: estamos de volta com Um Sonhador Imaginando, com Gessê Quirino, participação de Dominguinhos, em Rolando Boldrin. Você lembra do Rolando Boldrin, né? Uma carta de Peraí, Merenda Corriqueira, contra Cachimbo da Paz. Sucessos do CD Berro Novo, Gessê Quirino. 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
1: Ô compadre velho, o riacho do navio encorre pro Pajéu. O rio Pajéu não despeja no São Francisco. E o rio São Francisco no bate no meio do mar. Pois imagina o riacho correndo pro outro navio. E esse grande navio pelos céus a navegar. Tô imaginando o navio, um veleiro voador, cheio de água e frescor pra no sertão vaguear. O meu barco eu a voar, por ali surrupiando, parando de quando em quando, por tudo quanto é roçado. Quem der de beijo espantado, que gato tá tramando.
2: Responderei animado, apenas mente aguando.
1: Oh, mas que surpresa, Dominguinho.
2: Procurarei entender o raio de sol em brasa. Protegerei com minha asa as casas sem ribeira. Esquecerei as torneiras de sangrador escoando. Se a passarada voando, bando de fogo pagou, interrogar.

0: tratei, e num vigor bem maior, eu derramarei meu suor, recolherei as amarras, escutarei as cigarras, o inverno anunciando, festejarei proclamando, tá bonito pra chover, e retornarei a ser um sonhador imaginando.
1: É, seu Dominguinho, essa imaginação, esse sonho caqueado, é para o mestre Gonzaga, que tá no vão das alturas, rodando no lado alto, bico da imensidão, negociando chuvada com São Pedro e companhia, com a mais pura poesia de Nordeste e do
0: Sertão. Tô imaginando navio, um veleiro voador, cheio de aves frescos pra no sertão vaguear. O meu bateu a voar, por ali surfeando, parando de quanto, quanto, por tudo quanto é roçado, em deve peixe espantado, e de asco faz tramando. Responderei animado, apenas mente aguando. Procurarei entender os raios de sol e brasa, protegerei com minha asa as casas sem herdeira. Esquecerei as torneiras de sangradores voando, se a passarada voando, bando de fogo pagou, interrogar quem eu sou, com tanta água sobrando. Responderei abrandado, sou eu aqui aguando. Orvalharei as folhagens, os frutos de coi cheio, e por fim por terra dele, e num vigor bem maior, derramarei meu suor, recolherei as amarras, escutarei as cigarras, o inverno anunciando, festejarei proclamando, tá bonito pra chover, e retornarei a ser um sonhador imaginando.
1: Eita, compadre velho, isso não é mais um dominguinho. Isso é uma segunda, uma terça, uma quarta, cheia de quinta, sexta e sábado, de feira e de poesia. Ah, rapaz, Bobó, quando tá tocando gaita, é mais descansado do que caranguejo ao fundo. Passou uns dias aqui no sertão, só dormindo, bebendo e tocando aquela gaita cheia de pitoco. Bem cedo, 5:30, eu cheguei e disse, Bobó, tu não tinha uma viagem pra São Paulo pro programa de Boldrin? Ele disse, é no dia 22. Eu disse, 22 é hoje, homem de Deus, cuide que já é meio dia em ponto. Aí ele saiu que nem uma vaca acuada de cachorro e correu pra Campina Grande. Zefinha foi pra rodoviária, ele tava lá tranquilo, que só jumento em sombra de igreja, bem dizer, com uma muda de roupa e a gaita. Aí Zefinha disse, Bobó, tu não vai pra São Paulo pro programa de Boldrin? Tu não tem um figurino de vergonha, homem de Deus. Vai-te embora comprar uma roupa apresentada. Aí ele saiu pulando feito periquito em areia quente, alvoroçado que só bode em chiqueiro de cabrita. Voltou faceiro que só mosca em tampa de xarope, devagar só em termos de viúva rica. Sabendo que jabuti não pega ema, Zefinha perguntou, ô Bobó, que hora é o teu voo? Ele disse 19:40. Aí ela disse de boca toda, já são 6 horas em ponto, Bobó. Corre que o avião tá num pé e no outro. Aí ele saiu corrido de tudo, feito cachoeira de Paulo Afonso, ligeiro que só coceira de cachorro, e entrou no avião dizendo, vamos que eu sou um homem ligeiramente. Na outra semana, o povo no sertão tava que era uma boca só. Bobó passou a manhã todinha enrolando Boldrin. Aí eu disse, eu sabia tanto, uma coisa que ele sabe enrolar. O amor, quando é maduro e bem gostado, é feito bambu de lagoa. Pode envergar, mas não tomba. Ouvi dizer que a paixão é um salto duplo e mortal de um amor aventurado, pulando e ribando um do outro, às cegas e embriagado. faça um blu-blu amoreto, faça um pompom vermelhado, faça um bolinho com fanta, faça um chachim aguado, faça um arranca porteira, faça um duquengo virado, faça um ninho de vexame, faça um demônia vulcânica, de prata, de gamação, contra a mãozinha em paixão, paixão do baú guardado. A nossa era pura e alva, feito um delírio de lírio, de floreio nevado. Um letreirão luminoso, de branco, sebo lavado, com graça, luz e perfume, sem voragem de ciúme, sem desfavor, sem pecado. Mas no regaço de um dia, o marimbondo da cisma trouxe um ferrão venenado. Brigamos de teimosia e ouvi daquela Maria este toró mafia. Paixão é feito fumaça, embaça o zóio e sufoca quando da fé ela passa. Ao ver suas nádegas gêmeas por capricho se afastar, meu picadeiro da insônia tornou-se sala de estar. Eu era a casca de alpiste, fora do coxo assoprada, imprestável pra semente, pra bico da passarada, e ela, uma margarida, dessas de plástico sem vida, de folha dura, aramada. De corpo manco incompleto, inflei meu orgulho reto pra disfarçar meu saci. Me abuletei na buleia de uma marinete véia que transporta o carinho. Mas no H do Vambora, sem nem saber pra onde ir, chegou em riba da hora, com mil nasceres de aurora, uma carta de Peraí.

De morreres de amores tu fingiste, meu juízo pacífico alegraste, meu castelo dos sonhos tu ruíste, meu chuvisco sereno trovoaste, meus colchetes do peito tu abriste e os passeios venosos pressionaste. Se os meus 12x8 tu subiste, minhas fibras cardíacas me fataste. O sofrer de minha alma tu puliste, contra teu próprio sangue guerreaste. Baionetas e adagas preferiste, meu cachimbo da paz tu apagaste. Nossos trios dormentes dividiste, nossas camas sedosas encrespaste, nossos vinhos e jantas consumiste, teus caninos rangentes paritaste. Quietude e sossego sacudiste no motim que tu mesmo deflagraste, uma estátua de ódio esculpiste na avenida que sem pudor barra.

0: É, compadre. Do jeito que a vida vem, eu me agrado. E me agrado mais ainda com as lembranças confeitadas do passado. Uma delas é aquele cheirinho da lancheira do meu tempo de criança. Se minha aula retornasse pro dia da minha infância, pro meu caderno encapado e meu nome escancarado, eu, primeiro ano A. Ah, primeiro ano A, a professora bombinha, a blusa, a banca, a folia, a lei da diretoria, a cineta, a correria, a hora de merenda. Ah, se minha aula retornasse pro meu recreio de infância, pro ritual da lancheira, da merenda corriqueira. O copo, o irmão da garrafa, o bolo, o ponche, a toalha, goiaba, biscoito, pão. Não há no mundo dos cheiros, na mais antiga distância, cheiro melhor que a fragrância dessa lancheira de infância. Não há no reino das cores, nos arco-íris, bandeiras, nos frutos das romãzeiras, amora, amor que avermelha, um rubro mais colorido que o tom da minha lancheira. Enganam-se os poetas, trovadores, seresteiros, que celebram o chão de estrelas, vecejando sem razão, ao dizer de vão, vão, que a aventura desta vida é a cabrocha, o luar e o sol. É não. A mais doce ventura desta vida é a lancheira, os recreios e a lição.
1: Um pequeno intervalo e a gente volta com Berro Novo e Gessie Quirino.

0: horário nobre para música brasileira e espaço para o talento da nossa gente. Vamos fazer um pequeno intervalo e voltaremos dentro de instantes com a segunda parte deste programa.
1: 9:24.
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1: Estamos de volta com Gessê Quirino e o CD Berro Novo, Meus Pecados Prediletos. Gessê Quirino e Vitor Quirino, participação especial de Xangai. Depois, problema cardíaco, o bolo mal e os três copinhos, a taba da sarvação. Por aí vocês já estão imaginando o que é que vem com Gessê, esse extraordinário humorista, intérprete, compositor. Mas quando ele puxa para a dramaticidade, o talento é o mesmo. Berro Novo, Gessê Quirino. Horário nobre para o talento da nossa gente.
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0: compadre velho.
1: Eu vou dizer um negócio a você.
0: Uma coisa que não existe no sertão é problema cardíaco. O problema cardíaco é uma doença que se adquire com o vírus da letra I. Imposto de renda, IPTU, ICMS, emplacamento de carro, engarrafamento e estresse. Essas são as palavras que causam problema cardíaco. E no sertão não tem essas palavras. Aí mãe disse, Pedro, tu cuida no teu problema cardíaco que tu tá passando da idade. Aí eu fui pra Campina Grande, procurei um doutor coraçãozista. O doutor mandou eu desembestar em cima de uma correia com duas bengalas pra segurar. Aí eu subi na correia e ele começou a botar a correia pra desembestar. E eu desembestei em cima da correia, eu disse, pode correr. Aí ele botou a correia e eu comecei a desembestar. O doutor disse, tá cansado. Eu disse, oxe, e houvera de eu me cansar com uma correia? Se eu vou todo dia no alto do bode buscar lenha, se eu vou todo dia no riacho dos caçotes buscar água, houvera de eu me cansar com uma correia, bode correr, doutor. Aí o doutor botou correia, botou correia, botou correia. Aí eu desembestei em cima da correia e fiquei lá. E fui na pisadinha. Na pisadinha. Na pisadinha. Quase que eu mato a correia de cansaço.
2: Ela ficou toda mole, botou pra esquentar. O doutor disse, senta aqui nessa cama. Botou uma chupetinha no meu peito. Ligou a televisão do computador e eu assisti meu coração funcionando. A coisa mais linda do mundo é um coração funcionando. Aparece na telinha assim, um risquinho pra cima e pra baixo, um trisco, um pum e uma linha, um trisco, um pum e uma linha, um trisco, um pum e uma linha. O doutor me deu o resultado num papel, eu botei numa moldura e dei de presente à mãe. Mãe botou na parede de lado do coração de Jesus. O coração de Jesus com a coroa de espinho e o meu com um trisco, um pum e um além. Passado uns 5, 6 meses, aí mãe disse, ô filho, tu sabe quem tá vindo pro sertão pra desanuviar de um problema cardíaco? Aderado, teu primo. Aí eu disse, ah, mãe, Aderado foi pra São Paulo quando era menino. O pau que mais tem em São Paulo é o vírus da letra I. Engarrafamento, estresse. Essa palavra estresse é de São Paulo. Todo mundo lá tem essa palavra estresse, mãe. Eu só conheço um nordestino que foi pra São Paulo que não pegou essa palavra estresse. Foi Luiz de Lindu. Luiz de Lindu só teve um estresse na vida. Foi quando ele cortou o dedo. Cortou o dedo num acidente, aí pronto, ficou por ali, vai coisa, aí começou. Afundar sindicato, fazer greve, bater de frente com o patrão, fundar partido, tomar cachaça, chegou a presidente da República e não tem problema cardíaco, mãe. Mas de Aderado que vem a senhora, de Aderado que vem a senhora. Ai, nisso Aderado chegou. Eu disse, Aderado, que foi que tu tivesse em São Paulo? Ele disse, eu tive um problema cardíaco, o doutor fez um cafeterismo e disse que eu não tivesse estresse e que comesse uma comida rica em ferro. Aí eu disse, você vai para o lugar certo, porque o sertão não tem estresse. Você vai tomar sopa de fecho de mola de caminhão, suco de radiador de rural e mãe vai fazer sandália japonesa no leite de coco, que é rica em borracha. Você vai ficar com o coração novo e nós vamos fazer coisa que não dá estresse, pastorar passarinho em bar de açude e pescar. Nós estava no riacho dos caçotes pescando. Quando eu dei pro Federado, bufo, teve um piripaque. Eu disse, meu Deus do céu, Aderado vai ter um problema cardíaco. Aí ele levantou e disse, não, filho, eu não tive problema cardíaco. Eu tive um estresse. Eu disse, que diabo de estresse, Aderado? Tu não sabe que o sertão não tem essa palavra estresse? O sertão é mais tranquilo do que Nossa Senhora rezando, balançando os pés numa nuvem. Aí ele disse, eu tive um estresse com essa cascavé que tá no meu pé e balançando o mar. Ah, rapaz, quando eu olhei pros pés de Aderado, tinha uma casca velha da grossura do vidro de Inês Café. Eu tive uma raiva tão tamulasta dessa casca velha, rapaz, porque foi uma irresponsabilidade dela. Tá entendendo? As cascas velhas, num raio de 18 léguas da fazenda do meu pai, elas tudinho conhecem os Rodrigues de Medeiros e não tinha nada com essa casca velha tá nos pés de Aderado. Que ela sabe que Aderado é Rodrigues de Medeiros e sabe que Aderado é meu primo. Aí eu botei um olhar de guerra pra casca velha. Quando ela viu meu olhar de guerra, aí disse, é, que não sei o quê. Eu disse, não sei o quê, não, você tá errada. Ela disse, não. Você tá errada. Aí ela queria correr. Quando ela preparou pra correr, eu botei o pé. Aí ela subiu pra me morder, rapaz. Aí eu dei de garra com ela com a mão. Peguei ela assim pelo pescoço. Dei-lhe uma tapa nas orelhas. E disse, caca, pé, filha da puta. Tu quer me matar de vergonha, quinga safada. Tu quer que o povo pense que Riacho dos Caçotes é o Rio Tietê. E que esse bairro de Açúcar é a Avenida Paulista, quinga safada. Tu não sabe que aderado tem problema cardíaco. Aí ela botou a linguinha pra fora e disse, desculpe. Rapaz, aderado fez, vum. Rapaz, ele deu um pique tão cachorro da molesta que encheu o bolso da camisa de terra e ralou a orelha no chão. Chegou lá no posto de saúde e botando os bofes pra fora. Aí o doutor disse, o senhor tá sentindo falta de ar? Aí ele disse, ah, eu tô sentindo falta de São Paulo. Aí nisso eu fui chegando, eu disse, é, deixa ele ir pra São Paulo, deixa ele ir pra São Paulo, porque um caboclo que não pode ver uma cascavel pedindo desculpa a um sertanejo, um caba desse tem mais aqui tá em São Paulo, deixa ele ir. Aí pronto, a derrota foi embora, nisso o doutor me chamou. Ei, vamos acertar as contas? Eu disse, vamos. Aí o doutor disse, tem plano de saúde? Eu disse, tem não. Ele não tinha plano de adoecer. Aí ele disse, eu não quero saber uma coisa. Vá-se embora. Aí eu disse, oxe, parece que pegou ar.

contra a ditadura da magreza, o bolo mau e os três corpinhos. Era uma vez três corpinhos, três meninos, três gracinhas que só comiam alface. Garapa só sem açúcar, pão de ló sem pão sem ló. Viviam na ditadura de nunca, nunca engordar. Deus nos livre de gordura, Deus nos livre de quindim, Eca pra mousse e manjar, chocolate nem pensar, sorvete tudo que vem. Deus nos proteja de massa, arroz, fritura, feijão, até o leite integral era prejudicial. Apenas eu, bom ou mal, era a única tentação. Eu era um bolo adorado, do bom dos melhores bons, chocolatíssimo, flocado, gostosamente adoçado, ornado em branco e marrom. Era o mimo da moçada, o desejo dos gatinhos, mas vivia acabrunhado por nunca ter conquistado a gula dos três corpinhos. Um dia tracei um plano, botei o melhor recheio, iguarias de princesa, e daquelas três lindezas, duas caíram de cheio. Mas a terceira esperteza, fugitiva do pudim, regurgitava, enjoava, resistia até o fim. Mas eu de mal insisti, resisti-me de alface, de pepino e couve-flor, e fui bater na janela do corpinho encantador. Vendo-me assim de verdura, corpinho se derreteu, gafou-me de gulubice e do bolo mal comido. Ficou tão viva e animada que nem parou de provar. Quem era de hortaliça ficou de tudo e roliça, de filézinho. Tornou-se violãozuda, malagueta de ardeio, as rosas se boquiabrem e se rosam por livre. Tem audiência estourada, quando o amor tá vivente, me faz pro aniversário, devora-me com avidez. Faz beijo ventilador, me sopra velas de amor, na velocidade 3.

Meu compadre, o que eu escuto da arma de pequenininho é que o Brasil brasileiro, pra sair dos atoleiros, tá faltando tanto assim. Tá faltando tanto assim, nós todos se afogando. Os doutores, de vez em quando, corruptos dos bigodão, corre pra televisão, beija os pobres, dá risada e anuncia a chegada da tábua da salvação. E grita os povos na rua, põe o fim dos militares, já podemos festejar o fim da submissão. É bandeira dos partidos correndo de mão em mão. Bem que aquele homem disse que a gente se assumisse na tábua da salvação. Um pouco mais tarde, novo, houve desmiolado, satisfeito, espremutado, forgado nas alegrias. Foi um tal de anistia que soltou-se da prisão. Vi dizer que o homem é quente e agora chegou pra gente a tábua da salvação. Mas nem demora de novo, o povo torna a gritar. Um tá de direta já, e agora o Brasil mudou. Já temos outros doutores de fim da nação. Vamos acabar com as greves, que agora é Tancredo Neves, a tábua da salvação. Os poucos bateram em riba, correram atrás dos bombeiros, fizeram um tachoradeiro com a moda de ver um caixão. Eu não sei por que razão, depois de tanto mistério, levaram pro cemitério a tábua da salvação. Mas pelas forças de Ulisses, veio a constituição. E a tábua da salvação voltava em forma de lei. Não sei pra que tanta lei, mas os povos acreditaram que aqueles papel letrado dava toda a solução. E dizia, meu compadre, esses papéis na verdade é a tábua da salvação. Para resumir a questão, foram um dos presidentes, os povos bestes contentes confiaram nos gangão. Se não tivesse os dedão de tanto cabra indecente, nós em pé seria quente na tábua da salvação. Agora eu mando um recado pros doutorzão federar, arranjar outras mentiras pra moda nos enganar, pois as lorotas de sempre tamo canso de escutar.

0: Vamos dar o segmento final do programa de hoje com a esperança de que a gente possa mostrar até a 17ª faixa, que se não der essa edição, que coloque de preferência a 17ª faixa, que é Samba do Porteiro de Boate. Porque aí tem a participação especial de Josildo Sá e do maestro Spock ao lado de Gessie Quirino. As outras faixas, Meu Nome Não Tem Sustância, Mané Cabelim e a Internet e o Cuscuz do Dia a Dia. Belo nome, Gessie Quirino, para a gente encerrar o programa.
1: Rapaz, eu quero trocar meu nome por um nome mais verdadeiro. Pois nunca de Zé Bedeu não tem sustância nem cheiro. É um nome de doutor, graúdo, respeitador. Astragildo de Medeiro. Astragildo de Medeiro, o nome de arretado. Com ele bem adubado, eu era um filosofeiro e dizia em toda altura: o raso não tem fundura no planeta Brasil. O raso não tem fundura, ia por repóteresso. Ia ser grande sucesso a minha filosofura. Os doutor naquela altura espalhava o boateiro e dizia: meu compadre, o dono dessa verdade é Astragildo de Medeiro. Já um nome apeiticado, já um nomezinho reimoso, e já não é considerado e já não pode ser famoso. O raso não tem fundura, com bravura digo eu. Os doutor logo adverte: pelo que se sucedeu, a má palavra se herda, pois quem falou essa merda foi nunca de Zé Bedeu.
2: Em matéria de meio doido, eu me sinto mais ou menos. Dei com as palavras no palco, feito um bio de paletó, cizirino pra plateia. Usei palavras plebeias que nunca puderam entrar em discurso ou poesia. Palavras soltas, baldias, daquelas só disponíveis nas últimas nuvens do céu. Conversei com flamboyantes no puro flamboyonês. Despejei cachos de lágrimas pros versos de Assaré, beijos de rabadura pro vozeirão de Luiz. Sofri adiviaduras no sertão do pensamento. Senti naquele momento que isso era um fazimento democrático feito jeans. Sem rodeios e sem pantins, sem nhenhenhen, sem besteira, fiz de velhas cuscuzeiras um gordo baú de Flandre, forjado em Campina Grande, com 3 tons de serventia. Deixar minha poesia, meu verso e meu converseiro, com textura, cor e cheiro do cuscuz do dia a dia.
1: Me dê as suas coisas aí. Meu Deus. Como é? É o samba do porteiro de boate. É uma coxa de retalhos, né? São músicas incidentais de vários autores que remetem ao traquejo do tal porteiro. Eu vou até me levantar aqui para fazer isso. Vou chamar aqui um compadre meu.
2: Vamos lá, Josildo Sá. Sacoda aí, atenção. O matuto Zé da Silva, porteiro de boate na cidade grande, de tanto ouvir retalho de música no seu abrir e fechar de porta, saiu com esse samba surto e só liquidação de antiquário.
3: 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Quando por hora da seca, é um sinal que a chuva chega no sertão.

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0: pensa numa mordida do porco.
1: Bem, amigos, chegamos ao final da audição de hoje, que apresentou Berro Novo de Gessê Quirino, participação de Dominguinho, Xangai, Josildo Sá e o Maestro Spock. Agradecimento a Marcelo Matos e José Mário Estregésimo pela produção e apresentação do programa. Mas aqui a palavra que fica é a última, a palavra que fica é a do poeta. E o poeta hoje é Fernando Maranhão, na voz de Renato Failante, do CD Paixão, Sonho e Carnaval, ou simplesmente Saudade.
2: 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Se apertas meu coração, eu resisto. Se apertas minha solidão, eu vivo. Se sufocas minhas ilusões, eu respiro. Se compreendes meu medo, não acredito. Pertenço à casta dos incrédulos malditos. Mas se nada te consola, não fiques triste. Te darei meu orvalhado pranto, meu silêncio, meu pretenso encanto, meu carinho, meu incenso e tudo que tenho. 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

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Horário nobre para música brasileira e espaço para o talento da nossa gente. Até a próxima audição, um grande abraço a todos e, assim como a vida, o espetáculo.

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musical é inspirada na linda obra de Jorge Amado, O Gato Malhado e a Andorinha Sinhá, uma história de amor. A peça literária contém outros subtítulos envolvendo momentos de uma poesia que embeleza extraordinariamente o tema. No entanto, como nem sempre as imagens mais belas são musicáveis, daí a necessidade de um resumo, o que foi feito com a quiescência do romancista. Agradeço a Jorge Amado, que conheço há muitos anos, a gentileza de haver aceito o meu resumo e permitido a sua publicação junto com a música. César Guerra Peixe. O Gato

A Andorinha Sinhá, jovem e bonita, era cortejada por todos, mas só se interessava pelo gato, pois gostava dele. Piava sempre que o via, piava desesperadamente, e para procurar conversa com o gato, atirava gravetos nele.

o namoro e os murmúrios. Contra a oposição de todos os animais, a andorinha e o gato se namoravam. Isso era um escândalo. Daí surgiram os murmúrios entre a bicharada censurando o namoro.

A noite sem estrelas. Os preconceitos e as prevenções venceram, e o namoro teve que terminar, o que levou a andorinha a se casar com o rouxinol. Houve uma grande festa, a qual não faltou a marcha nupcial. Em seguida, a alegre revoada. E foi nesse momento que a andorinha deu um jeitinho de fazer cair sobre o gato uma pétala de rosa encarnada, como recordação do seu amor. Uma pétala como gota de sangue. E o gato malhado ficou só o resto da vida, mas se recordando sempre da andorinha sem asas.

Acabamos de ouvir Gato Malhado, de Guerra Peixe. Vamos seguir agora com a suíte infantil, que tem Acalanto, Chorinho, Modinho, Moda Caipira, Baião, de Sérgio de Vasconcelos Correia. Aqui vamos ouvir uma interpretação ao piano de Enida Rocha.

Acabamos de ouvir a suíte infantil de Sérgio Vasconcelos Correia. Hoje estamos ouvindo música para piano para crianças, de compositores brasileiros. Vamos então agora para a pequena série infantil de Lorenzo Fernandes, com os movimentos Cantiga, Acalanto e Folguedo.

Acabamos de ouvir a pequena série infantil de Lorenzo Fernandes e agora vamos para a Prole do Bebê, de Vila Lobos, com Arthur Moreira Lima ao piano. Vamos ouvir primeiro o livro 1, que tem Branquinha, a boneca de louça, Moreninha, a boneca de massa, Caboclinha, a boneca de barro, Mulatinha, a boneca de borracha, Negrinha, a boneca de pau, a pobrezinha, que é a boneca de trapo, Polichinelo e a bruxa, a boneca de pano.

Estamos ouvindo A Prole do Bebê, de Vila Lobos. Vamos seguir agora com o livro número 2, com Aline Van Barentzen ao piano. Temos A Baratinha de Papel, A Gatinha de Papelão, O Camundongo de Massa, O Cachorrinho de Borracha, Cavalinho de Pau, O Boizinho de Chumbo, O Passarinho de Pano, O Ursinho de Algodão e O Lobo

0: Acabamos de ouvir A Prole do Bebê, de Vila Lobos. Hoje ouvimos música para piano, feita de compositores brasileiros, para as crianças especificamente. Esse foi nosso programa de hoje. Eu sou Arthur Ortenblad, do Departamento de Música, idealizador e apresentador do programa. À frente dos trabalhos técnicos está Alexandre Silva. Um abraço e até o próximo programa.
1: 10 horas e 59 minutos.
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1: Este é o quarto programa da série Edu Lobo, uma biografia musical, inspirado no livro de mesmo nome do jornalista Eric Nepomuceno. Vamos falar sobre a vida e a obra do cantor, compositor, arranjador e multi-instrumentista Edu Lobo. Neste último programa da série, vamos relembrar algumas parcerias essenciais da carreira de Edu, assim como intérpretes marcantes, as músicas preferidas do compositor e outras histórias.
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Edu e Tom Jobim nunca fizeram uma única música juntos. Mas a presença de Tom é permanente em toda a obra de Edu. Edu lembra perfeitamente o dia que conheceu Tom Jobim. Estava com o pai num restaurante chamado Esplanada, no centro do Rio, quando Tom entrou com uma pilha de partituras debaixo do braço. Eu nunca mais esqueci, diz ele, porque me impressionou muito. Na minha cabeça, músico popular ficava em casa tocando violão ou piano, passava o tempo compondo, e lá chegou ele, com aquela pilha na mão. Meu pai perguntou se ele estava trabalhando muito e Tom respondeu, muito. Inventaram de me encomendar uma sinfonia. Eu tinha uns 17, talvez 18 anos. Tom estava fazendo a Sinfonia de Brasília, na verdade batizada Sinfonia da Alvorada, que teve como letra um poema de Vinícius escrito especialmente para ela. A sinfonia é linda, mas foi massacrada pelos críticos, porque sempre que um compositor popular escreve uma coisa considerada mais séria, é logo espancado. Tom gostava quando os mais jovens iam até a sua casa mostrar alguma música nova. Quando se impressionava de maneira especial, ia até o piano e começava a tocar o que acabaram de ouvir. Das músicas de Edu, tinha um grande apreço por Pra Dizer Adeus. Certa vez, numa das idas de Edu até a sua casa no Leblon, Tom lhe pediu que a tocasse. Lá pelas tantas, sugeriu: Edu, por que aqui você, em vez de fazer esse acorde, não fez esse outro? Edu experimentou uma, duas vezes e viu que ele tinha toda a razão. Edu e Tom continuariam próximos até um projeto em 1981 unir os dois em um disco inesperado. Naquele ano, o contrato de Edu Lobo com a gravadora Polygram estava terminando e ele não pretendia renová-lo. Para Edu se despedir da gravadora, surgiu a ideia de convidar 12 intérpretes, cada um cantando uma canção dele. Aloysio de Oliveira estava passando uma temporada no Rio e Edu o convidou para produzir o disco. Decidido a começar logo, propôs: vamos conversar com Tom, Aloysio. Ele gosta do Pra Dizer Adeus, toca maravilhosamente no piano, mudou alguns acordes. Acho que vai ficar muito bom, se ele concordar, claro. Confirmando a expectativa otimista de Edu, Tom Jobim aceitou na hora. Naquela mesma tarde ficaram conversando e tocando, e poucos dias depois foram para o estúdio da Polygram para gravar a participação de Tom no disco de despedida da gravadora. 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

0: Pra Dizer Adeus, de Edu Lobo e Torquato Neto, faixa do álbum Edu e Tom, Tom e Edu, de 1981.
1: Terminada a gravação, com Edu ainda lutando para conter a emoção, Tom transbordando de entusiasmo, perguntou qual seria a próxima canção que eles gravariam. Então, a Luísa de Oliveira, um tanto sem graça, explicou que a ideia era os dois gravarem só aquela. Tom pediu, sabendo que ninguém recusaria, será que não dá, pelo menos para gravarmos juntos a canção do amanhecer? Não havia jeito de recusar. Quando terminaram de gravar, Tom voltou a insistir. Mas vamos parar em duas músicas? Tem tanta coisa do Edu que eu queria cantar. A Luísa de Oliveira percebeu o que estava acontecendo e ligou para o diretor da gravadora. Avisou sobre a mudança radical de planos. Vocês pediram um disco, mas está nascendo outro, disse ele, sem entrar em detalhes. Quando desligou, virou-se para Tom e Edu e disse que estava tudo resolvido. Só faltava escolher o resto do repertório. Edu, então, fez uma terceira proposta. Já que o meu disco será feito com Tom, que seja metade meu, metade dele. Nós somos compositores, nenhum dos dois é só cantor. E assim foi. O disco ganhou o nome de Edu e Tom, Tom e Edu, apresentando 5 canções de cada um.

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Ai Quem Me Dera, de Tom Jobim e Marino Pinto, faixa do álbum Edu e Tom, Tom e Edu, de 1981.

gravar com Tom foi uma alegria, diz Edu. Dia de ir gravar era dia de festa. Primeiro porque adoro as músicas que ele fez. Não conheço nenhuma música que tenha sido feita pelo Tom que seja apenas razoável. Todas são boas, muito boas ou extraordinárias. E além das músicas, conviver com ele também era muito bom. Os arranjos foram escritos a quatro mãos. Optaram por uma formação pequena, suficiente para dar a roupagem que julgaram apropriada. E, ao mesmo tempo, criar uma atmosfera intimista. Além do piano e do violão de Tom, do violão de Edu, Sérgio Barroso e Luiz Alves se revezaram no contrabaixo. Paulo Jobim e Luiz Cláudio tocaram violão em algumas faixas. Paulo Braga tocou bateria. E Márcio Montarroios participou com o flugelhorn. Na juventude, os compositores iniciantes tinham uma espécie de Santíssima Trindade. Tom, Vinícius e Carlos Lira. João Gilberto era santidade à parte. É fácil notar como Edu Lobo e Chico Buarque, ambos com carreiras mais que consolidadas, mantiveram sempre uma espécie de reverência em relação a Tom. A cada canção terminada, iam até a casa de Tom no alto do Jardim Botânico, mostravam o que tinham feito e esperavam seus comentários. As reações podiam variar, mas em geral eram de estímulo. Quando queria fazer alguma crítica, Tom optava pelo caminho da sugestão. Será que mudando essa nota aqui não ficaria um pouco melhor? Quando pedia para ouvir outra vez e outra, e então se encaminhava para o piano e tocava trechos da música, ou fazia pequenos improvisos, era sinal de aprovação imediata. Tom soube ser generoso com as gerações mais novas. Dori Caymmi trabalhou com ele em vários discos. E Chico Buarque não passava de um iniciante quando foi convidado para escrever a letra para uma canção originalmente chamada Amparo, que depois virou Retrato em Branco e Preto.

Quando não havia nenhum deles por perto, Tom Jobim gostava de se referir aos meninos como seus filhos musicais, em referência a Caetano, Gil, Chico, Milton e todos daquela geração única. Mas somente Edu Lobo mereceu de Tom a frase definitiva, escrita de próprio punho, como para não deixar dúvida nenhuma. Aspas. Eu vos saúdo em nome de Heitor Villa-Lobos, meu pai, teu avô. Fecha aspas. Também como compositor, Tom Jobim só fez dois discos em toda a sua vida com outro compositor. Um deles com Dorival Caymmi, o outro com Edu Lobo. Uma das últimas vezes que os dois se viram foi em 1994, meses antes da morte de Tom. O encontro foi casual. No estúdio onde estavam sendo gravadas as músicas que formariam os três volumes do Songbook de Ari Barroso, Edu fora convidado para gravar duas faixas, Maria e Pra Machucar Meu Coração. Naquele dia, Almir Shediak, o criador da coleção de songbooks da editora Lumiar, sugeriu a Edu que mostrasse a versão de Pra Machucar Meu Coração que havia preparado para gravar. Edu havia feito uma nova harmonia na linhagem direta da bossa nova e Almir tinha gostado do resultado. Tom também gostou muito. E então, Edu disse que só faltava uma coisa. Aquela música pedia seu piano. Eu falei a verdade. Disse que não tinha nem pensado em lhe pedir para gravar comigo. Mas realmente achava que fazia falta uma introdução com piano de notas exatas, poucas notas, que só ele sabia fazer. A gente decorava os improvisos dele, improvisos de compositor que acabavam se incorporando à música. Pois fiz o comentário e o Tom imediatamente perguntou quando é que gravaríamos. Era um generoso sem limites nem fronteira, lembra? A gravação foi feita. Tom nunca ouviu essa sua última parceria com Edu. Quando o disco saiu, ele já tinha morrido.

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Pra Machucar Meu Coração, de Ari Barroso, faixa do álbum Songbook Ari Barroso, volume 2, de 1994. 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

Edu Lobo acabou sendo, no cenário da música brasileira pós-bossa nova, uma espécie de divisor de águas, abrindo espaço para o que veio depois. No que se refere especificamente ao ambiente musical, o primeiro movimento que iria formar a segunda onda na maré da bossa nova foi provocado por Baden Powell. Em 1959, quando a bossa nova de Tom e Vinícius avançava rumo ao apogeu, um disco de Baden já dava claros sinais de que algo novo estava por surgir, com um título bem ao gosto da época, apresentando Baden Powell e seu violão. Tudo no trabalho de Baden Powell, das harmonias intrincadíssimas, a maneira de tocar violão, parecia escapar da tendência predominante. O que apresentava era, e ao mesmo tempo não era, bossa nova. Então chega Edu Lobo. Com ele se iniciava de maneira clara a verdadeira segunda etapa da bossa nova. Uma sequência que não significou exatamente uma ruptura, mas que também já não era apenas continuidade. Quando no ano seguinte apareceram os afro-sambas de Baden e Vinícius de Moraes, o cenário passou definitivamente a ser outro. Até ali, os elementos da diversidade cultural brasileira, a raiz negra, indígena, europeia, com destaque para a vertente da música erudita, já haviam aparecido no trabalho de vários compositores populares da mais alta qualidade, mas sempre de forma isolada. Com Edu Lobo, todas essas raízes se uniram na obra de um só autor de canções populares. De certa forma, foi a partir desses primeiros passos que Edu, com o tempo, justificou a frase emblemática de Tom Jobim, que estabeleceu uma linhagem musical a partir de Villa-Lobos. A exemplo de todos os seus companheiros de geração, Edu é de um tempo em que a música que se ouvia, principalmente no rádio, tinha uma enorme variedade de escolas, estilos e países. Havia Elvis Presley e Pat Boone, Cole Porter, Sammy Kahn, a dupla Rodgers and Hart, música italiana, francesa, hispano-americana e, por certo, música brasileira. No cinema, essa geração se deixou fascinar pelos grandes musicais da Metro. Um deles, de 1961, quando Edu tinha 19 anos, mais que qualquer outro, talvez tenha sido uma espécie de revelação. West Side Story, dirigido por Robert Wise. O que encantava boa parte das plateias juvenis mundo afora, Edu inclusive, era a trilha sonora composta por Leonard Bernstein, com letras de Stephen Sondheim. Esse foi um dos pontos de partida para que, muitos anos depois, Edu se interessasse tanto por compor músicas para cinema e teatro, e também pelas grandes formações orquestrais tocando música popular. Foi nesse quadro que Edu Lobo, sob muitos aspectos, se desgarrou da linhagem direta da primeira geração da bossa nova. Em 1995, quando revisitava sua obra, Edu reuniu um conjunto de suas músicas lentas, aquelas que chama de baladas, e deu a cada uma um novo tratamento. O resultado é Meia Noite, disco preferido de Edu. Das 11 canções do disco, 3 têm letras de Vinícius de Moraes, inclusive a inaugural Só Me Fez Bem, e 5 foram escritas com Chico Buarque para os projetos encomendados aos dois. O Circo Místico, Na Ilha de Lia, no Barco de Rosa, Beatriz, Sobre Todas as Coisas e Meia Noite. Postas uma ao lado da outra, é possível perceber uma sequência natural, como se houvesse um ponto de partida e outro de chegada. Há, por exemplo, em Candeias, composição que data da metade dos anos 1960, um fraseado musical, uma estrutura harmônica que permite antever o Circo Místico, que seria escrita quase 20 anos mais tarde.

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Candeias, de Du Lobo, faixa do álbum Meia Noite, de 1995, relançado em 2012 pela Biscoito Fino. 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

O Circo Místico, de Chico Buarque e Edu Lobo, faixa do álbum Meia Noite, de 1995, relançado em 2012 pela Biscoito Fino.

outro instigante revisita as suas músicas, teve tratamento oposto ao cálido e intimista clima alcançado em meia-noite. Convidado em 2011 pelo Metropole Orkest de Amsterdã para se apresentar em dois concertos no Teatro Bert van der Laar, Edu escolhe de seu repertório as canções de andamento mais acelerado, como Frevo Diabo, Casa Forte, Zanzibar, Vento Bravo, Ode aos Ratos ou Corrupião. Para essa empreitada, ele convocou o maestro e pianista Gilson Peranzetta para fazer os arranjos e o flautista e saxofonista Mauro Senise como solista. A regência foi do maestro Jules Buckley, que conseguiu imprimir na orquestra formada por 50 músicos europeus a força rítmica marcadamente brasileira.

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1: Dança do Corrupião, Edu Lobo e Paulo César Pinheiro, faixa do álbum Edu Lobo and the Metropole Orchestra, de 2012.

0: tudo que diz respeito ao trabalho de Edulobo tem sempre pelo menos três marcas absolutamente vigorosas: qualidade, discrição e rigor. A partir de certo momento, entre 2004 e 2005, Edu diz ter reconquistado um prazer, ou melhor, redescoberto um prazer esquecido, o de cantar em público. O ano de 2004 foi especialmente duro para Edu. Ele sofreu um aneurisma, foi operado de emergência, chegou à beira da morte e voltou. Recuperado, sentiu que a vida era outra, tornou-se ainda mais exigente com seu trabalho e passou a aceitar com outros olhos a ideia de cantar em público de maneira um pouco mais assídua. Percorreu um sem fim de cidades brasileiras e, depois de muitas décadas, em 2005, voltou a se apresentar além mar. Naquele ano, cantou para uma plateia lotada no Centro Cultural Belém, em Lisboa, quando foi aplaudido de pé durante 10 minutos. A grande mudança é que agora faço shows com alegria, com prazer. E o fato de eu só cantar, não mais tocar violão, me aproxima bem mais dos meus músicos e também do público, reflete Edu sobre essa nova fase.
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0: Bancarrota Blues, de Edu Lobo e Chico Buarque, faixa do álbum 80, lançado em 2023. 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
1: Nunca quis fazer uma revolução, mas trabalhar em um movimento de continuidade, buscando sempre melhorar o que já faço, diz com simplicidade. Fazer melhor inclui, claro, a composição de novas músicas, como a que fez novamente para o teatro em 2013, um tango que serviu de tema para a trilha criada por Cristóvão Bastos para a peça de Alcione Araújo, Deixa que te ame, dirigida por Aderbal Freire Filho.

0: Tango de Nancy, de Edu Lobo e Chico Buarque, interpretada por Vanessa Moreno, faixa do álbum 80, lançado em 2023.
1: De alguns anos para cá, tornou-se extremamente caseiro. Passa a maior parte do tempo no estúdio do casarão dependurado no encosta de São Conrado, na zona sul do Rio de Janeiro. Durante anos e anos, todas as semanas um quarteto se reuniu religiosamente para jantar. Ele, o cineasta Miguel Faria, Chico Buarque e o documentarista Rui Solber. Com o tempo, os jantares passaram a ser mensais. Os amigos continuam se surpreendendo com a paixão de Edu pelo cinema e com o leitor atento, capaz de lembrar em detalhes livros de seus autores prediletos. Ele tem a capacidade de esmiuçar assuntos de seu interesse com a mesma curiosidade, ou quase, com que esmiuça a obra de músicos ou a forma de criar e estruturar orquestrações e arranjos complexos. Ele é um sujeito contido, discreto, perfeccionista, exigente, mas é, ao mesmo tempo, dono de um humor ágil e afiado, um cozinheiro aplicado e, o mais surpreendente, um imitador impagável. Quando fala de música, entre muitas coisas, Edu diz que a maioria das canções que permanecem no imaginário das pessoas são as baladas, melodias lentas. E ao falar especificamente de seu trabalho, diz que a música nasce a partir de determinado desenho harmônico. É sobre essa harmonia que ele constrói a melodia, e dessa junção vem, de maneira natural, o ritmo, e tudo se une na forma final. Desde aquele início já longínquo, sua maneira de compor continua basicamente a mesma. Precisa de isolamento, de recolhimento. Precisa de tempo e de saber que está sendo pressionado de alguma forma. E por isso gosta tanto de trabalhar atendendo a encomendas. Ou, como Chico costuma dizer, de trabalho com o patrão.

dia 29 de agosto de 2013, Eduardo de Góes Lobo cumpriu 70 anos e cantou no Teatro Municipal do Rio de Janeiro. Foram 28 músicas, perpassando um repertório feito com todos os seus grandes parceiros.

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Chegança, Diego Lobo e Eduvaldo Viana Filho, lançado no álbum 70 Anos, gravado ao vivo em 2013.

0: Em 2011, uma das filhas de Vinícius de Moraes, Luciana, propôs que Edu musicasse o poema Silêncio, escrito no dia 26 de março de 1958, conforme Vinícius teve cuidado de anotar no manuscrito dedicado à sua mulher na época, Maria Lúcia Proença, a Lucinha. Emocionado, Edu aceitou a encomenda e fez a música de maneira concentrada, silenciosa e serena. No dia 11 de junho de 2014, uma quarta-feira, Silêncio foi apresentado ao público pela primeira vez num show intimista para homenagear o centenário do nascimento de Vinícius de Moraes na Biblioteca Parque Estadual, no centro do Rio. Silêncio se transformou em uma canção triste, lenta, bonita.
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0: Silêncio, Diego Lobo e Vinícius de Moraes, faixa do álbum Quase Memória, de 2019.
1: Aos 19 anos, Edu Lobo tornou-se parceiro de Vinícius de Moraes. Aos 22, gravou um disco coalhado de canções marcantes. E aos 23, ganhou o primeiro festival importante de música popular com uma canção que, além de trazer elementos rítmicos e melódicos pouco usuais, consolidava sua parceria com o poeta símbolo da bossa nova e lançava ao sucesso uma cantora definitiva, Elis Regina. Em 2023, aos 80 anos, Edu segue nos palcos, encantando plateias e permitindo que as novas gerações conheçam suas criações, obras-primas da música brasileira. Este foi o quarto e último programa da série Edu Lobo, uma biografia musical. Uma homenagem ao cantor, compositor, arranjador e multi-instrumentista Edu Lobo.

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0: 11 horas e 59 minutos.
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6: Meia-noite e 2 minutos.
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0: Meia-noite e 20 minutos.
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0: Meia-noite e 33 minutos.
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0: Meia-noite e 52 minutos.
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0: 1:10.
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0: 1:28.
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0: 1:43.
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0: 2:03.
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0: 2:23.
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0: 2:43.
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0: 3:02.
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0: 3:22.
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0: 3:41.
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0: 3:57.
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2: Essa música que é do Nando Reis, chama All Star. Ele compôs pra mim na época que a gente ficou super amigo, há uns anos atrás, uns 3 anos atrás. E eu tenho muito orgulho, assim, ele gravou no disco dele e eu vou tocar aqui agora pra vocês. All Star é porque eu gosto de usar aquele tênis baiaba, All Star, azul, marinho, que é o meu preferido.

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0: 4:19.
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Tentei alfabetizar as crianças brasileiras, não consegui. Tentei salvar os índios, não consegui. Tentei fazer uma universidade séria e fracassei. Tentei fazer o Brasil desenvolver-se autonomamente e fracassei. Mas os fracassos são minhas vitórias. Eu detestaria estar no lugar de quem me venceu. Darcy Ribeiro.

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0: 4:37.
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0: 5:17.
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se curte, né? Agora tá no jogo, né? Chiba, chiba. 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

Claro, né?

0: 5:41. 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

0: 6 horas.
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0: 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Sexta-feira, 31 de julho de 2026. Bom dia. Começa agora mais uma edição do Redator Comunitário. 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Tarifas, negociações entre Brasil e Estados Unidos devem ser retomadas em agosto.
1: O governo brasileiro indicou disposição para retomar o diálogo comercial com os Estados Unidos para reduzir alíquotas e ampliar a lista de produtos isentos da tarifa de 37,5% imposta pela Casa Branca. A declaração foi feita pelo ministro do Desenvolvimento, Indústria, Comércio e Serviços, Márcio Elias Rosa, durante evento da Apex Brasil, a Agência Brasileira de Promoção de Exportações e Investimentos, realizado em Brasília nesta quinta-feira. Segundo o ministro, a última reunião de alto nível com o escritório do representante de comércio dos Estados Unidos, em 14 de julho, terminou com o compromisso de retomar as conversas em agosto. Ele também disse que o governo brasileiro pode tomar a iniciativa de procurar Washington caso os americanos não retomem as negociações. Márcio Elias Rosa defende que o Brasil mantenha o diálogo ativo mesmo diante do impasse tarifário.
2: A Organização Mundial do Comércio nunca fez tanta falta como faz nos dias de hoje. Mas isso não é problema para a gente existir. O Brasil que defende o multilateralismo não para de negociar. Acredita no poder de negociação, acredita na proximidade dos povos, acredita que a identidade entre homens e mulheres, independentemente da sua origem, do território que habita, da língua que fala, é mais relevante do que posições ideológicas de alguns que governam por ocasiões, episodicamente. Isso passa.
1: Em discurso no evento Outlook Agro Brasil, o ministro do Desenvolvimento citou a abertura de novos mercados, com acordos recentes firmados com Singapura e com a EFTA, grupo formado por Noruega, Suíça, Islândia e Liechtenstein, além da União Europeia, bloco com o qual a corrente de comércio cresceu 2 bilhões de dólares somente em maio e junho. Elias Rosa também respondeu às críticas do governo de Donald Trump de que o agronegócio brasileiro avança às custas do desmatamento.
2: Aqueles que vivem no Brasil produzem a partir do desmatamento ilegal. Aqueles que supõem que o Brasil produz a partir da exploração de riquezas naturais. Essa é invisível. O Brasil reduziu em 50% o desmatamento ilegal nos últimos 3 anos na Amazônia. O Brasil reduziu em 63% o desmatamento ilegal no Pantanal. O Brasil está recuperando 3,4 milhões de hectares de áreas que antes foram devastadas.
1: O desmatamento é justamente uma das frentes contestadas pelo Brasil na Organização Mundial do Comércio. Nesta quinta-feira, o país formalizou um pedido de consultas sobre duas medidas do governo americano baseadas na seção 301 da Lei de Comércio dos Estados Unidos, que apresentam, entre outras justificativas, supostas práticas ambientais irregulares do agronegócio brasileiro. O governo do Brasil sustenta que as sobretaxas aplicadas ultrapassam os percentuais previstos na própria nomenclatura tarifária dos Estados Unidos. Da Rádio Nacional em Brasília, Pedro Lacerda.
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3: E-mail redatorcomunitario@gmail.com. Copa do Brasil, até a Série D abriu espaço para exclusividade no final de semana. Parte de impostos de BETs irá para gastos da Polícia Federal com saúde. Sintep quer solução do governo para teto de escola que desabou. E em reportagem especial da Rádio Câmara, trabalho em tempos de IA. São 3 capítulos, todos na edição de hoje. E a gente fecha com Maurício Kizumba e Sérgio Pererê. Sarrainha, um trechinho antes da próxima reportagem.
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3: Trabalho em tempos de inteligência artificial, capítulo 1.
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8: De alguns anos para cá, o uso das chamadas IA, inteligência artificial, se tornou tão frequente que agora é parte do cotidiano de quase todos. Mas tem uma pergunta que nem a IA mais poderosa pode nos responder com precisão. Como ficará o mundo do trabalho com essa nova ferramenta? Eu sou Isadora Marinho e este é o primeiro capítulo da reportagem especial sobre trabalho em tempos de inteligência artificial. Ok. Antes de chegar à quarta revolução, é melhor voltar ao começo. Tudo começa na primeira revolução industrial, que teve início na segunda metade do século XVIII. Naquele momento, surgiram as máquinas a vapor, substituindo a força física, tanto humana quanto animal, e dando lugar a um novo trabalho, o de operador de máquinas. Já a segunda revolução veio a partir do século XIX e primeira metade do século XX. O grande ponto de virada aqui foi a eletricidade, que acelerou a substituição da produção artesanal pelas linhas de montagem. Com isso, o novo papel humano se encaixava como mais uma peça na engrenagem dessas produções em larga escala. A transição para a terceira revolução industrial se deu após o fim da Segunda Guerra Mundial, na metade do século XX. A partir daí surgiram os primeiros computadores, os primórdios da internet e a passagem de um modelo de produção mecânico para um baseado na eletrônica, robótica e informática. Com isso, o processamento de dados também passou do manual ao automatizado e surgiram profissões como a de analista de sistemas.
6: O que torna a quarta revolução industrial fundamentalmente diferente das anteriores é a fusão dessas tecnologias e a interação entre os domínios físicos, digitais e biológicos. Nessa revolução, as tecnologias emergentes e as inovações generalizadas são difundidas muito mais rápida e amplamente do que nas anteriores, as quais continuam a desdobrar-se em algumas partes do mundo.
8: O trecho que você acabou de ouvir, gravado pelo nosso locutor José Carlos Andrade, está no livro A Quarta Revolução Industrial, de Klaus Schwab, um dos fundadores do Fórum Econômico Mundial. Ele defendeu a ideia de que essa revolução começou a partir de 2010. As primeiras revoluções industriais aconteceram a passos mais lentos. A terceira veio mais acelerada. A quarta, por sua vez, acontece quase instantânea e em nível global. É certo que a história já mostrou que toda revolução tecnológica transforma o trabalho, mas a chegada da inteligência artificial traz desafios inéditos. Além de substituir funções, a nova tecnologia também altera a dinâmica do mercado, afeta a renda dos trabalhadores e exige níveis cada vez maiores de qualificação profissional. Para a professora e pesquisadora Dora Kaufman, os impactos da IA sobre o emprego podem ser resumidos em três grandes efeitos.
9: A interface com a máquina, com a inteligência artificial, é muito complexa. É mais complexa do que a interação com as tecnologias anteriores. Então, para resumir, tem três efeitos. O deslocamento, que é de fato um desemprego, porque é uma substituição de funções pela automação, seja ela programada ou por inteligência artificial. O segundo é efeito sobre a renda, né, porque sobra menos funções ofertadas para os seres humanos. Então, a tendência é que o salário caia, oferta e demanda. E o terceiro é que as novas funções não cobrem, em termos numéricos, as funções que estão deixando de existir. E, além disso, elas requerem uma capacitação. Aí nós estamos falando da questão da educação, que é uma deficiência, um desafio nosso já histórico, né?
8: Se nas revoluções anteriores as máquinas substituíram principalmente a força física humana, a inteligência artificial dá um passo além. Para o professor de sociologia Ricardo Antunes, agora a tecnologia passa a reproduzir tarefas ligadas ao pensamento, alcançando profissões tradicionalmente associadas ao trabalho intelectual.
10: Ela tem como objetivo reproduzir o complexo do pensamento humano na máquina. De fato, ela elimina trabalhos que não tem mais serventia, que a máquina faz, tá certo? Dois, ela cria um novo tipo de camada muito qualificada, que são aqueles que hoje têm formação muito sólida no mundo internético, digital e da inteligência artificial. Os gênios criativos, esses vão ter emprego. Mas, atenção, ela vai desempregar um número imenso de profissionais, dependendo da quantidade que ela for aplicar. Então, potencialmente, ela tem uma possibilidade de substituição do trabalho vivo pela maquinaria.
8: Apesar das diferenças, a inteligência artificial também reproduz características observadas em revoluções industriais anteriores. Se por um lado surgem novas ocupações e formas de trabalho, por outro, cresce um contingente de trabalhadores submetidos a vínculos precários, jornadas extensas e baixa remuneração. Ricardo Antunes explica.
10: O que que ela é parecida, então, com as anteriores? Porque ela está criando uma massa imensa de trabalhos esparramados no mundo inteiro, é o que é chamado, eu não gosto da expressão, é o chamado microtrabalho, que está na Europa pelos imigrantes, nos Estados Unidos feito por imigrantes, na África, na Ásia. São trabalhadoras e trabalhadores que em suas casas ficam clicando, tá? Ficam clicando, ficam respondendo. Então recebem centavos de dólar, trabalham 8, 10, 12, 14 horas, e isso cresce aos milhões.
8: Se existe uma lição que a história deixa, é que nenhuma revolução tecnológica passou sem provocar mudanças profundas no mercado de trabalho. Segundo o professor Kleber Zanquetin, do Centro de Informática da Universidade Federal de Pernambuco, muitos efeitos virão das assimetrias na forma de as pessoas lidarem com a tecnologia.
11: O problema central não é o fim do trabalho, né? E sim, eventualmente, a desigualdade, né, entre quem usa a IA como um complemento e quem não consegue se adaptar a isso. Né?
8: Apesar dessas desigualdades, o professor enxerga pontos positivos para o mundo laboral.
11: Eu acho que, até certo ponto, a maioria das profissões podem se beneficiar dessa tecnologia, mas a gente não está percebendo uma substituição completa, o que eu acho que não necessariamente vai acontecer no curto prazo e não necessariamente para todas as profissões. Então eu acho que é uma ferramenta de trabalho que chegou para agregar e não necessariamente para substituir.
8: Como trabalhadores, empresas e governos vão responder a essa realidade?
10: Obviamente, ao reproduzir o pensamento humano na máquina, não há nenhuma empresa no mundo que avançou a inteligência artificial, reduziu a jornada de trabalho de 8 horas por dia para 3 horas por dia e quadruplicou o salário. Ou seja, beneficiou a classe trabalhadora e a humanidade. Não conheço nenhuma no mundo. Ao contrário, as empresas de inteligência artificial têm reduzido aquelas profissões que se tornaram antigas, muitas profissões das engenharias, desapareceram, secretárias de escritório desapareceram, muitas outras profissões mais complexas podem desaparecer.
8: Já o professor Kleber Zanquetin foca no, digamos assim, aprendizado humano, ou seja, no diferencial dos profissionais que aprenderem a utilizar a inteligência artificial de forma estratégica. Eles devem compreender os processos de trabalho e identificar onde ela pode gerar ganhos reais de produtividade.
11: Eu acho que hoje em dia todo mundo que tem, de certa forma, se beneficiado dessa tecnologia são profissionais que eles já têm uma compreensão dos processos que eles desenvolvem, conseguem entender onde é que estão os gaps automatizáveis e aí a partir disso gerar um trabalho mais elaborado. Então eu acho que vai se beneficiar quem, de certa forma, for letrado em inteligência artificial, entender os benefícios e as limitações e aí a partir disso conseguir aplicar num processo que seja fim a fim, porque se você não consegue aplicar isso num processo fim a fim, você não consegue medir o impacto que ela está produzindo e esse é um dos grandes problemas que a gente está verificando hoje. Né?
8: Em um mercado de trabalho em transformação, o domínio da inteligência artificial tende a se tornar uma competência básica. Mais do que aprender a usar novas ferramentas, trabalhadores e empresas precisarão desenvolver processos para integrar essa tecnologia de forma crítica, ética e eficiente. Enquanto essa resposta ainda está sendo construída, uma certeza já existe. Compreender a IA deixou de ser uma escolha e passou a ser uma necessidade. O desafio agora não é apenas acompanhar a tecnologia, mas encontrar formas de fazer com que ela amplie as capacidades humanas e não apenas substitua seus trabalhos. Você ouviu a primeira parte da reportagem especial Trabalho em Tempos de IA. São 3 capítulos no total que já estão disponíveis em radio.câmara.leg.br. A produção é de Mércia Maciel, o texto de Isadora Marinho, edição de Marcelo Lascher, apresentação de Isadora Marinho e trabalhos técnicos de Everson Urani.
0: 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Destaques esportivos. A definição das oitavas de final da Copa do Brasil empurrou até a Série D para a semana que vem. Vão fugir do inferno da última divisão. Primeiro passo, semana que vem, já disse, São José do Rio Grande do Sul ou Gama, Goiatuba ou Asa, Nacional do Amazonas ou ABC, Uberlândia ou CSA. São 4 confrontos decisivos envolvendo 3 nordestinos. Asa e CSA de Alagoas, ABC do Rio Grande do Norte. Oitavas de final da Copa do Brasil, amanhã, Vasco e Fluminense, Atlético Mineiro e Juventude, Santos e Remo, domingo dia 2, Internacional e Corinthians, Mirassol e Grêmio, Chapecoense e Cruzeiro, Palmeiras e Fortaleza. Para segunda-feira ficou o confronto entre Atlético Paranaense e Vitória. Terça, quarta e quinta, com a repetição dos jogos com mando invertido, ocorre a definição dos 8 melhores. 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Agora destaques online de grandes jornais brasileiros, jornais pernambucanos, blogs e sites independentes. Folha de São Paulo. Mendonça autoriza PF a investigar Lulinha sob suspeita de tráfico de influência. Apuração cita gabinete presidencial e elo com saúde. Defesa de filho de Lula nega irregularidades e Planalto não comenta. Defesa de Lulinha sugere interesse político e pescaria probatória por trás de inquérito. Lulinha terá de provar ser inocente e não usarei cargo para protegê-lo, afirma Lula. Diplomacia brasileira. Após fala de Lula sobre guerra do Paraguai, país convoca embaixador. Dirigentes do PP barram aliança com Flávio depois de sinalização de Tereza Cristina para ser vice. Lula diz que não vai a debate para ouvir bobagem e mantém dúvida. Guerra no Oriente Médio, Trump anuncia conclusão de acordo para desarmar o Hamas. Júri absolve PMs que mataram jovem rendido em Paraisópolis, São Paulo. Eles agora serão soltos.
3: câmeras de segurança gravaram disparos que foram chamados de erro pela corporação. Cinema, Homem-Aranha, um novo dia. Visto por 1 milhão de pessoas no primeiro dia, tem segunda maior estreia no Brasil. Longa, que arrecadou 23,6 milhões de reais, só fica atrás de Vingadores Ultimato, que teve 1,5 milhão. Governo concentra desbloqueio do orçamento em emendas e pastas de cidades e transportes. Bloqueio de despesa cai para 17,9 bilhões de reais após governo anunciar alívio de 5,7 bilhões. Marcos Augusto Gonçalves, Ancelotti volta devendo e brasileiros vão exigir mais. Laura Miller, os sinais de alerta para ter atenção com a saúde sexual. Betes no Brasil, destruíram minha vida. O que pensam os brasileiros sobre os influencers que promovem Betes? Boulos rebate outros ministros e diz que o governo quer votar fim da escala 6x1 antes das eleições. Violência contra a mulher. São Paulo registra 141 feminicídios no primeiro semestre e chega ao patamar mais alto da série histórica. E ainda na Folha de São Paulo, Medicina, CFM recorrerá de resolução que autoriza dentistas a sedar pacientes. Norma do Conselho de Odontologia permite sedação por via endovenosa até em domicílio. São Paulo, o Conselho Federal de Medicina, CFM, a AMB, Associação Médica Brasileira, e a SBA, Sociedade Brasileira de Anestesiologia, divulgaram nesta quinta-feira uma nota conjunta de repúdio à resolução do CFO, Conselho Federal de Odontologia, que autoriza cirurgiões dentistas a aplicar sedação profunda por via endovenosa em consultórios, clínicas e em atendimento domiciliar, home care. As entidades afirmam que vão recorrer à justiça para suspender a norma, uma vez que a resolução do CFO número 295/2026 usurpa competências médicas e expõe a população a riscos críticos de morbimortalidade. Dizem que vão representar ao Ministério Público Federal contra dirigentes do CFO. Acrescentam ainda que a transição entre sedação moderada, profunda e anestesia geral é fluida, volátil e incontrolável, e que a condução por profissionais sem formação médica aumenta o risco de óbitos e danos neurológicos. A Folha de São Paulo diz que o CFO foi procurado por e-mail e não retornou até a publicação da reportagem. A resolução em vigor desde 10 de julho cria duas habilitações para dentistas. A básica permite sedação mínima e moderada, mas veda a via endovenosa e a sedação em pacientes ASA 4, categoria que anestesiologistas usam para identificar pessoas com doenças graves que representam risco constante à vida, como insuficiência cardíaca severa. A avançada, que exige curso de 500 horas e tem a básica como pré-requisito, autoriza a sedação profunda, incluindo por via endovenosa. A prática de anestesia geral por dentistas continua vedada em qualquer hipótese. As entidades médicas citam o inciso 6º do artigo 4º da Lei do Ato Médico, Lei 12.842/2013, segundo o qual a execução de sedação profunda, bloqueios anestésicos e anestesia geral é atividade privativa do médico. A mesma lei, porém, prevê uma exceção da qual o CFO se apoia. O parágrafo 6º do artigo 4º estabelece que essas atividades privativas não se aplicam ao exercício da odontologia no âmbito de sua área de atuação, brecha que deve estar no centro do embate judicial anunciado pelas entidades médicas. A divergência está em saber se a sedação profunda por via endovenosa está dentro dessa área de atuação. Jornal O Estado de São Paulo. Mendonça autorizou o PF a monitorar movimentos de celular de Jacques Wagner após suspeita de vazamento. Lulinha jura para mim todo dia que é inocente e eu acredito nele, diz Lula. Criminalidade. Como foi o roubo à residência com 12 ladrões e prejuízo de 2 milhões de reais no Morumbi? Criminosos chegaram a atirar contra carro com moradores, mas ninguém se feriu. Um suspeito de envolvimento no crime foi preso na última semana na região do Campo Limpo, na Zona Sul. Desagrado. Paraguai convoca embaixador do Brasil após fala de Lula sobre guerra da Tríplice Aliança. Em busca de inimigo externo, Milei aposta em briga com Lula e expulsão de estrangeiros da Argentina. Trump anuncia acordo para o desarmamento do Hamas na faixa de Gaza. Grupo confirma. Iraque nega ter autorizado ataques dos Estados Unidos contra grupos pró-Irã. Milhares de imigrantes chegam a nado em Ceuta. Espanha mobiliza exército após 9 mortes. Blog do Fausto Macedo. Delator da Americanas disse que obsessão por resultados fomentou fraudes de 54 bilhões de reais. Procuradores afirmam que não há indício de que conselheiros sabiam de ilícitos. O Globo, Rio de Janeiro. Tráfico de influência. Mendonça autoriza investigação sobre Lulinha após PF citar acesso ao gabinete presidencial. Movimento da PF de tentar redistribuir caso é criticado entre interlocutores da corte. Investigação. Se for culpado, ele vai ter que pagar como todo mundo, diz Lula sobre acusações contra Lulinha. Trump anuncia acordo para desarmamento do Hamas e grupo confirma entendimento com Israel. As diferenças de Lula e Flávio nas pesquisas estaduais de Rio, São Paulo, Minas e mais 7 estados. Empenho de Rubio. Lula diz que Estados Unidos vão tentar interferir nas eleições para ajudar o lado de lá. Candidato à reeleição, senador da Bahia se declara pardo 8 anos após se dizer branco. É o senador Ângelo Coronel, do Republicanos. Já ACM Neto, que concorrerá ao governo do estado, disse ser branco após registrar cu, raça, parda. No JC, Igor Maciel, o primeiro erro de uma campanha é subestimar a política. Motorista alcoolizado que atropelou e matou trabalhador na Avenida Boa Viagem vai a júri popular por homicídio doloso. Gabriel Graciliano é acusado de matar um trabalhador e tentar atingir outras duas pessoas após dirigir embriagado e em alta velocidade. A vítima, o montador Alex Nunes Viana Bezerra, de 25 anos, trabalhava numa montagem na Avenida Boa Viagem, Zona Sul do Recife, quando ocorreu o atropelamento. Diário de Pernambuco. Eles vão tentar interferir aqui, declara Lula sobre Estados Unidos nas eleições 2026. Presidente critica governo Trump, associa o tarifaço ao clã Bolsonaro e promete enfrentamento em entrevista ao podcast Inteligência Limitada. São Lourenço da Mata. Novo atacarejo é condenado após funcionária urinar nas roupas à espera de liberação para banheiro no Grande Recife. Testemunha relatou que os funcionários esperavam de 40 a 50 minutos para serem liberados ao banheiro após fazerem solicitação. A Novo Atacarejo, comércio de alimentos, deve pagar R$10 mil de dano moral, mais honorários, totalizando R$11.586,29. Folha de Pernambuco. Mendonça autoriza PF a abrir inquérito para apurar tráfico de influência de Lulinha no governo. Gravatar. Tribunal de Justiça de Pernambuco decreta prisão de 3 PMs por tortura com resultado morte de homem. Agora blogs e sites independentes, começando pelo Cafezinho. PT vai ao TSE contra Flávio Bolsonaro por rede de IA que ataca Lula. DCM, Diário do Centro do Mundo. Lula diz que Trump e Rubio vão interferir nas eleições para favorecer os filhos de Satanás. O presidente diz não temer pressão externa e afirma que líderes estrangeiros não decidirão o resultado do pleito brasileiro. E no Brasil 247, Lula deixa claro que não participará dos debates de primeiro turno. O presidente argumenta que não irá se expor a debatedores de baixo nível. O redator comunitário, Brasília. Parte de impostos de BEPS irá para gastos da Polícia Federal com saúde.
12: A partir de agora, uma parte da arrecadação de impostos de sites de apostas, BEPS, será destinada para o ressarcimento de gastos de saúde de policiais federais. Antes, esses recursos iriam para a Previdência Social. A lei que trata dessa matéria foi sancionada nesta quinta-feira pela Presidência da República. A medida destina 3% dos recursos obtidos com as BETs para o FUNAPOL, o Fundo de Aparelhamento e Operacionalização das Atividades da Polícia Federal. O dinheiro será disponibilizado de forma gradual, 1% em 2026, 2% em 2027 e 3% a partir de 2028. A lei ainda permite que seja feito um repasse de R$200 milhões ao FUNAPOL ainda neste ano. O fundo foi criado para financiar as atividades da Polícia Federal, principalmente com diárias para deslocamento dos agentes. Em 2022, foi permitida a inclusão de parcelas não indenizatórias, como gastos com saúde desses servidores. Com a lei sancionada nesta quinta, não haverá mais limite para o ressarcimento com despesas de saúde de retribuição por atividades extraordinárias. O texto ainda estende o custeio desses valores com a Polícia Rodoviária Federal e com a Polícia Penal Federal. Com informações da Agência Brasil, da Rádio Nacional em Brasília, Gésio Passos.
3: Trabalho em tempos de inteligência artificial. Capítulo 2 da reportagem especial.
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8: No capítulo anterior, vimos que toda revolução tecnológica transforma o mercado de trabalho e que a inteligência artificial pode ampliar desigualdades, substituir funções e criar novas formas de emprego. Mas esses impactos não acontecem da mesma maneira para todos. Afinal, quais os profissionais devem sentir os primeiros efeitos dessa transformação? Eu sou Isadora Marinho e este é o segundo capítulo da reportagem especial sobre trabalho em tempos de inteligência artificial. Em 2025, a Microsoft realizou um estudo que apontou as profissões que dependem fortemente de linguagem, produção de conteúdo, áreas de computação, matemática, comunicação ou tarefas repetitivas ligadas ao processo de informação têm maior probabilidade de serem impactadas por modelos de linguagem de inteligência artificial. A pesquisa lista 40 profissões que podem ser ou já estão sendo fortemente alteradas pela inteligência artificial. Mas é importante fazer uma ressalva. O estudo foi feito com base na realidade do mercado de trabalho norte-americano. Por isso, seus resultados não podem ser aplicados por completo ao contexto brasileiro. Embora indique tendências que também começam a aparecer por aqui. Ainda assim, o levantamento ajuda a entender quais atividades tendem a mudar mais rapidamente com o avanço da IA. Em muitos casos, a tecnologia não substitui uma profissão inteira, mas assume parte das tarefas, alterando a forma como esses profissionais trabalham. Segundo Joel Maquino, executiva da Alpha Group, faz pesquisa de mercado e opinião, o real perigo existe para os profissionais que não souberem utilizar as inteligências artificiais.
14: A inteligência artificial, ela vai substituir não o capital humano, mas sim aquelas pessoas que não souberem lidar muito diretamente com ela. Mas sim, existem posições operacionais, posições muito mais de um repetitivo, posições administrativas que requerem muito trabalho operacional, trabalho repetitivo. Sim, essas operações hoje, a inteligência artificial, ela vem nos grandes players substituindo a força humana. Os profissionais, eles serão substituídos não somente pela inteligência artificial, mas por aquele profissional que souber usar melhor a inteligência artificial.
8: Os profissionais que vêm se atualizando sobre a utilização de IA possuem espaço no mercado. Na prática, isso se chama letramento digital, a capacidade de utilizar tecnologias digitais de forma crítica, consciente e eficiente, sendo capaz de localizar, avaliar, interpretar, produzir e compartilhar informações no ambiente digital. Mas desenvolver esse letramento não depende apenas da iniciativa individual. Joel Maquino acredita que as empresas também têm um papel importante nesse processo, oferecendo capacitação.
14: Se a gestão ela não tiver a sensibilidade, se a gestão ela não tiver o tato de entender o perfil do seu colaborador, de entender as nuances, de entender como pode ser difícil para aquela pessoa que nunca teve acesso à inteligência artificial, como lidar com aquilo ali. Então, acho que falta em alguns gestores essa sensibilidade de traduzir o que é inteligência artificial para o chão de fábrica.
8: Para Joel Maquino, além de oferecer, é preciso criar condições para que os trabalhadores compreendam como utilizar a inteligência artificial em suas atividades diárias.
14: Vem esse medo, você vai ser substituído pela inteligência artificial. Mas a inteligência artificial precisa ser manipulada pelo ser humano de alguma maneira. Então, acredito que falta a sensibilidade, sim, por parte da gestão, de entender até onde meu colaborador entende o que é inteligência artificial, até onde é o meu papel enquanto empresa nessa formação e até onde eu posso cobrar o meu colaborador desse nível de desenvolvimento.
8: Mas nem todos os pesquisadores acreditam que o futuro do trabalho dependa apenas da capacidade de adaptação dos profissionais. Para o professor de Direito da Universidade de São Paulo, Jorge Luiz Souto Maior, os impactos da inteligência artificial também precisam ser analisados a partir das relações de poder e das desigualdades presentes no mercado de trabalho.
15: A IA vai funcionar dentro dessa perspectiva de classe. Não é algo alheio a esse conflito. Ela pode gerar conforto para nós nas nossas relações intersubjetivas, para a gente fazer um texto, né? Mas para a gente auferir, né, uma inserção no mercado de trabalho, vendendo força de trabalho, a gente vai ter que conviver com a IA como mais uma ferramenta como outra qualquer, que não está a nosso serviço, está a serviço daqueles que a detêm.
8: Na prática, isso significa que os impactos da inteligência artificial não serão sentidos da mesma forma por todos os trabalhadores. Enquanto algumas profissões ganham novas ferramentas e oportunidades, outras enfrentam maior risco de substituição, intensificação do trabalho e precarização. A Comissão do Trabalho da Câmara dos Deputados realizou uma audiência sobre o mercado de trabalho e a inteligência artificial em 2025. Quem presidiu a sessão foi a deputada Daiana Santos, do PCdoB do Rio Grande do Sul. Segundo ela, é preciso criar regras que garantam que o avanço da tecnologia aconteça sem comprometer os direitos dos trabalhadores.
16: A gente está tratando de desenvolvimento de uma nação, de desenvolvimento de uma sociedade. A gente está falando aqui da soberania digital, é falar do desenvolvimento social, econômico, e que se a gente não tiver algo que organize, regulamente isso, pode ser sim um caminho muito, mas muito dificultoso daqui para diante, e muito perigoso também, diante dos mais diversos desafios, nessas possibilidades que tem de qualificar esse trabalho, apresentando a tecnologia como parte dessa qualificação real.
8: Apesar das previsões sobre os impactos da inteligência artificial, a pesquisadora da PUC São Paulo sobre os impactos sociais da IA, Dora Kaufman, alerta que os efeitos não serão uniformes.
17: Nós temos que pensar sobre a tendência, sempre considerando que outros fatores podem mudar essa tendência no meio do caminho. Neste momento, o que eu observo, cada setor e cada país, o nível de industrialização do país, o nível de desenvolvimento, implica um impacto diferente no mercado de trabalho, depende do setor de atividade, depende das empresas, depende das pessoas, então não tem uma regra geral.
8: Essa diversidade de cenários reforça que não há um único futuro para o trabalho. Enquanto algumas atividades tendem a ser automatizadas, outras passam a exigir novas competências e criam oportunidades para profissionais capazes de trabalhar em conjunto com a inteligência artificial. Mas se os impactos da IA variam conforme o contexto, um desafio permanece comum: garantir que o avanço tecnológico seja acompanhado, dando melhores condições de trabalho. Para a representante do Ministério do Trabalho e Emprego, Paula Montagné, a inovação precisa beneficiar todos os trabalhadores e não apenas aqueles que já ocupam posições mais privilegiadas.
18: O que a gente vê pelas nossas pesquisas são que essas pessoas trabalham 6 a 7 dias na semana, realizando pelo menos 8 horas de trabalho e recebendo salários muito baixos. Esse é o lado do mundo do trabalho que é importante chamar a atenção. Por quê? Porque nós queremos garantir trabalho decente. Queremos que as inovações tecnológicas sirvam a todos e não apenas a alguns. Então ela não pode só projetar e proteger alguns grupos de trabalhadores, notadamente aqueles que já seriam mais protegidos, porque tem mais escolaridade, tem mais capacidade de adentrar grandes empresas e serviço público.
8: Conciliar inovação tecnológica, desenvolvimento econômico e proteção aos trabalhadores é um dos principais desafios impostos pela inteligência artificial. E é justamente para enfrentar esse cenário que governos ao redor do mundo discutem regras para o desenvolvimento e o uso da tecnologia. Esse é o tema do próximo capítulo da reportagem especial. Você ouviu a segunda parte da reportagem especial Trabalho em Tempos de IA. São 3 capítulos no total que já estão disponíveis em radio.câmara.leg.br. A produção é de Mércia Maciel, o texto de Isadora Marinho, edição de Marcelo Lascher, apresentação de Isadora Marinho e trabalhos técnicos de Everson Ureni.
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3: Um período de recesso escolar terminando e a estrutura física de parte das escolas estaduais segue gerando preocupação. O Sindicato das Trabalhadoras e Trabalhadores em Educação de Pernambuco esteve na manhã da terça-feira, dia 28, na escola de referência Arthur da Costa e Silva, na Mostardinha, zona oeste do Recife. A visita ocorreu 20 dias depois da queda de parte da estrutura do telhado, que deixou alunos e um professor feridos. O Sintef cobrou através da presidenta em exercício, Cíntia Salles, informações oficiais sobre as reformas da unidade, exigindo garantias de que novos incidentes não voltem a colocar estudantes, trabalhadores e trabalhadoras em educação e toda a comunidade escolar em risco.
19: O Sintep esteve mais uma vez acompanhando a escola Arthur Costa Silva, aqui na Mostardinha, em Recife, diante da queda de parte do telhado que desabou em cima de alguns estudantes até os feridos. Então, a nossa preocupação é que haja celeridade nessa obra, transparência com o recurso público, quanto do recurso público está sendo investido nessa obra, e que seja feito o mais rápido possível para que os trabalhadores em educação tenham condições de trabalho adequadas e também a garotada tenha condição de estudo adequada. Diante disso, o Sintep solicitou uma reunião aqui na escola com a Secretaria Executiva de Obras, a Regional, os trabalhadores em educação, a representação de pais, do Conselho Escolar, da Unidade Executora e do Grêmio Estudantil, para que toda a comunidade escolar tenha a resposta dos questionamentos que fizemos nessa reunião de hoje. Esperamos que tudo se resolva o mais breve possível para que a escola volte a funcionar numa condição estrutural ainda melhor.
3: Paulo Freire, nascimento 19 de setembro de 1921 no Recife. Falecimento 2 de maio de 1997 em São Paulo. Patrono da educação brasileira.
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3: 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Lisa Nacional da EBSER debate demandas da categoria. A quarta reunião da Mesa Nacional de Negociação Permanente da EBSER ocorreu na quarta-feira 29 em Brasília. Na ocasião, os representantes da CONICEF e FENADSEF e das demais entidades sindicais integrantes da mesa de negociação cobraram demandas importantes da categoria, como a devolutiva sobre as férias vencidas, insalubridade de farmacêuticos, PCCS e o remanejamento e dimensionamento de pessoal nas unidades. Também entraram na pauta o auxílio transporte, a comunicação de acidente de trabalho, CAT, relacionadas à saúde mental, assédio, previdência complementar, comunicação interna e POP 42. Durante o encontro, a Concef, os trabalhadores e as demais entidades sindicais voltaram a cobrar respostas concretas para todas as reivindicações que seguem em análise pela empresa. Visite concef.org.br e acompanhe o detalhamento dessa informação. Acesse também sindicef-pe.com.br. Redator Comunitário, Brasília. Agora o terceiro e último capítulo da reportagem especial Trabalho em Tempos de IA.
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8: Capítulo, vimos que a inteligência artificial já está mudando profissões, criando funções e transformando o mercado de trabalho. Mas diante de tantas mudanças, surge uma pergunta inevitável. Quem estabelece os limites dessa tecnologia? Se hoje algoritmos ajudam empresas a contratar, avaliar desempenho e até decidir demissões, quais garantias existem para que essas decisões sejam justas? É justamente nesse ponto que entra a regulamentação da inteligência artificial. Eu sou Isadora Marinho e este é o terceiro e último capítulo da reportagem especial sobre trabalhos em tempos de inteligência artificial. Ao redor do mundo, governos correm para criar leis capazes de acompanhar o avanço da tecnologia. O objetivo não é impedir a inovação, mas garantir que ela aconteça com transparência, responsabilidade e respeito aos direitos humanos. A União Europeia saiu na frente com o AI Act, considerado o marco regulatório mais abrangente sobre inteligência artificial. A legislação classifica sistemas de IA conforme o nível de risco e estabelece obrigações mais rígidas para aplicações que possam afetar direitos fundamentais, como processos seletivos, educação, saúde e segurança pública. No Brasil, o modelo europeu serve de referência, como explica o consultor legislativo Cláudio Nazareno.
21: O PL, que capitaneia a discussão sobre IA, ele já usa esse sistema de classificação de risco. O europeu é dividido em três classes de risco, né? Aqui no Brasil, acho que são duas as classes que estão no projeto que veio do Senado, né? Mas uma das classificações de alto risco, das aplicações de alto risco, são as de classificação de entrevista de emprego, né? De qualificação de profissional, de emprego, de demissão, né? As relações trabalhistas, né?
8: A classificação por níveis de risco determina quais sistemas de inteligência artificial exigirão maior fiscalização. Quanto maior o impacto que uma ferramenta pode ter sobre a vida das pessoas, maiores também são as obrigações de transparência, supervisão humana e prestação de contas. Na prática, isso significa que aplicações capazes de influenciar contratações, promoções ou demissões não podem funcionar sem critérios e mecanismos de controle. Afinal, decisões que afetam a vida profissional de milhões de pessoas não podem ser supervisionadas exclusivamente por algoritmos. Mas a discussão sobre inteligência artificial no Brasil não se limita à criação de regras. Em 2024, o governo federal lançou o Plano Brasileiro de Inteligência Artificial, o PIBIA. A iniciativa reúne ações para ampliar o desenvolvimento da tecnologia no país, incentivar pesquisas, formar profissionais e estimular o uso da IA em áreas estratégicas como saúde, educação e serviços públicos. Entre os objetivos do PIBIA está estimular a inovação nacional. Para especialistas como Cláudio, investir apenas na adoção de ferramentas desenvolvidas por outros países significa abrir mão de parte dos benefícios econômicos e tecnológicos gerados pela inteligência artificial.
21: O Brasil, ele tem que pensar, quando ele estiver fazendo a sua regulamentação, como ela de fato está fazendo agora, né? É que os benefícios têm que ser apontados para a sociedade. Então, um exemplo bem claro que a gente tem disso é o Plano Nacional de Inteligência Artificial, o Plano Brasileiro de Inteligência Artificial, PBIA. Ele está claramente focado em gerar valor no país. Né? Então a gente não pode só simplesmente adotar uma tecnologia e não querer desenvolver essa tecnologia. Esse que eu acho que é o grande pulo do gato. Se a gente só adotar a tecnologia, a gente não vai estar trazendo os maiores benefícios para este país. Quem estará se desfrutando desses benefícios são os países que desenvolvem a tecnologia.
8: Para Tiago Braga, representante do Instituto Brasileiro de Informação em Ciência e Tecnologia, o plano representa apenas o primeiro passo. O desafio agora é criar condições para que o país forme profissionais qualificados, fortaleça sua infraestrutura tecnológica e participe do desenvolvimento da inteligência artificial, em vez de apenas consumir soluções produzidas em outros países.
1: o plano brasileiro de IA-fobia é um caminho inicial, mas a partir desse plano a gente tem que ter perspectivas ou instrumentos para que a gente de fato possa criar uma infraestrutura que vai permitir a atuação dos profissionais e dos trabalhadores que estão no Brasil seja uma atuação qualificada, que a gente possa entrar nessa economia da informação de uma forma ativa, oferecendo soluções, porque esses profissionais da informação, da educação e da tecnologia também são os profissionais que vão qualificar essas tecnologias e esses recursos de inteligência artificial a partir de uma perspectiva de integridade da informação.
8: Para a força sindical, a forma como a inteligência artificial será implementada é tão importante quanto o avanço da tecnologia em si. João Carlos Gonçalves, secretário-geral da Força Sindical, defende que o desenvolvimento dessas ferramentas deve preservar a supervisão humana e priorizar a ampliação das capacidades dos trabalhadores em vez da sua substituição.
4: Garantia da centralidade humana no uso dessa tecnologia supervisionada por pessoas coloca dois caminhos. Um, da automação. Criar uma inteligência artificial com o objetivo de automatizar tarefas executadas por trabalhadores e assim substituindo. O segundo caminho, mais virtuoso, seria desenvolver ferramentas da inteligência artificial que atuem como complemento da atividade humana, aumentando a produtividade e a eficiência dos trabalhadores. Esse caminho não levaria à substituição da mão de obra humana por máquina, mas à criação de novas tarefas para os humanos.
8: Mas a discussão não pode se limitar ao avanço tecnológico. Segundo João Carlos, é preciso garantir que os benefícios gerados pelo aumento da produtividade sejam compartilhados com os trabalhadores e revertidos em investimentos para o desenvolvimento do país.
4: A política fiscal não pode suprimir a necessidade de investimentos em educação e qualificação, à custa de perdermos importantes oportunidades. Ganhos de produtividade advindos dessa nova tecnologia precisam ser repartidos com os trabalhadores, com salários e redução das jornadas de trabalho e com a sociedade, através de tributação adequada.
8: A qualificação profissional, aliás, é apontada como um dos pilares para que o Brasil acompanhe as transformações provocadas pela IA. Segundo Paula Montagnier, representante do Ministério do Trabalho e Emprego, o Ministério tem tomado atitudes para isso.
18: O próprio Ministério do Trabalho, numa parceria com a Microsoft, tem 5 milhões de vagas que podem ser utilizadas para formar pessoas, desde a digitalização básica até uma digitalização, até pessoas que podem vir a se tornar programadores.
8: Regulamentar a inteligência artificial, investir na formação de profissionais e garantir que os avanços tecnológicos beneficiem toda a sociedade são desafios que caminham lado a lado. Ao longo desta série, vimos que a inteligência artificial já está transformando o mercado de trabalho, criando novas oportunidades e também novos desafios. A questão, portanto, não é mais se essa mudança vai acontecer, mas como ela será conduzida. As regras que estão sendo discutidas hoje podem definir se a IA servirá para ampliar as igualdades ou para construir um mercado de trabalho mais justo, produtivo e inclusivo. Você ouviu a última parte da reportagem especial Trabalho em Tempos de IA. São 3 capítulos no total que já estão disponíveis em radio.câmara.leg.br. A produção é de Mércia Maciel, o texto de Isadora Marinho, edição de Marcelo Lache, apresentação de Isadora Marinho e trabalhos técnicos de Everson Ureni.
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1: 6:58.
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1: Sete horas.
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0: 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Bom dia mesmo. 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
1: Bom dia a todos. Um bom dia a você que nos acompanha em todas as manhãs. Nós estamos apresentando nessas novas séries do Bom Dia Mesmo, uma série chamada MP Baby. Nós já mostramos Chico Buarque, Caetano Veloso e agora vamos mostrar para as crianças Pink Floyd, música instrumental para pais e filhos e recomendada por educadores. Nós temos Álvaro Fernando e Evandro Gracielli no violão. Pink Floyd para crianças.

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0: Bom dia mesmo a todos. Estamos apresentando na audição de hoje Pink Floyd para crianças dentro da série MPB Baby. Um pequeno intervalo e a gente volta dentro de instantes. Bom dia mesmo. Alegria, emoção e prazer. A linguagem dos sentimentos pelo rádio. Vamos fazer um pequeno intervalo e voltaremos dentro de instantes com a segunda parte deste programa. Bom dia. Bom dia mesmo.
1: Sete horas e 28 minutos.
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1: 99 graus.
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0: Voltamos a apresentar Bom dia mesmo.

alegria, emoção e prazer. 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Estamos de volta pela Universitária apresentando Pink Floyd para crianças, a série MPB Baby, instrumental para pais e filhos e recomendado por educadores, Álvaro Fernando e Evandro Gracielli no violão. Bom dia mesmo.

0: Espero que vocês tenham gostado do programa de hoje. Bom dia mesmo. Apresentação do José Mário Astrangelo, edição de Chico Rocha. Um grande abraço a todos, até a próxima audição. E um bom dia, claro. Bom dia mesmo. Bom dia. Bom dia mesmo. Alegria, emoção e prazer. A linguagem dos sentimentos pelo rádio. Produção e apresentação, José Mário Austregésimo. Até a próxima audição. Um grande abraço a todos e um bom dia. Bom dia mesmo.
1: Sete horas e 57 minutos.
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1: Márcia Bechara. Manhã de sol, 24 graus na capital francesa, em destaque nesta sexta-feira, 31 de julho de 2026. Chegada de dezenas de milhares de imigrantes no enclave espanhol de Ceuta provoca tensão entre países europeus. E a FIFA insiste em abrir o financiamento do futebol mundial ao capital privado, mesmo após a revolta das federações europeias. E o anúncio do acordo de desarmamento do Hamas e a retirada de tropas israelenses de Gaza é recebido com cautela pela comunidade internacional. Você ouve essas e outras notícias a partir de agora. Milhares de jovens marroquinos voltaram a se concentrar nesta sexta-feira nas proximidades da fronteira com o enclave espanhol de Ceuta, um dia depois da entrada ilegal de centenas de imigrantes no território espanhol, reacendendo a crise migratória e provocando tensão entre países europeus. Segundo o jornal É o País, 19 pessoas morreram afogadas no Mediterrâneo desde quinta, durante as tentativas de chegar ao enclave. Mais informações com Luísa Ramos.
3: Cerca de 40 mil pessoas atravessaram a fronteira entre Marrocos e o enclave espanhol nos últimos dias. Segundo fontes policiais, a maioria delas pelo mar. As chegadas continuaram durante toda a noite e seguem nesta sexta-feira, principalmente de jovens e adolescentes. A Espanha mantém a fronteira fechada e reforçou o controle da região com o envio de reforços policiais e militares. O primeiro-ministro espanhol, Pedro Sánchez, é esperado para uma visita no local e tem cerca de 80 mil habitantes. As autoridades espanholas atribuem parte da corrida migratória a uma recente decisão da justiça que impede a devolução imediata de migrantes interceptados no mar ao tentarem chegar a Ceuta ou Melilla. A crise migratória, que reacendeu tensões entre Madrid e Rabat, já provoca repercussões em outros países da União Europeia. A França anunciou o aumento dos controles na fronteira e o governo da Itália defendeu o fechamento do espaço Schengen para a Espanha. A proposta foi imediatamente rejeitada por Madrid, que classificou a iniciativa como demagógica.
1: Portugal está fechando as portas para novos imigrantes, de acordo com uma nova lei que deve ser promulgada pelo presidente. Os brasileiros residentes no país devem acelerar a regularização para evitar entraves. Mais detalhes com a correspondente Luciana Álvares, de Lisboa.
4: Olha, na prática, vai haver menos possibilidades de se viver regularmente em Portugal. Até o momento, uma pessoa pode entrar em Portugal sem visto nenhum, como fazem os turistas. E depois, já em território luso, pedir autorização de residência. Há dois caminhos legais para isso. Um é se matricular em algum curso profissional oficial. E o outro é por meio de filhos menores. A família matricula uma criança na escola e dá entrada no pedido de residência para garantir que essa criança siga nos estudos. Mas essas duas possibilidades vão acabar. Em breve, todo mundo vai precisar do visto. Eu perguntei para a comunicação da presidência qual é a previsão para que o presidente se manifeste. Mas os assessores não souberam responder porque o texto ainda não deu entrada oficialmente no gabinete. Assim, todos ficam na expectativa, mas o esperado é que esse processo seja concluído nos próximos 30 dias.
1: E após 9 dias de combate, o mega incêndio na França, na região de Bordeaux, dá sinais de começar a ser controlado. As autoridades locais afirmam que hoje, essa sexta-feira, abre um novo capítulo no combate às chamas. É um primeiro dia de verdadeiro otimismo desde o início da crise. E o anúncio do presidente norte-americano Donald Trump nesta sexta-feira de um acordo para o desarmamento gradual do Hamas e de outros grupos armados na faixa de Gaza foi recebido com cautela por negociadores e players internacionais. O acordo foi resultado de negociações no Cairo com a participação de mediadores. O Hamas confirmou hoje a existência de um projeto de acordo, mas condiciona qualquer entrega de armas às retiradas das tropas israelenses do território palestino. Israel ainda não se pronunciou oficialmente e, segundo fontes citadas pelas agências, considera que o plano não atende plenamente suas exigências de desmilitarização. E da Argentina, o nosso correspondente traz mais detalhes sobre as repercussões da polêmica em torno do decreto de Javier Milei, que afirma querer restringir declarações de ódio de estrangeiros contra o país.
5: O decreto do presidente Javier Milei, que proíbe a entrada no país e que expulsa aqueles estrangeiros que expressarem mensagens de ódio contra a Argentina, é claramente inconstitucional. É uma forma de censura, limita a liberdade de expressão. Essas são as conclusões de alguns dos maiores advogados constitucionalistas do país sobre o decreto que entra em vigor nesta sexta-feira, até que uma comissão bicameral do Congresso se manifeste no prazo de 10 dias ou que a justiça o bloqueie. As dezenas de estudantes brasileiros no país que na semana passada zombaram da derrota da Argentina para a Espanha na final da Copa do Mundo, se fosse hoje, poderiam correr o risco de serem expulsos. Os milhares de brasileiros que fizeram o mesmo fora da Argentina poderiam não entrar no país caso queiram vir no futuro. A medida pode ser facilmente aplicável? Os constitucionalistas acreditam que não. Quem define o que é ódio? Perguntam-se os especialistas. De Buenos Aires, Márcio Rezende para a RFI.
1: O assunto agora é futebol, mais especialmente o projeto do presidente da FIFA, Gianni Infantino, de abrir o financiamento do futebol mundial a investidores privados. A FIFA declarou manter o plano de atrair investidores, apesar da forte oposição das federações europeias. Em resposta às críticas, a entidade reafirmou hoje que não pretende abandonar o projeto e prometeu manter uma consulta aberta e democrática com suas 211 associações filiadas. A proposta prevê a entrada de investidores minoritários e uma nova empresa criada para financiar o desenvolvimento do futebol mundial. A iniciativa enfrenta a resistência principalmente da UEFA, que chegou a ameaçar um boicote das competições da FIFA, incluindo a Copa do Mundo, por temer a influência de acionistas sobre decisões esportivas. A FIFA negou hoje que esteja vendendo o futebol e afirma que pretende ampliar os recursos destinados ao esporte. As 211 federações filiadas terão até o dia 19 de setembro para se pronunciar sobre o plano apresentado por Infantino às vésperas da eleição para um novo mandato em 2027. E a França anunciou nesta manhã o congelamento dos bens da jornalista russa acusada de atuar em favor do Kremlin. O governo francês determinou o congelamento por 6 meses dos bens da jornalista russa Ksenia Fedorova no país. A medida ocorre um dia depois da publicação de uma ordem de expulsão do território francês. As autoridades francesas acusam Fedorova de atuar como porta-voz do Kremlin na França e de propagar notícias falsas em veículos de comunicação franceses. O Jornal da RFI fica por aqui.
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1: Márcia Bechara. A seguir, os principais jornais franceses repercutem o anúncio de um acordo para o desarmamento do Hamas. O RF convida a engenheira brasileira Nina Granucci, fundadora da startup Green Sprout Technologies no sul da França, conta como desenvolveu uma premiada técnica de fermentação que transforma resíduos alimentares em ingredientes sustentáveis. Para terminar, aumente o som, o nosso programa de cultura traz o rap feminista das garotas indianas do grupo Wild Wild Women. Mas antes, a gente começa na Itália. Nosso correspondente em Milão explica por que 90% dos italianos optam, segundo pesquisas, por passar as férias de verão no próprio país. Uma mudança de comportamento que vem se acentuando nos últimos anos.
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7: Adriana Moisés. Portugal está fechando portas para novos imigrantes. Ainda é possível entrar legalmente no país, mas a passagem está ficando cada vez mais estreita. Em julho, o Parlamento Português aprovou o fim de 2 vias de regularização que permitiam obter a residência, mesmo que a pessoa tivesse entrado sem visto. A alteração ainda não entrou em vigor, mas pode entrar a qualquer momento. A correspondente Luciana Álvares, de Lisboa, vai contar. falar para a RFI como fica a situação dos imigrantes brasileiros a partir dessa mudança. Olá, Luciana, bom dia. O que está mudando na prática para os imigrantes, inclusive brasileiros?
4: Bom dia. Olha, na prática vai haver menos possibilidades de se viver regularmente em Portugal. Até o momento, uma pessoa pode entrar em Portugal sem visto nenhum, como fazem os turistas, e depois, já em território luso, pedir autorização de residência. Há dois caminhos legais para isso. Um é se matricular em algum curso profissional oficial, e o outro é por meio de filhos menores. A família matricula uma criança na escola e dá entrada no pedido de residência para garantir que essa criança siga nos estudos. Mas essas duas possibilidades vão acabar. Em breve, todo mundo vai precisar do visto.
7: E o que falta, Luciana, para as novas regras entrarem em vigor? Quando é que isso deve acontecer?
4: O parlamento ele já aprovou, mas a medida agora ela tem que ser promulgada pelo presidente, Antônio José Seguro. Em Portugal, o presidente tem um papel fiscalizador. Se ele achar que o texto está mal redigido, se tem algo potencialmente inconstitucional, ele pode pedir explicações para o parlamento ou mandar para uma análise do Tribunal Constitucional. Mas nesse caso, trata-se apenas de retirar duas exceções da lei dos estrangeiros, uma lei que já está em vigor. Portanto, a perspectiva é que ele promulgue. Depois, a alteração tem que ser publicada no Diário da República. E eu perguntei para a comunicação da presidência qual é a previsão para que o presidente se manifeste. Mas os assessores não souberam responder porque o texto ainda não deu entrada oficialmente no gabinete.
7: E Luciana, quem se mudou para Portugal contando que poderia pedir a regularização por estudo, fica em uma situação insegura?
4: Sim, eu conversei com uma advogada brasileira, a doutora Aline Kaarf, que trabalha com direito de imigrantes em Portugal. E o conselho dela foi o seguinte: corram, juntem todos os documentos necessários e deem entrada no processo quanto antes. Porque as pessoas podem perder a oportunidade de se regularizar de um dia para o outro. E mesmo quem já deu entrada pode acabar num limbo, pois não há garantias de que a concessão da residência vai considerar a lei que vigorava no início do processo ou na data da análise. Então, para quem estava planejando, mas ainda não se mudou, o melhor mesmo é dar entrada no visto no Brasil.
7: E o que está por trás da alteração? É a intenção de reduzir o número de imigrantes em Portugal, Luciana?
4: Sem dúvida. O atual primeiro-ministro, Luís Montenegro, ele costuma falar que Portugal está disponível para receber imigrantes, mas não está com as portas escancaradas, na expressão deles. É fato que a imigração tem crescido muito. Portugal tem 1.600.000 imigrantes, o que representa 14% da população. Entre 2021 e 2025, um intervalo de só 4 anos, a população estrangeira mais do que dobrou. O Montenegro, desde que assumiu como primeiro-ministro, em 2024, ele acabou com um mecanismo especial chamado manifestação de interesse, que permitia que as pessoas se legalizassem depois que já estivessem trabalhando em território português. Na prática, ele também acabou com o visto de procura de trabalho. A lei atual prevê esse visto, mas só para trabalhadores altamente qualificados. Só que o governo nunca fez a regulamentação para dizer o que, que é um trabalhador altamente qualificado e assim ninguém está podendo pedir esse visto.
7: E dá para saber se as ações para controlar o fluxo migratório estão surtindo efeito, Luciana?
4: Há percepções conflitantes entre quem trabalha com os imigrantes. A advogada com quem eu conversei, a doutora Límica, ela vê uma queda no interesse dos brasileiros e contou que vários clientes agora perguntam sobre possibilidades em outros países da União Europeia e que muitos até já decidiram ir embora, voltaram para o Brasil, porque as condições de se regularizar mudaram. Eu também falei com o Igor Cerqueira, que ele é fundador de uma escola de cursos profissionalizantes, que tem quase 70% dos alunos de origem brasileira. Ele reconheceu que muitos dos alunos aproveitaram a matrícula nos cursos para também se regularizar. Só que na percepção dele, o interesse por construir uma vida em Portugal continua. O que muda é que isso vai exigir mais planejamento. Quem pretende utilizar estudos como fundamento para residir em Portugal tem que organizar o processo migratório antes da viagem.
7: Muito obrigada, Luciana Álvares, por suas informações e sua participação no Linha Direta de hoje.
6: O anúncio de um acordo para o desarmamento do Hamas domina as manchetes dos principais jornais franceses nesta sexta-feira, que acompanham o assunto com cautela. É o caso do jornal Le Monde, que destaca que o acordo vincula duas questões inseparáveis: a entrega das armas pelo Hamas e a retirada gradual das tropas israelenses da faixa de Gaza. O jornal ressalta que Israel não participaria diretamente do processo de desarmamento, ficará a cargo de um comitê palestino. A cobertura também enfatiza que as modalidades de execução ainda vão precisar ser negociadas e que os próximos dias serão decisivos para definir o cronograma. Já o líder Hashon chama atenção para as concessões feitas pelo Hamas para viabilizar a segunda fase do cessar-fogo. O diário destaca as declarações de negociadores do movimento palestino, segundo os quais a decisão foi tomada para evitar novas mortes e deslocamentos da população de Gaza. O jornal lembra ainda que os combates continuaram apesar da trégua em vigor desde outubro do ano passado e observa que o Hamas condiciona o avanço do processo ao cumprimento das obrigações de Israel. A cobertura do Le Figaro se concentra nos detalhes do acordo. O jornal explica que o plano prevê o desarmamento não apenas do Hamas, mas também de outros grupos armados presentes em Gaza. A reportagem detalha o papel do Conselho de Paz criado por Donald Trump, do Comitê Nacional para a Administração de Gaza e da futura Força Internacional de Estabilização, que deverá atuar ao lado de uma nova força policial palestina. Mas, para o jornal La Croix, a situação não pode prescindir do fator humano e humanitário. O jornal católico acompanha os preparativos para uma nova reunião de mediadores no Cairo. A cobertura também mantém um olhar voltado para a realidade da população civil, lembrando que milhares de pessoas continuam vivendo em condições precárias em um território devastado por quase 3 anos de guerra.
8: RFI convida. Vitória Barreto. A convidada de hoje é Nina Granucci, brasileira radicada na França, doutora em biotecnologia e cofundadora da Green Spot Technologies. A empresa, criada em 2018, transforma resíduos alimentares em um pó feito à base de ingredientes sustentáveis por meio de uma tecnologia inovadora de fermentação. Nisso, se transforma em alternativas ao chocolate e pastas de diversos sabores. Oi, Nina, muito obrigada por aceitar o convite da RF Convida. Para começar, eu gostaria de saber como tudo começou. Por que você decidiu criar a Green Spot Technologies?
9: Muito obrigada pela oportunidade, primeiramente. A Green Spot, ela começou desde uma vontade minha de conseguir unir a tecnologia e realmente fazer algo para resolver um problema que está no mundo real. Quando eu ainda estava no Brasil, na Universidade Federal de Santa Catarina, fazendo meu master lá, eu ouvi algumas palestras e teve uma palestra de uma pessoa que veio do Centro de Pesquisa em Agricultura no Brasil. E ele falou que, né, a coisa do food waste, né, do resíduo da agricultura, dos alimentos sendo processados, produzidos, era um problema enorme no Brasil e no mundo. E que ninguém estava falando muito disso, mas que sempre era visto essa coisa de ser um problema. Mas que ele acreditava que podia ser uma oportunidade. E isso meio que ficou na minha cabeça e foi uma maneira realmente de pensar como é que eu consigo aliar a fermentação, que é a tecnologia que eu estava estudando no momento, né, a microbiologia, a microbiologia industrial, com a resolução desse problema, que era um problema enorme, mas que também representava oportunidade. Foi a partir dessa ideia, desse link, que eu fui fazer meu doutorado na Nova Zelândia, realmente pensando como é que eu posso resolver um problema do mundo real usando a tecnologia e mais especificamente tecnologia de fermentação.
8: Sua trajetória acadêmica começou em Santa Catarina e depois passou pela Nova Zelândia, onde você fez o doutorado. Por que decidiu abrir a empresa na França e como tem sido a recepção do produto?
9: Um cofundador, que ele é não operacional na empresa, mas ele é francês. Ele estava fazendo o mestrado dele no mesmo laboratório que eu fiz o meu doutorado. E eu cofundei a empresa com o meu orientador de doutorado da época. Então era ele que conhecia, eles se conheciam. Ele falou, acho que vocês têm que vir para entender o sistema aqui na França. É bastante, agora está incentivando bastante essa questão de criar startups, e a gente aceitou essa sugestão. A gente foi para a França, ele colocou a gente em contato com todos os nossos investidores, nossos primeiros investidores, e aí foi o BPI, que foi uma parte bastante importante também para a nossa história, La Fedtech também, e além dessa conexão, E além desse financiamento privado francês, a gente também viu que tinha um interesse muito grande da França como país em pensar a alimentação do futuro, o sistema de produção de alimentos, e aí a gente entrava em uma das áreas de interesse francês. E aí, por causa disso, a gente percebeu também bastante investimento público.
10: Você poderia explicar o processo desde a coleta desses resíduos até o produto final?
9: Então, hoje a gente está focando muito no uso do que é a parte externa, né? A cáscara da fava, que é ela usada hoje em dia para retirada de proteína, do amido, e essa casca externa, essa película externa, ela sobra hoje. E aí, às vezes, ela é usada para nutrição animal, às vezes ela vai para queima, para produção de energia, mas é um uso bastante degradante, digamos, para esse tipo, que é super nutritivo ainda, né? Tem muita fibra presente. E aí, a ideia foi utilizar isso, a gente coleta isso das empresas que processam, então, para proteína, e são um subproduto deles. A gente utiliza isso como o material da fermentação. A gente coloca o nosso micro-organismo, que vai transformar realmente, que é esse o poder da fermentação, e por isso que eu falo sempre que para mim fermentação é meio mágico assim, porque vai fazer essa transformação. Vai retirar esse gosto meio amargo, vai criar um aroma, né, que a gente chama, né, de aromas quentes, que lembram, ou aromas marrons, assim, que lembram essa, realmente, a questão do chocolate, né.
10: Por que você decidiu criar uma marca própria separada da Green Spot para focar em doces?
9: A gente criou a Milateia, na verdade, para poder comercializar esses ingredientes dentro da parte, né, de doces, de panificação, que é mais realmente voltada para o tipo de cliente que a gente tem na nossa frente, né? São clientes, então, que querem ver essa coisa mais do alimento, da coisa da tradição. E depois, por que a gente focou no chocolate, nos doces e essa parte? Alguns motivos também. A gente teve um mercado que era muito favorável, porque o preço do cacau disparou. É uma commodity hoje em dia, é um produto que a volatilidade do preço é enorme. E aí a gente falou, bom, a nossa tecnologia poderia resolver em partes isso.
10: Muito obrigada, Nina Granucci.
11: Na Índia, um coletivo feminino de rap começa a ganhar projeção e a redesenhar um espaço historicamente ocupado por homens. Elas são 5 mulheres, 5 línguas, uma proposta direta. O grupo Wild Wild Women reúne artistas que se expressam em hindi, marathi, tamil, canarês e inglês. O hindi é a língua mais falada do país, o marathi marca a região de Mumbai, onde o grupo nasceu. O tamil e o canarês vêm do sul da Índia, com identidades culturais muito próprias. O inglês, claro, funciona como uma ponte das garotas com o mundo. E o ponto de partida delas é muito claro: afirmar sua presença em uma cena onde mulheres sempre foram minoria. As integrantes têm entre 24 e 32 anos e formam o primeiro coletivo feminino de rap indiano a alcançar circulação internacional. O grupo existe há poucos anos, mas já opera uma mudança visível. O palco, a presença delas é segura e direta, mas essa posição resulta de um processo marcado pela exclusão. Durante muito tempo, o hip-hop indiano permaneceu um espaço predominantemente masculino, com pouca abertura para mulheres. Prática relembra esse cenário.
12: Quando íamos a batalhas de rap e a eventos de hip-hop na Índia, havia muito poucas mulheres no palco. E as que estavam lá não eram levadas a sério. Todas enfrentavam algum tipo de exclusão por parte dos homens. Então, em vez de esperar que abrissem espaço para nós, tomamos o nosso à força. Foi assim que surgiu o nosso coletivo feminino, Wild Wild Women.
11: Diante desse contexto, a estratégia delas foi objetiva: não esperar reconhecimento, criar de forma autônoma um espaço de atuação dentro da cena. O coletivo nasce em Mumbai, uma das maiores cidades do mundo. no ambiente onde convivem diversidade cultural e fortes pressões sociais. Hashtag Trap explica como essa experiência se traduz nas músicas.
13: I think Mumbai is often called the city of dreams.
14: Mumbai é a cidade dos sonhos, onde convivem diferentes culturas. Mas para jovens mulheres como nós, a liberdade muitas vezes anda junto com problemas. Desde a infância, precisamos negociar nosso lugar, nossa aparência e nossa liberdade com os homens. Nossas músicas contam essa realidade. A resistência, a pressão da família, o corpo feminino, a segurança, a identidade feminina. Ao mesmo tempo, colocamos humor e alegria nas músicas, mesmo diante das dificuldades, para mostrar a mulher indiana para além da ideia de luta.
11: As letras tratam de temas concretos, controle social, corpo feminino, segurança e identidade. Mas também incorporam humor como forma de deslocar o olhar sobre essas experiências.

0: impacto já começa a aparecer. Mais mulheres passam a se interessar pelo hip hop, ainda que o ambiente continue marcado por estruturas patriarcais. A MC Marina comenta essa evolução.
1: The response has been mixed. Like, we've met incredible allies.
0: A reação dos homens ao nosso grupo foi variada, mas também encontramos aliados no hip hop indiano. A música nos permitiu perceber os desafios que as mulheres enfrentam em ambientes muito dominados por homens. Como somos uma novidade feminina no universo do rap indiano, nosso sari rosa e o visual com tênis às vezes chamam mais atenção do que as nossas músicas. Tudo bem, todas essas histórias acabam servindo de material para nossas canções. E seguimos, insistimos, continuamos. Hoje há mais mulheres interessadas pelo hip hop do que antes. Ainda há um longo caminho pela frente, sem dúvida. Mas subir ao palco do Saqifo, na Ilha da Reunião, para levar a voz das mulheres indianas, já foi um pequeno sinal de mudança.
2: Amém!
0: Com a chegada das Wild Wild Women, nesse universo tradicionalmente machista e sexista do rap mundial, o espaço continua a ser disputado, mas já não é o mesmo. Agora é torcer para que as meninas selvagens de Mumbai continuem a ter espaço e apoio para contar o mundo e seu próprio mundo com essa pegada feminista, musical e curiosa, que hoje se mostra cada vez mais indispensável na cena contemporânea.
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1: Lá, ele nasceu João Flávio Cordeiro da Silva. O futebol lhe deu o apelido de Ninho. Mas foi a poesia a responsável pela assinatura definitiva, Ninho da Muribeca. O poeta performático, um submisso e andante, acaba de ganhar uma biografia, tema do Opinião Pernambuco, quando celebramos o mês da consciência negra. O título do livro é Ninho da Muribeca, Estou Quase Pronto. O autor, Wellington de Mello, com quem eu converso a partir de agora. Wellington, muito obrigada pela sua presença, mais uma vez, aqui no Opinião Pernambuco. Eu quero começar essa nossa conversa por dois pontos. Primeiro, a sua experiência com a biografia, que é a primeira biografia que você escreve. E o segundo ponto, a sua experiência com a biografia, mas aí biografando um amigo.
2: A experiência de escrever uma biografia, ou seja, tem pontos de contato, né, com o que eu já trabalho, que é a ficção. Quando a gente pensa que, no final das contas, a gente muda nos procedimentos do autor para escrever uma biografia, para escrever uma ficção, é menos o processo em si do que as expectativas do leitor. O leitor de uma biografia, ele espera a verdade, ou encontrar algo mais próximo da verdade, enquanto que o fato ficcional já estabelecido entre um romancista, por exemplo, um leitor, é aquele que eu vou fingir que eu acredito em tudo que você vai dizer. Mas a parte de pesquisa, né, a parte de apuração dos fatos, a parte de construção da estrutura, por exemplo, quando eu estava escrevendo a biografia, eu não via muita diferença da escrita de uma obra de ficção.
1: Sim.
2: Ou seja, eu pensava na estrutura, ou seja, como é que eu vou contar essa história, né? Porque, claro, as biografias que eu li e das quais eu gostei não eram biografias que começavam, nasceu em tal lugar, estudou em tal lugar, a vida aconteceu assim. Tinha sempre uma estrutura diferente, então foi o que eu quis explorar também, no caso de Estou Quase Pronto, de pensar como contar essa história melhor. Foi uma história muito rica, tinha muita coisa que podia ter entrado e não entrou, eu tinha que escolher também uma forma de contar isso. Tinha que ser uma forma que fosse digna também da poesia de Miró, né? Então, essa foi uma questão. A segunda questão, que é, assim, biografar um amigo, né?
1: Sim.
2: É um ponto delicado. Por quê? Porque o grande risco é você fazer uma biografia chapa branca, né? Que você vai falar só aquilo que é confortável aos ouvidos de todo mundo, que as pessoas vão querer ouvir e tal. E desde o começo, né, quando eu comecei a conversar com o Miró para fazer as primeiras entrevistas, isso em 2020, a gente já tinha estabelecido isso. Olha, tem várias questões que são delicadas da sua biografia e que eu preciso abordar e que a gente vai ter que tratar com honestidade, né? E você topa isso, e ele topou. Então, vamos tratar da forma que tem que ser tratado. Ele não quis se esquivar de nenhum tema, por exemplo, nem proibiu nenhum tema. O Miró era muito generoso, na verdade, tanto na parte de edição dos seus textos, por exemplo. Eu editei Miró 3 livros, né? O Adeus, o Tenho Que Olhar Sobre as Coisas, o Atim, foram 3 livros que eu editei de Miró. E dava para perceber ali que ele era muito generoso. Ele não era uma pessoa que se fechava em copas, por exemplo, não vou mudar esses versos, não vou mudar aquilo.
1: Sim.
2: Ele negociava o tempo todo, ele estava. E outras pessoas que eu entrevistei, que também tiveram a mesma experiência de editá-lo, relatava a mesma coisa, que ele era muito aberto para isso. Não foi diferente também na biografia. E aí eu quis ser honesto, tanto com o leitor, com ele, com aquilo que eu estava produzindo. Então, é uma biografia que vai tratar da humanidade de Miró, para além da persona que é criada do poeta das ruas, né, do poeta da periferia.
1: Eu vou mostrar o livro aqui e vou deixar você respondendo aí uma ou duas perguntas enquanto a gente mostra aqui a capa do livro.
2: Uhum.
1: Há quanto tempo? São quase 400 páginas. Sim. Aqui, nessa biografia. Quanto tempo você dedicou à pesquisa e quanto tempo você dedicou à escrita?
2: isso é interessante, porque assim como a biografia ela começa em media res, né? Ou seja, ela, no meio do caminho, né? A primeira cena da biografia é Miró no quarto, na sala do Raib, esperando a gente levá-lo para se internar, no dia 2 de novembro de 2020. Né? Então a biografia começa assim, no meio do caminho. E o processo de escrita também foi no meio do caminho. Assim. Por quê? Porque enquanto eu estava escrevendo, a vida de Miró estava acontecendo. Tinha várias demandas, na verdade, da sobrevivência dele. Né? A descoberta da doença, né? Primeiro Covid-19, depois o câncer. Várias questões que foram acontecendo, né? E que a gente pode se aprofundar eventualmente aqui no programa, que aconteceram no processo de escrita e de pesquisa. Né? Então, acabou sendo uma coisa mais ou menos simultânea, porque eu estava registrando algumas coisas, ou seja, eu escrevi alguns capítulos, por exemplo, de coisas que estavam acontecendo naquele momento, que se eu não escrevesse, eu ia esquecer.
3: Sim.
2: Né? E a pesquisa do passado. Então, o livro ele é estruturado, inclusive, com essa brincadeira da viagem, né? No ônibus de Miró. Então, cada capítulo é como se fosse uma parada nesse ônibus. Então, é uma metáfora, né, que ele utiliza em alguns poemas dele, o mais famoso talvez aquele Janela de Ônibus é danado para botar a gente para pensar. Né? Então a gente quis usar essa metáfora para a estrutura do livro. Só que existe um primeiro plano que vai de 2020 a 2022 e a vida dele toda. Né? Então o livro é composto por esses capítulos que vão em paralelo. Então às vezes eu estava escrevendo, por exemplo, esse primeiro bloco, né, de 2020 a 2022, porque era aquilo que eu estava, de alguma forma, registrando, né, até quase jornalisticamente, naquele momento em que a gente estava vivendo, a biografia dele estava acontecendo ali também, e eu fazia parte, ao mesmo tempo que eu estava pesquisando coisas do passado, né, e aí fazia entrevistas, registrava as entrevistas. Então, para mim é difícil dizer quando é que terminou a pesquisa e começou a escrita, porque foi tudo meio simultâneo. Uhum. Eu estava fazendo a pesquisa ao mesmo tempo que estava escrevendo também.
3: Teve o garimpo de fotos também, né? Porque você traz, não contei quantas fotos tem aqui no livro, mas são muitas.
2: Muitas, e muitas ficaram de fora, né? Cada vez que eu entrava em contato com a fonte, eu perguntava se a pessoa, claro, tinha fotos com Miró, né, de algum período. E sempre alguma pessoa tinha uma ou outra foto. Então eu comecei a fazer esse garimpo e organizar esse arquivo de fotos, inclusive, assim, raríssimas, né? A gente tem uma foto da mãe dele com mais ou menos 25 anos.
3: Uhum.
2: Não tem nenhuma foto da infância dele. A gente sabe, claro, uma infância humilde, né? E o registro fotográfico é uma coisa raríssima naquele período. A gente está falando dos anos 60, 70.
3: Ele é de 1960, né?
2: Ele nasceu em 60, então vamos dizer que a infância dele foi lá no começo dos anos 70, né? Digamos assim. E não tem registro dele adolescente nem criança, mas temos registro da mãe dele, né? Antes dele nascer, e registro dele muito jovem, então, em diferentes lugares. Essa é a parte legal. Ele conseguiu, com diferentes pessoas que conviveram com ele, registros assim, raríssimos que não estavam em canto nenhum.
3: Vamos falar do poeta. Aí eu trouxe aqui um ponto para você falar sobre ele, que é o encontro de Miró com a poesia. Mas aí fiz um grifo aqui de uma situação que você traz na página 23 da biografia. E aí você fala os nomes e tal, fala do contexto, eu só vou reproduzir aqui no texto. Alguém chega para Miró e diz assim, Miró, tu sabe o que é poesia? E ele responde, não, cara, não sei não. Eu gosto de Roberto Carlos.
2: Uma fala para ele bem polêmica, né? Uhum. Roberto Carlos talvez se incomode um pouco com isso. Mas ele sempre reproduzia essa fala para intelectual, elevada, distante de uma cultura popular, né? Que talvez ele visse espelhado no Roberto Carlos ou nos cantores da Jovem Guarda que ele escutava naquele momento, né? Quem disse quem fez essa pergunta para ele foi o Maurício Silva, né? Que conheceu ele na juventude, nas peladas de Santo Amaro. E ele é quem apresenta talvez um poema seminal, né? Um poema que vai fazer com que Miró diga, pô, isso é poesia, eu posso fazer isso também, né?
3: Uhum.
2: Então, nessa resposta de Miró, né, eu não sei o que é poesia, eu gosto de Alberto Prado, acho que tem um pouco a visão estereotipada que ele também tinha do que era poesia, até descobrir que não era isso, não era esse produto inalcançável, né? Como acho que talvez muitas pessoas, né, determinadas estados sociais também tem essa imagem da literatura como uma coisa distante, como uma coisa, né, de 200 anos atrás em que os autores já estão todos mortos, né?
3: Uhum.
2: Com livros empoeirados. Então acho que é uma visão inicial dele que eu acho que depois ele, claro, vai rever, né?
3: Agora, quando Miró começa a travar contato com a poesia, com a literatura, com a possibilidade de vida intelectual, que poetas ou que autores ele leu e

0: 8:59.
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10: Ei, vida, puxa a cadeira.

0: Lunetas, instrumento de observação que aumenta o campo de visão de quem olha. Permite uma visão mais precisa de objetos distantes.
1: Na astronomia, é usada para ver objetos na superfície da Terra, como árvores, pessoas, animais ou os corpos celestes, como planetas, meteoros e satélites.
0: Eu sou a Agatha Silva, estudante de jornalismo da UFPE.
1: E eu sou o Rivaldo Júnior, estudante do curso de Rádio, TV e Internet da UFPE.
0: No programa de hoje, a gente convida você a desenvolver uma reflexão sobre os limites da liberdade de expressão.
1: Pegue sua luneta e venha com a gente.
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1: A sociedade brasileira assistiu a mais uma situação inusitada nos últimos dias. A condenação do humorista Léo Lins a 8 anos e 3 meses de prisão por contar piadas num show de humor que foi um dos assuntos mais comentados nas redes, na mídia, nas escolas e nas rodas de conversa nos últimos dias. A sentença da Terceira Vara Criminal Federal de São Paulo determina multa de 1,8 milhão e indenização de R$ 303 mil por danos morais coletivos. A justiça entendeu que as apresentações de Lins em shows de humor têm estimulado a violência verbal e a intolerância. Mas qual é o limite da liberdade de expressão?
0: Ei, pegue aí a sua luneta e venha observar a situação da liberdade de expressão na mídia com a gente. No estúdio da Rádio Paulo Freire, recebemos a pesquisadora Adriana Santana, professora do Departamento de Comunicação da UFPE.
2: E feliz por estar aqui na rádio novamente.
1: A gente que agradece. Adriana, para a gente começar a nossa conversa, a liberdade de expressão, ela é ilimitada?
2: Olha, como qualquer ação humana em ambientes cujo marco civilizatório é bem demarcado, há limites. Né? Inclusive, eu acho que a gente tem uma tendência equivocada de não discutir, porque discutir é importante, né? Mas sempre colocar na berlinda essa ideia de que a arte, de que o humor, de que o jornalismo não tem limite. Né? A gente está falando de expressões humanas que estão sendo realizadas dentro de ambientes, em teoria, que seguem marcos civilizatórios, que seguem legislação. Então, obviamente há um limite. E a ultrapassagem desse limite muitas vezes se dá por via criminal, né? Porque a pessoa comete crime. Então, obviamente há um limite, mas o limite da liberdade de expressão não significa necessariamente censura ou cerceamento. Né? Na verdade, é o limite que se dá para que a gente separe, digamos assim, a barbárie, né? da civilização.
1: Sim.
0: Com certeza. Mas afinal, o que a população pensa sobre a liberdade de expressão? A gente girou a luneta e rara cena percorreu o campo da UFPE para ouvir opiniões.
3: Olá para você que está sintonizado na Rádio Paulo Freire. Eu sou Rara Sena e andei pelo campo da UFPE e nos exercícios para girar a luneta e escutar quem realmente importa, o povo. No nosso quadro Fala Povo, conversei com estudantes e passantes para saber o que eles pensam sobre um tema que gera muita confusão. Afinal, até onde vai a liberdade de expressão?
4: Pergunta complexa, né? Meu nome é Ítalo Bezerra e eu sou estudante de engenharia mecânica. Acho que a partir do momento que difere a liberdade do professor.
5: Meu nome é Adão Duarte, também sou estudante de engenharia mecânica. Assim. Concordo plenamente, até o momento que você começa a interferir na vida da outra pessoa, aí você já para de ter a necessidade de liberdade de expressão.
6: Érica da Silva Ferreira, eu sou porteira. Rapaz, eu acho que a gente tem que ter a nossa liberdade, né? De expressar os sentimentos, de expressar o que a gente acha, de expressar o que a gente quer sobre a nossa educação, sobre tudo, né? Eu acho que não tem limite sobre a liberdade de expressão da gente. A gente tem que poder falar tudo que a gente tem que falar e pronto.
7: Thaís Bezerra. E eu sou estudante de design. Acho que o limite da liberdade de expressão é onde começa a ferir os direitos humanos, né? A partir do momento que você desrespeita alguma pessoa, algum grupo de pessoas, é onde acaba a liberdade de expressão.
8: É o Elton Domingos e sou entregador, por favor. Acho que todo mundo é livre para achar o que quiser.
9: Me chamo Maria Tereza Soares, sou estudante de História. Nossa, eu acho que o limite da liberdade de expressão é quando essa liberdade fere a existência de outra pessoa, né? Já deixa de ser liberdade e passa a ser opressão.
10: Me chamo Joaquim Ramos, trabalho como atendente no restaurante em Recife. Liberdade de expressão, para mim, é poder se expressar sem pensar no julgamento de outros. É sobre sentir, não pensar para falar sobre, tanto com medo da resposta e como as outras pessoas vão te ver. É sobre se sentir à vontade, sem pensar em tantas barreiras que a sociedade coloca ali em assuntos simples.

0: Professora, como você analisa a participação do nosso público?
1: É bem, apesar, né, de você estar tratando de um recorte pequeno de pessoas, né, considerando a população, mas é bem expressivo e bem representativo do momento que a gente vive, né? São opiniões diversas, opiniões que até convergem em alguns momentos, e eu acho que às vezes há uma confusão, nós, todos nós, né, fazemos muitas vezes confusão entre, eu acho que uma das pessoas, não me recordo o nome, falou que quer ser livre e todos deveriam ser livres para pensar. Os pensamentos são livres, até de uma música alemã, os pensamentos são livres, né? Mas a partir do momento em que você expressa um pensamento que vai de encontro, como outras pessoas falaram, né? Com a liberdade de outras pessoas, com o direito à existência das outras pessoas, inclusive quando esse seu pensamento vai de encontro a uma legislação, então você não está simplesmente exercendo o seu direito de pensar. O pensamento existe em você, né? Mas a partir do momento que esse pensamento se encontra numa ação, e os pensamentos, além de serem livres, também têm força, muitas vezes essa materialização do pensamento, né? Sejam piadas, sejam declarações, né? Quando elas realmente ferem qualquer desses patamares, como eu disse mais uma vez, de civilidade, então a gente não está falando mais de liberdade de expressão. A gente está falando, na verdade, de uma total dissociação com a lógica da civilidade, né? De que estamos dentro de sociedade, precisamos respeitar minimamente regras de convívio básicas. A gente está falando de coisas básicas, né? Principalmente nos exemplos mais contemporâneos aqui no Brasil, né? Essas discussões sobre piadas, a gente está falando de uma invasão séria no terreno do crime, realmente, né? De apologia, crime, de racismo, a gente está falando de coisas muito graves, a gente não está falando de xenofobia, né? De mera expressão de pensamento, a gente está falando de algo muito maior que isso, né?
0: Sim. Agora, professora, numa conversa prévia que eu tive com o Rara, uma das estagiárias que produziu o nosso Fala Povo, ela disse que muita gente não quis falar ou tinha medo de falar. Por que a senhora acha que isso ainda as pessoas têm medo de falar sobre a liberdade de expressão?
1: Então, a gente vive uma democracia que é muito jovem, né? E muito frágil. Se a gente lembrar do ponto de vista histórico, né, a gente tem aí nessa linha do tempo, nós estamos engateando ainda no retorno democrático, né? A gente fala de 85 para cá, é muito pouco tempo na linha da história. Então ainda há, primeiro, ainda muita confusão entre o que é um limite de legislação e uma censura, porque em regimes não democráticos isso se embaralha mesmo, né? Se fala na recente ditadura civil militar brasileira, se embaralhava entre o que era lei e o que era opressão, né? Até porque muitas leis existiam para oprimir, não para regulamentar. Então, eu acho que ainda há esse ranço, digamos assim, de, se eu falar alguma coisa, eu posso ser censurado, ou então, se eu falar alguma coisa, eu posso ferir alguém, que seria até algo, digamos assim, positivo nessa discussão, né? Eu ter um pouco mais de cuidado a me expressar. Eu acho que é fruto dessa confusão que a gente está vivendo ainda. A gente ainda está, como uma criança pequena, engatinhando, entendendo esse novo mundo da democracia. Vocês já nascem, né, sob uma democracia, eu nasci sob uma ditadura. Então, eu acho que quem está, principalmente nesse limiar ainda, se confunde um pouco, né? Tem medo, tem receio mesmo de ser censurado ou de parecer que está oprimindo. Faz parte, né, do processo de construção cultural sobre o que é liberdade.
2: Como a senhora falou sobre a democracia da gente ser muito jovem, eu lembro que esse discurso sobre liberdade de expressão, ele surgiu novamente bastante durante as eleições de 2022. A senhora acha que tivemos alguma influência nisso, para esse medo que as pessoas têm de falar sobre esse assunto?
1: Faz parte, eu acho, né, desse processo, dessa construção. Democracia é muito bom e dá muito trabalho. Por isso que é tão bom, é trabalhoso, né? Então, o que a gente viveu em 2022, o que a gente viu nas eleições também, né, norte-americanas, que acabam norteando também as nossas, né, a nossa política, foi uma total tentativa de não só desestabilizar o sistema democrático, mas uma tentativa de deixar nublada essa definição entre o que é liberdade e o que é crime. Então, sob a peste, sob o manto, a liberdade de expressão acaba sendo utilizada como um manto de impunidade e de defesa para tudo, né? Ah, não, é minha liberdade, é minha liberdade. Gente, calma, né? Os pensamentos, mais uma vez voltando àquela ideia, os pensamentos são livres, mas a partir do momento que você expressa um pensamento que é criminoso, Você tem liberdade para fazer? Tem, mas você vai poder ser alvo da justiça por conta disso, né? Sim. Então, sim, respondendo a sua pergunta, Agatha, eu acho que as eleições de 2022 acabam sendo um marco dessa tentativa de um poder, digamos assim, mais reacionário, mais conservador, usar da liberdade de expressão, que é uma pauta, digamos assim, mais progressista, para confundir as ideias, na verdade, né? Para dizer, olha, vocês não podem me cercear, porque isso estaria sendo uma forma de censura, e censura é ditadura. É uma grande mistura, né, de termos.
2: Controvérsia para tentar confundir.
1: Isso, exatamente, que é uma estratégia política, assim, clássica, né, a confusão.
0: Perfeito, professora. Ainda sobre a condenação do humorista Léo Lins a 8 anos e 3 meses de prisão por conta das piadas consideradas machistas e racistas em um show de humor, a professora da Universidade de São Paulo, Rosane Borges, é taxativa.
3: Eu vou me ater, né? Vou fazer uma espécie de reação às imagens, né? Mas aos argumentos que o Léo Lins explora, que são normalmente os mesmos argumentos que os defensores dele vêm utilizando. O primeiro argumento é que o que ele faz é arte, portanto a arte estaria fora de uma regulação, né? De um princípio regulatório, né? Da jurisprudência. Eu já vi muita gente respondendo a isso. De fato, a arte, ela é um modo de organização da vida, mas ela não está isenta do crime civilizatório, ela não está isenta dos códigos éticos. Pelo contrário, por ser fabricação humana, produção humana, a arte não é nada que se acha enterrada no quintal, não é um objeto, não é um mineral que está na natureza desse ser, é uma produção humana. E tudo que é produção humana tem que ser regulado, tem que ser examinado, tem que ser repactuado de acordo com a temporalidade.

0: Adriana, você concorda com o Rosane?
1: Eu comungo bastante do que ela falou. Inclusive, ela usou, também usou da expressão, né, do marco civilizatório, que vai definir, né? Vai passar essa linha demarcatória. Ó, humor, por princípio, né? A expressão humorística, a expressão artística, humorística, por princípio, ela é subversiva. Ela é subversiva a uma lógica de poder e a uma lógica de poder opressivo. Então, a partir do momento em que o cidadão, a cidadã, se utiliza dessa expressão artística para, não para oprimir o opressor, mas para subverter essa lógica, ela está fazendo tudo menos humor. Humor do ponto de vista filosófico, artístico, que existe para, desde que o mundo é mundo, né, expressão humorística, uma das primeiras expressões, né, do homem. Aristóteles já dizia que é o que demarca a diferença entre homens e animais, é a possibilidade do riso, né, é algo inclusive natural, intrínseco à condição humana. Mas a lógica, a gente vem observando a lógica histórica humana do uso do humor, é para subverter, é para rir, é para fazer inverter lógicas opressivas, lógicas hierárquicas. Você vê um bobo da corte na Idade Média, tinha essa autorização para rir dos poderosos, ele não ria dos menores, né? Então, a partir do momento em que você se vale, mais uma vez, da ideia do humor como um escudo, da liberdade de expressão como escudo, para você oprimir minorias sociais que já estão em condição de vulnerabilidade, você está indo contra a lógica do próprio humor. É muito contrassensual isso, né? Então você está, na verdade, caminhando por outro caminho, uma direção oposta. O humor, ele é subversivo. O humor, ele pretende que essas lógicas hierárquicas, mais uma vez, opressivas, elas sejam modificadas. O humor existe para quebrar essas expectativas, não para reforçar preconceito. O humor não nasce para reforçar preconceito. Isso é pastelão. Uhum. E eu não estou falando nem, gente, do ponto de vista de moral, nem de gosto, porque eu acho que moral é algo muito pequeno para a gente discutir essas questões grandes, porque as morais são rápidas, são fugidias, são fruto de momento. Então, do ponto de vista ético, do ponto de vista humano, até do ponto de vista filosófico, para usar uma expressão mais rasteira, eu acho, inclusive, burrice essa estratégia de se utilizar o humor para fazer aquilo que o humor, na verdade, não faz. O humor é subversivo, o humor é libertário. O humor não é opressivo.
0: Então, professora, ao seu ver, a frase "a liberdade de um começa quando a do outro acaba" é correta?
1: É um disco perfeito, né? Como são perfeitas as ideias mais simples, né? É isso. É muito didático. Eu acho que crianças já aprendem na escola essa lógica, né? Eu posso agir até o momento em que eu estou invadindo, né, o espaço de outra pessoa. Uhum. O espaço ou simbólico ou o espaço físico, né? Eu acho que é uma ideia muito simples e que, mais uma vez, muitas vezes os discursos acabam sendo utilizados para embaçar essas fronteiras que existem e devem existir, senão a gente volta para a barbárie.
2: Uhum. Perfeito. E quando o humor descamba para a ofensa, o que pode acontecer? Rosane Borges responde.
3: Quando o humor vira caso de polícia, é caso de Estado. E por que virou caso de polícia? Porque o Léo Lins, ele faz circular ideias, discursos que rebaixam grupos historicamente discriminados. E discurso, gente, não é qualquer coisa. Não é à toa a etnia Tutsi em África era chamada de baratas até receber aquela vítima de um genocídio brutal. Não é à toa que negros são chamados de macacos, mulheres galinhas, gays de aço, judeus ratos, não é? Por que que o discurso, ele importa? Eu não estou falando da palavra. O discurso importa porque ele constrói o laço social, e ao construir esse laço social, ele vai sancionando, ele vai validando, ele vai construindo um horizonte impossível. E a piada é um regime discursivo. Outra questão que também foi muito colocada pelo Léo Lins e seus amigos defensores é que nós vivemos uma sociedade moralista, uma sociedade persecutória em que os humoristas são vistos. Coitado da gente, a gente não pode mais dizer nada, né? A perspectiva ética não passa desse princípio. A perspectiva ética parte das condições reais de existência, ou seja, um cenário, um mundo, um estado da vida, em que sim, nós somos capazes de fazer coisas terríveis, em que há desigualdade, em que há racismo, em que há fome, em que há miséria, mas que é preciso, do ponto de vista da ética, a gente construir horizontes emancipatórios.

0: Adriana, você concorda com os argumentos de Rosana?
1: Totalmente, eu tô parecendo a transportar o livro, né? Balançando a cabeça, mas é perfeito, disse belamente a professora, a colega da USP. Eu estava lembrando, né, de pesquisas anteriores que a gente fez aqui na universidade sobre a utilização do humor no jornalismo. Eu estava lembrando que as ditaduras, né, nas nossas pesquisas, as ditaduras contemporâneas e as pregressas também, se utilizam de ferramenta do humor, né? Governos ditatoriais patrocinam artistas, vou chamar de artistas, né, de humor, para manter a lógica do imobilismo. Vamos fazer o riso frouxo e fácil, mostrar alguém caindo, alguém sendo diminuído, né? Vamos colocar aí uma cortina e grande fumaça sobre grandes temas, vamos deixar o pessoal rir com esse riso frouxo, fácil e mais pobre, intelectualmente falando. Por outro lado, se a gente for ver a utilização do humor nesses contradiscursos, né, progressistas, contrários, né, ideias mais reacionárias e conservadoras, a gente vai ver, e Bauman até fala que o medo, a utilização do medo pode ser uma ferramenta para redução do... Perdão. A utilização do humor pode ser uma ferramenta para reduzir o medo em sociedades conservadoras, né? É você trazer informação, é você trazer... A gente viu muito na pandemia o humor sendo utilizado, né, para combater, inclusive, discurso de ódio, para combater o discurso anti-científico, né?
0: Sim.
1: Me lembro que Porta dos Fundos tinha um personagem chamado Dona Helena, eu não sei se vocês... o cinema, Dona Helena era uma pessoa que emulava uma cidadã brasileira que acreditava em tudo que recebia pelo WhatsApp em relação à pandemia. E era assim, divertidíssimo, porque ela estava tratando de questões contemporâneas que a gente estava vivenciando. E reduzir o medo, nesse caso, era trazer informação. Eu acredito muito nessa ideia de que o medo pode ser, o humor pode ser utilizado, né, para redução do medo. E tinha um pensador castoriano que dizia que essa redução do medo através do humor pode fazer com que a gente se transforme em cidadãos, cidadãs autônomos, com força de ação. Então, o humor, que ele pressupõe a ação, a informação, o riso, não vou chamar de inteligente na falta, o riso bem, bem trabalhado, ele reforça ideias, reforça ação, ele tira a gente do imobilismo. Na ditadura civil militar brasileira, um dos grandes veículos humoristas, jornalistas, chamava Pasquim, e Pasquim tirava a onda pesada com o poder. Com o poder instituído. Inclusive, eram presos sempre, né? Em função disso, uns mais, outros menos. Mas a lógica era essa. É trazer o humor para discutir a situação e não para diminuir as pessoas. Era algo, mais uma vez, subversivo à ordem hierárquica opressiva. E não um reforço, né, ao preconceito, ao racismo, à xenofobia, ao machismo e tudo isso que a gente está vendo. Não chamaria nem de piada, tá? Esse tipo de coisa. Tirando todos os de valor, mas eu acho que são expressões que não dizem respeito ao humor.
2: A condenação do humorista foi repercutida em editoriais de jornais brasileiros. O Globo classificou a condenação como absurda. A Folha de São Paulo alegou que encarcerar um humorista por causa de suas piadas é uma medida típica de ditadores.
3: É deplorável que tal decisão tenha sido tomada pela justiça no Brasil, onde desde 1985 vigoram liberdades democráticas. E o Estado de São Paulo afirmou que a toga virou armadura ideológica e o Código Penal, instrumento de censura. Como você analisa o posicionamento dos jornais sobre o caso, Adriana?
1: Apesar de muito triste, não é surpresa alguma, especialmente nos editoriais. A gente já coleciona clássicos absurdos dos editoriais da grande mídia brasileira, infelizmente, né? Esse discurso tem sido muito utilizado por donos de veículos, né? Grandes veículos de comunicação, primeiro para uma proteção, mais uma vez, do escudo contra uma luta muito grande, por exemplo, da classe jornalista, que é uma regulação da mídia. A regulação da mídia sempre esbarra nessa lógica, nós vamos ser censurados, né? Que acaba sendo ainda resquício, né, do passado ditatorial, mas tem esbarrado os limites, né, aos meios de comunicação. O que eu acho interessante é que a gente não vê nesses editoriais, eu li os três, a produção me passou, né, os três, a professora Ana Veloso me passou os três editoriais, eu li os três, né, com dor no coração, mas mais uma vez sem nenhuma surpresa. E é interessante que nenhum dos veículos traz ipsis litteris de conteúdo das ditas piadas que foram alvo da ação.
0: Uhum.
1: Eu vou me ater só a uma, não vou entrar obviamente em detalhe, né, porque acaba sendo Enfim.
3: Chato, é chato.
1: É horroroso, é quase criminoso,
3: é,
1: né?
3: É isso.
1: Vou falar como, nem como professora nem pesquisadora, vou falar como mulher e como mãe. Há uma dessas piadas, né? Uma dessas expressões aí que foram utilizadas por esse rapaz, ela é uma apologia, gente, à pedofilia, mas de maneira bastante explícita.
3: Escancarada. Escancarada.
1: Gente, assim, se tem alguém que ri, vai ter alguém que ri, sempre vai ter alguém que ri, porque é tão importante quando a gente, quanto a gente está fazendo aqui, que é apontar esses desvios, desmandos, é mostrar que é um público que consome. E esse público não é justificativa para que exista esse tipo de expressão.
3: Uhum.
1: Esse público, na verdade, está... deveria também, de alguma forma, né, ser chamada a atenção. As pessoas estão consumindo conteúdo racista, pedófilo,
3: xenofóbico.
1: Olha, o nosso código penal está ali todinho dentro daquelas apresentações. Se vocês prestarem atenção, nenhum desses editoriais vai trazer essas expressões. E quando trazem, é nessa lógica, é mau gosto, falta de senso. Não é crime.
2: Como se fosse uma besteira.
1: Não, é um crime, é uma apologia ou é um crime. Então a gente não pode, mais uma vez, né, deixar embaçada essa fronteira. Não é uma piada.
2: E você percebe que o público que defende e consome essas piadas são pessoas que são parecidas com o próprio humorista.
1: Isso,
2: com o próprio
1: defendem. Ou estão no mesmo lugar, né, de situação econômica, de, enfim, né? Mesmo pessoas que a gente viu, Hélio Della Penha, por exemplo, humorista negro.
4: 9:26.
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10: Seu nome artístico é Ronaldo Aboiador.
11: Aboiador, né?
10: Conhecido por causa do aboio, né?
11: Exato, é.
10: Explica pra gente o que é o aboio.
11: É, o aboio, ele é de origem árabe. Ele veio trazido há muitos anos pelos portugueses. Ele permanece vivo aí no sertão do Nordeste, né? Ele permanece vivo, firme e forte nas caatingas lá do sertão, no agreste e aí nas festas, as cavalgadas, permanece os aboiadores aí acompanhando as cavalgadas.
10: Eu fiquei com vontade agora de pedir para o senhor entoar um negócio e eu tentar fazer a segunda voz, mas eu não vou fazer.
11: Não vai fazer não, né?
10: Porque seria uma audácia muito grande da minha parte.
11: Era um prazer, você é da terra da vaguejada.
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21: Olá para você, ouvinte da Rádio Paulo Freire. Aqui quem fala é Gabriela Paz, estudante de jornalismo da UFPE. Sejam bem-vindos à Seleção Musical. Hoje vamos falar sobre o rock nacional. O estilo chegou ao Brasil nos anos 50, mas para ganhar uma identidade própria, passou por diversas transições, polêmicas e misturas rítmicas. No início, o rock por aqui era muito importado, seguindo a fórmula norte-americana. A grande mudança começou nos anos 60, com a chegada da guitarra elétrica. Mas essa transição não foi tranquila. A chegada da guitarra elétrica gerou uma enorme polêmica entre os músicos da época e foi vista como uma ameaça tão grande que teve até passeata nas ruas contra o instrumento. Grandes nomes da MPB achavam que um som estrangeiro ia destruir a nossa cultura, mas o Tropicália chegou para mudar isso. Caetano Veloso, Gilberto Gil tiveram a sacada genial de misturar tudo: guitarra elétrica com berimbau, ritmos gringos com batida brasileira. Junto com a banda Os Mutantes, eles provaram que o rock podia sim falar português e ter a nossa cara. E foi dessa mistura explosiva que o rock nacional ganhou alma, personalidade e nunca mais parou de evoluir. E para começar a nossa viagem, vamos com Os Mutantes e a faixa Minha Menina. Lançada em 1968, a música, composta por Jorge Benjor, uniu a rítmica do samba com a guitarra elétrica, provando que o rock podia sim falar português e ter balanço brasileiro.
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1: Acabamos de ouvir A Minha Menina com Os Mutantes. Essa faixa mostra como o rock no Brasil ganhou um balanço único ao misturar a rítmica do samba com a distorção das guitarras envenenadas da época. É o típico som da Tropicália misturando samba com rock psicodélico. Nos anos 70, o rock nacional se expandiu pelo Nordeste e enfrentou a censura da ditadura militar. Em Pernambuco, o movimento psicodélico trouxe uma sonoridade única e audaciosa. Exemplo disso foi a banda Ave Sangria, que em 1974, no seu disco de estreia, lançou a música Seu Valdir, com letras fortes compostas por Marco Polo, que mistura guitarra com ritmos regionais.

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1: Acabamos de ouvir Seu Valdir, da banda Ave Sangria, uma pérola poética dos anos 70. A canção foi proibida na época pelos censores da ditadura, por desafiar tabus morais, tornando-se um símbolo de coragem e resistência da música pernambucana. Ainda na linha das transições, os músicos brasileiros seguiam procurando maneiras de unir o rock às raízes do país. Nosso próximo destaque são os novos baianos. Vamos ouvir a música A Menina Dança, na voz de Baby do Brasil, composta por Moraes Moreira e Luiz Galvão. 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
1: Ouvimos A Menina Dança dos Novos Baianos com o Baby do Brasil, que mistura bossa nova, rock e samba. Chegando nos anos 90, a guitarra encontrou uma nova revolução em Pernambuco com o Mangue Beat. A banda Shake Tosado, liderada por China, trouxe uma tese interessante em seu álbum Som de Caráter Urbano e de Salão, de 1999, a de que o verdadeiro hardcore brasileiro é, na verdade, o frevo, pela sua velocidade e frenesi. Vamos ouvir Toda Casa Tem Um Pouco de África, som que investe diretamente nessa relação de parentesco entre o peso do rock alternativo e o baque do maracatu.

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1: E para fechar a nossa seleção musical com chave de ouro, vamos de O Rapa com a música O Que Sobrou do Céu, lançada em 1999 no álbum Do Lado B, Lado A. A música faz fusão de rock com reggae, marcada pela crítica social e a poesia urbana. Tchau, tchau e até a próxima seleção musical.

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1: Estamos chegando ao fim da nossa seleção musical. O programa de hoje foi produzido e apresentado por mim, Gabriela Paz, na operação de áudio, Lorena Rocha, na gravação de vídeo, Aniele Caetano, sob a supervisão técnica de Igor Cabral. Tchau, tchau e até a próxima seleção musical.
2: 9:54.
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6: Olá, ouvinte da Rádio Paulo Freire, que nos acompanha pelo site do orelha.rádio livre ou pelo YouTube. Seja muito bem-vindo a esta edição do programa O Que Tem Pra Hoje. Eu sou Celina Bittencourt, aluna de Estudos de Mídia da UFPE, e apresento esta edição. Você já ficou vidrado em um vídeo de um cachorrinho dançando na internet e só depois descobriu que ele nunca existiu? Ou já parou para admirar a foto de uma pessoa nas redes sociais e descobriu que ela foi criada por inteligência artificial? E aquela notícia que parecia boa demais para ser verdade e você compartilhou antes de descobrir que ela era falsa? A inteligência artificial está cada vez mais presente no nosso dia a dia. Ela ajuda a criar imagens, vídeos, músicas, textos e até vozes com um nível de realismo que muitas vezes torna difícil perceber o que é real e o que foi gerado por uma máquina. Ao mesmo tempo em que abre novas formas de criar e se comunicar, a inteligência artificial também levanta desafios importantes. Mas a desinformação não nasce com ela. As fake news, os boatos e as narrativas enganosas já fazem parte do nosso cotidiano há muito tempo. A questão é que, com ferramentas cada vez mais sofisticadas, fica mais fácil produzir conteúdos convincentes e mais difícil saber em quem e no que acreditar. E é justamente aí que o debate ganha mais importância. E quando a desinformação e as novas tecnologias entram em cena durante um ano eleitoral, a discussão ganha ainda mais urgência. Afinal, como formar opiniões e escolher de maneira consciente os representantes que vão ajudar a definir os rumos do país quando estamos expostos todos os dias a boatos, fake news e conteúdos gerados por inteligência artificial? É a partir dessa reflexão que, nesta edição do Que Tem Pra Hoje, vamos conversar com a jornalista e professora Carolina Dantas, pesquisadora das redes sociais digitais, da desinformação, dos movimentos sociais e do ciberativismo. Carolina, seja muito bem-vinda à Rádio Paulo Freire.
7: Obrigada, Celina. Boa tarde.
6: Bom, para começar, como surgiu o teu interesse por assuntos envolvendo redes sociais e desinformação, que hoje são temas de várias pesquisas suas na área de comunicação?
7: Eu comecei a trabalhar com o assunto tecnologia de forma mais ampla ainda em 2011, quando eu finalizei meu doutorado aqui na UFPE. A gente trabalhava com relações de poder e comunicação e noções de utopia e distopia na comunicação. Então, o que é utopia?

0: distopia, é o sonho, aquela coisa perfeita, uhum. e a distopia é o caos, o apocalipse. É, e naquele momento, assim como hoje, eu acho que não mudou muito, há uma certa ambivalência, né, entre a tecnologia ter um potencial super positivo, uhum. e de fato tem, mas também ter o potencial de produzir resultados negativos e nocivos para os indivíduos e para a sociedade. Então, eu comecei a trabalhar com isso e não parei mais, não consegui parar mais, porque se a gente tomar, né, são mais ou menos aí 15 anos, a cada ano ou a cada 2 anos no máximo surgiu alguma novidade que demanda atenção.
1: Sim, é um tema super relevante. Quando a gente fala em fake news e desinformação hoje, a gente está falando da mesma coisa ou existem diferenças entre esses conceitos?
0: Então, desinformação, ela é um conceito mais amplo, né, que inclui uma diversidade de fenômenos, inclusive as fake news. A fake news é aquele texto, é aquele vídeo, é aquele áudio, né, que emula um programa radiofônico, um programa televisivo, uma notícia de impresso ou de internet, que traz uma informação falsa com a aparência de notícia. Essa informação falsa, ao contrário do que muitas pessoas pensam, ela nem sempre é proposital. Às vezes, ela faz parte de uma cadeia produtiva, informacional, que alguém cometeu um equívoco lá atrás, uhum. né? Ou propositadamente plantou esse equívoco. E ele acaba avançando, porque hoje, nos ecossistemas de comunicação, né? Por conta da redução de agências de notícias, redução de veículos de comunicação. Sim. A gente tem muito pouca gente trabalhando em apuração, uhum. né? Muito pouco profissionais de comunicação que vão às ruas e que buscam o fato conforme ele aconteceu. Então, isso permite que se criem verdadeiras bolas de neve, no qual alguma informação falsa, e às vezes não é a informação toda, mas às vezes são aspectos daquela informação, vão avançando. Uhum. Um exemplo muito simples, que não é nem baseado em má intenção. Vamos supor que um veículo, ele bota lá uma notícia, às vezes a notícia até é real. Mas como não teve apuração na rua, né, você usa às vezes uma imagem de arquivo, uhum. ou uma imagem de banco de imagens, né? E essa imagem não corresponde ao fato. Mas a pessoa que está lendo aquilo e vendo aquela imagem associada ao texto escrito, ela não sabe que não tinha ninguém para tirar essa foto, que às vezes a foto não aconteceu nem aqui. Então, vamos pegar um caso real que aconteceu em veículos pernambucanos há alguns anos. Uma criança foi atropelada. Uhum. Essa criança estava numa bicicleta. 2 dos veículos locais não foram ao local do acidente. Um deles colocou uma imagem do Getty Images, se eu não me engano. Na notícia tem dizendo que a bicicleta da criança era verde. A bicicleta que aparece na fotografia, né, desse banco de imagens é uma bicicleta branca com vermelho. Se a pessoa não estiver muito atenta, se o leitor não estiver muito atento, né, e no caso essa notícia saiu dessa forma na rede social, e geralmente os leitores de rede social são ainda menos atentos, porque leem muito rápido, já passam para outras coisas, você fica perdido ali na informação.
1: Sim.
0: Pode parecer uma bobagem, mas isso prejudica a factualidade. Então, finalmente, né, essa bicicleta, ela era verde, ela era vermelha, ela era branca. Pode parecer que isso não muda nada, o fato, mas muda muita coisa, porque descredibiliza a informação. Então, de fato, o que aconteceu? Isso leva algumas pessoas, né, e a gente está vendo muito isso, inclusive num tensionamento político, a questionar o próprio fato.
1: Uhum.
0: Então, vamos pegar esse exemplo. Se eu não sei exatamente se a bicicleta era verde ou vermelha, eu posso começar a me questionar se de fato a própria criança existiu e o próprio acidente existiu. Então, isso acaba tomando um vulto enorme, né? E a gente vai chamar esses processos de fake news, mas lembrando que eles estão num sistema maior de muitos outros acontecimentos comunicacionais.
1: Que englobariam a desinformação.
0: Isso, exatamente.
1: Entendi. Olhando para a política dos anos 2000, tem um documentário que chama Fahrenheit 11 de setembro, do Michael Moore, que já questionava o uso da desinformação para justificar a guerra do Iraque no governo de George Bush. E aí, anos depois, na eleição de Donald Trump, em 2016, popularizou de vez os debates sobre fake news e da chamada era pós-verdade, né? Que é aquilo que fala sobre as emoções e as crenças pessoais tomarem mais importância do que fatos concretos, fatos verídicos, né? E aí, como esses dois momentos se conectam para você e o que eles nos ajudam a entender sobre a desinformação e o debate público nas eleições atuais?
0: Eu me questionaria se são dois momentos, de fato, ou se a gente não está falando de um contínuo de acontecimentos históricos que culminam no tempo presente, né? Se eu pego ali o 11 de setembro em si, né? O 11 de setembro, ele foi um fato.
1: Sim.
0: Que, inclusive, é muito bem documentado com uma quantidade enorme de materialidade, né? Embora não houvesse muitos dispositivos móveis ali na época, era um conceito que estava ainda emergindo, mas como o ataque se deu numa região muito central de uma cidade altamente povoada, muitos cinegrafistas amadores e cinegrafistas de empresas de comunicação locais, ali meio no perímetro do acidente, né, do centro de Nova York, correram para documentar. Então, tem muita coisa, você não pode questionar aqueles fatos. Eles estão lá, eles estão dados. Inclusive, são fatos que têm centenas de milhares de pessoas testemunhando.
1: Sim.
0: Vizinhos, pessoas que estavam pela cidade e tudo mais. Agora, o que se questiona e por que a gente vai ter um contínuo aí daquele tempo para os dias atuais? Quando a gente pensa no motivo e nos desdobramentos dos acontecimentos, os fatos, eles não são tão facilmente verificáveis. 11 de setembro aconteceu, pessoas viram, pessoas se lembram, né? Até hoje ele tem um impacto na vida de muitas pessoas nos Estados Unidos e fora. Mas se eu pego um acontecimento que se passou no Iraque, anos antes, ou no Afeganistão, na mesma época ou depois, a maioria desse público que teve acesso direto ao 11 de setembro, então vamos pensar no cidadão médio estadunidense, ele não tem como acessar diretamente os fatos. Quanto mais distante o fato da nossa realidade, mais dependente a gente é de mediação. Por isso que a gente chama de meios de comunicação, de mídia, né? É aquilo que está entre, digamos assim, a sociedade, as pessoas e os acontecimentos. Quando as mídias, elas são ideologicamente orientadas, e veja, todas são em alguma medida, sim, muita coisa pode acontecer. E os fatos, eles podem ser distorcidos para sustentar a ideologia do grupo de pessoas que está por trás daquela mídia, né? No caso dos Estados Unidos hoje, né, se a gente pensar a administração Trump, já num segundo mandato, isso é quase escancarado. Naquele momento ainda não era. O próprio conceito de fake news que a gente acabou de discutir, ele vem depois, ele vem na primeira gestão de Trump. Então, todo mundo sabia e sabe que há um tensionamento da verdade, o que é ou não é verdade, será que aquilo que está no telejornal, na rádio, mais recentemente na internet é verdade, mas a gente não tem as ferramentas para verificar isso, né? Corta para 2026, a gente tem as ferramentas para verificar isso, mas por conta dos usos da internet e por conta do próprio aprofundamento de um certo radicalismo ideológico, às vezes as pessoas não verificam os fatos. E preferem, como você falou, guardar as informações e repassar conforme não só suas ideologias, mas os seus afetos, a sua realidade mais imediata, o seu benefício próprio e por aí vai.
1: É uma coisa que, querendo ou não, acaba cada vez mais tomando conta da gente sem que a gente perceba, né? Nos últimos anos, a inteligência artificial também vem entrando nesse debate sobre desinformação, porque passa a criar imagens, textos, áudios cada vez mais realistas. E aí, o que isso muda no debate sobre desinformação, fake news?
0: O que muda no debate é que a detecção do que é falso fica ainda mais difícil. Vou pegar um exemplo, né, muito, muito bizarro, muito tosco, mas que circula aí nessa esfera de fake news. Então, o ser humano pisou na Lua. Tem gente que até hoje discute se pisou, se não pisou, se aquelas fotos eram manipuladas ou não. Mas veja, se eu pegar fotos da década de 60, mesmo considerando que essas imagens eram manipuladas, a gente tem que considerar que existia uma dificuldade técnica de manipulação. não era todo mundo que era capaz de manipular a imagem, tá? Só um pouco de cuidado aqui. Eu não estou questionando o fato das pessoas terem ido ou não à Lua, tá? A gente está partindo do pressuposto que isso é um fato histórico, científico. O que eu estou tomando em consideração é a possibilidade de manipulação de imagens. Ela sempre existiu.
1: Uhum.
0: Só que era mais difícil. Não era todo mundo que tinha acesso. Se a gente pegar... Mesmo 50, 60 anos atrás, a própria fotografia analógica não era para todos e todas, né? Nem todo mundo tinha um equipamento fotográfico. Muitas pessoas, de fato, nos centros urbanos do Brasil e do exterior tinham equipamentos amadores em casa, mas tudo isso restringia a manipulação de imagens. De áudios e vídeos, ainda mais difícil, né? Porque você não tinha só que ter o equipamento, mas... um aparato ali, uma parafernália analógica de edição, uhum, cujo manuseio era difícil. Nos dias atuais, não. A gente tem tudo absolutamente digitalizado, então texto, imagem, áudio e vídeo, e ferramentas digitais, né, explicando bem, cujas interfaces elas são extremamente amigáveis. Então, com um comando simples, a gente consegue manipular, criar e modificar informações. Então, isso aprofunda uma crise que não é de hoje e traz consequências muito profundas, até que eu acho que é o que a gente está discutindo aqui, para a própria noção de realidade.
1: Uhum.
0: Porque se antes já havia questionamento dos fatos e que eram legítimos, né? Então o homem foi à Lua ou não, hoje você pode, através de um editor de imagens, através do uso de um IA, colocar qualquer coisa na Lua. Você bota lá São Jorge, o dragão, um gatinho dançando funk, uhum, qualquer coisa. Por mais ilógico que pareçam esses acontecimentos, né? Eu, obviamente, usei um exemplo aqui, ou exemplos super bizarros, mas se for direcionada adequadamente, essa manipulação digital, ela pode parecer muito com o real e de forma perigosa.
1: Uhum.
0: Então, esse crivo de definir ou não o que é realidade e filtrar o que a gente recebe, ele se torna muito difícil.
1: É difícil mesmo. E, realmente, essa questão de manipulação de imagens já existe há muito tempo. Acho que desde a época em que contratavam-se pintores para poder fazer quadros das famílias e, às vezes, as pessoas preferiam photoshopar, assim, a forma com que que pessoas, terceiras, pudessem ver o rosto daquelas famílias, né? Tipo, ah, ajusta isso aqui, ajusta cabelo, ajusta a roupa, ajusta a configuração do rosto, ajusta dessa forma. E, às vezes, as pessoas tinham a visão daquela figura histórica de uma forma que não necessariamente era verídica, né? Então, acho que com o avanço das tecnologias, essas manipulações só continuaram acompanhando as tecnologias que vieram, né? E falando sobre isso, a revista Veja, que é uma das principais em circulação do país, já publicou capas elaboradas por inteligência artificial que geraram discussões nas redes sociais por erros cometidos na edição. Tem uma capa mesmo que mostra uma pessoa com 6 dedos na mão que não foi corrigida e também não foi colocada propositalmente. E aí eu queria saber, para você, de que forma conteúdos gerados por IA comprometem a credibilidade dos veículos de comunicação?
0: Eu vou falar uma coisa um pouco polêmica, tá? Eu acho que o uso de IA no campo da comunicação e praticamente em todas as esferas da produção e do conhecimento hoje é inevitável.
1: Uhum.
0: Então, minha resposta seria, não compromete, desde que seja informado ao público, né? Uma capa gerada por IA, ela pode ter um potencial estético, artístico muito interessante.
1: Uhum.
0: Mas é necessário que agentes humanos façam a curadoria desse conteúdo, façam a revisão desse, sim, conteúdo. Então, esse exemplo em particular que você trouxe, eu acho que ele aponta muito mais para uma crise de precarização do trabalho,
1: uhum,
0: ou uma crise estética do que propriamente do uso de IA. Se ninguém disse que aquilo ali era real, capas editadas, elas existem desde sempre,
1: sim,
0: desde que as revistas existem, seja no seu formato analógico ou digital. Se a gente pega capas da Times, da National Geographic, de outras revistas ali, ainda dos anos 60, tem uma profunda edição de imagem, inclusive durante o processo de revelação fotográfica,
1: uhum,
0: né? Depois você tinha um pastiche aí de recortar e reposicionar elementos daquela cena para que ele fosse impresso de forma adequada. A gente não está falando de nada novo, né? A gente só está falando de um uso, eu poderia dizer, talvez apressado e indevido da tecnologia, sim, que a gente tem à disposição agora.
1: É um tema bem delicado. E para você que chegou agora, este é o programa que tem para hoje. Nesta edição, estamos conversando sobre comunicação, democracia, tecnologia e a onda de desinformação e inteligência artificial nas eleições. Por isso, contamos com a presença aqui em nosso estúdio de Carolina Dantas, jornalista, professora e pesquisadora das redes sociais digitais, da desinformação, dos movimentos sociais e do ciberativismo. Falando sobre esse contexto de desinformação, no início de 2025, houve uma polêmica grande envolvendo um deputado, Nicolas Ferreira, que publicou um vídeo sobre o decreto do Pix da Receita Federal, tentando explicar a norma, mas a quantidade de desinformações sobre o imposto de renda e o sistema de fiscalização mesmo da Receita Federal foi observada. A publicação viralizou, né? Muitos apoiadores republicaram o vídeo, enquanto a oposição fez comentários rebatendo e publicou vídeos também, como a deputada Erika Hilton. Pensando nesse cenário polarizado da política e que estamos em ano eleitoral, de que forma podemos evitar conteúdos falsos?
0: A gente não pode evitar. A gente pode individualmente aprender a lidar com eles, uhum, né? E socialmente criar elementos, acho que educacionais, né? Que são muitos, e de regulação legal para coibir e punir esse tipo de coisa. Enquanto, uhum, não for propriamente punido, vai continuar existindo, né? Esse exemplo em particular que você trouxe não me ocorre e eu não me lembro de ter tido uma punição adequada ou à altura do alcance desse conteúdo e do nível de dano potencial que ele pode ter provocado, uhum, para a sociedade brasileira. O simples fato de alguém produzir um contra-conteúdo ou um direito de resposta, ele não é o suficiente.
1: Sim.
0: Quando a gente não pune adequadamente, o conteúdo vai ser produzido de novo e de novo e de novo. Porque ele chega em quem ele deve chegar e ele provoca os efeitos desejados independente dele ser verdade ou não. Porque quem recebe esse conteúdo, né, principalmente dentro da sua própria bolha, compartilhando ali interesses com outras pessoas que compartilham o mesmo conteúdo, essa pessoa já tem a resposta pronta.
1: Sim.
0: Não importa o que vai ser dito ou não, né? Você só quer ali confirmar em alguma medida a sua crença, né? Eu acho que no fundo, qualquer pessoa que recebe um conteúdo falso, ela tem a possibilidade de refutar e de procurar informação. Pelo mesmo canal que você recebeu, então você recebe digitalmente, sei lá, pelo WhatsApp, um conteúdo desse. Hoje você joga no Google, não precisa, com segundos, você joga no Google e pergunta, isso é verdade?
1: Uhum.
0: E a maioria das ferramentas de busca, e hoje as ferramentas de inteligência artificial generativa, então você pega aí um Gemini, um ChatGPT, você pega um Copilot, o que quer que seja, ferramentas comerciais, não estou falando de nada complexo, e elas podem dar respostas muito elaboradas,
1: uhum,
0: sobre o fato daquilo ser verdade ou não. Eu não estou dizendo também para a gente confiar estritamente nas plataformas de busca e nas ferramentas.
1: Uhum.
0: Elas também podem ter vieses. Mas eu estou dizendo que numa situação emergencial, de dúvida, o sujeito, ele tem a quem recorrer.
1: Uhum.
0: Então, não é inocência quando a gente passa adiante, independente da nossa ideologia, um conteúdo equivocado, sabe? É má fé, é crença, é partir do pressuposto que quem recebe é ainda menos informado do que eu sou,
1: uhum,
0: né? Mas, assim, as ferramentas, elas estão à disposição. Então, talvez respondendo a tua pergunta, não sei se eu estou desviando aqui um pouco da rota, mas a forma de combater conteúdo falso é se informando,
1: uhum,
0: individualmente. Coletivamente e socialmente é através de regulação jurídico-administrativa. Então, uhum, é a pessoa receber uma multa, receber uma punição, ser eventualmente removido aquele conteúdo e ser exigida uma retratação pública, o que quer que seja. Então, mecanismos jurídicos, eles têm que operar. Agora, no Brasil, até por conta da polarização política, a gente tem um problema. Toda vez que se fala em mecanismo de regulação, alguém vai utilizar a palavra censura,
1: uhum,
0: né? utilizando também, e talvez até de má fé, o nosso passado histórico, em que a censura realmente teve um peso e comprometeu muita gente, culturalmente, socialmente, individualmente. Regulação é regulação. Significa que há regras, parâmetros e normas para que algo aconteça.
1: Uhum.
0: A pessoa não vai estar impedido de forma arbitrária e sem compreender uma proibição, uma limitação de circulação de conteúdo ou o que quer que seja. Mas ela vai estar orientada a fazer de forma correta. Talvez essa seja até uma definição muito limitada de regulação, né?
1: Uhum.
0: E que pareça mais com algum tipo de controle, e aí sim acenando para a censura, do que norma, do que pacto social. Mas, obviamente, é um começo. A regulação e os debates sobre marcos regulatórios, elementos regulatórios, eles são um ponto de partida,
1: uhum,
0: para a gente entender o que pode e o que não pode fazer.
1: Falando sobre isso de regulação das redes, o Tribunal Superior Eleitoral definiu esse ano que conteúdos de propaganda eleitoral produzidos ou alterados por inteligência artificial têm que ser identificados, né, de forma clara para o público, além de criar restrições para o uso dessa tecnologia perto das eleições. Você acredita que esse tipo de medida é suficiente para proteger o eleitor, ou o desafio vai além da regulamentação, como você vem comentando na última pergunta?
0: Não é suficiente, nunca vai ser, mas o importante já está feito, né? Então, você tem o Tribunal Superior Eleitoral, que é a instância máxima de observação e regulação do sistema eleitoral no país, dizendo tem que ter um indicativo.
1: Uhum.
0: Vai usar IA, tem que ter indicativo. Então, a partir do momento que eu tenho um órgão dizendo isso, se algum candidato ou candidata utilizar de IA sem avisar, aí eu posso afirmar que é má fé.
1: Uhum.
0: Entende a diferença? Não é simplesmente uma inocência, não é falta de orientação adequada. Por isso que eu estava falando, marco regulatório, ele regula.
1: Uhum.
0: Ele é algo que sinaliza ali, né, limites, fronteiras, e regula. É muito importante, né, nessa orientação do Supremo Tribunal Eleitoral, não proibir. Não está dizendo, é proibido o uso de IA.
1: Uhum.
0: A instituição reconhece que o conteúdo produzido por IA faz parte da sociedade contemporânea. Inclusive, né, eu acho que cabe destacar aqui, se for usado de forma adequada e dentro ali de um determinado parâmetro de verdade, de honestidade com o público, o uso de IA num processo eleitoral pode, inclusive, ser muito positivo para candidatos e candidatas que têm um orçamento pequeno.
1: Uhum.
0: Isso é uma coisa que se discute pouco. Então, o uso de tecnologia, ela também democratiza algumas coisas. O tribunal está dizendo, pode usar. Agora, você tem que avisar. Se você não avisar, você vai ter um problema com a gente.
1: Uhum.
0: Candidato ou a candidata, eles vão fazer como queiram. Vai ter IA, sim, sendo utilizada sem ser informado. Vai ter IA circulando e depois o candidato ou a candidata se fazendo de bobo e dizendo, ah, não fui eu, foi a minha base eleitoral. Mas o marco regulatório, ele está instituído.
1: Uhum.
0: Entendeu? A gente sabe as fronteiras e, a partir do momento que as fronteiras estão estabelecidas, ninguém pode mais alegar inocência.
1: Uhum.
0: A partir daí, tudo é má fé e, eventualmente, crime.
1: Sim, é importante mesmo delimitar essas fronteiras. Hoje, muita gente se informa principalmente por vídeos curtos, né? Em plataformas do tipo Kawaii, TikTok e até dentro do Instagram mesmo pelo Reels. Eu queria saber para você como essa mudança na forma de consumir informação impacta o debate público e a capacidade das pessoas de analisar temas políticos mais complexos.
0: Eu acho que quando a gente fala de informação falsa, desinformação, né, e outras questões que a gente está tratando aqui, a gente não está falando simplesmente de tecnologia, a gente está falando de economia da atenção.
1: Uhum.
0: A nossa atenção muda. Então, se antes, né, em termos de consumo de massa, as pessoas paravam para assistir um telejornal ali de 40 minutos, um filme de uma hora e meia, hoje o público rejeita isso, porque a gente está viciado em conteúdo.
1: Sim.
0: A gente recebe muito conteúdo, conteúdo rápido, que quer dar respostas rápidas também às nossas demandas, às nossas necessidades informacionais. Um conteúdo de um minuto, se a gente sair do momento que a gente está vivendo e for assim para o papel, né, para a uhum. ponta do lápis, um conteúdo de um minuto, ele dá mais ou menos uma página, duas páginas, do que quer que seja. E aí a gente tem que pensar, né? Será que duas páginas, uma página, são suficientes para me dar o tipo de informação que eu preciso para me informar, para tomar minhas decisões, indo mais além, até para aprender? Ou será que está pouco?
1: Uhum.
0: Será que está faltando alguma coisa? Porque se a gente pega as formas de conhecimento anterior, né? E até uma mídia, para algumas pessoas, obsoleta, um livro, tem gente que não abre um livro. Se eu pegar um livro de 100 páginas, ele é um livro pequeno.
1: Uhum.
0: Se eu pegar um livro de 300, ele já é um livro médio, ele é interessante, ele é robusto. Eu vou extrair dali informações. Claro, se eu pego um material longo, ele vai ter redundância, né? O pensamento do autor ou da autora, ele vai e volta até que a gente chegue a uma conclusão. Mas é justamente esse tempo de maturação do conhecimento, de aprofundamento, de contextualização, que permite que a informação ela seja mais acurada. Então, na verdade, você consumir uma informação de um minuto não teria nenhum problema, um TikTok, um Reel, um vídeo curto, um story, o que quer que fosse. Se esse consumo ele fosse associado ao aprofundamento dessa informação fora, que não precisa ser num livro, como eu falei, pode ser dentro dos próprios ecossistemas digitais, a gente buscar essas informações. Sobre isso, eu acho sempre muito curioso, quando às vezes circulam, né? E aí eu vou sair um pouquinho da política para a gente entender melhor. Uhum. Circulam, por exemplo, assim, dicas do dia a dia, né? Que algumas pessoas chamam de life hacks. Então, como você está hackeando a vida, ou uma categoria de vídeos que, assim, coisas que a sua avó devia ter ensinado, sua mãe devia ter ensinado. E quando você olha para aquelas informações, às vezes você diz assim, estranho, né? Então, dica para a planta crescer mais rápido, receita de bolo com 2 ingredientes, né? Aí eu devolvo, será que a planta cresce mais rápido mesmo? Ou será que aquele bolo com 2 ingredientes vai ficar gostoso? Porque assim, por mais que um bolo de caneca feito em 1 minuto com 3 ingredientes seja bom ali para matar um desejo, mas às vezes uma receita mais elaborada, com tempo de maduração, com ingredientes e preparo complexo, ela é mais gostosa também.
1: Uhum.
0: Então, quando a gente fala de política, quando a gente fala de ciência, quando a gente fala de comunicação, né, de um sentido informativo, talvez a gente esteja olhando para a mesma coisa. Tá?
1: Sim. Esse debate de economia da atenção é muito necessário. Falando sobre essa questão das plataformas, mas olhando para um público que cresceu inserido nelas, que é a juventude atual, né, considerada nativa digital, significa que por elas, acho que a juventude tá já desde que nasceu inserida digitalmente, ela teria mais preparo para identificar a desinformação, conteúdos falsos ou conteúdos gerados por IA? Você acha que isso? Sim.
0: Eu acho muito engraçado quando a gente fala assim de juventude, né? A juventude, ela é historicamente, socialmente um problema. Cada juventude parece que é pior que a outra.
1: Uhum.
0: E, na verdade, não é. Uhum. É só a gente que está ficando velho, né? Então, quem é mais velho, às vezes, olha para as gerações mais novas, mais recentes e percebe ali um deslocamento. Tipo, essas pessoas são diferentes de mim. Elas trazem um acervo novo. Se eu pego, por exemplo, a juventude dos anos 50, 60... Você vai ter as pessoas adultas, né, e mais velhas na época, dizendo, por exemplo, que absurdo o rock and roll, que absurdo tá de mini saia, que absurdo esse estilo de vida. Que hoje, na verdade, é o recorrente, o comum, é o mínimo. Eu acho que com o uso do digital é a mesma coisa, tá? A gente olha, às vezes, muito assombrado para os usos que as pessoas mais jovens possam fazer da técnica, simplesmente porque a gente ficou obsoleto em alguma medida e essas gerações mais jovens, elas trazem um acervo, modos de usar e especialmente uma certa habilidade melhor com a técnica.
1: Uhum.
0: Mas a habilidade, ela também traz uma responsabilidade muito grande. Então, a pergunta foi, será que essas pessoas podem detectar melhor? A minha resposta seria certamente. O instrumental essas pessoas têm, as pessoas mais jovens têm. Mas eu devolveria com a pergunta, será que essas pessoas querem detectar?
1: Uhum.
0: Será que os jovens, né, as jovens hoje, se colocam na situação de serem arautos, digamos assim, de um novo mundo comunicacional, mostrando o potencial, mas também os perigos disso? Porque o que me parece, e a gente já tem até alguns estudos a respeito, é que a juventude hoje, então a geração Z e a geração alfa que vem depois dela, na verdade, em vez de estarem usando de forma instrumental as tecnologias, estão sendo engolidos por ela.
1: Sim.
0: E gastando muito tempo nas redes, gastando muito tempo construindo as suas bolhas. Inclusive, é uma crise de mercado, né? De consumo de bebidas, de consumo de entretenimento, de mobilidade até, das pessoas saírem, se encontrarem, que é alavancado pela geração Z e, mais recentemente, pela geração Alpha. Então, são pessoas, às vezes, que passam muito tempo em casa, no digital, consumindo conteúdo digital e não devolvendo ao mundo extra-digital aquelas informações que estão sendo consumidas. Então, eu acho que o potencial é gigante, é um potencial positivo, mas que ele tem que ser, de alguma forma, trazido à tona.
1: Uhum. Qual o papel da escola, da universidade e dos meios de comunicação na formação de uma população e de uma juventude também mais preparada para lidar com esses desafios?
0: Eu acho que a função dessas instituições é criar o que a gente chama de literacia midiática, que é o potencial da gente analisar criticamente as mídias. Então, eu passo muito tempo no TikTok, maravilha, eu acho que isso não deveria ser demonizado. Claro, dependendo de quanto tempo você passa, né? Você passa uma, duas horas, talvez esteja interessante. Se você passa oito, talvez você precise de suporte para sair disso. Mas a gente está falando de mídias que são profundamente imersivas e que geram... eu não vou usar vício, porque essa palavra, eu acho que ela é pesada e banalizada, mas elas geram hábitos muito arraigados em cada um de nós, independentemente da idade. Então, quando a gente pega a escola... Quando a gente pega a universidade e outras instituições, eu acho importante que essas instituições elas estejam o tempo todo ensinando sobre o manuseio da técnica e pedindo para as pessoas para que elas sejam críticas. Então, beleza, você está vendo aí um vídeo, né, de uma banana roxa, sei lá, essas coisas absurdas que aparecem. Bananas são roxas? Em que situações, em que lugares do mundo tem banana roxa? Você vai acreditar aí nisso ou tem alguma coisa fora? E instrumentalizar a crítica, né? Não é demonizar o uso da tecnologia. O uso da tecnologia hoje é absolutamente inevitável. Mas é lembrar o tempo todo que o uso da tecnologia deve estar ancorado em criticidade, reflexão, empatia, autocuidado e uma série de outros valores que, se a gente for confiar simplesmente nas plataformas e nas empresas de tecnologia que querem que a gente utilize essas ferramentas de forma muito imersiva, por assim dizer, eles não vão dar, né? A gente tem que buscar isso fora.
1: A gente está se encaminhando para o final da entrevista, mas antes eu queria saber, olhando para as eleições desse ano e para o avanço desses conteúdos enganosos na mídia e desinformacionais, o que é que você acredita que precisa continuar sendo feito para fortalecer a democracia e a qualidade do debate público?
0: Eu acho que o debate público se faz com o debate.
1: Uhum.
0: O consumo unilateral de conteúdo nunca reforçou a democracia. Inclusive, se a gente pensa num paradigma analógico de mídia, de comunicação de massa, o simples fato de uma informação ser veiculada para milhares de pessoas, esse fato não era suficiente para fomentar debate. Eu acho que a gente tem que alimentar justamente a esfera pública, num sentido de política mais tradicional, de trazer deputados e deputadas para conversarem com as pessoas, para ver o acervo. Então, me parece muito, muito positiva a ferramenta de debates, né? Que foi até um pouco banalizada, porque hoje tudo vira meme, mas mesmo virando meme, eu acho importante porque a gente vê qual é o acervo individual ali das candidatas e candidatos. A circulação desses candidatos e candidatas justamente em escolas, hospitais, empresas, universidades, trazendo ali suas pautas, independentemente da orientação política. Quanto mais presença a gente tiver, mais política real. Agora, e aí é o alerta final que eu deixo. Será que nesse momento de plataformização da economia, né, de mega corporações capitalistas de mídia, de tecnologia, de uma série de coisas, as instituições, o poder vigente, tão interessados na distribuição desse poder na sociedade através do debate, Ou será que é interessante reforçar bolhas de crenças pré-estabelecidas para que essas estruturas de poder sejam mantidas, né? Uhum. Então, talvez a gente esteja olhando ali para uma encruzilhada, para uma charada que não é simplesmente a tecnologia, mas o próprio sistema político, econômico e social no capitalismo tardio está em xeque, ou deve ser posto em xeque, não só para o uso saudável da tecnologia, mas para estruturas sociais saudáveis, vidas saudáveis, uhum. organizações saudáveis.
1: É uma encruzilhada que precisa continuar sendo debatida mesmo. Estamos chegando ao fim da entrevista, mas eu gostaria de agradecer a presença de Carolina Dantas, pesquisadora das redes sociais digitais, da desinformação, dos movimentos sociais e do cyberativismo, professora e jornalista. Muito obrigada, Carol.
0: Obrigada, boa tarde.
1: Vamos para um rápido intervalo, mas voltamos já já com o segundo bloco do que tem para hoje, com reportagem, coluna sobre o que acontece no cérebro humano e muito conteúdo.
2: Dez horas e 38 minutos.
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1: Estamos de volta com o que tem para hoje, pelas ondas da Rádio Paulo Freire. Eu sou Sarina Bittencourt, aluna do curso de Estudos de Mídia da Universidade Federal de Pernambuco e apresento esta edição do programa. No primeiro bloco, nós conversamos sobre desinformação, inteligência artificial e os desafios de se informar em um ano eleitoral marcado pela velocidade das redes sociais e das novas tecnologias. O nosso papo foi com Carolina Dantas, jornalista, professora e pesquisadora das redes sociais digitais, da desinformação, dos movimentos sociais e do cyberativismo. Se você não ouviu no ao vivo, o programa e a entrevista ficam gravados no YouTube da Rádio Paulo Freire. Se você curte cinema e quer conhecer histórias que celebram a diversidade e o direito de existir, se liga nessa dica. O cinema da UFPE recebe mais uma edição da Mostra Estrada Queer, que celebra o mês do orgulho LGBTQIAPN+, com a programação especial de filmes. Em seu segundo ano, a mostra propõe um percurso pela memória, pelos afetos e pelas múltiplas experiências que destacam o pertencimento, a arte e o amor e as diferentes formas de resistência. Entre os destaques da programação estão filmes como Dia de Cão, Baby e São Paulo em Hi-Fi, que apresentam diferentes olhares sobre identidade, memória e vivências LGBTQIAPN+. A programação acontece entre os dias 15 e 26 de junho no cinema da UFPE, localizado no Centro de Convenções da Universidade, na cidade universitária. A entrada é gratuita, com retirada de ingressos uma hora antes de cada sessão. Para conferir a programação completa e mais informações, é só acessar o Instagram, @cinemaufpe. Se tu curte arte e quer aproveitar uma boa programação cultural no centro do Recife, se liga nessa dica. A Caixa Cultural recebe a exposição Tereza Costa Rego, Sem Concessões. A mostra apresenta um panorama da obra da artista pernambucana Tereza Costa Rego, com cerca de 30 trabalhos que percorrem diferentes fases da sua carreira. Entre os destaques estão obras como Pecado Original, O Parto do Porto, Cobertor de Gatos e Apocalipse de Tereza, que abordam temas como vida, morte, memória e história. A exposição segue até o dia 21 de junho, na Caixa Cultural Recife, que fica na Avenida Alfredo Lisboa, número 505, no bairro do Recife. A visitação acontece de terça a sábado, das 10 da manhã às 8 da noite, e aos domingos e feriados, das 10 da manhã às 6 da tarde. A entrada é gratuita. Para mais informações, é só acessar o Instagram, @caixaculturalrecife. Ouvir música todos os dias é um hábito bastante comum, principalmente entre os mais jovens, que estão sempre usando fones de ouvido. Esse pode parecer um hábito simples, que traz distração ou relaxamento, mas é um fato que a neurociência confirma. Para o cérebro, a música é uma das atividades mais intensas e complexas que existem. Quem nos explica melhor é a pesquisadora Fabiana Louro, na coluna Neurociência em Questão. Acompanhe.
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9: É fascinante como a música pode assumir distintos papéis nas nossas vidas, seja como um fundo musical para o trabalho ou como uma paixão que dá sentido a tudo. Mas, independente de como nos relacionamos com ela, há um fato que a neurociência confirma. Para o seu cérebro, a música é uma das atividades mais intensas e complexas que existem. Quando você simplesmente ouve uma música, seu cérebro não acende só o centro da audição. Ele se ativa quase por completo. Considere o ritmo. Ele aciona cerebelo e núcleos da base, as mesmas áreas que controlam o andar e o dançar. É por isso que muitas vezes é quase impossível não marcar o ritmo com o pé, pois é um reflexo motor. A música também ativa o sistema límbico, o centro das emoções e memórias. É por isso que uma música específica pode nos transportar para a infância ou mudar nosso humor em segundos. Já a letra de uma canção aciona os centros de linguagem, como se você estivesse ouvindo uma conversa. Ouvir música por si só já é uma ginástica cerebral completa. Agora, se ouvir é uma atividade intensa, aprender a tocar um instrumento é uma verdadeira maratona para o cérebro. Já pensou o que acontece no cérebro de um músico enquanto executa seu repertório? Um pianista, por exemplo, ele lê símbolos visuais, as partituras, traduz esses símbolos em movimentos motores finos e precisos nas teclas, ouve os sons que está produzindo e em milissegundos julga se estão corretos. Além disso, ainda precisa interpretar a música, dando a ela a dinâmica e a emoção que a obra solicita. É uma das atividades multitarefa mais exigentes que o ser humano consegue fazer. E o que essa ginástica causa? Ela faz com que os dois lados do cérebro, o lógico e o criativo, conversem de um jeito muito intenso. A neurociência chama isso de neuroplasticidade, e ela é literal. Estudos mostram que profissionais da música tendem a ter o corpo caloso, uma ponte de fibras que liga os dois hemisférios, mais espesso e mais rápido. Fazer música não só usa o cérebro, ela muda o cérebro, cria novas conexões e fortalece as antigas. É exatamente nesse poder de mudar o cérebro que a música pode virar uma ferramenta terapêutica. Na reabilitação física, por exemplo, um paciente que sofreu um derrame e tem dificuldade para andar, muitas vezes trava porque o sinal interno do cérebro para a perna não está chegando direito. A terapia musical usa uma batida rítmica bem marcada, que age como uma pista auditiva para o cérebro acionar o sinal motor danificado a partir do som. O ritmo puxa o movimento e o paciente anda. O mesmo acontece com a fala. Pessoas que perderam a capacidade de falar por uma lesão cerebral muitas vezes não conseguem dizer bom dia, mas conseguem cantar uma frase. Isso acontece porque cantar usa o hemisfério direito do cérebro, o lado mais ligado à melodia, contornando a área da fala lógica que pode ter sido danificada no lado esquerdo. E na saúde mental? Não se trata apenas de relaxar. Quando ouvimos uma música que nos agrada, o cérebro libera dopamina, o neurotransmissor do prazer, e serotonina, que nos causa bem-estar. Quando cantamos juntos num coral ou tocamos numa banda, o corpo libera oxitocina, o hormônio do vínculo social. Na musicoterapia clínica, usada para tratar depressão, ansiedade ou traumas, a música vira uma ponte, dando voz a sentimentos que são complexos demais para colocar em palavras. Então, da próxima vez que você colocar o fone de ouvido ou decidir aprender um acorde no violão, lembre-se, música não é só entretenimento. Ela é manutenção, é ginástica e é uma ferramenta elegantíssima que o cérebro tem para se manter forte, conectado e saudável. Por hoje é isso, pessoal. Cássio Bart elaborou este conteúdo e eu, Fabiana Louro, fiz a locução. Semana que vem tem mais, fiquem no aguardo e se mantenham sempre curiosos.
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1: Se você gosta de história, memória e cultura afro-brasileira, se liga nessa dica. O Museu da Abolição reabriu ao público no dia 15 de junho para a visitação com duas novas exposições. Que Herança Você Vai Poder e Restituir o Possível. A mostra Que Herança Você Vai Poder reúne obras de diversos artistas e convida o público a refletir sobre os impactos da abolição da escravatura e suas consequências na sociedade brasileira atual. Já Restituir o Possível apresenta parte do acervo de cultura material africana do museu, com máscaras, esculturas e outros objetos de diferentes países e povos do continente africano. Além das exposições, o público também pode visitar o memorial no museu, que conta a história da instituição e do Sobrado Grande da Madalena, casarão histórico que abriga o espaço. A visitação é gratuita e acontece de segunda a sexta, das 9 da manhã às 5 da tarde, e aos sábados, das 1 às 5 da tarde, na Rua Benfica, número 1150, no bairro da Madalena. Para mais informações, é só acompanhar o Instagram, @ Museu da Abolição. Depois das redes sociais, ficou mais fácil conhecer pessoas e até começar relacionamentos. Mas será que essa facilidade pode ser prejudicial de alguma forma? Se envolver amorosamente em um mundo cada vez mais tecnológico ficou mais prático e também mais rápido, só que menos profundo e verdadeiro. Quem fala melhor pra gente sobre esse assunto é Maís e Giovana, na reportagem que vamos ouvir agora.
11: Cada vez mais acelerado e conectado, os relacionamentos também se tornaram mais frágeis e passageiros. Em 2024, o número de usuários de aplicativos de namoro chegou a 364 milhões. Com a facilidade dos aplicativos, será que estamos perdendo a profundidade dos vínculos? A resposta é bem menos complexa do que se imagina. O sociólogo Zygmunt Bauman desenvolveu o conceito de modernidade líquida, onde tudo é passageiro, instável e volátil, inclusive os relacionamentos. Na atual era digital, a superficialidade e, de certa forma, a praticidade dos aplicativos de relacionamento tomam conta de nossas escolhas, fazendo com que todo o trajeto de conhecer alguém, criar conexões e se apaixonar esteja incluso em um simples clique. O psicólogo Kleber Braga fala mais sobre esse tópico. Acompanhe.
12: Porque essa lógica do desliza para a esquerda, não quero, a gente avalia não exatamente aquele sujeito, aquela pessoa que está ali, porque a gente não tem condições de avaliar, né? É só uma imagem, uma descrição de texto que a pessoa coloca, e eu acho que essa é uma coisa também que a gente tem que pensar. Em geral, quando a gente entra nesses aplicativos, a gente quer seduzir, né? A gente está lá para tentar ser escolhido, que deslizem para a direita com a gente. Sim. Então, a pessoa que está fazendo, ela também vai se divulgar como um produto a ser escolhido. E isso omite coisas, né? Em geral, as redes não têm voz, não têm som, não têm troca, né? Então, o que é que, de fato, você está escolhendo ali? Uma descrição de similaridade, né? E não é como as relações normalmente funcionam, né? A gente em geral, não entende muito bem porque se apaixona por quem se apaixona. A gente só sabe o que sente. E quando a gente cria essas medidas, a gente se afasta de encontrar o outro na radicalidade de outro que ele tem, né?
0: Sim.
12: A gente acaba encontrando mais um produto do outro. Mas como essa é a lógica vigente, né? A gente leva isso para a vida.
11: Essa busca constante por aprovação de alguém que você nem sequer conhece traz sérios danos à saúde mental. Ter que filtrar suas características para expor somente as mais interessantes e muitas vezes mentir, usar aplicativos para editar seu corpo, tirar uma espinha do rosto ou embranquecer os dentes. Fazem a expectativa pelo perfeito aumentar de ambos os lados e isso só vai resultar em uma coisa: frustração.
12: As pessoas com muita dificuldade de pensar que eu posso ser amada. Que a lógica do produto é uma lógica de atualização constante, né? Eu preciso estar sem defeitos para ser escolhido, para ter a boa imagem, né? É isso que importa. Então, tem muita gente que acaba sentindo, olha, eu não sou um bom produto. Quando a gente deveria estar fazendo essa escolha por pessoa, sujeito? Quem é você? O que é que você traz? A cultura das redes sociais é uma cultura de avaliação constante, né? Quantos likes você recebe pela foto que tem, quantas pessoas você dá match, né, no aplicativo. Isso faz uma leitura e uma avaliação de si constante. E como a gente tem dispositivos de edição de imagem, mexe numa coisa que é muito sensível, que é corpo. Né? A gente mexe muito facilmente no corpo nas redes, né? Muda uma iluminação, usa um filtro, alguma coisa, mas na vida real é diferente. Então, quando a gente gera esse descompasso, a gente gera um descompasso de autopercepção, né? De identidade, de como a gente dá valor a si mesmo.
11: A tecnologia promete facilitar encontros. Em contrapartida, também tem dificultado o aprofundamento das relações. O maior desafio dos tempos modernos não é encontrar alguém, mas manter conexões verdadeiras no meio virtual, em um mundo onde tudo parece descartável, inclusive os sentimentos. Reportagem roteirizada e narrada por Maís e Giovana para a Rádio Paulo Freire.
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1: E assim chegamos ao final de mais um programa. Esta edição do Que Tem Pra Hoje foi produzida e apresentada por mim, Celina Bittencourt, aluna de Estudos de Mídia na Universidade Federal de Pernambuco. Na operação de áudio, Alisson Félix. No streaming do YouTube, Jennifer Luz. Sob supervisão do técnico da Rádio Paulo Freire, Rafael de Queiroz. Agradecemos a audiência e até o próximo programa.
13: Dez horas e 54 minutos.
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18: A Suzana tem, né, uma surpresa pra gente aqui.
19: Um recado em forma de cordel. Uhum. Porque a gente sabe que é a classe trabalhadora
13: que realmente sustenta o país, que fomenta a cultura e que faz girar a nossa economia, né? Então escrevi para a gente, para todos nós que estamos aqui e para todos aqueles que estão nos ouvindo em casa e na internet. Para resistir e vencer, nós temos que nos unir. Só a luta nos garante nas coisas que hão de vir, todos unidos e fortes, seguindo no mesmo norte para a vitória conseguir. Nossos homens e mulheres, mostrando que têm valor, unem força de vontade, lutam contra o dissabor de garantir seus direitos para que não sejam desfeitos pelas mãos do opressor. O valor do nosso povo é o espelho da nação. A classe trabalhadora, com a força e união, está de

0: coração que grita dentro do peito e suplica por respeito. 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
4: Olá, ouvinte da Universitária 99.9 FM da Rádio Paulo Freire e você que nos acompanha pelas plataformas digitais. Estamos começando o programa Fora da Curva. É um prazer estar com você hoje. Eu sou Ana Veloso, professora do Departamento de Comunicação da Universidade Federal de Pernambuco. E eu lembro que você pode enviar as perguntas pelo Twitter, @progfora da curva, ou através do YouTube da Rádio Universitária Paulo Freire, onde nós estamos com a transmissão ao vivo. O governo de Pernambuco anunciou, em dezembro de 2024, o projeto de concessão parcial da Compesa. A proposta prevê que a estatal continue responsável pela captação, tratamento de água e transporte até o reservatório. Já os serviços de distribuição de água e de coleta de esgoto vão ser entregues para a iniciativa privada. Enquanto as entidades sindicais e movimentos sociais apontam potenciais prejuízos com a privatização do órgão, representantes do Executivo Estadual alegam que a empresa que participar do leilão da Compesa vai ter que entrar com a redução de tarifa atualmente praticada em Pernambuco, e que o vencedor desse processo vai ser aquele com a maior proposta a ser repassada ao Estado e aos municípios. Diante desses debates, o Fora da Curva de hoje quer saber quem ganha com a privatização da Compesa. E a gente recebe o engenheiro eletrônico Anderson Quadros, mestre em engenharia mecânica, funcionário da Compesa há 18 anos, representante dos empregados no Conselho de Administração da Companhia. Bem-vindo, Anderson, para o Fora da Curva.
5: Bom dia, ouvinte. Bom dia, Ana. Bom dia, Lívia. Agradeço demais a oportunidade de estar falando de um tema tão relevante, tão importante para a sociedade e para uma audiência tão qualificada.
4: E a gente recebe a assistente social Lívia Clemente, empregada da Compesa há 13 anos, com atuação nas gerências regionais do Agreste, atualmente estando lotada na gerência de mobilização social, com responsabilidade sobre gestão de projetos. Bem-vinda, Lívia.
6: Obrigada. Bom dia, ouvintes. Bom dia a todos. Bom dia, Ana. E obrigada pelo espaço, né, para a gente poder trazer esse tema tão importante para a população de Pernambuco.
4: Então, gente, Anderson, quem ganha com a privatização da Compesa?
5: Quem ganha com a privatização da Compesa é o mercado, é o privado. E eu queria começar falando, Ana, que esse tema tão relevante, ele está muito aderente à principal temática discutida hoje no Brasil, que é a questão da soberania nacional. Que vem sendo duramente atacada nessas últimas semanas, enfim, vem aumentando o tom, a gente vem sendo duramente ameaçado, e não tem como a gente falar de soberania nacional sem falar sobre a autoridade e o controle dos nossos recursos essenciais e estratégicos. Uhum. E não tem recurso mais essencial e estratégico do que a água. Inclusive é reconhecido pela ONU como um direito fundamental e essencial para a sobrevivência do ser humano.
4: Lívia? Quem ganha com a privatização da Compesa?
6: Apenas as empresas privadas, né, de capital internacional, que são elas que estão fazendo esse lobby, essa pressão aqui no Brasil para entrada num novo nicho, num novo mercado, né? Então, até recentemente, nós tínhamos as companhias estaduais e os municípios

0: os responsáveis pelo saneamento, mas a partir do novo marco legal do saneamento se abriu uma brecha legal para que as empresas privadas pudessem competir com as empresas públicas. Então, com isso, há uma entrada maior de empresas privadas no serviço de saneamento.
1: Gente, o governo do estado, por meio de uma consultoria contratada em 2023 junto ao BNB, né, que é o Banco Nacional que tem responsabilidade sobre essas questões de estrutura, né, ele contratou um estudo, tá certo, com o BNB, e que viu, né, o Banco Nacional de Desenvolvimento do Nordeste, e que esse estudo que foi contratado prevê que mantém a Compesa como responsável pela produção da água enquanto concessionária, né? Mas as privadas assumiriam os serviços de distribuição, que é do esgotamento sanitário por 35 anos e de distribuição de água. Entre 2024 e 2025 foi feita uma consulta pública, né, até fevereiro, que foram disponibilizados os documentos relativos a essa concessão com base nos estudos que foram conduzidos pelo BNDES. Como você, Anderson, analisa o projeto do governo do estado?
2: Tá. Como o Lívia falou, Ana, eu queria falar assim, um pouco, dar um passo um pouco atrás, para falar o pano de fundo de tudo isso que está acontecendo aqui em Pernambuco, para que a população, a sociedade tenha conhecimento de qual é o real objetivo desse projeto. É importante que isso fique claro para a população. O pano de fundo, na verdade, partiu de um lobby privado da família Lehman, ainda no governo de Michel Temer, em 2018-2019, que começou a fazer pressão, né, no mundo político para que se editasse uma lei que tivesse o único e exclusivo objetivo de permitir a participação privada. Uhum. E essa lei, ela não foi editada, não conseguiu avançar no governo Michel Temer, mas avançou no governo Bolsonaro, em 2020. Foi editada o que eles chamam de novo marco legal de saneamento, que é a lei federal 14.026, e ela traz diversos elementos assintosos para excluir a participação pública, para matar as empresas públicas e permitir o avanço da privatização, das privatizações no saneamento. E aí veja qual o efeito que essa lei provocou lá em 2020.
1: Mas antes de você dizer o efeito, eu queria que você elucidasse quais são esses problemas que esse marco legal que foi aprovado em 2020 ele tem para poder chegar nesse desdobramento aí que você quer trazer, por favor.
2: Tá. Esse marco legal, por exemplo, ele colocou condições que eles chamam de comprovação da capacidade econômico-financeira das empresas públicas para que elas continuassem operando, uhum, como empresas públicas. Só que essas condições foram condições proibitivas, que as empresas públicas não conseguiam comprovar. Então, só com a edição da lei, diversas empresas públicas já começaram a sair do jogo. Sim. Porque elas não tiveram capacidade de comprovar, né, que elas poderiam continuar operando segundo o novo marco legal. Então, foi colocado de uma maneira muito direcionada mesmo para, uhum, tirar as empresas públicas e para entrar as empresas privadas.
1: Sim.
2: Tá? Então, esse é um exemplo muito claro, né, assim, da sintosidade, né, do direcionamento da lei, que não teve nenhuma preocupação em resolver, de fato, o problema de água e de esgotamento sanitário no Brasil. A única preocupação foi permitir a evolução e a participação do privado no setor do saneamento. Tá? E aí, essa lei foi editada em 2020. Em 2020, o cenário do saneamento no Brasil era de apenas 6% de participação privada nos municípios brasileiros, apenas 6% em 2020. A gente vai fechar 2025 com mais de 50% de participação privada.
1: Uhum.
2: Então, você vê como, de fato, isso direcionou, né, essa lei, ela foi criada, de fato, para direcionar a entrada do privado. Esse foi o único objetivo.
1: Sim.
2: E por que eu falo que esse foi o único objetivo? Né? Eu gosto muito de trazer informações, dados, para que isso fique claro para a sociedade, né? Para que isso não vire apenas um discurso ideológico, não que isso seja um problema, tá? Mas um discurso vazio, um discurso ideológico, enfim. É um discurso que eu quero trazer aqui dados para que a população veja que, o que de fato está acontecendo. A gente saiu de 6%, e vai fechar 2025 com mais de 50%. Então, se aumentou tanto a participação privada em 5 anos, então o que é que se esperava? Porque é a narrativa que se cria, né? Coloca o privado, porque o privado entra, resolve tudo, ele é muito eficiente, ele tem muito dinheiro, vai colocar muito dinheiro, vai resolver todos os problemas, né? Aquela narrativa que se cria para se sustentar uma privatização. E aí, o que é que se esperava? Nesses 5 anos, como aumentou muito a participação privada, se esperava que os índices crescessem muito, né? Que evoluísse, de fato, o setor de saneamento de acordo com a narrativa do mercado.
1: Que melhorasse o serviço para a população, inclusive.
2: Isso. Então, existia, né, uma expectativa, de acordo com essa narrativa, que, de fato, né, os serviços crescessem.
1: Sim.
2: Mas aí, veja o que aconteceu. Saiu um estudo recente do Instituto Trata Brasil, que anualmente publicam estudos, né, sobre a evolução do saneamento no Brasil. E esse estudo mostra que, nos 5 primeiros anos desse novo marco legal, eles fizeram um balanço, né, e trouxe essa informação que a gente saiu de 5%, 6%, para mais de 50% de participação privada. Mas um índice, que é um dos mais importantes no setor de saneamento, que é de atendimento de água, esse índice ele afere o percentual da população que tem acesso à água.
1: Sim.
2: Esse índice ele decresceu, ele diminuiu nos 5 anos, nesses 5 primeiros anos do novo marco legal. Eu estou há 18 anos na Compesa, trabalhando como funcionário, acompanhando esses indicadores. Eu nunca vi isso na minha história da Compesa, de um índice de atendimento decrescer. Eu nunca tinha visto isso. Ele caiu 0,5 ponto percentual.
1: Uhum.
2: E o que é que significa isso? Que as empresas privadas, elas não estão nem sequer conseguindo acompanhar o crescimento das cidades, da população.
1: Da demanda por água.
2: Da demanda por água. Ou seja, decresceu 0,5 ponto percentual, onde se esperava que houvesse, de fato, uma alavancagem, um boom, né? Que é o que se Sim. vende, né, para a população. Quando a gente olha para esgoto, que é um outro índice extremamente importante, né? Eu falei de água, agora falando de esgoto, o índice cresceu apenas 2 pontos percentuais. Houve um crescimento, mas sei lá, houve um crescimento. Mas esse índice, ele crescia 1 ponto percentual por ano.
1: Sim.
2: Então, o que houve foi uma desaceleração do crescimento.
1: Em 5 anos, cresceu 2%.
2: 2%.
1: E a média anual de crescimento, sem a privatização, era de 1% ao ano. Então, possivelmente, o crescimento seria de 5% em 5 anos.
2: Pelo menos 5% em 5 anos.
1: Olívia, por que existe uma narrativa de que o serviço público de fornecimento de água, ele é ruim, ele não atende as pessoas, ele tem problemas, ele é caro e ele precisa ser privatizado para poder melhorar? A gente está percebendo com a pesquisa que o Anderson está colocando, que não é isso que está acontecendo. Essa parte que foi privatizada, né, nos municípios, o resultado não foi tão positivo e a gente pode até dizer que foi negativo. Mas por que existe isso, essa tentativa de criar uma narrativa de que o serviço público ele não oferece um serviço de boa qualidade para a população?
0: É justamente, né, com essa tentativa de entrada do setor privado no mercado, né, que eles consideram com saneamento como um mercado, eles começam a colocar para a população que o serviço público é ruim. Então, é mais para que a população tenha uma visão negativa do serviço. Nós temos dificuldades, nós temos problemas enquanto empresa pública, mas ainda é na empresa pública que nós temos a maior participação da população em relação à abertura para comunicação com os clientes, para atendimento às comunidades mais carentes, por exemplo. Né? Então, assim, é apenas uma lógica de privatização. A gente destrói o que é público, a imagem do que é público, para dizer que o privado é melhor. Mas se a gente observar o serviço privado, como Anderson falou, deu os exemplos aqui, e a gente pode trazer mais exemplos como a Casal, que é a Companhia de Saneamento de Alagoas, uhum. né? Comparando com a Compesa, que ainda está pública, uma nova ligação de água na Compesa custa R$ 90. R$ 90,24. Né? E para uma casa nova que vai lá e solicita uma ligação de água. Na Casal, que já está privatizada, Essa mesma ligação de água atualmente está custando R$ 475,72.
1: Minha gente!
0: Se o local não tiver pavimento, ou seja, uma rua de terra, e até R$ 849,50 se for com um local com asfalto, ou seja, ele vai ter mais trabalho para quebrar o asfalto, para fazer aquela ligação de água. Então, na empresa pública, na verdade, a gente tem os serviços com preços mais acessíveis à população.
1: Sim.
0: E na empresa privada, não. Então, lá na Casal também, eles cobram vários tipos de serviços que a Compesa hoje não cobra. Uma troca de titularidade, por exemplo, vendi a casa, passei para outra pessoa, aquela pessoa quer trocar a titularidade. Ele cobra por uma troca de titularidade. Por uma segunda via, você quer imprimir, ele vai cobrar uma taxa. Então, são diversos serviços que uma empresa pública, ela não cobra, e a empresa privada, ela vai passar a cobrar tudo. Então, é uma lógica de mercado mesmo, né? É uma lógica de que só terá acesso à água quem puder pagar.
1: Uhum.
0: Então, a gente se preocupa com uma parcela grande da população que não tem condições financeiras de pagar, né? Então, a gente tem em Pernambuco uma população, mais da metade da população de Pernambuco recebe meio salário mínimo. Né, isso são dados do IBGE, se você procurar, né, essas fontes de IBGE oficiais, você vai ver que a população de Pernambuco é uma população bastante carente.
1: Sim.
0: Então, como é que ela vai ter acesso ao serviço de água com um custo tão alto, né, que provavelmente é o que vai acontecer?
1: Uhum. Chegou uma pergunta aqui do ouvinte Tony Carlos. Se não melhorou com a privatização, então por que essa ânsia de ainda querer privatizar tudo, Anderson?
2: Pois é, Ana. A resposta é exatamente essa, né? A resposta não tem justificativa, tá? A justificativa é o lobby do mercado, é a ânsia do mercado. Quando a gente fala especificamente dos setores de infraestrutura, todos já estão privatizados. Quando você olha para a energia, já está todo privatizado. Quando você olha para a estrada, já está todo privatizado. Quando você está olhando agora para a Petrobras, resta pouco para privatizar, já privatizaram boa parte. Telecomunicações, todo privatizado. Então, o que é que sobrou? Sobrou saneamento, né? Sobrou água e esgotamento sanitário. Então, a ânsia do mercado por buscar mais mercado, né? Por buscar mais recursos. Não tem outra justificativa. E aí eu queria deixar para o ouvinte uma questão bem clara, tá? Existe uma diferença muito grande do que é um direito fundamental, né, que é reconhecido pela ONU, que é o acesso à água. Existe uma diferença muito grande. Todo direito fundamental tem que ser provido pelo Estado, é a obrigação do Estado prover.
1: Uhum.
2: O Estado não pode delegar isso a um privado. Isso não pode ser tratado como uma mercadoria, né, porque a lógica do mercado, ela é uma lógica perversa, é uma lógica do lucro. Ele vai buscar o lucro, né? Ele não vai se preocupar, como o Lívia estava falando, com as demandas sociais, com a realidade social daquele estado, daquela localidade. A lógica dele é a lógica do lucro, entendeu? É diferente da lógica da essencialidade e do Estado estar provendo. Então, o que a gente deveria estar cobrando aqui agora, o debate que a gente deveria estar fazendo, era de cobrar o Estado em fortalecer o que é público.
1: Sim.
2: Em equipar o que é público, para que o Estado consiga alcançar, né, a população de uma maneira mais efetiva, de uma maneira mais eficiente, prestando serviço de maior qualidade e cobrando o mínimo possível, porque o Estado não visa o lucro, uhum, né, diferente do privado.
1: E o que foi que esse estudo que foi feito pelo BNDES, o que é que ele traz que, de alguma maneira, pode ajudar a sociedade a evitar que a Compesa seja privatizada? Quais são os dados desse estudo do BNDES? Porque, vejam, a gente está aqui discutindo um dado que é do Banco Nacional de Desenvolvimento do Nordeste. É um banco que é nacional. A gente não vai aqui trazer um estudo de uma empresa privada. A gente está querendo que você, Lívia, aponte. Tem alguma coisa de interessante e positiva do estudo do BNDES que ajude a sociedade, a população, a defender a Compesa?
0: Não, infelizmente, o governo do Estado contratou esse estudo junto ao banco, e a gente percebe uma onda do próprio banco de financiar, né, nos estados os projetos que estão justamente indo para concessões, seja parceria público-privada, ou seja, privatizações ou concessões parciais, enfim. Então, assim, geralmente os estudos do próprio banco estão apontando para privatização. Então, realmente, é uma lógica que a gente não entende como é que um banco público, um banco que tem um social no nome, né, BNDESSS seria de social, mas ele não está agindo de acordo. Então, assim, eles, junto com o governo do estado, apresentaram os materiais, colocaram no site de forma pública, teve as audiências públicas, porém, não apresentaram, por exemplo, um estudo de vantajosidade, um estudo de viabilidade, que comprovasse que esse projeto que o governo do estado está apresentando é realmente viável para a manutenção da Compesa como pública. Então, se existe a Compesa, né, que já tem 54 anos de existência, e ela é uma empresa pública, uma empresa respeitada nacionalmente, então, por que a gente não pegar o investimento público do banco para manutenção da Compesa pública? Né? Então, a gente poderia ter essa opção, mas o banco não apresentou essa opção, ela só apresentou a opção da concessão parcial. Foi como se eu chegasse no local e fizesse uma encomenda. Olha, eu quero o projeto dessa forma. Então, o que a gente compreende é que o governo do estado fez um pedido ao banco de um estudo, mas o estudo só veio com um caminho. E essa viabilidade, essa vantajosidade não foi apresentada à população.
1: Anderson, você falou aí, a gente já conversou, e eu quero ainda voltar para a história do BNDES, de que as experiências de privatização que foram iniciadas nos anos de 1990, das distribuidoras de energia elétrica, por exemplo, que elas serviram para demonstrar que esse não foi um caminho que realmente, de fato, atendeu a população, e nós sabemos disso todos os dias em Pernambuco, por exemplo, né? A realidade pós-privatização acabou provocando alguns pesadelos, né, aos consumidores. Tarifas elevadas, como a que Lívia trouxe aqui lá em Alagoas, as tarifas elevadas para os serviços, né, de fornecimento de água, etc. E serviços que não são eficientes. Enquanto isso, o Sindicato dos Urbanitários tem levantado a bandeira em defesa de uma Compesa pública e eficiente. Como é que essa discussão dialoga com esse projeto, esse estudo do BNDES?
2: Excelente pergunta, Ana. Até complementando também a colocação de Lívia, né, e trazendo mais exemplos para enriquecer o debate. Tá? Vamos trazer, eu quero falar aqui especificamente agora do que está acontecendo no Rio de Janeiro. A Compesa de lá se chama SEDAI. Por que eu quero trazer esse cenário do Rio de Janeiro? Porque o modelo que o governo escolheu, né, a encomenda que ele fez para Pernambuco, é exatamente o mesmo do Rio de Janeiro, que é de concessão parcial, tá? É exatamente o mesmo, não muda nada. É um Ctrl-C e Ctrl-V, fizeram Ctrl-C e Ctrl-V. O que é que está acontecendo no Rio de Janeiro? Em 4 anos de atuação do privado lá, porque lá são 4 blocos, aqui vão ser 2 blocos de privatização, 2 concessionárias. Uma que vai atuar da região metropolitana até a região do Pajeú e outra no sertão. Lá são 4. Nesses 4 primeiros anos lá de concessão, o que é que aconteceu? 8 pedidos de reequilíbrio contratual que geram uma monta de 7,5 bilhões. 7,5 bilhões apenas nos primeiros 4 anos de operação.
1: O que é isso? Traduz aí. O que é esse reequilíbrio contratual? Eles estão pedindo mais dinheiro do governo para poder continuar ganhando dinheiro em cima da população. É isso?
2: É exatamente isso.
1: As empresas que assumiram a parte privada da água, a privatização da água no Rio de Janeiro, elas estão pedindo mais dinheiro do governo do estado para continuar prestando serviço, é isso?
2: É exatamente isso, Ana. O serviço não melhorou, né? Muito pelo contrário, ele regrediu, como eu falei, nos indicadores. As contas explodiram, principalmente nas comunidades. Existem diversos relatos, né? Diversas reclamações em relação a aumentos absurdos de conta. E ainda estão pedindo reequilíbrio, vão tirar dinheiro do povo. Esse 7,5 bi, ele vai sair do povo, ele vai sair ou via ou precarizando outros serviços, né, tirando dinheiro da educação, tirando dinheiro da saúde, tirando dinheiro da segurança pública, que já não tem,
1: uhum,
2: ou aumentando mais ainda as contas.
1: Quem vai pagar é o governo do estado do Rio de Janeiro, esse valor?
2: Quem, eles estão estudando quem vai pagar a conta, mas no final, quem paga é a população.
1: Uhum.
2: Seja com um aumento tarifário, um aumento de conta, seja através de impostos ou retirando dinheiro de outras rubricas importantes, como é do estado de saúde, educação, enfim. E isso é só um exemplo, né? 7,5 bi que vai sair do povo do Rio de Janeiro. E, por outro lado, só em 2025, para vocês terem uma ideia, só em 2025, sem falar dos outros, houve um aumento lá, 200% acima da inflação.
1: Um aumento na conta,
2: de água. Isso, 200% acima da inflação, que não é normal. O comum é você só corrigir pela inflação, que é o correto. É o reajuste contratual em cima do crescimento inflacionário. É, lá está crescendo 200% acima da inflação. Por que eu estou colocando isso de uma maneira muito enfática? Porque isso vai acontecer aqui em Pernambuco. Porque é o mesmo modelo, não mudou absolutamente uma vírgula, é o mesmo modelo.
1: Uhum.
2: Copiou de lá, colou aqui em Pernambuco. Então, a gente tem muita preocupação em relação a isso. Isso é uma morte anunciada, né? Isso é uma tragédia anunciada para a população pernambucana, que esperava que o saneamento avançasse. Porque ninguém aqui quer tapar o sol com a peneira. A gente tem um serviço precário, a gente tem um serviço que tem muita dificuldade.
1: Uhum.
2: Né? Então, o que a gente anseia, não só como compesianos, que a gente chama, né? Os compesianos são os funcionários da Compesa, mas como cidadão pernambucano, que o saneamento avance de uma forma que seja bom para todos, e não só para o privado. Esse projeto, ele só favorece o privado. O povo vai pagar a conta muito mais alta, vai ter um serviço muito mais precário. Os compesianos vão trabalhar numa Compesa que vai quebrar, porque nesses estudos eles colocaram uma tarifa para a Compesa que é insuficiente para a sobrevivência da companhia. Só para você ter uma ideia, definiram uma tarifa para a Compesa de R$ 1,84, que vai gerar um rombo de R$ 4 bilhões para a Compesa nos 5 primeiros anos de operação da companhia. É exatamente isso que eu estou lhe falando que está acontecendo no Rio de Janeiro.
1: Uhum.
2: Isso vai gerar um período de reequilíbrio e vai sair dinheiro do povo.
1: É isso que vocês apontam aqui, que tem erros, indícios de erros e falta de viabilidade nesse projeto de concessão, Lívia?
0: Sim, nós realizamos um estudo em cima desses documentos, né, que foram publicados pelo BNDES, pelo governo do estado, e foi entrado com uma denúncia no Tribunal de Contas do Estado, que é quem está analisando, né, todo esse processo do edital de concessão, e também no Ministério Público,
1: uhum,
0: apontando esses erros e essas falta de transparência. Um dos assuntos, como eu tinha falado, né, a questão do estudo de vantajosidade e de viabilidade, mas também tem esse que Anderson falou agora, da questão da tarifa.
1: Uhum.
0: Né, na proposta deles, na divisão que eles fazem, a Compesa Pública seria responsável pela captação da água nas barragens, nos rios, tratamento, e essa água é vendida para a empresa privada. E a empresa privada, ela vai fazer a distribuição para os clientes. Então, a empresa privada que vai passar a ter o controle pela cobrança das contas dos clientes e a distribuição da água. E aí, a Compesa só passará a receber dessa empresa privada R$ 1,84 por cada metro cúbico fornecido.
1: Sim.
0: E a empresa privada cobra o restante do valor à população. Então, com esse valor estipulado, tarifário, a Compesa não consegue se sustentar por muito tempo. Porque,
1: uhum,
0: com a Compesa vai ficar todo o custo de adução da água, que é o impulsionamento, né, através das bombas, e isso gasta muita energia elétrica. Então, toda a conta de energia elétrica vai ficar com a Compesa. Todo o custo de material químico de tratamento continua com a Compesa. E os custos dos funcionários, né, mão de obra. Então, esses são os três maiores custos para a empresa. Mas a gente vai ter uma tarifa menor do que a gente recebe atualmente e vai receber só da empresa privada.
1: Significa dizer que a parte trabalhosa e mais pesada vai ficar com a empresa pública subfinanciada, com pouco dinheiro.
0: Isso.
1: E a parte mais vantajosa vai ficar com a empresa privada, que vai lucrar em cima disso.
0: Exatamente.
1: É desse jeito?
0: Essa é a lógica.
1: Eu lembro que você pode enviar perguntas pelo Twitter, @ @progfora da curva ou através do YouTube da Rádio Universitária Paulo Freire, onde nós estamos com a transmissão ao vivo. Eu sou Ana Veloso, professora da Universidade Federal de Pernambuco, do Departamento de Comunicação, e estamos com Fora da Curva, aqui pela Rádio Paulo Freire e pela Universitária FM. A gente recebe o engenheiro eletrônico Anderson Quadros, que é funcionário da Compesa há 18 anos, representa os empregados no Conselho de Administração da Companhia. E com a assistente social Lívia Clemente, que também é empregada da Compesa há 13 anos e que atua no Agreste, na gerência regional do Agreste, e é lotada na gerência de mobilização social com responsabilidade sobre a gestão de projetos. E o Fora da Curva de hoje pergunta: quem ganha com a privatização da Compesa? Por que os trabalhadores do setor revelam que esse modelo de concessão, né, é uma privatização disfarçada, Anderson?
2: A questão da privatização conceitualmente, ela remete à entrada do privado, né, para atuar num determinado mercado. Seja por uma terceirização, como já vem acontecendo na Compesa há algum tempo, né, um processo de terceirização dos serviços, né, cada vez mais diminuindo a força de trabalho concursada, né, e a entrada dos terceiros. Isso é um processo de privatização, de entrada de privado, né, na companhia. Seja por uma concessão, como está acontecendo aqui em Pernambuco, onde você tem agora um contrato maior, digamos assim, né, para que o privado atue. E seja pela alienação do ativo, que é como aconteceu lá em São Paulo, na Sabesp, em que você vende o ativo. Então, toda forma de entrada do privado em um determinado setor público, né, é considerado privatização. Não tem nenhum erro em se afirmar isso, entendeu?
1: Uhum. Lívia?
0: Também, porque o governo do Estado, ele, nas suas divulgações, né, na publicidade que ele faz do projeto, ele diz que não está privatizando, uhum, está concedendo. Então, é um jogo de palavras, né, de se utilizar a palavra concessão, mas o que se está fazendo é tudo isso que a gente está explicando, dividindo a Compesa, no serviço da Compesa no meio, para que parte dele seja comandado por empresas privadas. Uhum. Nos estudos que a gente faz, a gente vê que atualmente no Brasil são 5 grandes empresas de capital internacional que estão atuando nessas concessões, né, ou privatizações. Nós temos a empresa BRK Ambiental, a AEGEA, Águas do Brasil, IGUA, IGS e Nima Brasil.
1: São transnacionais?
0: São. Fundos internacionais. Uhum. São empresas de fora que vêm para cá para explorar esse serviço de abastecimento de água e esgotamento sanitário no Brasil. Geralmente são essas empresas, 5 apenas empresas, que estão se revezando, né, conseguindo ganhar os editais de leilão no Brasil. Então, a gente está meio que formando um monopólio.
1: Uhum.
0: Entendeu?
1: Entendi.
0: A gente está saindo do monopólio público para um monopólio privado do serviço. Então, é diferente que, por exemplo, da gente ter um mercado de restaurantes. Então, você tem vários tipos de restaurantes e o cliente consegue ir lá e escolher onde comer. Então, se ele quer comprar mais barato, ele vai em determinado restaurante. Se ele tiver um poder aquisitivo maior, ele vai em outro restaurante mais caro. Mas, no serviço de água, a gente só vai ter uma empresa. Uma empresa que não tem concorrência. É diferente da telefonia. Se você não gosta de determinada empresa, não tem uma boa cobertura, você troca de empresa de telefonia. Mas isso não vai acontecer no serviço de água. A gente vai ter um monopólio, uma única empresa, fornecendo água para a população, e a pessoa que todos precisamos de água, não tem um substitutivo para a água.
1: Uhum.
0: Né? Não é como energia, que você pode ter energia solar, enfim, outros tipos de energia. A água não se fabrica água. A gente só trata a água e distribui. Então, essa empresa ela vai ter um monopólio. E uhum, se ela aumentar a conta ou não, a pessoa vai ter que pagar.
1: Gente, toda essa discussão, a gente viu que vocês já tiveram lá em audiências na Câmara de Vereadores, por exemplo, aqui do Recife, que foi realizada agora em março, e que o diretor de produção e planejamento operacional da Compesa, ele esteve lá, E ele garantiu que no primeiro momento da privatização não vai ter aumento de tarifa. E vai ter uma agência reguladora forte que vai fazer a fiscalização para manter o nível da tarifa próximo da realidade da população mais pobre. Anderson, como você analisa essas alegações?
2: Essas alegações, elas não são verdades, tá, Ana? E eu vou colocar aqui alguns pontos para corroborar isso, tá? Primeiro, veja o que, volto a falar o que está acontecendo no Rio de Janeiro. Esse foi o mesmo discurso colocado lá no Rio de Janeiro. Não vai haver aumento, o serviço vai melhorar, vamos universalizar e vamos resolver tudo. Em Pernambuco é o mesmo modelo. É exatamente o mesmo modelo. Então, isso já traz um indício muito forte de que não vai vir coisa boa por aí. Uma outra coisa é, esse processo, ele está cheio de erros e irregularidades. Não basta a gente trazer um modelo ruim, a gente ainda traz um modelo ruim conduzido com um monte de erro. Como o Lívia falou, a gente está falando de um monopólio natural. Não tem como correr dele, não. Se der errado, a gente não tem como recorrer para outra coisa. Então, por isso, a gente precisa ter todo o cuidado, toda a cautela, toda a seriedade na elaboração de qualquer estudo que vise a mudança em relação ao que está hoje, que não é bom, a gente reconhece. E aí, como o Lívia falou, né, um primeiro ponto que é básico na vida de qualquer ser humano quando vai fazer uma escolha. Eu não estou satisfeito com esse modelo, eu quero mudar. Em qualquer ser humano, o que é que ele faz? Ele faz uma comparação, que se chama, no mundo técnico, estudo de vantajosidade. Ele faz uma comparação. Eu vou comprar uma geladeira. Você chega, fecha os olhos na loja, aponta para uma geladeira, aquela que eu vou levar? Não. Você pesquisa as diversas geladeiras que existem no mercado e escolhe a que melhor atende as suas necessidades específicas, né? A que cabe na sua cozinha, do tamanho que você quer, da cor que você quer. Você faz um estudo de vantajosidade de uma maneira implícita a todo ser humano em qualquer processo de escolha. E a partir dessa comparação, a partir desse estudo, você define qual é o melhor caminho. Em Pernambuco não foi feito isso. Isso é algo extremamente grave, isso é muito grave. A população está se avançando com o projeto, né? E eu coloco aqui até uma nota de repúdio, porque há um momento atrás, às 10 horas, foi lançado o edital, né? Foi feita uma coletiva para lançamento do edital da concessão. Eu coloco a nota de repúdio porque a gente está avançando com um processo em que a sociedade não sabe se é o melhor caminho para a população. Não sabe, não foi dada a oportunidade de se demonstrar isso.
1: Lívia, quem é em Pernambuco que está contra esse projeto do governo do Estado? Fora o Sindicato dos Urbanitários e os trabalhadores e trabalhadoras da Compesa. Quais são as entidades? Quem é que está nesse debate?
0: Olha, nós temos agido junto com diversas instituições, né? Nós temos junto com a gente também o Sindicato dos Metroviários, né? Porque junto com eles nós percebemos que essa onda de privatização está afetando a todos nós. No caso do metrô, por exemplo, o governo federal pretende repassar para o governo estadual. E o governo estadual já está dizendo, né, que irá privatizar o metrô, por exemplo. Então, mais um projeto em que recursos públicos poderiam ser investidos na empresa pública para consertar, para melhorar, para expandir, mas, na verdade, a gente vai pegar e vai conceder para um privado. Então, a gente está com o sindicato deles também. Nós temos diversos movimentos sociais, movimento de mulheres, movimentos feministas, né? Então, são outros sindicatos, como o Sindicato dos Enfermeiros, partidos políticos mais à esquerda. Então, são várias pessoas que estão unidas para mostrar para a população, né, a realidade do nosso estado.
1: Anderson, essa força de todas essas organizações, como é que tem chegado para vocês e para a população?
2: Como o Lívia falou, né, a gente fez recentemente, no começo de agosto, fez uma grande mobilização, junto com todos esses movimentos populares, com os partidos, com os sindicatos. Fizemos uma caminhada, né, para o Palácio, né, conseguimos conversar com os secretários, conseguimos acessar, mostrar todas as nossas denúncias, todas as irregularidades. Isso deu repercussão até nacional. né, em relação à nossa pauta. É, como o Lívia falou, a gente acredita nas instituições de controle, fizemos denúncias junto ao Tribunal de Contas, fizemos denúncias junto ao Ministério Público dessas graves irregularidades. Então, esses movimentos vêm ajudando muito no sentido de pressionar, né, esses órgãos de controle, de pressionar, né, para que se faça um trabalho realmente correto e também de, como a gente chama, de furar a bolha. Né?
1: Uhum.
2: É um assunto tão importante, e quando a gente anda, né, e fala com a população, a gente percebe que pouco se sabe do que está se colocando.
1: Exatamente.
2: Então, isso é uma estratégia, né? Isso é uma estratégia, como a gente chama, de passar o rolo compressor e nem dar a oportunidade da população tomar conhecimento do que está acontecendo, né? De ter ciência da gravidade do que está acontecendo e opinar, gerar seu juízo de valor e colocar sua opinião, se é a favor ou não. Então, hoje, o nosso grande desafio, e eu agradeço você a oportunidade e a abertura, é de furar a bolha, de colocar isso para a população, né? De levar para a população o conhecimento do que esteja acontecendo, para que o cidadão exerça o seu papel de cidadão e cobre do governo, enfim, as respostas ao que a gente está colocando aqui.
1: Esse projeto, Lívia, ele vai passar por onde para poder ser aprovado? Qual é o caminho que esse projeto que hoje foi anunciado, né, pelo governo do estado, ele vai percorrer e o prazo?
0: Infelizmente, na verdade, ele já percorreu um longo caminho, né? Ele já teve um período de audiências públicas, que a gente faz a crítica de que não levou, de fato, a população o conhecimento das audiências para que ele pudesse participar. Por ser um projeto de concessão parcial, não houve a votação na ALEP, a Assembleia Legislativa.
1: Você acha que isso foi uma estratégia do governo do estado?
0: Sim, sim. Na minha visão particular, eu acredito que ele fez esse tipo de projeto justamente para não ter a necessidade de pedir aprovação à Assembleia Legislativa, porque a gente poderia ter mobilizado os deputados, por exemplo, né? Mas lá atrás, no modelo que foi definido, foi dividido o estado de Pernambuco em duas micro-regiões, como o Anderson falou, né, que vai de Recife, a região do Pajeú, e outra no sertão. Então, os prefeitos, as prefeituras, são as titulares do serviço de saneamento. E elas que concedem à Compesa, né, que é um órgão do governo do estado, o serviço de saneamento. E aí, atualmente, foram divididas em duas micro-regiões e as prefeituras, os prefeitos, é que tiveram o poder de voto. Então, esse debate com a população deveria ter sido um debate muito maior das prefeituras, com as câmaras de vereadores, com as populações dos seus municípios, para que as pessoas pudessem, de fato, expressar se queriam ou não a entrada de uma empresa privada no serviço de saneamento. Então, o que aconteceu, na verdade, foi o voto dos prefeitos através dessas micro-regiões. Então, o que o governo coloca para a gente é que já está aprovado através dessas micro-regiões, ou seja, mais de 70% dos prefeitos aprovaram esse projeto. E aí, ele submeteu o projeto ao Tribunal de Contas do Estado, que precisa emitir um parecer para publicação do edital, mas na data de hoje, né, os diretores da Compesa, os secretários de Recursos Hídricos e secretários da Casa Civil estão reunidos fazendo a divulgação justamente do edital de concessão. Então, ele já está na rua para acontecer.
1: E o Tribunal de Contas não se pronunciou sobre isso, porque vocês têm o Ministério Público e o Tribunal de Contas, vocês acionaram. E Lívia acabou de colocar que o governo também foi necessário pedir um parecer do Tribunal de Contas para o projeto. E o governo hoje já está anunciando, colocando o projeto na rua. Sem os pareceres, sem a análise dos órgãos, isso pode?
2: Como Lívia falou, tá? O governo pode avançar na abertura do edital e assumir o risco. Tá? Não existe nenhum dispositivo legal que impeça o lançamento do edital anterior ao parecer do Tribunal de Contas. Né? A boa prática democrática de diálogo, de transparência, ela zela, né, pelo respeito às entidades. Né?
1: Uhum.
2: Espera a manifestação dessas entidades, dialoga com essas entidades para que se avance com um projeto tão importante, porque a gente está falando aqui de um projeto de 35 anos. Até eu vim para cá, não tinha nenhum parecer do Tribunal de Contas, nem no Ministério Público publicados. Tá? Então, estão fazendo aí uma coletiva de imprensa sem oficialmente ter recebido o aval do Tribunal de Contas. Tá? É, e isso é muito preocupante, para a gente também é muito preocupante. Isso gera uma insegurança jurídica, até para quem vai participar dessa licitação, porque vai que no decorrer desse edital sai alguma medida, né, que impeça o avanço disso, e isso começa a gerar toda uma discussão e toda uma insegurança jurídica. Em relação ao que Lívia falou das micro-regiões, isso foi votado, né, nas micro-regiões pelos prefeitos, aí eu coloco aqui um ponto bem interessante, viu, Ana?
1: Sim.
2: Por que isso foi aprovado? Porque foi prometido por os prefeitos um dispositivo chamado outorga. O que é isso? O que é outorga? Quando forem realizar o leilão, a empresa vencedora, ela vai ter que oferecer um valor para ser distribuído para o governo e para os municípios. Então, se coloca esse dispositivo nos leilões para que se compre os prefeitos mesmo, né? Porque esse dinheiro vai para as prefeituras. Né? Então,
1: a empresa tem que oferecer um valor para as prefeituras.
2: Isso, um valor de outorga que vai ser distribuído entre o governo e entre as prefeituras. E isso se torna mais estranho ainda no período pré-eleitoral. A gente está entrando aí no período pré-eleitoral, né? Já está se arranjando aí, enfim, já está se acontecendo, já acontecendo as movimentações nos bastidores. Isso é um elemento extremamente relevante numa disputa eleitoral, porque vai entrar, há uma expectativa nos estudos, de quase 3 bilhões de reais, que vai ser distribuído, que vai entrar no caixa do Estado e que vai entrar no caixa das prefeituras.
1: Então, a prefeitura que aderir vai receber um recurso.
2: A prefeitura que aderir vai receber um recurso, e isso é um elemento descarado, né, de se direcionar, né, enfim, de se cooptar, né, o poder, né, concedente, que são os municípios, para que isso avance com esse processo. E explica também o porquê de tanta celeridade, digamos assim, de se querer passar o rolo compressor, para não se perder esse time desse dinheiro chegar antes do período eleitoral. Entendeu? Então, tudo isso mostra a forma como a coisa vem sendo conduzida, que não é uma forma séria, que não é uma forma correta, que é um processo, como eu falei para você, de 35 anos, que envolve 35 bilhões de recursos, que vai sair do povo.
1: Sim.
2: Então, isso tem que ser tratado com muita seriedade, transparência, com muito cuidado, com muita cautela, respeitando a população e respeitando os órgãos de controle.
1: Sim. Mas, Lívia, diante dessas questões aí, qual é a saída para esse impasse que está criado entre a proposta do governo e a reação da sociedade, dos trabalhadores, trabalhadoras, sindicatos, metroviários, urbanitários, do próprio movimento de mulheres, movimento feminista, que vem colocando a importância da sociedade discutir? Porque, inclusive, nas comunidades, quem sofre mais com a ausência do Estado são as mulheres e as mulheres negras. Como é que a gente pode sair desse impasse?
0: Olha, eu acredito muito na organização popular, né, na organização das pessoas. Nós precisamos nos unir, continuar debatendo esse tema, né, em associações de moradores, em todos os grupos, mostrar nas ruas que a gente não é a favor desse processo, né, que a gente compreende a partir desse momento que é um processo danoso para a população. Então, eu acredito que a gente precisa estar nas ruas mesmo mostrando que a gente não está a favor desse projeto, a gente não quer que ele passe.
1: Quais são os próximos passos de vocês para mobilizar a sociedade? Vocês têm campanha, vocês têm ações, audiências? Como é que a sociedade pode se engajar nesse debate?
2: Tá. Do ponto de vista de mobilização, né, obviamente a participação do sindical é importante. Como o Lívia falou, a gente vem fortalecendo o nosso movimento junto a outros sindicatos, né, como o dos metroviários, que está com ameaça também de privatização. A gente vem buscando ajuda junto ao mundo político também, né, os deputados, vereadores de esquerda, né, que militam, né, e que são a favor da nossa causa. Eu cito aqui alguns nomes, como Dani Portela, como Rosa Morim, como João Paulo, como Liana, né, eles vêm bastante engajados nesse processo. Jones Manuel, né, a gente também conseguiu bastante espaço, que virou um exponencial agora e está conseguindo alcançar bastante o público. E a gente vem tentando buscar também outros meios de comunicação, né, para que a gente consiga passar essa mensagem, porque só essa mensagem chegando é que a gente vai conseguir mobilizar a sociedade, né, para que ela questione esse processo. Isso é do ponto de vista de comunicação e mobilização. Do ponto de vista jurídico, o processo ele continua, né? Eu queria colocar aqui uma palavra, né, de esperança, né, não só para os compesianos, mas também para toda a sociedade, né, que também está muito ansiosa em relação a isso. A luta não acabou.
1: Uhum.
2: Né? A luta ela só está começando e a gente precisa lutar. A gente precisa estar mobilizado, a gente precisa estar atento, né? A gente vai recorrer nesse processo, né? Mesmo com a abertura do edital, a gente continua engajados na luta jurídica. Então, a gente não pode desanimar só com o fato do lançamento do edital. Tá? A nossa luta ela não terminou, ela continua, a gente precisa estar firme, fortes, unidos e alcançando ao máximo a população, porque é a população que vai nos dar ainda mais força, né, ainda mais voz, ainda mais repercussão, né, para que esse processo ele seja paralisado. Tá?
1: Lívia, quais são os links, dados, locais que as pessoas podem acessar para ter mais informações sobre o processo e as agendas de vocês? Vocês têm site, vocês têm canal?
0: Atualmente, assim, local mais oficial que a gente pode divulgar aqui é do sindicato mesmo, dos urbanitários.
1: Uhum.
0: Tem o site e tem o Instagram, é SINDURB, a sigla, Sindicato dos Urbanitários de Pernambuco. Não temos, assim, uma página específica, não, que fale dessas atividades do sindicato.
1: Uhum. Mas pelo Sindicato dos Urbanitários as pessoas podem entrar lá e ficar sabendo, tendo informação. Sim. Sobre isso. Vocês têm alguma agenda para mobilização que vocês queiram divulgar?
2: A agenda de mobilização a gente ainda está em construção, né? Está construindo hoje, segunda-feira, enfim, está bastante intenso, estamos articulando com os diversos movimentos, porque fomos pegos de surpresa, é bom colocar isso.
0: Hoje, né?
2: Ontem, já à noite, começou a circular, né, as notícias de que hoje seria o lançamento edital, então nós fomos pegos completamente de surpresa,
1: uhum,
2: né, como todo nesse processo, nada é transparente, nada é dialogado. Então, nós vamos fazer diversas reuniões, né, com quem vem nos apoiando, com os movimentos, com as associações, com os sindicatos. E, com certeza, nós vamos lutar, sim. Nós vamos montar toda uma agenda de mobilização para continuar lutando contra esse processo. E aí, como o Lívia falou, né, o canal, né, é dos sindicatos urbanitários, onde a gente pode ver as atualizações. Quem quiser também, né, seguir o meu Instagram, eu venho dedicando ele a isso nessas últimas semanas, e única e exclusivamente a essa luta, é Anderson S. Quadros, né, o @ Anderson S. Quadros. Eu estou colocando lá todas as atualizações, todas as nossas mobilizações, escutando opinião, sugestões. Então, fiquem à vontade para contribuir com esse processo. E estamos totalmente abertos ao diálogo, abertos a quem quiser contribuir, porque a gente enxerga isso como uma causa, é a causa do povo pernambucano. Hoje é a principal causa do povo pernambucano. Então, independente de lado, enfim, de qualquer coisa, quem quiser contribuir vai ser sempre muito bem-vindo.
1: Muito obrigada, Lívia e Anderson, né, que estiveram hoje com a gente no Fora da Curva. Lembrando que Fora da Curva é apresentado por Ana Veloso. Hoje, toda sexta-feira, a gente tem a transmissão às 11 horas, com reprises ao longo da semana. E essa edição também fica disponível nas plataformas digitais. Nas redes sociais, Maria Clara Fernandes. No stream, Júlia Farias. Operação de áudio, Agatha Silva, sob supervisão técnica de Catarina Apolônio. Operação de áudio na Universitária FM, Chico Rocha e Ézio Flávio. Mais uma vez, a gente agradece a vocês dois pela participação no Fora da Curva. E aqui a gente fala o que a maioria cala. Acompanhe nas redes sociais o Fora da Curva e até o próximo programa. Muito obrigada. 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

0: 11:53.
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2: Chegou o momento da verdade na comunidade de Olho d'Água. O teste reagiu e as duas linhas da fita confirmaram o positivo para transgênico no lote antigo. O susto foi grande, mas a sabedoria agroecológica apontou o caminho. Proteger o território e celebrar a semente que permaneceu sem contaminação.
3: Vixe, Flávia, deu positivo mesmo. Duas listrinhas vermelhas. E agora, o que é que a gente faz com esse milho contaminado?
4: Agora, Matheus, esse lote não pode ir para a terra de jeito nenhum. O risco de plantar um material contaminado é espalhar a transgenia para o roçado dos outros e estragar as sementes crioulas da região. Esse milho aqui vai virar trato de animal bem cozido ou então vai ser descartado com cuidado.
5: É um prejuízo, mas é a nossa segurança. Mas olhe para o terreiro, minha gente. Fiquem tristes, não. O nosso milho pontinha azul novo deu certo. E o povo dos povoados vizinhos já está chegando com garrafas carregadas.
3: É verdade, mãe. Olha o pessoal da Baixa Verde trazendo feijão de corda legítimo e o povo lá de Riacho Seco trazendo semente de fava e milho catingueiro crioulo.
4: Viva a agrobiodiversidade, minha gente! Está reaberta oficialmente a nossa casa de sementes da gente. Vamos começar a grande troca de sementes crioulas. Semente sem veneno na mão do povo.
5: Trocar semente é trocar a vida. O transgênico tenta cercar a gente, mas a força do banco comunitário e a união dos agricultores e agricultoras, ninguém consegue quebrar.
2: E assim, com a casa de semente cheia, os depósitos fartos e o coração em paz, o povo de Olho d'Água garante o futuro do seu chão. A transgenia ronda, mas a resistência camponesa é uma árvore de raiz profunda no semiárido. Eu sou Rodolfo Rodrigo e interpreto o narrador. Dona Maria foi interpretada por Risolei de Pinheiro. Matheus foi interpretado por Kleber Nunes. Flávia e Joana foram interpretadas por Giovana Revoredo. E seu Chico foi interpretado por Hugo Queiroz. Você ouviu a radionovela Sementes do Bem Viver, uma produção da Assessoria de Comunicação da ASA, a ASACOM, com apoio do Ministério do Desenvolvimento e Assistência Social, Família e Combate à Fome, o MDS. Porque, meu povo, a nossa semente é o nosso patrimônio.
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1: Abençoa, maestro Moacir Santos, que nós um só és tantos. Tantos como o meu Brasil de todos os santos, inclusive meu São Sebastião. Saravá!
2: Aqui quem fala é o Wilano Almeida. E se ao ouvir o Samba da Benção, canção de Baden Powell e Vinícius de Moraes, sempre te levou a perguntar, mas quem é? A resposta também está numa outra música da mesma época e bastante conhecida, mas que poucos sabiam dizer de quem era. Nanã, com ou sem letra, de Mário Teles e sucesso de Nara Leão, Wilson Simonal e de uma substancial quantidade de trios e conjuntos. A soma desses fatores resulta no personagem do programa de hoje, Moacir Santos. Já com quase 20 anos de carreira, o músico pernambucano Moacir Santos já tinha tocado em dancings e gafieiras, regido orquestras de gravadoras, foi diretor musical de comédias do teatro de revista e lapidou musicalmente toda uma geração de músicos que viriam a ter em comum a bossa nova. Quando, em 1965, ele também foi detectado pelo radar e descoberto pelo produtor Roberto Quartim, do selo Forma, que fez a coisa certa, deu um disco inteiro a Moacir. Daí nasceu Coisas, um dos discos mais complexos e completos da música instrumental de todos os tempos, e que hoje atinge cotações siderais no mercado de LPs usados. Nesse primeiro bloco, vamos ouvir Coisa número 4, Coisa número 2 e Coisa número 8.

No programa de hoje, Moacir Santos. Em 1967, ao viajar a Nova York para a pré-estreia de um filme o qual havia musicado, gostou do panorama e decidiu morar nos Estados Unidos. Já instalado, teve a ajuda do pianista Horace Silver, que o conhecera anos antes no Rio. Silver o levou à gravadora Blue Note, onde Moacir gravou 3 espetaculares LPs: The Maestro, de 1972, Saudade, de 1974, e Carnival of the Spirit, de 1975. Um quarto disco, Opus 3, número 1, de 79, sairia pela Discovery. Nesse bloco, a gente ouve do disco The Maestro as canções Lu Wen e a Ellingtoniana Mother Iracema. E do disco Saudade, ouvimos Happily Happy e What's My Name.

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1: 12:26.
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6: Nós estamos recebendo a professora de teatro da UFPE e doutora em fonoaudiologia, Rosemary Martins.
7: Uma pergunta que é até um pouco complicada de responder. O que é arte?
8: Se a gente seguir pelo dicionário, a gente já vai ver que arte é artifício, né? No dicionário. Então, é uma forma de ver o mundo a partir do artifício mesmo, de você criar situações onde você pode ver o mundo de uma forma diferente. Você faz uma foto, você pode até não reconhecer aquele lugar, porque o foco do artista, a forma de ver o mundo é diferente. Então, a partir da arte, você pode ver o mundo de uma forma completamente diferente. Então, eu acredito que a arte, ela tira você daquele lugar comum. Ele sacode você, né?
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12: Aqui quem fala é o Ilana Almeida e o programa segue falando da hipnótica música de Moacir Santos e suas unidades de tempo inusuais com influência afro que fugia do convencional. Sem contar com um esmero evidente na organização da base que foge completamente da tradição da música brasileira. Como assim você tem a nítida impressão de ser tudo ligado, de fazer parte de uma construção da arquitetura da música dele? Delineamento do contratempo, do baixo, nada ali tá de graça. Tudo tem um propósito. E nesse bloco, ouviremos canções dos outros dois discos americanos do Moacir. Do Carnival of the Spirits, a gente ouve a extraordinária Orfeu, Quiet Carnival. E do disco Opus 3, número 1, a gente ouve Adriana e A Riddle.
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De volta falando sobre Moacir Santos. No início dos anos 2000, a música de Moacir Santos voltou ao Brasil com o lançamento do songbook Ouro Negro, onde foram restaurados os arranjos originais do repertório inteiro do disco base, o Coisas, e os cercaram de temas de Moacir em todas as fases da sua carreira. Em 2005, foi lançado o Choros e Alegria, um disco de inéditas, ditado aos seus discípulos, já que naquela época a música só se passava na sua cabeça, visto que alguns anos antes Moacir havia sofrido um AVC e foi obrigado a abandonar todos os instrumentos, em especial os saxes, que ele tinha um certo xodó. No último dia 26, se não tivesse parado de envelhecer, Moacir Santos teria feito 93 anos. E nesse bloco a gente ouve do Choros e Alegria as canções Cleônix, Samba Diamante e Felipe. A perfeição em forma de música com Moacir Santos.

E por hoje é só. O Estação do Jazz está terminando agora e a gente se encontra na semana que vem aqui na Rádio Paulo Freire. Eu me chamo Ilana Almeida, conto com o auxílio luxuoso de Jarmerson de Lima nos trabalhos técnicos, agradeço a todo mundo que chegou até aqui e espero encontrar vocês na próxima semana. Até lá!

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2: 12 horas e 54 minutos.
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7: Está aqui a pessoa, o ser do agreste, da abelha do cupim, da poesia, das rochas magnéticas, da gravimetria, do desenho curvo, do violão, da composição, do trio quase nada, da quase tudo vida, do Mufula. Temos aqui Paulo de Barros Correia.
8: Eu queria dizer uma coisa engraçada que do meu doutorado, né? Quando eu estava na metade do processo do doutorado, eu fui para Cupira, né? Eu tive umas férias, fui para Cupira, e aí meu pai chegou para mim e disse: o que é que tu está fazendo em São Paulo? Eu digo: estou estudando para fazer um livro. Ele disse: como é esse o nome desse livro? Eu digo: Paleomagnetismo e Anisotropia de Suscetibilidade Magnética do Granito Poliintrusivo Itaqui. Ele disse: é a mãe. Aí, por causa disso, eu botei na contracapa da minha tese, que o nome é realmente isso, um verso de Zé Limeira, que era o seguinte: peço licença aos prugilo, dos quelés da juvenia, dos tofus dos aldeacos da Baixa da Silencia, do ginuíno da briba e do grau de grodofobia. Foi a primeira coisa que a banca perguntou: que diabo é isso? Aí eu contei o negócio do meu pai. Eu digo: é o troco do velho. Ele não entendeu nada, mas vocês também não vão entender nada do que Zé Limeira falou.
9: Tá tudo certo.
8: Nem eu.

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3: Sou mané, cantando que mais parece um passarinho.
2: Chico, homem, tu quer me matar do coração? Que susto que eu tomei!
3: Desculpe, seu mané, mas me diga uma coisa, o senhor tá varrendo a bodega, é?
2: Não, Chico, tô não. Eu tô me preparando pra voar, não sabe? Olha, cada pergunta que me aparece, ainda mais uma hora dessa.
3: Eita, que essa noite parece que a mulher de seu mané dormiu foi de calça jeans.
2: Foi o que tu falasse aí, sujeito?
3: Eu disse, tá ruim, tá ruim, tá ruim.
2: Tá ruim o quê, homem?
3: As economias, seu mané, as economias.
2: Sei, vá, fale mais.
3: Mas, seu mané, deixa de arengue, olha, eu tô aqui com uma dúvida cruel. O senhor se lembra de Érica Formiga lá do Crato?
2: Mas é claro que eu me lembro, Chico. Nossa grande amiga Érica Formiga lá do Crato. Mas o que tem ela, homem?
3: Ah, pois, seu mané, eu juro que eu vi uma mulher escritinha a ela passando a colar com o cisto do povo.
2: Foi não?
3: Foi sim.
2: Foi não?
3: Foi sim.
2: Foi nada.
3: Foi não, seu mané.
2: Afinal, Chico, foi ou não foi, homem?
3: Foi, seu mané. Mas o senhor fica dizendo que não foi, aí quem sou eu pra duvidar do senhor, né?
2: Olha, Chico, meu amigo, bem que ela disse que ia vir aqui na bodega um dia. Mas será mesmo que é ela, rapaz?
3: Se for ela, seu mané, nós vamos ficar sabendo agorinha. Se esse do povo tá vindo aqui em direção da bodega e tá trazendo a mulher.
2: Eita, Chico, deixa eu reparar, homem. Saia daí, vá. Mas, rapaz, né mesmo? E ela tá vindo com ele.
4: Olá, seu mané. Olá, Chico. Tudo certinho com vocês?
2: Olá, meu amigo Cício. Seja muito bem-vindo aqui na bodega, meu amigo.
3: Eita, Cício. Tudo bom, meu filho? Seja bem-vindo.
4: Homem, tudo certinho, graças a Deus. Rapaz, hoje eu tô na companhia de Érica Formiga, que vem de muito longe, lá do Crato, no Ceará. Pense numa mulher arretada. Ela é enfermeira e também é comunicadora popular lá na Rádio Literária Carrapato.
2: Olha, Chico, bem que tu dissesse, homem, que visse Cício andando na rua com uma mulher que era a Érica todinha. Ah, pois não era ela mesmo? Que satisfação em receber você aqui na bodega, minha amiga.
5: Ô, seu mané, o prazer é meu. Eu tava assim, contando os dias pra ter esse encontro com você. Tô muito feliz de conhecer aqui a sua bodega.
4: Ô, gente, e vocês se conhecem?
2: Ah, pois não conhece, homem. Eu não já fui lá no Crato visitar minha amiga Érica, eu e Chico, homem.
5: Eles já foram lá, Cício, pra conhecer a Rádio Literária Carrapato.
4: Ah, rapaz, muito bom. O Ceará, olha, é uma terra muito boa.
5: Ah, é sim. E assim, já que tá falando na minha terrinha, o convite tá estendido pra vocês e também conhecer, viu, Cício?
4: Eita, menina, e eu vou é na hora.
2: É isso mesmo, Cício. Olha, ela mora lá bem pertinho dos teus parentes, homem.
4: E eu não sei, com toda certeza eu vou lá. Aproveita ainda e vou lá no Horto de Padre Cício, que fica ali no Juazeiro do Norte, coladinho com um Crato.
5: E já aproveitando esse momento, Cício, eu queria saber se seu nome, ele tá em homenagem a Padre Cícero.
4: E não é mesmo? Meu avô era devoto de Padre Cício. Aí ele teve a ideia de colocar o meu nome de Cícero em homenagem ao santo.
3: Poxa, o povo não entendeu tanto desse, né, de botar o nome de santo no povo.
2: É verdade, Chico, é verdade.
4: Agora, Érico, eu tenho uma curiosidade. Você viveu a vida toda lá no Ceará?
5: É assim, eu nasci no Crato, né, e a gente costuma dizer assim, quem nasce no Crato tem um espírito do Cariri, né, porque é uma cidade que a gente tem uma diversidade de cultura, de religião, de pessoas, a gente tem uma aproximação muito grande com o Pernambuco, eu acho que assim, quem nasce no Cariri tem uma identidade muito próxima com toda essa cultura pernambucana, o Crato fica bem pertinho de Exu, então é uma divisa, é uma fronteira, mas que a gente se sente muito ligado através dessa cultura, né?

0: E quando foi na minha época de já adolescente, final da adolescente, já indo para a faculdade, eu fui morar na Paraíba, né? Porque minha mãe é paraibana de Catolé do Rocha. Então, acabou esse fortalecimento desses vínculos, né? Da gente ir, tanto eu como meus irmãos, e fazer faculdade na Paraíba. E aí eu fui fazer faculdade na cidade de Campina Grande, né? Morei lá por volta de uns 5 anos, fiz faculdade de enfermagem. E chegando em Campina Grande, você se depara com toda aquela cultura, aquele forró, né? Com aqueles festejos, né? Da festa junina, e você acaba assim trazendo para você também aquela memória afetiva que você já convivia na sua cidade, aqui no Cariri, no Crato, e que isso vai te ajudando a ter mais essa identidade, fortalecendo toda essa cultura que nós nordestinos temos, né?
1: É
0: Então,
1: verdade.
0: é algo muito importante, valorizar o que a gente tem como identidade cultural.
1: Rapaz, eu imagino que tu passando por o interior da Paraíba ali, tu deve ter conhecido muita gente. Tem muita história para contar, homem.
0: Aí tem sim. Olha, quando eu terminei a faculdade, eu voltei para o Ceará, depois eu voltei para Paraíba.
2: Eita, Cis, eita, Samana, essa mulher é muito viajada, homem.
0: É aquela história, eu penei, mas aqui cheguei, né? Então, nessas andanças, né, por essa questão do trabalho, mas também por você trabalhar onde você gosta, isso também é importante. Eu fui trabalhar num município chamado Nazarezinho, entre Sousa e Cajazeiras. E nesse trabalho, né, num projeto, lá eu comecei a me familiarizar com essa parte de comunicação, né? Foi lá que eu montei, junto com o pessoal de uma rádio comunitária, um programa de rádio que se chamava Nas Ondas da Saúde, né? E a gente era um programa semanal, era uma hora de duração, né? Você sabe que a cidade do interior é aquela cidade que inicialmente ela cabe numa fotografia. Era um município de só 7 mil e poucos habitantes, né? Mas aquilo tinha uma riqueza, né, das pessoas. A vida do interior faz com que você tenha uma aproximação muito grande com esse lado mais afetivo, mais humano, né? Porque quem mora no interior, a gente não tem essa maldade da vida da capital, né? As pessoas são mais amigas. É aquele fim de tarde que você vai para a sua calçada e as pessoas estão do lado de fora conversando, né? Uma roda
1: Aquele
0: de conversa,
1: cafezinho.
0: o famoso cafezinho, né? Aí,
1: Ah, Maria, é bom demais.
0: quando eu conheci a bodega de Seu Mané, assim, trouxe para mim algo muito afetivo dessa vida do interior.
1: Oi, Mané, eu nem sabia que tu conhecia a Érica lá da Rádio Carrapato, mas eu fiz questão de trazer ela aqui porque eu sei que ela é doidinha por uma bodega, não é mesmo, Érica?
0: As bodegas, elas representam um pouco da minha infância, né? Voltando para o crato, quando eu era pequena, minha avó sempre disse: vá na bodega do seu Fidelis, vá na bodega do seu Antônio. E menino, quando vai para uma bodega, o que é que a gente já pensa? Eita,
1: Eita, menino.
0: vai fazer a festa, né? Porque você vai comprar a encomenda que sua avó manda. E naquele tempo tinha as coisas por mercado, que é assim que a gente chamava, que era pelo quilo, né? E até a forma, a embalagem das coisas eram diferentes. Não era o plástico, era o papel, né? Enfim. E aquilo vai construindo essa memória afetiva que vai fazendo parte também dessa tua cultura. E eu me lembro quando tinha esses momentos de ir na bodega do seu Antônio, do seu Fidelis, sempre a gente esperava assim: tem que ter um troco, né? E nesse troco, quando a avó dizia assim: se sobrar um troquinho, você pode comprar um pirulito, você pode comprar um bombom, você pode comprar uma pipoca. Então, nisso, já vai dando a bodega, ela já vai tendo uma conotação da memória de um sabor. O sabor da infância, aquele sabor do doce, né? Aquilo que você vivenciou, uma parte importante da sua vida, e que traz para a sua memória, né?
3: Rapaz, tá vendo como é bom, rapaz, a bodega? Bodega é bom demais, olha, apoia aqui, ainda tem, olha, sardinha de balde embalada no papel. Pensa numa bicha primeira, olha, quando bota no fogo que a bicha começa a cheirar, ave Maria, os vizinhos tudinho sabe qual é a tua janta.
2: Eita, que essa bicha com cuscuz é muito bom.
1: Menino, vocês ficam aí falando em comida, nessas conversas, dessas comidas boas, já tá me dando, né, fome. Oi, mané, eu acho que já tá na hora daquele cafezinho, daquele lanchinho, daquela merenda, daquele cafezinho com bolo, né, não? Érica, minha amiga, o cafezinho, mané, é dos bons, é o melhor da região. Mas enquanto ele vai lá preparar o nosso lanche, a gente podia escutar uma musiquinha. O que você acha?
0: Ah, eu adoro Asa Branca, minha gente.
3: Eita, que maravilha! Vamos botar aqui.
1: Agora...

0: Eita, meu povo, que coisa boa! Comer esse pedacinho de bolo, vim nessa musguinha que esse povo aqui. Olha só que maravilha, seu mané.
1: Ah, pois não é, Chico? Oi, meu filho, eu tô numa alegria tão grande que eu tô recebendo minha amiga Érica Formiga aqui na bodega hoje. Ô, que coisa tão boa!
2: Homem, eu mesmo tô adorando esse bate-papo tão bacana. Oi, e vocês sabiam que Érica é uma aventureira? Ela gosta de fazer trilha, de tomar banho de cachoeira. Conta um pouquinho desse teu lado, assim, aventureiro pra gente, minha amiga.
3: Ah, como eu já falei, né? Morar no Cariri é uma região que ela é agraciada com várias fontes naturais, com trilhas, né? Com um acervo cultural muito grande, mas um contato muito ampliado com a natureza, né? Nós temos a Cascata do Crato. Por sinal, quando vocês vierem aqui o Cariri, vou levar vocês para ir para a Cascata do Crato, a Trilha do Picoto, que a gente avista toda a cidade do Crato. Então, esse contato com a natureza também é saúde, né? É o bem viver, é a gente manter a natureza intacta, é a gente preservar. Então, isso também é muito importante aqui na nossa região, né? Porque somos agraciados, né, com a Floresta Nacional do Arari.
1: Rapaz, é muito bom demais o Crato. Ô, Érica, me diz uma coisa. Além da Cascata do Crato, qual é outro lugar que tu recomenda a gente ir lá quando nós for?
4: Os pontos turísticos de lá.
3: Tem as praças, que são praças muito bonitas, né? O museu tá em reforma, mas que é legal também conhecer. A gente tem também... Quando a gente fala o Crato, eu não posso falar só o Crato em si. A gente tem que falar na região do Cariri, né? Então, é esse triângulo que a gente chama aqui Crajubá, Crato, Juazeiro e Barbalho. Então, assim, vir ao Crato, você se estende, anda 13 quilômetros, você está no Juazeiro. E aí tem o Juazeiro, tem toda a religiosidade, tem a estátua do Padre Cícero, tem o Mestre Inosa, que é um centro cultural de arte. E no Crato, a gente está num processo de construção do Centro Cultural do Cariri, né? uma obra que está em andamento, que vai agregar também mais turismo para a região, as igrejas, que também são pontos de visitação. Tem a estátua de Nossa Senhora de Fátima. Em Barbalha também tem a festa do Pau da Bandeira, né, que você pode também conhecer toda essa cultura. Tem o Caldas, que é um balneário, que tem fontes. Então, assim, é uma região que ela tem uma potência muito grande para esse turismo também religioso e um turismo também ecológico. Isso é muito importante. E o cultural, né? Porque você vai visitar vários pontos que tem também a Lira Nordestina, que é um espaço de produção de cordéis, de produção da xilogravura, que é algo muito presente aqui no Cariri. No Crato, nós temos a Academia de Cordelistas do Crato. Então, É, sim. Então, essa produção, ela é muito rica nesse triângulo, quando eu falei, Crajubá. Então, tem os reisados, né? Tem as festas folclóricas. Então, assim, tem o maracatu. É algo que permeia o cotidiano e a vida do nosso Cariri. É a sua arte, é essa cultura. É a sua resistência, né?
1: Eu visitei o Crato mais, Chico, mas nós foi muito ligeiro. Nós tem que voltar para poder ir nesses cantos tudinho, Chico. Não é não, homem?
0: É verdade, seu mano. É verdade, homem. Nós tem que ir lá. Eu tô doidinho para tomar banho nessa cascata.
2: Agora, Ué, pra você que é uma pessoa assim, tão apegada à cultura popular, ao interior, ao Cariri, eu queria que você definisse o que é o Nordeste para você.
3: O Nordeste, essa pluralidade, é esse povo, essa cultura, é a seca com que tem uma fartura de gente, uma fartura de uma amorosidade. É um povo que resiste, persiste e não desiste. É ser resistente a toda e qualquer adversidade.
4: Muito bacana, muito bonito.
1: É bonito demais. Eu tô muito orgulhoso, rapaz. Tô com uma alegria tão grande de tá recebendo ela aqui. Eu não me canso de dizer isso. É ou não é, Chico?
0: É verdade, seu Manel. Tava doidinho imaginando ali. Será que é a dona Érica que vem ali mesmo? Ah, pô, não era ela mesmo, rapaz? Que bom que ela tá aqui mais nós.
3: Ah, minha gente, eu é que agradeço essa oportunidade de ouvir vocês, de estar com vocês, né? De compartilhar esse momento de muita felicidade.
2: Meus amigos, olha, a conversa tá muito boa, mas a gente tem que ir se embora. Porque, Érica, tem muita coisa para fazer lá no Crato e o ônibus dela já tá quase chegando.
1: Homem, tá tão cedo, vou agora não, mi.
2: Oi, mas não se preocupe não, que outra hora eu trago Érica de novo. Hein, minha amiga?
3: É sim. Então a gente não vai dizer, a gente vai dizer só um até breve.
0: É breve. É verdade, é verdade. Oi, Cis, leva ela ali na rodoviária, que ela vai se embora, mas eu tenho certeza que antes dela voltar aqui, eu vou me embora pro Crato, mas Chico, é ou não é, Chico?
5: Verdade, Somana, vamos embora, tô doidinho pra ir pra lá.
4: Homem, depois de tudo que ela contou, das cachoeiras, eu já tô preparando meu calção de banho.
3: Minha gente, ó, como uma boa caririense, né, que tem o rádio muito presente na minha vida desde a minha infância, e aqui eu vou trazer pra vocês uma poesia de um poeta, Zé Praxedes, que ele é um poeta do Rio Grande do Norte, mas foi um poema que, durante a minha infância todinha, quando eu escutava o rádio, um programa chamado Meu Sertão, de Seu Eloy, ele dizia assim: doutor, até outro dia, basta vormicê de mim precisar. Fui criada às suas ordens na terra do Jatobá. Pros almoço tem galinha, tem coalhada pro jantar. Água cheirosa de tanque para vormicê se banhar. Leite quente ao pé da vaca, quando o dia amanhecer. Café torrado no caco, quando em vez para você. Aguardente potiguar, caso goste de beber. Capim mimoso verdinho, para seu cavalo comer. Para vormicê fazer lanche, mel de abelha com farinha. Tem na fonte milagrosa, água fria na quartinha. Para vormicê se banhar, uma rede bem arvinha. Leve também sua mulher, porque lá só tem a minha. Então, assim, muito gratidão por estar aqui com vocês.
1: Eita, uma salva de palmas, homem, pra ela. Muito
4: Eita,
1: bem.
4: Eita, menina.
1: Muito bem. Rapaz, olha, que coisa tão boa. Que coisa mais bonita. É, você se despedir de nós assim, Érica. Mas, olha, vou dizer a você, viu? Tô esperando na próxima vez você aqui na bodega.
3: Eu irei sim, com o maior prazer, viu? E vamos pensar em expandir a bodega lá pro Ceará, lá pra comunidade do Carrapato, viu?
2: Poxa, nós vamos abrir uma filial lá no Crato. Valeu, seu Mané. Valeu, Chico.
1: Tchau, meu amigo. Tchau, Érica.
3: Tchau, seu Mané. Tchau, Chico. Tudo de bom.
2: Tchau, tchau e até a próxima.
1: Chico, meu amigo, como foi boa essa visita da nossa amiga Érica Formiga aqui na bodega hoje.
5: Verdade, Somané. Quem diria que logo Cício do Povo ia trazer Érica Formiga aqui.
1: Olha, realmente Cício é um caba muito viajado por esse Nordeste, viu? Ah, pois não é que o bicho foi lá pra banda do Cariri e trouxe Érica Formiga pra conhecer a cidade e conhecer a bodega?
5: Verdade, Somané. Toda semana Cício do Povo tá viajando e trazendo uma pessoa diferente pra cá.
1: E o que é melhor, Chico? Tá trazendo esse povo pra cá, pra bodega, pra nós conhecer também, homem.
5: Verdade, seu Mané. Ele diz que a semana que vem tá aí, com mais um convidado. Quem será que ele vai trazer, seu Mané?
1: Oi, Chico, eu não sei não, meu filho. Vamos esperar pra ver, né? Eu não aguento de tanta agonia. Mas, infelizmente, só nos resta esperar pra semana que vem, não
5: é
1: mesmo?
5: É verdade, seu Mané, é verdade.
1: Oi, mas enquanto não chega esse convidado da semana que vem, eu vou botar aqui na radiola a música No Meu Cariri, que de tanta nossa amiga Érica falar dessa região tão linda, eu fiquei foi morrendo de vontade de ouvir essa música. E que ficou, Chico, muito linda na voz da rainha do forró. Tu sabe quem é?
5: A Porna Marinês, mano.
1: Né que ela mesmo, Chico. Olha, pense numa cantora retada, homem. Tu sabia que ainda hoje ela é uma figura muito importante pra cultura do Nordeste e também do Brasil?
5: É verdade, mano. Pense numa mulher pra cantar. Bota aí essa música na radiola que eu tô doidinho pra ouvir.
1: É pra já, meu amigo.

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1: 13:24.
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3: Estamos conversando com Lucas Marafa, que é poeta marginal, produtor cultural e professor de sociologia.
4: Paguei uma cadeira de etnografia e quando eu vi a cadeira de etnografia, eu disse, meu irmão, eu faço isso, tá ligado? Porque o que é uma etnografia? A etnografia é o olhar do pesquisador a partir do campo. Eu faço isso, meu campo é a rua, tá ligado? Eu fazia isso já há muito tempo. Sim. Os meus faziam isso já há muito tempo, mesmo antes de ser intitulado etnografia. O que diferencia é que a gente não está dentro da universidade. A gente não está dentro do campo do saber. Desse saber que é um saber colonial, desse saber que é um saber elitizado, que é um saber erudito. Então, a poesia marginal, ela é o retrato realmente do que é a sociedade, sabe? O que o poeta marginal faz, ele retrata não só o que ele passa, mas ele retrata o que ele vê. Miró da Muribeca diz que ele não deixa uma poesia para amanhã. Ele vê e ele já escreve aquilo. Miró da Muribeca escreveu uma poesia que é Elza Caga na Rua. E essa poesia ele escreveu num processo de que ele foi tomar uma no bar. Sim. Quando chegou para tomar uma no bar, uma mulher, foi e cagou na rua, numa praça assim de frente. Aí ele, oxe, velho, ele falou com o garçom, oxe, a mulher tá cagando aí. Ele fez, todo dia ela faz isso. Ele voltou e ela lá no mesmo horário. Aí ele escreveu a poesia, Elza Caga na Rua. Isso é retratar o que é a rua, tá ligado? E não é um retrato da rua a partir de uma visão romantizada, não. É um retrato da rua a partir da realidade, da verdade nua e crua, tá ligado?
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3: E aí, galera? Boa tarde para todo mundo que está ouvindo a gente aqui na Rádio Paulo Freire. Eu sou Alan José, do curso de Estudos de Mídia da UFPE, e vou apresentar a Seleção Musical de hoje. Ó, se liga que o tema de hoje é daqueles que todo mundo se identifica, músicas que a gente cantava errado. Quem nunca inventou uma letra ou trocou uma palavra sem nem perceber, né? Então fica aí que a gente vai te mostrar as versões certas. A gente começa com ela, Ivete Sangalo, numa música que fez muito sucesso, Arerê. Mas muita gente achava que ela cantava um love, love, love com você. Mas a versão correta é um love com você. Presta bem atenção na letra e confere aí o que ela canta de verdade.

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1: Você acaba de ouvir Ivete com Arerê e agora Roupa Nova com Whisky a Gogô. Aposto que algum dia você falou, eu perguntava tudo em holandês. Uma música bem poliglota, né? A letra em português com trecho em inglês e entendida em holandês. A letra certa é, eu perguntava do You Wanna Dance. E aí, tá se surpreendendo com essas letras? Eu também já cantei errado várias dessas. Mas é isso que torna a música ainda mais divertida, né? Agora é a vez do Djavan, um dos maiores nomes da nossa música, com o Oceano. Uma obra linda, mas que sempre confundiu muita gente. Especialmente a frase, amar é um deserto e seus temores. Tem gente que ouve amarelo, deserto e seus temores. Escuta aí.

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1: Você acabou de ouvir Belchior com a música Como Nossos Pais. Muita gente canta, mas é você que é mal passado e que não vê que o novo sempre vem. Apesar de muita gente gostar de pedir carne mal passada nos restaurantes, não é disso que a canção trata. A versão certa é, mas é você que ama o passado e que não vê que o novo sempre vem. Para finalizar, é a vez de um verdadeiro clássico de Tim Maia, do Leme ao Pontal. Essa é famosa por muita gente cantar bolo, guaraná, suco de caju, goiabada para sobremesa. Mas o certo é, toma um guaraná, suco de caju, goiabada para sobremesa. Eu sou Alan José, quem tocou as músicas para você foi Rara Cena. Fique agora com Do Leme ao Pontal e até a próxima seleção musical.

0: 13:54.
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9: As amostras do divino estão sempre bem presentes para crentes e descrentes em todo qualquer destino. A brisa sopra um hino nesse momento encantado, gratuito, engalanado, para o rico e para o pobre, para o plebeu e o nobre. Deus é muito amostrado. Na extensão da planície, na elevação do planalto, na cidade, no asfalto, no alto, na superfície, nos cabelos, na calvície, do preto ao esbranquiçado, no evangelho ensinado, na riqueza da bondade, no ato de caridade, Deus é muito amostrado. Deus está presente em tudo, nos seres da fauna e flora, nos mares do mundo afora, em todo bom conteúdo, na veludez do viludo, no

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1: Olá, ouvinte da Rádio Paulo Freire e você que nos acompanha pelo YouTube. Eu sou Gabriela Paz, estudante de jornalismo da UFPE, e está começando O que tem para hoje. Na edição de hoje, a entrevista é sobre o curta O Ursos e Nós, que foi premiado na 30ª edição do CinePE, como o melhor documentário na categoria de curtas-metragens. Além disso, você vai ficar por dentro de eventos também do cenário cultural aqui da região, reportagens e música no Interprograma Som do Dia. O curta Os Ursos e Nós recebeu 5 premiações: melhor filme, melhor direção, melhor edição de som, melhor trilha sonora e prêmio especial do público. A direção foi de Maria Axerade, a trilha sonora foi de Sérgio Godoy e a edição de som foi de Felipe Peixoto. O curta foi produzido no LIS, o Laboratório de Imagem e Som do Departamento de Comunicação Social aqui da UFPE. E para falar sobre o curta premiado, Os Ursos e Nós, a gente recebe a diretora do documentário, Maria Axerade, mestre e doutora em antropologia, coreógrafa, escritora e cineasta. Também é professora do Departamento de Artes aqui da UFPE. Maria, parabéns pelo prêmio, seja muito bem-vinda.
2: Obrigada, Gabriela. Bom dia a todos os ouvintes da Rádio Paulo Freire. É um prazer estar aqui.
1: E também recebemos o professor do Departamento de Música da UFPE, Sérgio Godoy, mestre e doutor em música, e que produziu a trilha sonora do curta, ao lado de Albérico Souza. Sérgio, parabéns pelo prêmio, seja muito bem-vindo.
3: Muito obrigado pelo convite. É um imenso prazer estar aqui nesse programa.
1: Bom, Maria, como surgiu a ideia inicial de fazer o documentário?
2: Então, eu desde que me mudei para cá, sou carioca, vivo aqui há 25 anos, na universidade atuo como professora e como pesquisadora do curso de dança da UFPE e também da pós-graduação em antropologia aqui do CEFIS, né, também na UFPE. Meu tema principal de pesquisa tem sido sempre junto às culturas populares e mais especificamente às danças. Depois da pandemia, eu comecei a me interessar pelo sentido da escuta. E aí a gente criou um projeto juntos, né, eu e Sérgio, em torno do sentido da escuta. Eu, por conta do desenvolvimento de uma pedagogia, das audioaulas, que viabilizou e potencializou a experiência da dança num período em que a gente estava muito restrito, enquadrado, né, em telas e em quartos ou apartamentos e casas. E Sérgio vinha de uma pesquisa sobre improvisação do doutorado dele. Então, o sentido da escuta é o sentido da interioridade, da profundidade e também da alteridade. Foi mais ou menos nessa época que caiu nas minhas mãos o livro Escute as Feras, da antropóloga francesa Anastasia Martin, que fala sobre um encontro, ela vai chamar de encontro, não de ataque, com um urso de verdade nas florestas do Kamchatka, na Sibéria, na Rússia, durante seu trabalho de campo. Essa experiência de alteridade radical gera nessa escritora, nessa antropóloga, uma série de reflexões sobre a relação entre a humanidade e a natureza. Então, inspirado um pouco por essa leitura e sempre em diálogo com as culturas populares, eu parei para prestar mais atenção nessa expressão cultural tão característica da região metropolitana do Recife e também do nosso estado, que são os ursos. E vi que havia uma diversidade enorme ali de manifestações, não só aquela que eu já conhecia, que participa dos concursos de agremiação carnavalesca, mas também uma expressão em que a dança é muito, muito forte, muito significativa, muito expressiva, que é mais comum em São Lourenço da Mata, aqui na região metropolitana. A gente tem um aluno, um ex-aluno agora, ele é egresso, que é dessa região, então também ajudou a gente a fazer essa ponte, Sofio, que acabou trabalhando na assistência de produção do filme. E foi mais ou menos assim que surgiu o projeto do filme.
1: Bom, como foi a seleção para os grupos que compõem o curta?
2: Justamente com esse recorte, né? Existe uma expressão de dança em São Lourenço da Mata, na verdade é um momento do cortejo dos ursos que eles vão chamar de rajada. Esse momento é o momento mais esperado, né, da comunidade e dos participantes.

0: Punch também. É, para você ter uma ideia, enquanto os ursos percorrem as comunidades do Pichete e arredores em São Lourenço da Mata, determinadas casas que fazem parte desse circuito dão um recurso para os ursos para que eles realizem a rajada na frente de suas casas. A rajada, basicamente, é um movimento de tremor, de tremedeira coletiva dos ursos, de uma aceleração muito grande do ponto de vista rítmico dos instrumentos que são utilizados para compor essa brincadeira, que são basicamente instrumentos percussivos, diferente do que a gente vê nas manifestações de urso aqui na capital, onde existe a presença da sanfona, do violão, instrumentos melódicos e harmônicos, né? No caso das expressões de urso de São Lourenço da Mata e de Camaragibe também, predomina os instrumentos percussivos. E é nessa hora da rajada que, em São Lourenço da Mata, os ursos dançam de uma forma muito, muito impressionante. Foi isso que chamou a atenção, né? Então, o foco do curta é, sobretudo, nesses ursos de São Lourenço da Mata. Vou citar alguns deles, né? O urso branco e vermelho, o urso preto união, o urso marrom teimoso e o urso branco cangaçá. Mas a gente acabou também ampliando para o entorno ali, para a cidade do lado, que é Camaragibe, que eles não têm exatamente essa dança, essa expressão da rajada, mas têm uma relação com a comunidade muito forte, como o urso revelação, o urso treloso e o urso do teu pai. Então, a gente, na verdade, teve uma dificuldade também de acessar os ursos daqui de Recife. É, de uma maneira geral, não foi tão fácil acessar os ursos. Eles têm uma forma de trabalhar muito própria, muito independente. A gente está aqui na Rádio Paulo Freire, né? Então, vale a pena destacar esse senso de autonomia e de liberdade dos ursos, que prescinde muitas vezes do Estado, enfim, ou não dão tanta atenção assim a quem está atrás deles, né, se interessando por fazer pesquisas e tal. Então, foi, em algum momento, a gente achou que, inclusive, fazer o curta ia ser o mote do filme, de tão difícil que era contactar esses ursos. Mas, finalmente, foi possível e eles também gostaram muito do resultado, foram muito parceiros no processo de pesquisa.
1: Bom, a gente queria entender por que o urso, já que é um animal tão distante da nossa realidade tropical, né? Qual é a origem da laúça no carnaval?
0: Pronto, então, eu falava sobre essa relação da alteridade, né? Que a gente vê no livro do Escute as Feras, né? Que, na verdade, o nome original nem é Escute as Feras, é Crer nas Feras. Então, isso já é uma relação interessante, né? Como que a escuta, muitas vezes, está ligada à crença, né? Ou à compreensão. A gente queria entender também o porquê, né, dessa figura tão inusitada, né, que não faz parte da nossa fauna. No máximo, a gente identificou no mundo andino, na cultura andina existe, né, nos Andes, a presença de um tipo de urso, um urso bem pequenininho, o urso andino. Mas, realmente, é um animal que não faz parte do nosso ambiente. E então, assim, que a gente conseguiu apurar. O curta, ele não tem exatamente esse objetivo de explicar as origens, né, a arqueologia, né, de como é que se chegou nessa brincadeira, mas o que a gente conseguiu apurar numa pesquisa, né, mais ampla, é que o urso, ou o culto ao urso, aos ursos, é um dos cultos mais antigos da humanidade, né, no mundo pré-medieval, né, entre os cultos pagãos, era muito comum cultuar o urso pelas suas características, algumas extra-humanas e outras muito parecidas, né, com o ser humano. Talvez, dentre os animais, seja aquele que compartilha uma série de características orgânicas e comportamentais. Talvez um dos que mais compartilha, né, conosco. Por exemplo, o fato de que ele é bípede, apesar de também ser quadrúpede. O fato de que ele sabe nadar, como nós, sabe subir em árvores, enfim, tem hábitos também alimentares parecidos com os nossos. Então, tem um historiador chamado Michel Pastoureau, francês, tem um livro chamado L'Ours, L'Histoire du Roi des Choux, né? É o urso, a história de um rei deposto, que vai falar justamente sobre o processo de desempoderamento do urso, né? Uma vez que, com o advento da Idade Média, esses cultos pagãos começaram a ser perseguidos e a figura do urso, consequentemente, né? Então, ele passa a ser caçado, passa a ser morto e até ser miniaturizado, né? Hoje em dia o urso a gente associa a bichinho de pelúcia, a alguma coisa fofa. E o que a gente queria com o curta-metragem era também reempoderar o urso, né? E de alguma forma deslocar o nosso lugar de humanos. Então o que a gente percebe é que essa tradição ela vem da Europa Central, da Europa do Leste, né? Havia uma prática que associava circenses e ciganos, né? Que colocavam os ursos para dançar. Primeiro, bom, vale a pena lembrar também que o universo cigano ele é muito diverso, né? Existem várias etnias, cigano é uma categoria genérica, e dentro desse universo dos ciganos, uma etnia específica chamada Ursari, que tinha uma habilidade particular em conduzir ursos, acaba desenvolvendo essa técnica, por também serem muito apreciadores da dança e da música, de colocar os ursos para dançar. Então, essa relação entre urso, dança, né, também nos interessou muito. E provavelmente é assim que essa tradição chega aqui, através dos ciganos. A gente tem alguns registros, né, que eles chegaram em Minas Gerais, em Pernambuco, na Paraíba, e trouxeram essa tradição de colocar os ursos para dançar. Só que como os ursos não conseguiam sobreviver, né, ao clima, então rapidamente também com a interdição, né, aos maus tratos aos animais, então o se vestir de urso passa a ser uma prática, né, um hábito de carnaval, de brincar, de ser uma outra coisa, no caso de ser um urso.
1: Bom, Maria, a figura do urso ela costuma gerar reações, né, muito diversas, desde o riso e até o medo, como você falou, o curta quer trazer o empoderamento do urso, né? Como o curta ele trabalha essa dualidade do cômico e do terror, assim?
0: Isso é uma característica muito recorrente em relação à forma como a gente lida com o que é diferente, né? Isso também foi uma coisa que a gente percebeu ao longo da pesquisa. A alteridade, no caso, a alteridade com L, né? A diferença, a diversidade, ela, por um lado, ela nos encanta, por outro, ela nos assusta, né? Então, isso aparece muito no curta, né? A reação das pessoas em relação ao urso é sempre de um certo temor e, ao mesmo tempo, de curiosidade. As crianças querem chegar perto, mas também querem se esconder, né? E essa ambiguidade na relação com a alteridade que nos interessava trabalhar, né? Bom, vale dizer que a maneira como o racismo se estrutura tem muito a ver com esse processo, né? Que eu estava falando do desempoderamento do urso, né? Essa lógica, né? De esvaziar o poder de um segmento da população, por exemplo, mulheres, negros, indígenas, LGBTQIA+, enfim. Você primeiro esvazia de poder para poder justificar uma dominação, uma sobreposição. Então, é um pouco por aí que se organiza, né? Essa lógica a gente queria discutir, né? Ao mesmo tempo que a gente estranha, a gente quer entender e capturar as forças, né, daquela comunidade.
1: Bom, eu quero saber de vocês como foi o processo da construção da parceria, né? Direção de curta, trilha sonora, como foi esse desafio?
0: Quer falar?
2: Sim, posso começar a falar, mas acho que a gente pode conversar também sobre isso, né? Porque é tão...
1: Fica à vontade.
2: Foi a tantas mãos assim, né? Falando agora das quatro mãos assim. O encontro... Após a pandemia, né, quando eu e Maria a gente se reencontrou, a gente já se conhece já há bastante tempo, mas especificamente sobre esse trabalho, quando a gente se reencontrou, oriundos, né, dos doutoramentos da gente, dos doutorados, ela, né, na pesquisa dela ou na minha, a gente viu que tinha esse assunto em comum. A gente já tinha feito outros trabalhos antes, mas tinha esse assunto em comum que era da escuta, né? E, como ela já falou também, desse sentido da escuta de ser uma atenção sensível, né? Uma atenção para a sua sensibilidade, para a sua sensorialidade, como você se sente e se sente em relação ao mundo, como o mundo te afeta. Então, isso aí foi uma espécie de um lugar comum, vamos dizer assim, entre ela como dançarina, pesquisadora em dança, antropóloga, né? Com essa preocupação, e eu enquanto músico e também trabalhando com o processo de criação em música e de performance, né, que é de improvisação. Então, assim, essa, como que a gente vive nossa relação com o mundo a partir do sensível, a partir do sensorial. Então, assim, tanto que o filme, ele vai... É, a gente foi também na relação com as agremiações, com as laúças e os ursos, né? A gente viu que muitas vezes é, a forma até das próprias agremiações e dos ursos, assim, é, dos integrantes, né? É, perceberem a manifestação, né, de laúças, de ursos, é muito sensorial, né? Então, às vezes, assim, olha, para explicar, para razoar muito, é fazer. É a cabeça do urso, vestir o urso e fazer. Então, assim, a gente, eu, pelo menos, eu percebi que essa dinâmica, essa intensidade, esse ritmo dessa intensidade dos sentimentos, das sensações, é que dita muito a própria agremiação, vamos dizer assim, a saída dela, o andar na rua, a brincadeira que faz com a comunidade enquanto está andando na rua. Então, assim, para mim, a associação entre a música e a dança, e que veio através de um espetáculo de dança também, que Maria elaborou, né? E junto também com as dançarinas, dançarinas do grupo, e que eu fiz a trilha também, sonora, veio dessa coisa. Olha, a gente, o roteiro não é muito uma partitura de fazer uma música para piano, fazer uma música para violino ou para sanfona, entendeu? Não era muito musical nesse sentido convencional do que a gente vai pensar tradicional de música, né? Para mim, na minha percepção, precisa ser intenso, precisa ser, obviamente, ter ritmo. E, para mim, precisa vir de uma... Tem que ficar claro que vem de uma... Digamos assim, de vários lugares, vários pontos, que são... Cada urso também tem isso, né? Não é uma coreografia, né, com passos ou com filas que os ursos eles fazem. É bem individual, mas claro que é um coletivo, é um indivíduo coletivo, né? A agremiação do urso, mas cada um tem um jeito de dançar, e dança, ou está no chão, ou está em pé, ou a cabeça joga para cima, a cabeça sai voando, e eles não estão combinados. Vamos ser dois lá na frente que vão jogar a cabeça e dois aqui atrás. Não tem essa, não é ordem dessa maneira. É claro que é organizado, mas não é dessa maneira. Então, toda essa liberdade, para mim, era uma coisa que brotava da sensação que eles estão vivendo na rua. E para mim, a música tinha que ter isso. Né? O som tinha que ter isso, a sonoridade tinha que ser essa, assim. Então, o que eu encontro em lugar comum é o sensível, o sensorial, né, da gente com relação à agremiação e deles, dos integrantes, com relação ao próprio brinquedo do urso, né, o próprio brincar o urso, né. A ideia parece muito abstrata, mas não é abstrata, é sensível, entendeu? É menos abstração para mim e mais sensação, sabe? Então, foi uma construção, acho que o caminho foi esse. Agora, lógico que tem marcas que a gente vai precisando fazer, porque o filme tem que ter uma metragem, lógico, então a gente vai botando marcas. Mas, para mim, esse era um movimento orientador, digamos assim.
0: Ah, eu poderia complementar um pouco, dizendo que o que a gente faz, na verdade, na nossa parceria, né, como professores e pesquisadores, não é nada mais do que uma reverberação do modo como as culturas populares se organizam. No sentido de que as fronteiras entre as linguagens, elas não são muito rígidas. Então, dentro do urso, ou do caboclinho, ou do cavalo marinho, a gente vai ver que a música se integra à dança, que se integra à parte dramática, que se integra à construção da indumentária, na medida em que muitos desses brincadores são os próprios artesãos das máscaras, das roupas, dos instrumentos também. Muitos são luthiers. Então, tem um pouco esse papel, né, de reverberar. Talvez uma coisa que fosse interessante você falar, Serginho, seria da célula rítmica, porque apesar da gente utilizar o piano, que é um instrumento de origem europeia, né, digamos assim...
3: Assim como o urso, né?
0: Assim como o urso. a gente procurou identificar uma célula rítmica, né, e transpor para o piano e fazer do piano um instrumento percussivo, que também não deixa de ser, né? Você bate nele para que as cordas lá dentro vibrem. E a forma de usar também as cordas, né? Um piano preparado. Você podia contar um pouco sobre isso?
2: A coisa do piano, assim, eu acho que vem assim, primeiro que eu sou pianista, né? E claro, é um instrumento para mim mais... Né, sei que eu estou mais desde sempre, assim, que eu me entendo de gente, que eu estou lidando com com um instrumento, piano. Mas, do ponto de vista, também deu muito certo isso, porque do ponto de vista da, de quem estava falando assim, que a Maria falou, disse, não, da coisa do piano, né, que seja instrumento de origem europeia, disse, né, o urso também é um animal de origem europeia, né? É, e aí também ele, o urso, termina que o animal também, eles, e lá dentro da própria tradição que a gente já falou historicamente assim, ele também, bom, somos todos animais, mas só que o urso lá na condição que teve lá atrás, a partir dessas culturas ciganas e tudo mais, e como qualquer animal, vamos dizer assim, dentro da floresta, né, é, no contato com o humano, ele, evidentemente, ele vai sofrer toda essa opressão, né, de humanos sobre os animais. Bom, isso é que a gente chama de, isso é um dos elementos que a gente chama de alteridade, que a gente identifica dessa alteridade. E aí o que acontece? Que quando chegam os ursos, estão aqui também no Recife, dentro da região metropolitana, e o instrumento que eu toco é piano, uma das vezes que a gente chegou do campo da pesquisa, né, aí a gente estava na casa de Maria e mais também a Vanessa Alcântara, né, que fez as imagens, fotografia, filmou, né, da nossa equipe, estávamos a gente conversando ainda bastante, né, intensificado assim, pelo que a gente já estava presenciando na pesquisa, aí Maria tem um piano lá na sala, né, aí eu cheguei, comecei a tocar, e Maria disse, a gente improvisa um urso aí, né? Aí a minha primeira reação que veio foi dessa rítmica muito intensa, né? Que eles têm dois toques principais, assim, o que eles chamam de toque de urso, né, e um outro que é da rajada, desse momento da rajada, da tremedeira, né, e aí nessa rítmica, a primeira ideia, porque eles também não têm um canto, não tem uma melodia, uhum, né, dentro dessa forma como se faz. E aí eu fui para o piano e fui improvisar no ta ta ta ta ta ta ta ta ta ta. Aí um dia desse, essa semana agora, domingo agora, né, depois sai a premiação, a gente conversando tudo, comemorando, aí eu disse assim, eu me sentia como fosse eu, um urso dando patada num piano, né? Ou seja, termina que o urso está desconstruindo o piano, mas construindo um novo piano, né, desconstruindo no sentido positivo da palavra, né, reconstruindo, reinventando o piano, né. Aí eu me sentia assim, só, eu estou me sentindo um urso, assim, com os dedos grossos, assim, dando patadas aqui e tirando um novo som, reinventando um piano. E aí, isso daí eu consegui colocar isso em palavras no domingo agora somente, mas isso eu estava vivendo dentro do próprio estúdio, né? Que é no processo da gente de criação da trilha, né? Junto também com o Homero Basílio, um percussionista que participou também da trilha do espetáculo de dança, né? E a gente teve gravações do espetáculo de dança, de trilha do espetáculo de dança, que a gente também aproveitou, que são trilha sonora minha do espetáculo de dança, a gente também aproveitou para o filme. E que a gente, então, a gente disse, olha, então vamos viver aqui a vibração, essa intensidade do toque rítmico. Né? Que o som das agremiações, né? O som dos ursos, basicamente são instrumentos de percussão, como Maria falou, e não tem um canto. Né? Não tem a voz não participa cantando assim uma melodia tradicional, né? Eles cantam, mas
0: eles
2: cantam...
0: têm um hino, cada deles, grupo tem um hino, mas eles, isso aparece em algum momento preciso do cortejo, depois não,
2: e
0: aparece,
2: pronto, não
0: mais,
2: aparece mais, né? Assim, então a gente pede, vocês podem cantar um hino de vocês, a gente tem um hino, aí canta o hino, pá, beleza, depois que o urso sai, aí é diferente, claro, de outras manifestações, né, de troças, tudo, né, de blocos de carnaval que vão ter muitos cantos e tal. Né, maracatu também, né, esse canto. Então, assim, mas no caso do... Tem as toadas, né, lua de maracatu, mas no caso dos ursos não faz parte do, digamos, de todo o cortejo, vamos falar assim. Não está presente assim, mas eles têm hinos. E aí, resultado, então, disso era o instrumento de percussão, e era o ritmo e a intensidade dessa percussão. Então, o piano que eu fiz era exatamente um piano que tenta traduzir essa, vamos falar assim, essa pancada, assim, sabe? Esse, o tebei, que eu chamo tebei, assim, me lembrando de pancada.
1: Uhum.
2: Hoje em dia eu pensei como se fosse um urso, sabe, atacando o piano, terminava aí sendo a Anastácia.
0: Encontrando o piano.
2: Encontrando o piano. A Anastácia Martin agora é o piano. Nesse jogo da alteridade, de troca de papéis o tempo inteiro, a Anastácia Martin agora era um instrumento humano. Era o humano, era na forma do piano, e o urso estava encontrando. E os dois vão se Porque o piano também dá em mim, né? O piano também, eu também apanho do instrumento.
0: É simétrica a relação.
2: É simétrica a relação, exatamente.
1: Pronto. Poxa, muito massa. É, eu queria pegar um gancho, porque Sérgio falou sobre a pesquisa e tudo mais. Quanto tempo durou todo esse processo, né? Desde o início das pesquisas até a finalização do curta?
0: Olha, a gente... Bom, é importante dizer que a gente conseguiu o apoio de dois editais aqui na universidade. Como era um projeto só. Tudo nasceu do desejo de fazer um espetáculo. Mas para fazer esse espetáculo, a gente não estava conseguindo recursos nos editais da cidade. E a gente encontrou na universidade dois editais para os quais a gente submeteu o projeto de uma forma dividida. Por um lado, a gente... Para o PIBEX da Proeste... 2024, a gente submeteu a proposta da pesquisa do trabalho, né, para a criação do espetáculo e para o edital da Supercult, que foi um primeiro edital antes de se tornar Procult, né, para a Reitoria de Cultura, a gente submeteu o projeto do espetáculo da criação mesmo, do Abraço de Urso. Mas para o projeto do PIBEX era preciso ter um produto, então a gente propôs a realização do curta, né, com as imagens que a gente produziria no processo de pesquisa de campo para o espetáculo. Tudo isso se deu de forma simultânea. Então, a gente começou as pesquisas para a produção do filme em 2024, agosto de 2024. A gente começou as primeiras pesquisas de campo, primeiras idas a campo. E aí, em dezembro, a gente começou a filmar. Dezembro, janeiro, fevereiro, março. Foram 4 meses de filmagem, pegando assim o pré-carnaval, o carnaval e o pós-carnaval, né? Porque para uma abordagem etnográfica, que é a do filme, né? E sensorial também, a gente precisava ter um pouco mais do que aquelas apresentações que acontecem no período propriamente dito do carnaval, né? Era importante o antes e era importante o depois. O antes envolve todos esses cortejos que acontecem nas comunidades dos ursos, e o depois é basicamente a sambada do Pichete, que é um lugar que eles se encontram, todos esses ursos, eles passam por essa sambada mais ou menos um mês depois do carnaval. E, em paralelo a isso, acontecia a produção do espetáculo, né, para o qual a gente criou a trilha, que acabou sendo utilizada no curta-metragem também. Então, entre primeiras idas a campo e estreia, um ano e pouco, um ano e 2 meses.
1: Poxa, quem assiste a um filme, né, muitas vezes não sabe a complexidade de execução, produção, como a do curta, né, Os Ursos e Nós, que mostra uma manifestação popular que acontece nas ruas. O trabalho de equipe, do som, é super importante, desde a captação, né, e passando pela edição e mixagem. Isso porque o cuidado precisa ser redobrado no momento da captação, já que os sons percussivos são intensos e correm um risco de serem mal gravados. Já na pós-produção, os profissionais eles se dedicam a trazer para o filme a energia das ruas através do som, que tem a capacidade de nos envolver, não é mesmo? Então, a gente conversou com Felipe Peixoto, que foi premiado com a melhor edição de som no CinePad 2026, e ele nos conta como foi trabalhar do som, né, do curta Os Ursos e Nós.
3: Bom dia, boa tarde, boa noite, ouvinte da Rádio Paulo Freire. Me chamo Felipe Peixoto, eu sou responsável pela edição e mixagem de som do filme Os Ursos e Nós, da diretora Maria Asraldi. E esse filme ele foi montado e mixado no Laboratório de Imagem e Som da UFPE, que é ligado ao DECOM, do qual eu faço parte do corpo técnico do laboratório, sou técnico de lá, assim como o meu colega de trabalho, Paulo Sano, né, que fez a montagem do filme. Inicialmente, esse convite foi feito por ele, né, ele que me comunicou da necessidade de fazer uma mixagem de som para o filme, disse que o filme estava bom, que o filme é legal. E aí ele me apresentou a professora Maria, né, para a gente conversar e ver como é que faria essa mixagem. Porque na montagem do vídeo, as escolhas foram feitas juntamente com a diretora. E aí, depois dessas escolhas é que são passadas para mim, para que eu comece a mixagem, né? E na conversa com a professora Paula foi engraçado que a gente tentou mexer umas coisas juntos, porque tinha muita informação, né? Tem as captações que foram feitas lá, tem muito ruído de ambiente que algumas coisas às vezes atrapalham o diálogo de captação. E aí ela falou comigo, né, dando as ideias, eu tentando fazendo as coisas lá. Ela perguntou, olha, eu aqui e tal, tô lhe ajudando e tal, eu tô atrapalhando. Eu disse, rapaz, eu curto mesmo trabalhar um pouco sozinho, sabe? E aí ela disse, não, tá tudo bem, vou deixar você trabalhando. Porque eu, nesse processo de mixagem, né, você tem que ter uma imersão maior no filme. Você tem que prestar muita atenção. Porque como se trata de som, você trabalha muito com a espacialidade. Então, para você ter essa imersão maior, ter mais atenção, é bom você ficar sozinho, sabe? Porque aí eu consigo ter essa relação melhor com a espacialidade que o filme me fornece. A imagem, ele projeta você a olhar para frente, você receber aquela percepção visual muito diferente. O som, ele é mais espacial, ele vem de fora para dentro, sabe? E essa imersão é necessária porque para mim é importante eu colocar quem está assistindo o filme dentro dele, sabe? E como esse filme, ele é muito sonoro, ele tem muito som, muita batida, tem um impacto sonoro muito grande, um apelo sonoro forte. Então, foi necessário que eu ficasse muito tempo escutando, entendendo como é que eu poderia transmitir essa imagem sonora, sabe? E aí, esse processo foi muito em conversa também com o Paulo, para como fazer e tal, ficava interessante. E aí mostra para a diretora Maria, né? Mostra para Sérgio Godoy, que fez a trilha sonora. E aí esse filme veio com uma trilha sonora muito marcante. É bonito o início, né, dela. E eu tive que fazer uns ajustes bem para ela ir chegando, sabe? E introduzindo o espectador naquele universo. Eu tentei puxar ao máximo essa sensação que ficaria legal para o filme. Que ficaria em consonância juntamente com a imagem. Juntamente com a montagem rítmica, né? Que Paulo fez para ele. E é um filme muito, ficou muito bonito, ficou muito vibrante, ficou muito sensorial, né, da parte do som, porque você sente mesmo o batuque, sabe? É como se você, através do som, você conseguisse sentir a porrada mesmo que tem da execução sonora do pessoal do filme, né, dos ursos. Então, assim, eu espero que esse filme realmente, ele rode, né, bastante, que muita gente assista, porque é um pedaço, um fragmento da cultura do nosso estado, né, que é muito cultural nesse sentido, muito musical também, e também que é um trabalho realizado também na universidade, né, que é um trabalho que, querendo ou não, a partir da transmissão cultural, você também educa, você entende de onde você faz parte, de coisas que compõem a sua realidade e a sua identidade como cidadão do mundo, né. Então, eu fico muito agradecido pela professora Maria por ter me convidado para participar desse filme. E espero que ele tenha muito sucesso, que muita gente pode assistir. E é isso.
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1: Como o Felipe acabou de explicar, o som do filme, né, como também o Sérgio comentou, ele tenta colocar o espectador dentro da cena de forma sensorial. Maria, como foi desenhar, né, o som dos ursos e nós? Quando você estava planejando o filme, você já pensava em como poderia ser o som dele?
0: Sim, eu vou começar só reforçando aqui, né, o agradecimento a toda a parte técnica da equipe. Felipe Peixoto, Paulo Sano, Hugo Luna, do Laboratório de Imagem e Som aqui do DECOM, da UFPE. Foram muito parceiros, muito sensíveis, muito generosos. O tempo que a gente levou de captação foi mais ou menos o tempo que a gente levou também editando esse material, montando, o que prova que não é só o que a gente faz em campo, né, que determina o resultado. Todo esse processo de tratamento, de organização, de decupagem, de finalização, isso é fundamental para a gente chegar onde a gente queria chegar, né? Então, também falar de Vanessa Alcântara, que já falamos, né? Mas é bem importante, porque foi esse encontro da imagem com o som também que produziu esse resultado, né? Além da pesquisa prévia, enfim, da relação estabelecida com os ursos e dos próprios ursos, a beleza deles, né? Então, desde o início, eu já tinha uma ideia de que o filme não seria um filme muito explicativo do ponto de vista histórico. Primeiro porque eu não tinha essas respostas, né, sobre origem. Segundo porque falar sobre origens de tradições populares é sempre um grande risco, né, no país da gente, que é um país marcado por um processo colonial ainda muito... Com feridas muito abertas ainda, né? Então, é muita fragmentação, muita dispersão, processos de invisibilização, de silenciamento. Era arriscado querer explicar alguma coisa. Então, a ideia era realmente promover para o espectador essa viagem imersiva através das cores, dos sons, das formas e do ritmo. Desde o início, a ideia de ritmo estava sempre muito presente, tanto na organização das imagens como do som. Então, para quem viu, né, ou para quem não viu, os depoimentos, eles aparecem como elementos tão importantes quanto as imagens e quanto os sons da música, né? Então, são basicamente 4 depoimentos que costuram o filme e que, ao longo do processo de edição, eu tentava explicar também para Paulo, né, o montador, editor, através de um movimento de ondas, né, de braços. Quem está vendo aqui pode entender, assim, eu dizia que... como se fosse uma linha que costura o filme, né? Então, os depoimentos deles iam entrar assim. Em nenhum momento a gente teria a interrupção do fluxo receptivo das imagens e dos sons para entender do que se tratava. Era preciso que a voz entrasse e saísse com a mesma importância. Então, muitas vezes, os depoimentos nem são das pessoas que realmente estão ali aparecendo em cena. Os depoimentos são identificados todos no crédito, todos os ursos são identificados no crédito, inclusive com os nomes, né, pessoais das pessoas que compõem os ursos. E foi um pouco assim que o processo se deu. Algumas referências são importantes, né, porque a gente nunca faz nada do nada, né? Uhum. Ninguém está aqui inventando a roda, a gente está só botando ela para rodar de uma forma diferente. Então, a obra do Jean Rouch foi muito inspiradora para mim, né? Essa ideia da câmera-corpo, do corpo-câmera, que eu também acabei aprofundando no meu doutorado, colocando uma GoPro no corpo, né, dos dançarinos que eu estudei na época do doutorado, que foi um trabalho sobre os caboclinhos. Aquela ideia de tentar trazer a experiência o mais próximo possível, né, de quem está vendo, do corpo de quem dança, moveu muito a ideia original do curta, né? A experiência também do Laboratório de Etnografia Sensorial da Universidade de Harvard, né, com algumas experiências que eu acabei conhecendo durante o processo, né, de montagem, que é um filme chamado Leviatã, que é um filme que acontece todo dentro de um barco de pesca, com os movimentos do mar impactando, né, o eixo, a estrutura, o equilíbrio dos pescadores, a ida dos peixes para um lado para o outro. Tudo isso foram referências importantes para o trabalho e que determinam o seu resultado.
1: Bom, o curta-metragem ele faturou 4 grandes prêmios, então, com destaque para a trilha sonora. Enquanto o filme não estreia para o grande público, vamos ouvir um teaser do curta.

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1: Para quem ficou curioso ouvindo os bastidores e a trilha sonora, como as pessoas podem fazer para assistir o curta? Ele já tem alguma exibição programada?
2: Nesse momento, ele está disponibilizado, né, desde segunda-feira, passado agora dia 8, ele está disponibilizado por uma plataforma do Itaú Cultural Play. Né,
3: e por um mês,
2: durante 30 dias. Então, acessando essa plataforma online, a pessoa faz um gratuito, a pessoa faz um cadastro com seu e-mail, né, e por enquanto está disponível lá. E também estamos inscritos em outros festivais também.
3: Temos algumas exibições previstas, pelo menos 3, que a gente já sabe. O filme vai compor a programação do 5º Festival Moído. Sempre troco. Do 5º Moído, Festival de Audiovisual de Campina Grande, agora no final de julho, início de agosto. No final de agosto, o filme vai compor a programação da Mostra Artística do Congresso de Pesquisadores em Dança, conhecido como ANDA, que vai acontecer em Belém, entre o dia 17 e dia 21 de agosto. Agora, em julho, na verdade, a gente vai ter também o prêmio Pierre Verger, que é um prêmio concedido pela Reunião Brasileira de Antropologia, em Goiânia. Então, entre o dia 9 e o dia 13 de julho. Na ordem é isso. Então, é Goiânia, agora em julho. Final de julho, início de agosto, Campina Grande. Final de agosto, Belém. E estamos aguardando outras definições aí.
1: Show. Estamos chegando ao fim da entrevista. Eu gostaria de agradecer a presença de Maria Axerade. Muito obrigada pela presença e vida longa aos ursos e nós.
3: Obrigada, Gabi.
1: Bom, também agradeço a Sérgio pela presença. Muito obrigada, Sérgio.
2: Muito obrigado também. Obrigada à Rádio Paulo Freire, Gabriela, estar aqui nos recebendo. É muita honra estar aqui numa rádio dessa fundamental para a nossa cultura brasileira e educação também.
3: Viva os ursos!
2: Viva os ursos! E a gente quer agradecer fundamentalmente aos ursos, né, os protagonistas disso aí, que na verdade foi o que nos tocaram, né, foi eles que nos movimentaram.
1: Bom, vamos fazer um rápido intervalo e no próximo bloco vamos ter muitas informações para você. Até já!
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6: A cartilha, eu tenho ela em mãos aqui. Essa aqui chamamos cartilha porque é cordel, que é uma linguagem fácil de entender, acessível. Fizemos em parceria, eu fiz uma pesquisa histórica e o cordelista Alan Salles fez a letra do cordel. E a OIM foi analisar, ela gostou tanto que ela resolveu lançar. Aí juntamos com o guia da OIM e o cordel para lançá-lo. Uma estrofe que mostra o paradoxo que é. Estávamos numa época em que discutimos inteligência artificial, falamos em tantas coisas e ainda traficamos pessoas. Nossa imaginação, desta forma que acharia, que no século XXI algo assim não haveria, mas existe, infelizmente, tanto tráfico de gente, desumana tirania.
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1: Olá, voltamos com o segundo bloco do Que Tem Pra Hoje, pelas ondas da Rádio Paulo Freire. Eu sou Gabriela Paz, estudante do curso de jornalismo da Universidade Federal de Pernambuco. O Instituto Federal de Pernambuco está com oportunidade para quem busca qualificação gratuita e de qualidade. Estão abertas as inscrições para o processo de ingresso 2026.2. São mais de 1.800 vagas e há opções para cursos técnicos e também para o ensino superior. As inscrições vão até o dia 15 de junho de 2026 e todo o procedimento deve ser feito de forma online. E o melhor, O processo é totalmente gratuito. Para conferir o edital completo com os cursos disponíveis e garantir a sua participação, basta acessar o portal oficial da instituição, portal.ifpe.edu.br. Repetindo, portal.ifpe.edu.br. As tensões globais ganham novos capítulos e os bastidores das grandes potências revelam impasses profundos, o que está por trás dos impasses diplomáticos entre as maiores potências do mundo. Essas e outras informações, para você entender o cenário global, ouviremos na coluna Por que os Estados Unidos não fecha acordo com o Irã. Vamos ouvir.
8: O Mundo em Questão, com o professor Felipe Reis.
9: Olá, gente. O impasse entre o Irã e os Estados Unidos permanece. Por que os Estados Unidos não conseguem fechar esse acordo com o Irã? Os dois fatores são os seguintes. Primeiro, a pressão do governo israelense em manter esta guerra contra o Irã. E segundo, a impossibilidade de os Estados Unidos acabarem com esta guerra sem ficar claro que os Estados Unidos perderam. O regime sionista, hoje liderado por Benjamin Netanyahu, tem pressionado o governo Trump a seguir atacando o Irã. E por quê? Porque o Irã é o único país da região que efetivamente apoia o direito do povo palestino contra a ocupação de sua terra pelo regime sionista. E é também o único país que promove o direito internacional para impedir a expansão do regime sionista em terras de outros países da região, como é o caso da ocupação da Síria e a ocupação do Líbano por Israel. O segundo fator é a situação incômoda em que os Estados Unidos se meteram, pois não conseguem terminar essa guerra contra o Irã sem ficar patente a sua derrota. Estados Unidos e Israel queriam derrubar o governo iraniano, assim como fizeram na Síria, acabar com o programa iraniano de enriquecimento de urânio e de fabricação de mísseis balísticos. Não conseguiram nenhum desses objetivos. E o Irã agora controla o Estreito de Hormuz e destruiu as bases militares dos Estados Unidos nos países do Golfo. Observem que, antes do ataque dos Estados Unidos e de Israel ao Irã, o Estreito de Hormuz estava aberto a todos os navios. Agora está aberto para os navios que pagarem o pedágio ao Irã e está fechado aos países hostis. As bases militares dos Estados Unidos, que estavam todas operacionais antes, agora estão todas inoperantes porque foram bombardeadas pelo Irã. Esse é o grande dilema de Donald Trump. Como acabar com a guerra sem admitir que perdeu?
8: Felipe Reis é professor de Relações Internacionais da UEPB, pesquisador do Centro de Estudos Avançados em Políticas Públicas e Governança da Paraíba e coordena o MOPRE, Grupo de Pesquisa, Mídia e Opinião Pública nas Relações Internacionais.
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1: Pernambuco se prepara para sediar o primeiro encontro estadual de museus de Pernambuco. O evento está marcado para acontecer entre os dias 16 e 18 de junho de 2026, no Complexo de Convenções da Universidade Federal de Pernambuco. Essa grande iniciativa promete reunir profissionais do setor, pesquisadores, estudantes e diversos agentes culturais, com o objetivo de debater e propor novas estratégias para o fortalecimento dos museus por todo o nosso estado. Além disso, a programação oficial vai contar com a segunda edição do projeto Reconexões, um espaço fundamental que promove o diálogo aberto e a construção coletiva de políticas públicas voltada para a área de museu. As inscrições para participar das atividades são completamente gratuitas, mas fique atento porque as vagas são muito limitadas. Garanta já seu lugar acessando o link oficial disponível na bio do Instagram, @culturape. Repetindo, culturape. A Secretaria de Educação instituiu o currículo da Educação Digital e Midiática no Estado. O SEDIM volta para todas as etapas da educação básica, direcionando tanto para as redes públicas quanto privada. O documento vai articular saberes modernos, como o ensino de computação, o letramento digital e o uso da inteligência artificial. A iniciativa está totalmente integrada ao tema do ano letivo de 2026, que debate a cidadania digital e a formação de cidadãos conscientes. Para garantir o sucesso do projeto, os professores vão passar por formações continuadas especiais em uma parceria direta com a União dos Dirigentes Municipais de Educação. Para conhecer todos os detalhes, consulte o portal oficial em educação.pe.gov.br. Repetindo, educação.pe.gov.br. Aqui da Universidade Federal de Pernambuco vai acontecer o segundo colóquio internacional Mulheres que Filosofam, com o tema Existências em Travessia. A iniciativa tem como objetivo visibilizar e debater a produção filosófica de autoras femininas, bem como o estudo de gênero na filosofia. As atividades acontecem nos dias 15 e 16 de junho de 2026, de forma presencial, no auditório do terceiro andar do Centro de Filosofias e Ciências Humanas, o CEFISH. No primeiro dia, o público vai acompanhar a apresentação de pesquisas focadas em gênero e feminismo. No segundo dia, a professora Mara Montanaro vai comandar um mini curso em formato de roda de conversa sobre o livro dela, Teorias Feministas Viajante, debatendo o corpo, o cuidado e as violências patriarcais em diálogo com o ecofeminismo. Para você que ficou comigo até aqui, um abraço. Essa edição foi produzida e apresentada por mim, Gabriela Paz, estudante de jornalismo da UFPE. Na operação de áudio ficou Aniele Franco. Na operação de streaming, Daniel Alexandre. E esse programa teve a supervisão técnica da Rádio Paulo Freire e Igor Cabral.
10: Quatorze horas e 52 minutos.
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2: A morte é como um umbigo. O quanto nela existe é a sua cicatriz, a lembrança de uma anterior existência. A bordo do barco que me leva à ilha de Luar do Chão não é senão a morte que me vai ditando suas ordens. Por motivo de falecimento, abandono a cidade e faço a viagem. Vou ao enterro de meu avô, Dito Mariano. Assim começa Um Rio Chamado Tempo, Uma Casa Chamada Terra, do escritor moçambicano Mia Couto. O livro foi lançado em 2002.
3: O início de uma boa viagem começa nos primeiros parágrafos.
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0: 3:30.
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4: Naquele dia, já lá vão 10 anos, o Dr. Félix levantou-se tarde, abriu a janela e cumprimentou o sol. O dia estava esplêndido, uma fresca bafagem do mar vinha quebrar um pouco os ardores do estio. Algumas raras nuvenzinhas brancas, finas e transparentes, se destacavam no azul do céu. Chilreavam na chácara vizinha, a casa do doutor, algumas aves afeitas à vida semi-urbana, semi-silvestre, que lhes pode oferecer uma chácara nas Laranjeiras. Parecia que toda a natureza colaborava na inauguração do ano. Aqueles para quem a idade já desfez o vício dos primeiros tempos não se terão esquecido do fervor com que esse dia é saudado na meninice e na adolescência. Tudo nos parece melhor e mais belo, fruto da nossa ilusão. E alegres com vermos o ano que desponta, não reparamos que ele é também um passo para a morte. Assim começa a Ressurreição, o primeiro romance publicado por Machado de Assis em 1872.
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0: programa Coquetel Molotov de volta na Rádio Universitária FM 99,9, sua rádio pública de Pernambuco. Você também pode ouvir em streaming no endereço www.fpe.br/mtvru. E vamos aqui até as 4 da tarde com muito mais música agora nesse segundo bloco.
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1: Então é isso, o programa Coquetel Molotov de hoje está chegando aqui ao final, mas claro, não sem antes agradecer a todos vocês que nos ouviram. Na sequência agora, sigam com a programação da Rádio Universitária FM e logo depois a gente se encontra. Tchauzinho.
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2: 3 horas e 59 minutos.
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0: 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E para a apresentação do seu programa, aí vem Ivan Ferraz, o comunicador sertanejo.
1: Veja o que disse um poeta popular: da terra brota a semente, da semente nasce a flor, dos olhos o pranto ardente, do coração nasce o amor. Alô Recife, alô internautas, boa tarde. Está começando a maior festa nordestina no seu rádio. É a 99.9, Rádio Universitária FM, emissora educativa da Universidade Federal de Pernambuco. É a nossa rádio pública levando até você forró, verso e viola, um programa com cheiro de mato e terra molhada. Eu sou Ivan Ferraz na apresentação e Alexandre Silva nos trabalhos técnicos e edição do programa. O nosso muito obrigado pela sua audiência. E agora é com você, meu amigo Alexandre Silva, o seu boa tarde aos nossos ouvintes.
2: Olá, Ivan, internautas, amigos e ouvintes. Muito boa tarde a todas e todos. Sejam bem-vindos a mais uma tarde no Forró Verso e Viola. Agora é contigo, amigo Ivan Ferraz, o comunicador sertanejo.
1: Boa tarde, meu amigo Alexandre Silva, e parabéns pelo seu trabalho. Assim diz a experiência popular. É pra gente refletir. Vale uma reflexão. A pressa é inimiga da perfeição. Olhe, não há distância que nos separe. Você pode sintonizar o forró, verso e viola em qualquer parte do planeta. É só acessar o nosso site. Anote: www.ufpe.br/NTVRU. Você acessando esse site vai ouvir toda a programação da Rádio Universitária FM 99.9 Recife, Pernambuco, e o forró, verso e viola de segunda a sexta-feira a partir das 16h. O nosso muito obrigado pela sua audiência. Aos internautas, o meu abraço, um abraço do tamanho do Brasil. Agora aumente o volume do seu rádio que a festa vai começar, abrindo a porteira do nosso forró, com a sequência na arte da cantoria.

estamos com a sequência na arte da cantoria. Aqui eu cumprimento todos os poetas repentistas, cumprimento todos os apologistas da cantoria, enfim, cumprimento todos vocês que estão neste momento em sintonia com a 99.9 Rádio Universitária FM Recife, Pernambuco, ouvindo forró, verso e viola. O nosso muito obrigado pela sua audiência. Olha, é altamente expressivo o poder de comunicação do violeiro repentista. Estamos com a sequência na arte da cantoria e aqui atendendo a pedidos, vamos ouvir Sebastião Dias cantando uma canção de viola de sua autoria e que tem como título Paraíso Caboclo. Em seguida, vamos recordar a saudosa dupla Otacílio Batista e Pedro Bandeira com o tema Uma Tarde de Saudade.

Quem nunca escutou o vento conversar com a folha morta e entrar nas brechas da porta sutil, pesaroso e lento. No mais tocante momento trazer a suavidade do bosque da solidão. Não sabe o quanto padece quem se debruça na prece de uma tarde de saudade. Eu sou a minha uma aguenta chamar por quem não responde na tarde que o sol se esconde por trás da nuvem cinzenta. A saudade representa o monstro da solidão que em forma de dragão devora o peito de um pobre que morre, mas não descobre quem roubou seu coração. Perdi toda a paciência, senti 2 anos avanços, sufocado nos balanços da tempestade da ausência. Na mais suave eloquência, seu doce nome eu chamava. Naquilo só o sol ocultava, e quanto mais ele descia, mais meu coração doía, mais a saudade apertava. Pensei na imagem tua, caminhando a lentos passos, pra delirar nos meus braços e na clara noite de lua. Atraente e seminua como uma flor no jardim. Nesta solidão sem fim, suspirei por entre os gritos, com seus cabelos bonitos caídos em cima de mim. Humildemente frustrado, chamei por ti toda tarde, chorando como um covarde que ama sem se amar. Olhando um manto azulado, a face do céu tomando, a noite se aproxima.

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A tarde para quem gosta, de quem gosta vê um vulto, mandando um recado oculto sem receber a resposta. Por dentro a saudade tosta, por fora o semblante diz: ninguém quer ser seu juiz.

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Você está em sintonia com a 99.9 Rádio Universitária FM Recife, Pernambuco, ouvindo forró, versa e viola. E o nosso muito obrigado pela sua audiência. Acabamos de ouvir os Violeiros Repentistas e agora vamos entrar numa sequência de forrós, começando com o inesquecível Dominguinhos. Vamos recordar, e vale a pena recordar, Dominguinhos cantando a composição de João Gonçalves, com o título Um Lugar ao Sol. Vamos recordar, e vale a pena recordar, Luiz Gonzaga, o eterno rei do Baião, cantando a composição de Luiz Gonzaga e Zé Dantas, com o título Vozes da Seca.

Aqui é 99.9 Rádio Universitária FM Recife, Pernambuco, e o forró veste viola, sempre em sintonia com os amantes da verdadeira música do Nordeste. É de segunda a sexta-feira a partir das 16h. E o nosso muito obrigado pela sua audiência. Agora vamos ouvir, na sequência musical, Alcimar Monteiro. Ele canta a composição de Moacir Franco com o título Eu Nunca Mais Vou Te Esquecer. Nando Cordel chega com a participação do inesquecível Luiz Gonzaga, o Rei do Baião, cantando a composição de sua autoria, de Nando Cordel, e aqui Nando Cordel cantando com a participação do Luiz Gonzaga, a música que tem como título Tá Gostoso.

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Aqui é 99.9 Rádio Universitária FM Recife, Pernambuco, e o forró veste viola. A gente só tem em mente um objetivo: conquistar e manter a sua audiência. De segunda a sexta-feira, a partir das 16h. Agora, na sequência musical, vamos ouvir Zé Linaldo. Ele canta a composição de Eugênio Jerônimo e Zé Linaldo com o título Memória de Gado. Aqui eu mando um grande abraço para o poeta Eugênio Jerônimo, um abraço para o poeta, compositor, cantor Zé Linaldo e um abraço também para Helder, lá em Cabo de Santo Agostinho, na cidade do Cabo Santo Agostinho, ouvindo sempre o nosso programa. Então vamos ouvir Zé Linaldo cantando de Eugênio Jerônimo e Zé Linaldo, Memória de Gado. Cambará chega cantando a composição de sua autoria e Milton Pádua com o título Gaúcho e Nordestino. Jesuíno canta a composição de Leninho de Bodocó e Jesuíno com o título Eu Vou Fazer Serão.

aqui é 99.9 Rádio Universitária FM Recife, Pernambuco, e o forró Veste Viola crescendo com a sua audiência. E agora vamos à sequência musical, trazendo Ezequiel Silva. Ele canta de sua autoria Eu e o Forró. Deda do Acordeon canta a composição de Antônio Barros com o título Da Boca Pra Fora. Antônio Paulino canta a composição de Luiz Pereira e Marcelo Assis com o título Paraíso do Meu Céu.

Aqui é 99.9 Rádio Universitária FM Recife, Pernambuco, e o Forró Veste Viola, um programa autêntico como você gosta. Agora vamos à sequência musical. E eu chego atendendo a pedidos, cantando a composição de Júnior Vieira e Ivan Ferraz com o título O Seu Dia Chegará. O Nildo Barbosa canta a composição de Léo Poeta e o Nildo Barbosa com o título Cheiro de Sertão.

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0: E agora, vamos a um pequeno intervalo. Continue com a gente que eu volto já.
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3: 4:58. 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

0: 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Compadre! Esse forró, aí do lado é papurado, tá bichado, não tá com nadinha, um safadinho, tá em ladeinha. 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
1: Forró bom? 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Estamos de volta alegrando os nossos ouvintes. Eu de cá e você de lá, valorizando o que é nosso com forró, verso e viola. Um programa com cheiro de mato e terra molhada. E agora vamos à sequência, o melhor da sanfona. E nessa sequência, o melhor da sanfona, que é uma sequência que divulga, valoriza e enaltece a música instrumental, desde a sanfona de oito baixos ao acordeão de 120 baixos, vamos ouvir Truvinca. Truvinca, grande tocador de oito baixos. Então, Truvinca, aqui com a música de sua autoria, que tem como título Estou de Volta.

0: aqui a 99.9 Rádio Universitária FM Recife, Pernambuco, e o forró veste viola. Um programa autenticamente nordestino. Ponha essa ideia na cabeça. Agora vamos visitar o passado e deixar voar a imaginação com a sequência do Fundo do Baú. E nesta sequência do Fundo do Baú, vamos ouvir duas raridades musicais com a inesquecível Chiquinha Gonzaga, a irmã do Rei do Baião. Então, vamos recordar, e vale a pena recordar, Chiquinha Gonzaga cantando Pra Onde Tu Vai, Luiz, aqui com a participação de Gilberto Gil. Em seguida, vamos recordar, e vale a pena recordar, Chiquinha Gonzaga cantando Roseirinha.
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aqui a 99.9 Rádio Universitária FM Recife, Pernambuco, e o Forró Veste Viola, sempre em sintonia com os amantes da verdadeira música do Nordeste. Agora, na sequência musical, vamos ouvir Quinteto Violado, cantando a composição de Rosil Cavalcante, com o título Cabo Tenório. Os Três do Nordeste, cantando a composição de Antônio Barros, com o título Forró do Poeirão. Trio Nordestino, aqui vamos recordar os saudosos Lindu, Coroné e Cobrinha. O Trio Nordestino aqui, com um dos seus grandes sucessos, com o título Gramado Até Demais.

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Aqui é 99.9, Rádio Universitária FM Recife, Pernambuco, o forró veste viola, crescendo com a sua audiência. É de segunda a sexta-feira, a partir das 16h. E o nosso muito obrigado pela sua audiência. Agora vamos à sequência musical. Azulão, canta um dos seus grandes sucessos com o título Eu Não Socorro Não. Flávio José chega também atendendo a pedidos, cantando a composição de Anchieta Dalí com o título Preço da Saudade.

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Então agora na sequência musical, vamos ouvir Edson Duarte, ele canta de sua autoria Amor Verdadeiro. Jorge de Altinho canta a composição de sua autoria e Jorge Silva com o título Apagando Fogo. Valmir Silva canta a composição de Brito Lucena com o título Peneirado Sacudido.

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2: 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Agora, na sequência musical, vamos recordar, e vale a pena recordar, Luiz Gonzaga, com a participação de Gonzaguinha. A composição é de Gonzaguinha e tem como título Pense Neu. É uma gravação de 1984. Jurandir da Feira canta a composição de sua autoria com o título Ao Velho Lua. Aí o dia vai terminando, a noite vai chegando, é hora de reflexão. É hora de reflexão ouvindo Luiz Gonzaga, o eterno rei do Baião, cantando Ave Maria Sertaneja. Composição de Júlio Ricardo e Ódio Oliveira, gravação 1964.

você vem aqui em casa, é mais ou menos uma festinha, né? E vamos que você aceita esse apoio, esse ambiente que sempre foi seu, em sua própria casa. Você só não recebeu assim uma festa aqui em casa, acho que a Helena não está aí, né? Ela está lá em Salvador. Você sabe que ela é uma fã sua. E eu também sou seu fã, incondicional, né?

bom dura pouco. O que é bom dura pouco, estamos chegando ao fim de Forró, Versa e Viola. Na técnica e edição do programa, Alexandre Silva. Obrigado, meu amigo Alexandre Silva, e parabéns pelo seu trabalho. A você, ouvinte, o nosso muito obrigado pelo carinho de sua audiência e até o próximo programa, se Deus quiser. E Ele quer.

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1: 5:53.
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1: São Brasílias de hoje apresenta o talento do cantor, compositor e ator fluminense, Marcos Sacramento.

0: baralho.
1: Marcos Sacramento nasceu em Niterói, em 1960, e começou a carreira com a banda de rock de vanguarda Cão Sem Dono, estreando em disco no ano de 1986. Já em carreira solo, o cantor debutou com o álbum A Modernidade da Tradição, lançado em 1994 e posteriormente relançado no exterior. Muito bem recebido na França, o disco abriu portas para a primeira turnê internacional do artista, em 1997. Mergulhado na tradição do samba e do choro, Marcos Sacramento atuou como intérprete em diversos projetos musicais, com destaque para os espetáculos em que celebrou a carreira de nomes como Aracy de Almeida, Orlando Silva, Assis Valente e Ney Matogrosso. A partir dos anos 2000, o artista passou a apresentar um repertório próprio, dividindo a autoria das canções com novos e velhos parceiros em discos como Autorretrato, de 2014, Drago, de 2019 e Crônicas do Apartamento 20, de 2020.

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1: Realizada no centro do Rio de Janeiro todo mês, a Roda Samba do Sacramento surgiu em 2024 como um novo projeto do cantor. Muito disputada e atraindo milhares de pessoas, a reunião de sambistas tem circulado por outras cidades do Brasil e até do exterior. Com mais de 20 discos lançados e 40 anos de carreira dedicados ao samba tradicional, ao teatro musical e à canção urbana moderna, Marcos Sacramento é tido como uma das vozes mais refinadas da música brasileira. E agora, para fechar este Som Brasílias, que teve locução de Marluce Ribeiro, produção de Wilton Rodrigues e trabalhos técnicos de Eduardo Brito, vamos ouvir Caminho para um Samba, música que dá título ao álbum lançado em 2023 pelo cantor, compositor e ator fluminense Marcos Sacramento.

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4: 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Olá, está começando o programa Compassos. Hoje nosso convidado é o cantor e o compositor Zé Rocha. Zé Rocha vai trazer pra gente a história de vida dele e também falar das músicas que ele ouviu durante sua trajetória de vida. Zé Rocha, seja bem-vindo ao programa.
5: Obrigado, ouvintes da Universidade FM. Obrigado, Valdir. Prazer imenso estar aqui novamente.
4: Então, esse programa, ele tem dado o que falar, viu, Zé? As pessoas chegam aqui e acabam entregando coisas, né? Às vezes ficam meio acanhadas, sem querer dizer todos os segredinhos da vida. Mas a gente vai forçando um pouquinho a barra, daqui a pouco a pessoa se abre totalmente. Eu penso que vai ser assim com você também.
5: Acredito que sim, né? A música, ela tem esse poder, né? De revelar muita coisa da gente.
4: Sim, sim. Porque tem uma música como Viola Fora de Moda, uma música do Edu Lobo, né? Essa canção você trouxe pra gente aqui como sendo uma que marcou muito essa sua história.
5: É.
4: Então, conta pra gente por que essa música, ela tá aí nesse teu repertório.
5: Olha, é que, na verdade, eu tive um parceiro, tenho um parceiro, André Lobo, Luiz Freire, que é primo do Edu Lobo. E foi uma das pessoas assim que mais me influenciou na minha vida. Eu digo isso a ele: você é meu guru, meu mestre. Ele é arquiteto hoje. E ele que é primo do Edu. Então eu tive essa chance de conhecer o Edu pessoalmente, já compondo, e nós dois fomos lá mostrar nossas canções.

0: Semana de Arte de 22, o Colégio de Aplicação estava lá. Nós organizamos uma Semana de Arte e foi quando eu comecei a mostrar meu trabalho. Já tinha conhecido o Edu. Foi, conheci ele antes de 72.
1: Eu não me apresentei, eu sou o Valdir Oliveira, na técnica de som está o Felipe Novaes. A gente também tem uma transmissão simultânea pela internet no @99Universitária. Aí você pode acompanhar, você pode participar com o chat. O telefone também para você mandar uma mensagem pelo WhatsApp é 81-38-79-54-54, 38-79-54-54. E a gente faz uma viagem no tempo para ouvir Viola Fora de Moda, é do Lobo.

0: Aí. E a gente segue com o programa Compassos, aí ainda ouvindo um pouquinho de viola fora de moda, mas é, você nasceu no Recife, viveu muito tempo no Recife, mas também fez umas andanças Brasil afora.
1: Exato. É, comecei indo ao Rio algumas vezes, e aí quando o Leninho saiu do grupo Zô de Cacto, né, e nós já éramos parceiros, e aí ele me convidou, pô, vem pra cá, né, velho, vem pra cá que a gente tá bem instalado, estamos com bons contatos. Aí eu fui e fui de vez em 83, fiquei 2 anos no Rio. Aí tem outra história, depois eu conto.
0: Pois é, é muita história, né? Tem o Rio, tem São Paulo, tem Santa Catarina.
1: Sim, sim.
0: Tem Olinda, você foi de um lado pro outro.
1: É.
0: Parece pedra de xadrez, né?
1: É, às vezes eu fico pensando, mas eu já, assim, que eu tenho uma visão espiritualista da vida, eu acho que a minha missão mesmo era essa, né? De ser um pouco errante, de conhecer outras culturas, conhecer pessoas, fazer relacionamentos. Não só em Recife. Isso me enriqueceu muito, né? Na minha vida e na música.
0: Não é à toa que você escolheu também a canção Cais, Milton Nascimento e Ronaldo Bastos, né? Vamos ouvir um trechozinho, depois a gente comenta.

0: Essa música tem um verso que diz: eu quero mais, eu quero mais. Você sempre quis mais, não é, Zé?
1: Sim, sim.
0: Acho que você fez para conseguir tantas coisas.
1: Veja, isso é inerente ao ser humano. Nós estamos aqui numa missão de aprender e aprender mais. O aprender tem a ver com vivência, experiência. Você tem que estar em movimento, né? Então isso eu busco na minha arte, na música, né? Me aprofundei no violão, mergulhei de cabeça, estudei, toquei. Eu acho que essa busca é incessante, do mais.
0: E o Milton é um monstro sagrado da música brasileira.
1: Para mim, né, é outro guru. Para mim, não no sentido do estilo, não procurei seguir muito, mas tem, claro, influências no meu trabalho, na elaboração da poesia. Ele reunia parceiros maravilhosos, né, como Márcio Baixo, Lô Borges, o Fernando Branco e tantos outros, né, Cacaso. E então eu disse: poxa, isso é possível, a poesia é tão aberta, o universo, você pode falar de tudo, você pode falar de várias maneiras. Aí veio o Colégio de Aplicação também, que nós tivemos um incentivo muito grande à literatura, através da Mirta, professora de literatura, e para ler também, né? Então eu sempre gostei de ler, tanto é que depois eu agora lancei, estou relançando um livro de poesia, Cinco Navegações, pela CEP. E tem outro já em andamento. Então a canção me fez ver aí, principalmente o trabalho de Milton, como havia possibilidades, né, variadas, muito ricas, de você experimentar tanto os versos, né, construção poética, como também das harmonias, dos ritmos. Então, realmente, me impulsionou muito conhecer a obra do Milton.
0: Ao ponto de chegar a compor uma música como Tear, é isso?
1: Isso.

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1: Zé Rocha, que composição linda. E aí tem essa participação é de luxo, né, do Gessier Quirino.
2: Gessier, pra mim é um cara genial, rapaz, genial demais. Arquiteto, né? Mas é um arquiteto dos versos e da espontaneidade.
1: Como foi que vocês chegaram a essa música aí?
2: Mas eu já tinha feito outras canções com ele, Secas de Março. Ele já tinha esse poema e eu musiquei. E aí surgiu a ideia de fazer esse novo trabalho, que teve apoio da Chess, inclusive. E veio esse nome na minha cabeça, né? Tear. Eu fiz a música e mandei para ele. Daí ele mandou a letra em cima mesmo, não teve nada, uma sílaba fora do que eu mandei, né? Ele é realmente muito competente, muito sério. Para mim
1: deve ter sido um grande desafio. Às vezes a letra nasce primeiro, nesse caso a música nasceu primeiro, pois, e ele teve que encaixar exatamente cada verso dentro do ritmo, dentro daquilo que a música propunha.
2: Mas ele também é bastante musical, né? Ele tem um trabalho com os filhos, ele canta, ele declama, né? E você vê a fala nordestina, né? Nosso sotaque é muito musical. Temos, né? Principalmente vai indo pro sertão, agreste. É muito bonito e apreciado, inclusive, né?
1: Já que você mandou a gente pro sertão, pro agreste, vamos ouvir uma musiquinha aí que tem tudo a ver com isso.

0: E então, a gente tá aí ouvindo Asa Branca que teve uma infinidade de versões, uma composição do Humberto Teixeira, Luiz Gonzaga, tem uma versão maravilhosa do Quinteto Violado, né? Enfim, Zé, essa música te marca nessas diferentes versões ou tem uma específica assim que te chama mais a atenção?
1: Eu acho que é essa versão com o Luiz Gonzaga, né? Eu acho que aí tá com o Gonzaguinha também, né? Ele tava observando aí. Isso remete realmente a esse lado sertão. Eu tenho, né, cedo com o André Lobo, nós fomos para a Missa do Vaqueiro, lá em Serrita, e passamos 2 dias lá. Então, inevitavelmente ouvindo, né, aboios, repentistas. Depois eu conheci Braulio Tavares, na década de 80, e fui para Campina Grande. Fui eu que conduzi Braulio para fazer o primeiro show da vida de Braulio Tavares, foi no Teatro Municipal. E aí ele me levou para ali aqueles bares. E então eu comecei a ouvir muito de repente, né? A Bacaro trazia, né, aquelas jornadas, apresentação, festivais de... E Braulio era um dos curadores. Ele ficava hospedado na minha casa em Olinda. Então nasceu também essa intimidade, vamos dizer. E eu também pesquiso, continuo curtindo muito. Tenho, inclusive, Aboio gravado por Leninha, né, que é o Aboio Aluado. Tá nesse show Linhagem que a gente tá levando ele, uma música marcante pra minha vida.
0: Maravilha, Zé Rocha. Zé Rocha, você fala sempre de música com tanto amor, com tanto apego, né? É como se fosse de fato a tua alma, a razão da tua existência. E para além das músicas que você tanto constrói, que você compõe e que você escuta, como é o Zé do outro lado? É um Zé muito romântico? É um Zé muito apaixonado? Como é que se dá isso na tua história?
1: Olha, realmente não é fácil falar assim, né? Mas não tem problema de falar isso. Acho que a gente continua apaixonado pela vida, pelas pessoas, pela arte, pela cultura popular, pela cultura de modo geral, a erudita também, apaixonado pela vida, né? E romântico também, talvez seja um dos últimos românticos, né? Como o Lulu Santos fala, ainda tem uma dose, não é? Então, e tem um lado também, Rodi, que acho que algumas pessoas já percebem nesse show também, Linhagem, que a gente está presente, que é o lado mais de espiritualidade, independente de religião, não é? Acho que minha música tem esse viés também de trazer um pouco isso, Deus, natureza, cuidar de si, cuidar do próximo, respeitar, né, o trabalho, o trabalhador, respeitar a natureza. Então, você colocou, a música está na minha alma mesmo, não tem como fugir. Já tive... No começo queriam que eu seguisse a carreira do meu pai, economista, contador, mas não deu certo. Eu adoeci. E aí a música pegou forte.
0: Então vamos trazer uma música que é A Noite do Meu Bem, Dolores Duran.

0: Zé Rocha, você disse que quando escuta essa música sente uma sensação de nostalgia, de um amor desconhecido. Como assim?
1: Sim. É, eu comecei a ouvir essa música com Agostinho dos Santos, você estava falando, né? Ainda na pré-adolescência, vamos dizer assim, né? E eu acho que era o começo também do despertar pro lado, né, do feminino, né? O desejo de namorar e tal. Então eu acho que essa música tá muito vinculada a isso. E eu sempre fui um adolescente muito tímido. A música me fez aflorar, né, e atrair, né, as possibilidades de relacionamento com as namoradas e tal. E, então, é isso que aconteceu, foi isso.
0: Maravilha. Agora vamos para Flor de Cactus. E aí, toda uma relação com Flor de Cactus que você tem. E quem vai falar melhor sobre isso é você mesmo, viu, Zé Rocha? Então, sim, manda ver.
1: Olha, o Flor de Cactus foi um laboratório, né, experimental para mim, para o André Lobo, para o Caca Barreto, Sérgio Campelo, Plínio Santos, Flauta, Sérgio Oliveira, neto de Valdemar, ele está aí ouvindo o programa, um abraço. Lula Vanick, um pianista que passou também pelo grupo, e outros, né, que depois entraram na segunda fase, César Miquiles, Fred Andrade, George Aragão e muita gente. Bruno Simpson participou, Lenine, né, acho que eu já falei. Então, foi um começo incrível, porque totalmente fora do mercado, da lógica, de, né? Foi um grupo de colégios de aplicação que surge, e a gente, com menos de um ano, dois anos, nós fomos gravar dentro do Departamento de Música da Federal e gravamos, né, prensamos um vinil compacto, um festejo de um lado, outro Giração, que é a música de Lenine, ele cantando as duas faixas e a gente tocando. Fizemos circuito universitário e tal. Então, já começamos, né, a... Eu fico pensando, isso é uma coisa que vai impulsionando você, e você... Não, veja, não tem uma força como depois, outro momento, quando eu fui para o Rio em 83, 84, que tinha o mercado, né, a indústria fonográfica, você bancando tudo, passagem aérea, hospedagem, prensando. Não, foi independente, foi a força mesmo coletiva. Entrou o Zé da Flauta aí ajudando, Janjão, um técnico de som maravilhoso, Paulinho da Macedônia, Paulo Vasconcelos, irmão do Zé, também, Marisa Rezende, pianista. Então, o Flor, para mim, foi assim, o despertar e o impulsionar o Zé compositor, né? E tem várias canções gravadas que estão no disco lançado aí, belíssimo, com produção de Caca Barreto, né?
0: E a música que você escolhe pra gente ouvir aqui é Nordeste Amor.
1: Isso, com Lenine interpretação magistral. A música é minha e de André Lobo Freire.

0: E a gente vai chegando ao final do primeiro bloco do programa Compassos. Nosso convidado entrevistado de hoje é o cantor e compositor Zé Rocha. A gente faz uma pequena pausa, mas volta daqui a pouquinho.
1: 6:28.
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0: De volta com o programa Compassos, conversando com o cantor e compositor Zé Rocha. Bom, Zé, quando a pessoa está com raiva, aí a pessoa diz coisas que às vezes nem imagina que poderia dizer, né? O mais comum é dizer, vá se lascar, KM, vá para PQP. É. O Roberto e o Erasmo Carlos disseram, quero que vá tudo para o inferno. Quando você está com raiva, você diz o quê?
6: PQP, vá pra PQP, qualquer coisa assim.
0: Tá vendo? Pois é, né? Então, vá, né? Mas assim, na verdade a gente tá querendo fazer uma brincadeira com essa tua escolha. Né? E é exatamente essa música, Quero Que Vá Tudo Pro Inferno, do Erasmo Carlos e do Roberto Carlos. Como foi ouvir essa música lá atrás? Era tempo de rádio puro, né?
6: Pois é, eu me lembro que eu tava veraneando no Rio Doce, olha só, que chique, né? Porque no Rio Doce não tinha nada, né? Era praia linda, lembro muito bem, né? Então, e aí já na rádio ouvindo, mas eu não parava de tocar essa música realmente, foi incrível. E eu, quando eu vi como ela estava sendo bem recebida e com esse apelo, né, de um desabafo, né, e um poético, né? Porque quero que vá tudo pro inferno. Aí eu pensei comigo assim, pô, aí pode, é? Quer dizer, eu posso desabafar numa letra de música. Eu acho que eles foram felizes nesse ponto, entendeu? Parece uma coisa meio careta, né? Conservadora demais falar isso hoje. Mas se você se transportar para aquele tempo, né? Mas foi tão bem aceito, né? Isso.

0: Pois é, tem gente que gosta de meter o pau em Roberto Carlos. Não, é brega, é careta, uhum. Não sei o quê. Mas querendo ou não, Roberto Carlos influenciou e influencia muita gente, não é? Sim, e essas músicas deles marcaram a história de todos nós, né, que vivemos a partir dos anos 60.
1: É. Com certeza, a minha mãe era a fã número um de Roberto Carlos, tinha todos os discos dele, né? Ela ouvia, e fora, inevitavelmente, a gente ouvia nas rádios, era bombardeado, né, por ele. Então, acho que ele tem uma contribuição, né? Ele e Erasmo, que é o principal letrista parceiro dele, né? Então, influenciou muita gente, inclusive Caetano, Gil, falam isso, né? O IEIE, né? Esse movimento que foi criado por aquele programa, não me lembro agora o nome, não sei se vocês lembram, mas era o programa que eu não perdia, meus pais sempre viam, né? O Jovem Guarda, que deu nome ao movimento, né? Então, tem uma contribuição. Aí depois acho que ele entrou mais, tá num lado mais romântico ainda, né? E permanece mais. E tem algumas críticas a Roberto, claro, com relação ideológica, mas isso não tira o mérito, né, dele como compositor e artista.
0: E o rádio, Zé? O rádio foi tão presente na vida de tanta gente, né? Era um isso. Outro modelo, era uma outra forma da indústria fonográfica fazer as suas músicas ecoarem.
1: Perfeito. Você falou uma coisa importantíssima, que me remete à minha infância, né? E a adolescência nem tanto, mas a infância.
0: Você correu atrás de emissoras de rádio tentando?
1: Não. Eu fui levado por minha tia para o programa de rádio na Jornal do Comércio. Aspeta, ganhei de presente lá um sorteio, ia com ela assistir. Mas eu falo, ouvi rádio, na minha casa sempre tinha presença do rádio. Aí depois chegou a televisão, preto e branco, né? Assisti uma Copa de 70, né? E veio também a vitrola. Minha tia tinha uma vitrola RCA Vito, maravilhosa, era um móvel assim completo, abria. E eu ouvia muito, essa minha tia morava em Olinda, com minha avó. Então, aí eu passei do rádio pro vinil, né? É um outro momento. E você sabe, a qualidade do vinil e a qualidade do CD, né? Depois essa evolução tecnológica retirou frequências, a qualidade de gravação, né? Nosso amigo aqui que está na técnica sabe bem disso, né? E enfim, é muito bom você saber que ainda existe o vinil, né? E existe a rádio. Estamos aqui numa rádio, que maravilha.
0: Verdade. Bom, vamos seguindo e agora a gente vai para o Mar Cirandeiro. A gente ouve e depois você fala um pouquinho sobre música.
1: Tranquilo.

0: Zé Rocha, o mar é cirandeiro. Zé Rocha
1: então,
0: também é cirandeiro?
1: Rapaz, eu fui lhe dizer, o contemporâneo da cirandeira, Dona Duda. Não sei se você já foi lá, Valdir.
0: Lá no
1: foi,
0: Janga?
1: No Janga. Né? No meio, na beira da praia, eu tava aquele pau de fitas e um cara no saxo, outro na percussão, um bombo e tarol. E todo mundo dançando no microfone velho lá, Dona Duda puxando a ciranda, depois Baracho também. E Lia, né? Lia sempre, nossa eterna rainha. Eu sou fã da ciranda, tenho muitas composições. Poderia fazer um projeto só de ciranda, mas acho que a gente precisa, apesar de Lia, todo o seu reinado, mas ela sabe. Existe muito cirandeiro na área da mata, zona da mata, né? Nas áreas da mata, condado. É sério que o Ciba foi lá e resgatou, né? Barachinha, e outros mestres, não lembro agora o nome. E a gente precisa de dar mais força à ciranda, eu acho. E é um produto, né? Uma identidade cultural pernambucana.
0: Por essa música, como você chegou a ela?
1: Olha, essa observação, o mar sempre foi muito, para mim, fascinante, né? Apesar de ter morado em São Paulo, mas foi o mesmo motivo que eu voltei Recife. Mas eu acho o mar misterioso, o mar profundo, o mar me inspira muito. Essa observação do... A gente tem, né? Do vai e vem das ondas, essa ciranda de onda, de espuma, né? Isso veio para mim. E que é a vida também, né? Se eu for pensar bem, é o tear das ondas.
0: Isso, Zé. Pois é, você fala também da riqueza poética da música Alegria, Alegria, do Caetano Veloso. Essa música que tem toda uma referência, inclusive, aos anos difíceis, né, do Brasil.
1: Perfeito.
0: Né? Ela remete também, né? Tem várias músicas que remetem ao período da ditadura. Uhum. Essa música, ela se insere, de alguma forma, também dentro desse contexto. Vamos ouvir um trechozinho?
1: Vamos.
0: Depois a gente vai falando sobre ela.

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1: E então, Zé Rocha, vamos falar sobre alegria, alegria. A gente se insere aqui no tropicalismo, não é isso?
2: Rapaz, olha, falar de alegria, alegria daria mais de um programa, um mês de programa. Sério. É uma música, década. É uma década. É muita simbologia, muitas imagens, né? Como eu estava falando, parece uma folha de um jornal em que você estampa ali as imagens de uma década, das mudanças que estavam ocorrendo, né? Na década de 60 para 70. E, como você colocou bem, um brado poético contra o autoritarismo. Aí ele coloca a função, né, caminhando contra o vento, sem lenço nem documento, como um descompromisso, mas, na verdade, um sentido de liberdade que a sociedade queria, o cidadão queria.
1: Que é possível uma vida sem fuzis.
2: Exatamente. Sem fome, sem telefone, no coração do Brasil. Acho que ele, quando fala isso, ele fala de Brasília. Não sei por quê. Imagem assim. Então, é realmente, ela merece estudos sociológicos, literários.
1: E não é fácil a gente. É, não é fácil também a gente pegar e juntar 10 músicas, né, Zé Rocha? Que essas músicas representem essa trajetória da gente. Eu sei que foi um desafio que nós jogamos para você. Assim como a gente joga para todos os convidados, né? E que eu sempre quero dizer que não apenas quem está nesse momento aqui agora, como é o caso de Zé Rocha, mas você que está em casa ouvindo o programa,
2: isso,
1: pode nos procurar e vir aqui contar a sua história marcada pela música.
2: Sim, isso que eu achei.
1: Nós já tivemos aqui programa com trabalhadora rural, com dono de boteco, nós temos programas com travesti, né? Ou seja, não tem que ser artista para poder participar do programa Compassos, não, né? Então, tendo interesse, entre em contato com a gente e aí vamos ver o que é possível.
2: Isso é genial. Você falou, eu disse, poxa, maravilha isso.
1: Zé Rocha, você falou da ciranda, mas é possível também falar sobre maracatu. Ainda dá tempo para a gente falar sobre maracatu. Primeiro a gente solta um trecho dessa música, que é a música Maracatu Silêncio com Boca Livre. Depois a gente vai falando sobre essa escolha.
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0: Zé Rocha, como foi essa aproximação com o Boca Livre?
1: Rapaz, eu sempre fui fã do Boca Livre, desde o meu primeiro disco, Bicicleta. E aí tive a chance de conhecer Zé Renato. É, de tanto ir nos shows, terminei, alguém me apresentou a ele, não me lembro bem. E aí a gente descobriu que nasceu no mesmo dia do ano, né? Mesmo em 1º de abril de 1900, então, eu sou mais velho que ele. Mas enfim, aí daí saiu, a gente saiu para conversar e tal. E eu abri, fiz um show chamado Vinge Como Tem Zé, no 6:30, abri para ele, com ele, né? E aí nasceu uma boa relação. E daí eles decidiram. Já o disco, essa música foi gravada por Leninho inicialmente, né? No Bate Solto, em 83. Eu acho uma gravação incrível, né? Os arranjos da banda do Leninho. Mas essa gravação tem o Naná, né? Abrindo, e isso assim me tocou profundamente. Sou muito grato ao Boca Livre, a eles. Tenho uma admiração profunda por eles. Estamos aguardando eles voltarem aqui em Recife.
0: Antes da música começar, eu disse que você tinha falado sobre a ciranda e falaria também sobre o maracatu. Então, assim, um pouquinho, sim, só para a gente poder fechar.
1: Meu contato com o maracatu teve a ver com Erasto Vasconcelos, que eu conheci primeiro do que Naná. Para quem não sabe, Erasto Vasconcelos é irmão do Naná. Um grande músico, hoje está no plano espiritual junto com o Naná. Um grande talento, teve em Nova York com o Naná. Tocou com o Milton também, Erasto. E aí ele veio um momento aqui para Olinda e a gente fez amizade e começou a compor. E essa canção, Maracatu Silêncio, foi uma delas. E nós estávamos compondo quando o Lenine entrou na casa de mamãe. Eu estava com o Erasto passando a música e ele disse: cara, que canção, não sei o que. E anos depois ele gravou. E em seguida, o Boca Livre gravou essa canção. E o maracatu entrou na minha vida aí. E é uma coisa que é importante colocar, a levada do maracatu, né? Eu passei isso para o violão, descobri que poderia passar para a mão direita essa levada do maracatu, como do coco, como do forró, como da ciranda. Então o meu trabalho tem muito isso, essa pesquisa nas cordas do violão e usar acordes com afinações abertas, né, com cordas soltas. Isso aí é uma linguagem mais para músico, não é como meu amigo ali está ali na técnica ouvindo. E enfim, e você também, claro, que tem uma apreciação musical de longa data. Então é isso, maracatu para mim é o meu chão, vamos dizer, né? Sempre tem vários maracatus já gravados, compostos.
0: Tem outra música ainda aí na agulha, a gente já está correndo contra o tempo, mas dá para a gente ouvir.

0: Zé Rocha, a dança das cabeças, a gente tem Heriberto Gismonti, Naná Vasconcelos.
1: É, são duas referências para o músico, né? No caso, cordas, Heriberto Gismonti, né? O que esse homem faz, fez, fará, com, não só com o piano, nos inspira muito. E eu realmente sempre busquei, né? Não, claro, é buscar caminhos no instrumento, nas cordas, no violão. E aí tem o Naná, que é também aquela criatividade, né, na percussão. Então foram dois gênios aí que nos inspiram muito.
0: Zé, às vezes eu faço umas perguntas meio estranhas, assim, que o pessoal diz, gente, isso cabe no programa? Mas enfim, tudo cabe aqui nesse programa. A gente quer entender um pouco as pessoas, por que as pessoas riem pouco ou riem muito, por que as pessoas choram pouco ou choram muito, né? Enfim, né? O que é que faz com que a gente vá para um lado e não para o outro, né? Perfeito. Ou seja, a vida é feita de necessidades, e dentre essas tantas necessidades a gente precisa estar sempre tomando decisões. Quando a gente toma decisão, sempre. A gente nega, às vezes, uma coisa que vinha fazendo, né, e opta por outra. Né? Ou seja, a vida é muito cheia de contradições, mas, ao mesmo tempo, essas contradições vão ajudando a gente a ter um entendimento, né, dessa lógica aparentemente ilógica. Como é que você analisa, como é que se lida com todas essas questões que são tão curiosas na vida da gente?
1: Olha, eu tenho uma compreensão dialética da vida. Da vida material, né? Da vida. E da espiritual também, no sentido de a vida é movimento, a vida é aprendizado. É isso que você falou, existe o bem e o mal, né? Então você está o tempo todo lidando, não só no seu intelecto, na sua mente, com suas questões, são conflitantes muitas vezes, né? Eu vou por aqui, eu vou por ali, né? Eu faço isso, eu faço aquilo. E é sempre assim, um aprendizado constante. E eu acho que minha vida tem sido muito nesse sentido, né? Tanto é que eu fui, voltei, viajei bastante. Uma coisa que é muito decisiva na minha vida é a música, né? Eu vejo como uma missão. Aí realmente é um eixo. Se coloca, e eu acho que nesses momentos de contradições você tem que olhar para dentro de você, da sua alma, do seu espírito, não olhar para fora, para o que dizem, para o que apontam. Não é que você não vá dar ouvidos a conselhos, a leitura de ensinamentos, né, dos mestres, de outras pessoas, até pessoas simples. São pessoas que às vezes são anjos que te falam, não faça isso. E você às vezes faz e dá tudo errado. Não é? E ao contrário também, minhas filhas sempre foram anjos na minha vida. Eu tenho duas filhas, Maera e Yasmin. Um beijo para elas. E então, é isso. Não é fácil o século que a gente está vivendo, um momento histórico é difícil, com a iminência de uma guerra nuclear, com guerras existentes, com conflitos, né, com desigualdades sociais que a gente lida. Então, assim, você tendo uma compreensão da realidade, né, social, política, você está sempre em conflito. E o conflito é que nos move, eu acho que, né, a síntese vai essa dialética.
0: Zé, muito obrigado pela tua participação. A gente vai encerrar você tocando uma musiquinha aí, tá? A técnica de som ficou com o Felipe Novaes. Eu, Valdo Oliveira, fiquei com a produção e a apresentação desse programa. A todos um grande abraço e até o próximo.
1: Valeu, minha gente. Deixa mata, não desmata.

0: 6:57.
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1: Está no ar a Voz do Brasil. As notícias do governo federal que movimentaram o país no dia de hoje.
2: Olá, boa noite.
3: Boa noite para você que nos acompanha em todo o país.
2: Sexta-feira, 31 de julho de 2026.
3: Vamos ao destaque do dia.
2: Combustível renovável.
3: Gasolina com 32% de etanol começa a valer amanhã. Claudimário Carvalho.
4: De acordo com estudos técnicos, os veículos apresentam funcionamento adequado sem impactos relevantes no desempenho ou nos sistemas de combustível.
2: Educação. Professores e estudantes da rede pública de ensino podem acessar livros didáticos em formato digital.
3: São mais de 2.800 obras que podem ser acessadas pela conta gov.br. Natália Kuznick.
5: O catálogo reúne obras didáticas e literárias que abrange desde os anos iniciais do ensino fundamental até o ensino médio.
2: E hoje nós vamos falar sobre uma arte que é patrimônio cultural brasileiro.
3: Poesia pendurada no barbante, rima perfeita que conta as histórias do povo e do dia a dia do sertão. É o Cordel.
2: O projeto quer valorizar a atividade no país. Graziele Bezerra.
6: A iniciativa prevê atividades como seminários, tratamento de acervos e apresentação de cantadores, poetas e xilógrafos.
3: Hoje, na apresentação da Voz do Brasil, Luciano Seixas e Mariana Jungmann.
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3: A Caixa Econômica Federal conclui hoje o pagamento do lucro do Fundo de Garantia por Tempo de Serviço, o FGTS.
2: Quem tem direito já pode consultar o valor de recebimento.
3: Nós vamos conversar agora com a repórter Luana Karen, que vai explicar pra gente como funciona essa distribuição.
2: Luana, boa noite. Fala pra gente então desde quando é feita a repartição do lucro do FGTS.
7: Boa noite, Mariana, Luciano. Boa noite aos ouvintes da Voz do Brasil. Olha, desde 2016, o Fundo de Garantia por Tempo de Serviço, o FGTS, distribui parte do lucro obtido com aplicações em áreas como habitação, saneamento, infraestrutura e títulos públicos federais. A repartição é definida pelo Conselho Curador do Fundo, que estabelece tanto o percentual do lucro a ser distribuído quanto

0: curador, 89% do lucro obtido pelo FGTS em 2025 serão distribuídos aos trabalhadores, o que equivale a 13 bilhões de reais. De acordo com o secretário de Proteção ao Trabalhador do Ministério do Trabalho e Emprego, Carlos Augusto Gonçalves, o valor é depositado em contas ativas e inativas.
1: Contas ativas são aqueles trabalhadores que têm vínculo. Contas inativas são aqueles trabalhadores que não têm mais vínculo empregatício, mas são beneficiados também, né? Por essa distribuição de resultado. É só ele entrar no APPS, transforma do FGTS, constatar qual é o seu saldo, os trabalhadores e as trabalhadoras receberão essa distribuição de resultado nas suas contas através de uma correção do valor do saldo.
2: Agora, Luana, e o trabalhador pode sacar esse dinheiro já imediatamente?
0: Não, Mariana, só nos casos previstos em lei. É importante lembrar que o dinheiro creditado como repartição do lucro segue as mesmas regras do FGTS. Ou seja, ele só pode ser sacado em situações como a compra da casa própria, demissão sem justa causa, aposentadoria ou doenças graves. O valor foi creditado na conta do FGTS de pouco mais de 138 milhões de trabalhadores e pode ser conferido no aplicativo FGTS ou pelo Internet Banking da Caixa para quem é cliente do banco. Mariana e Luciano.
3: Obrigado, Luana, pelas informações ao vivo aqui na Voz do Brasil.
2: Passa a valer amanhã a gasolina com percentual obrigatório de 32% de etanol.
3: A medida entra em vigor por um período de 180 dias, prorrogáveis por mais 6 meses.
2: Baseada em estudos técnicos com veículos leves e motocicletas, a alteração amplia o uso de combustível renovável.
3: Além de reduzir a necessidade de importação de gasolina e reforçar a segurança energética nacional.
4: O governo do Brasil publica a resolução que institui temporariamente a gasolina E32 e a nova mistura começa a valer neste sábado, 1º de agosto. Com a mudança, o percentual obrigatório de etanol anidro na gasolina sobe de 30% para 32% em todo o Brasil. A medida tem validade inicial de 180 dias, com possibilidade de prorrogação por mais 6 meses. Segundo o Conselho Nacional de Política Energética, a alteração busca ampliar o uso de combustível renovável produzido no país, reduzir a necessidade de importação de gasolina e reforçar a segurança energética nacional. A decisão é baseada em estudos técnicos que avaliam veículos leves e motocicletas movidos exclusivamente a gasolina. Os testes analisam partida, aceleração, dirigibilidade, emissões e durabilidade dos componentes. De acordo com o relatório, os veículos apresentam funcionamento adequado, sem impactos relevantes no desempenho ou nos sistemas de combustível. A resolução também estabelece que a adoção definitiva da gasolina E32 ou de misturas superiores vai depender de novas avaliações. Claudimário Carvalho, para a Voz do Brasil.
2: Obras didáticas e literárias na palma da mão. É o Programa Nacional do Livro e do Material Didático Digital.
3: Saiba agora como acessar livros da rede pública pela internet.
0: Uma plataforma permite que professores e estudantes da rede pública de ensino acessem livros em formato digital. O catálogo reúne obras didáticas e literárias e abrange desde os anos iniciais do ensino fundamental até o ensino médio. Como destacou Fernanda Pacobaíba, presidente do Fundo Nacional de Desenvolvimento da Educação.
5: Hoje, o nosso PNLD Digital reúne um acervo com mais de 2.800 obras, entre os livros didáticos e literários de diferentes etapas da educação básica. O leitor digital também conta com recursos de acessibilidade e personalização, como ajuste de contraste, espaçamento e navegação.
0: A avaliação das obras é realizada por professores especialistas do Banco de Avaliadores do Programa Nacional do Livro e do Material Didático, selecionados por uma comissão técnica. Os materiais didáticos de cada etapa de ensino se renovam a cada 4 anos. O acesso à plataforma pode ser feito pelo endereço pnld.fnde.gov.br com login realizado via gov.br. Reportagem Natália Koslick.
2: Segunda-feira começa a campanha de multivacinação para crianças e adolescentes menores de 15 anos.
3: Pais e responsáveis devem levar os jovens.

0: vacinações até a unidade básica de saúde para atualizar a caderneta de vacinação.
1: E atenção para quem mora nas cidades de São Paulo, Guarulhos e São Bernardo do Campo.
0: O Ministério da Saúde recomenda que os habitantes dessas cidades com idade entre 0 e 59 anos tomem vacina contra sarampo.
1: Até o dia 28 de julho, o Brasil confirmou 17 casos de sarampo nesses municípios de São Paulo. E a melhor forma de prevenir a doença é a imunização. Confira na reportagem de Pablo Mundin.
2: O sarampo é uma doença causada por um vírus e transmitida pelo ar. Os primeiros sintomas costumam ser febre alta, tosse, coriza, olhos avermelhados e mal-estar. Depois de alguns dias, aparecem manchas vermelhas que começam no rosto e se espalham pelo corpo, como explica o Dr. Thiago Cavalcante, médico de família.
3: Ele é um dos agentes mais contagiosos, porque geralmente uma pessoa que tem o vírus no seu organismo tem a capacidade de transmitir para até 18 pessoas ao seu redor. E o vírus pode ficar até 2 horas no ambiente ali circulando, né? Então isso ainda aumenta ainda mais a chance de ocorrer a transmissão. E basicamente os sintomas assim, lembra muito um quadro de pau. Aí logo depois, poucos dias, obviamente, surgem as manchas vermelhas pelo corpo.
2: Mesmo com a eliminação da circulação contínua do vírus no Brasil, novos casos ainda podem surgir quando o sarampo é trazido de outros países. Por isso, especialistas reforçam que manter a vacinação em dia continua sendo a forma mais eficaz de evitar novos surtos. A vacina contra o sarampo é oferecida gratuitamente pelo SUS e faz parte do calendário nacional de vacinação. Na rotina, as crianças recebem 2 doses, aos 12 e aos 15 meses de idade. Em situações de circulação do vírus, como ocorre atualmente na cidade paulista de Guarulhos, São Bernardo do Campo e São Paulo, a recomendação do Ministério da Saúde é a oferta da vacinação contra sarampo para todas as pessoas de 6 meses a 59 anos de idade, de forma indiscriminada, que moram nesses municípios. O Dr. Thiago Cavalcante reforça que a vacinação é fundamental para combater o vírus.
3: A ideia é fazer até um combate, por exemplo, um incêndio, né? É que não surja a faísca que vai acender aquele incêndio. Então, por exemplo, se a população da cidade estiver vacinada, o vírus chega, pode até chegar, mas não encontra quem infectar, porque o nosso organismo, né, vai estar ali com a barreira de proteção bem ativa. E o vírus morre ali. E é o que a gente chama até da imunidade coletiva, da imunidade de rebanho.
2: O sarampo pode ainda causar complicações graves, como pneumonia, inflamação no cérebro e até levar à morte, principalmente em crianças pequenas e pessoas com baixa imunidade. Quem não sabe se recebeu todas as doses pode procurar uma unidade básica de saúde para verificar a caderneta de vacinação. Reportagem Pablo Mundin.
0: Quem se inscreveu no FIES já pode checar se conseguiu o financiamento estudantil.
1: Prazo para confirmar as informações vai até a semana que vem.
0: E quem não foi selecionado já está na lista de espera para aguardar as próximas chamadas.
4: Nesta edição do FIES, o Fundo de Financiamento Estudantil, foram disponibilizadas 75 mil vagas em mais de 1.200 instituições de ensino. Com os resultados divulgados nesta quinta-feira, os pré-selecionados já podem completar as informações de suas inscrições até a próxima terça-feira, 4 de agosto. Quem não foi selecionado vai automaticamente para a lista de espera. E as novas chamadas serão realizadas entre 7 de agosto a 24 de setembro. O FIES concede financiamento a estudantes de graduação em instituições privadas que aderirem ao programa e que tenham avaliação positiva no Sistema Nacional de Avaliação da Educação Superior. Os estudantes podem conferir se foram selecionados no endereço acessounico.mec.gov.br/FIES. E para complementar as informações, acessar FIES Seleção, sem cedilha e tio, aluno.mec.gov.br. Edinaldo Júnior para a Voz do Brasil.
1: Atenção, candidatos do Concurso Público Nacional Unificado, CNPU-2.
0: O Ministério da Gestão, Inovação e Serviços Públicos publicou no Diário Oficial da União de hoje nova classificação para recompor vagas remanescentes, não preenchidas e provimento de vagas adicionais.
1: Ao todo, são 702 pessoas classificadas, sendo 242 em vagas remanescentes e 460 em vagas adicionais.
0: Os convocados abrangem o INSS e o Ministério da Gestão e da Inovação e Serviços Públicos.
1: Os classificados devem acompanhar as próximas publicações para consultar procedimentos, prazos e orientações das próximas etapas do concurso.
0: Para saber mais, acesse gov.br/gestão/fique-por-dentro.
1: Ter documentos importantes na palma da mão, facilita a vida de milhões de brasileiros e evita deslocamentos desnecessários.
0: Pela conta gov.br é possível acessar gratuitamente certidões e comprovantes usados para solicitar benefícios sociais, participar de concursos públicos e resolver diversas pendências de forma rápida e digital.
4: Você que tem a conta GovBR não precisa sair de casa para pegar uma série de documentos. Vários deles são muito importantes, por exemplo, para pedir o Bolsa Família, o Benefício de Prestação Continuada, BPC, a Tarifa Social de Energia Elétrica, para acessar o Minha Casa Minha Vida e outras políticas públicas federais. São mais de 10 certidões disponíveis para você baixar de graça pelo seu celular, tablet ou computador. Uma delas é a Certidão do Cadastro Único, que é essencial para o Bolsa Família, a isenção de taxas em concursos públicos e a carteira do idoso. No GovBR você ainda pode baixar a certidão da pessoa com deficiência, documento fundamental para o sistema de cotas nas universidades, escolas técnicas e empresas. Essa certidão também é exigida para a pessoa com deficiência pedir o BPC. Se você pretende se inscrever num concurso público, vai precisar da certidão de quitação eleitoral. Ela está entre as que podem ser baixadas na plataforma GovBR. Também é possível pegar a Carteira Nacional de Vacinação, o Cartão Nacional de Saúde, o Certificado de Antecedentes Criminais, a Certidão de Situação Cadastral do CPF e do CNPJ. Nessa mesma lista estão disponíveis as certidões negativas de débito da pessoa física, pessoa jurídica e do imóvel rural. Para acessar os documentos, você entra no aplicativo GovBR ou no site gov.br e clica em Atalhos GovBR. Depois, é só olhar a lista de certidões e baixar a que estiver precisando. Reportagem Carlos Oliveira.
1: Os CNPJs, que até hoje tinham apenas números, agora também poderão ter letras.
0: O primeiro CNPJ alfanumérico foi emitido hoje.
1: A ideia é garantir a continuidade das combinações no país.
5: O CNPJ, que identifica empresas, organizações e instituições, está de cara nova. Agora, pode conter também letras e não apenas números. É o chamado formato alfanumérico. A Receita Federal emitiu o primeiro CNPJ desse tipo, com letras e números, nesta sexta-feira. O novo padrão amplia a capacidade de inscrições nos próximos anos e não impacta os CNPJs já existentes, que continuam válidos. O modelo alfanumérico também não altera os direitos, obrigações ou a situação cadastral das pessoas jurídicas já existentes. Novos CNPJs ainda podem ser emitidos apenas com números, já que o limite do sistema ainda não foi esgotado. Empresas que usam CNPJ em seus processos devem verificar se os sistemas estão preparados para receber e validar códigos alfanuméricos. A Receita Federal informou que a emissão de CNPJs neste modelo será gradual e que vai acompanhar a transição. Graziela Mendonça para a Voz do Brasil.
0: Amanhã é dia do cordelista. Você conhece essa arte brasileira?
1: A literatura de cordel faz parte da identidade cultural e carrega histórias, tradições e saberes populares passados de geração em geração.
0: Um projeto lançado no Ceará tem o objetivo de fortalecer a preservação e a difusão dessa manifestação artística por meio de atividades de formação, pesquisa e valorização de cordelistas e xilógrafos.
1: Vamos conhecer mais na reportagem de Graziele Bezerra.
6: O trabalho de um artista popular atraiu a atenção do professor Alex Canuto de Melo para o cordel. Mas o sangue nordestino também teve voz no nascimento de Sabiá Canuto, filho de maranhense com piauiense, neto de sanfoneiro, que além de professor, é poeta e cordelista.
7: Então eu fiquei encantado naquele momento, conhecendo mais do Pife com o cordel.
8: É galinha, pato, peru, pavão, em virtude, lá vai eu, fui, viajou pra né, simbora!
7: Ele me instigou a buscar me enveredar nesse caminho da poesia popular, do cordel, e achar o meu caminho também a partir daí.
6: A literatura de cordel é considerada bem cultural imaterial pelo Instituto do Patrimônio Histórico e Artístico Nacional, IFAM, desde 2018. O nome cordel vem dos cordões ou barbantes, onde os folhetos ficavam pendurados para serem vendidos em feiras. Essa expressão artística teve forte expansão no Nordeste do Brasil, a partir do final do século XIX. Poesia rimada, métrica perfeita. Para o professor Sabiá, o saber que... precisa ser conhecido e preservado.
7: Então, através desse brinquedo que é o cordel e essa diversão, né? E você poder declamar, por exemplo, admira o pica-pau no galho do angico, passa o dia inteiro, taco-taco, tico-tico, não sente dor de cabeça nem quebra a ponta do bico. Então, sem dúvida nenhuma, a gente precisa ampliar ainda mais, né, esses acessos à literatura de cordel, né, a essa disseminação dessa cultura, né, a valorização dessa cultura.
6: Um projeto chamado Escola Brasileira de Literatura de Cordel e Xilogravura, lançado em Juazeiro do Norte, quer promover e valorizar ainda mais essa manifestação cultural. Para isso, a iniciativa do Ministério da Cultura, em parceria com as universidades regional e federal do Cariri, no Ceará, prevê atividades como seminários, oficinas, tratamento de acervos e apresentação de cantadores, poetas e xilógrafos, como explica Fanca Santos, coordenadora do projeto.
9: Serão aulas de espetáculos, nós teremos um congresso internacional de acervo muito importante, tratamento técnico de todo o acervo que já está na UFCA, de Pedro Bandeira, Renato Casimiro, meu próprio acervo, muito outros. Vamos lançar uma linha de moda da Chile, né, pensando na economia criativa.
6: As atividades devem acontecer até maio de 2027. A programação e informações sobre como participar serão divulgadas no perfil do Instagram, @escolabr de cordel e xilogravura. Reportagem Graziele Bezerra.
0: Mais do que museus, pontos de memória são espaços criados por comunidades para contar e guardar a sua própria história.
1: Essas iniciativas podem ser certificadas e habilitadas para obtenção de apoios, financiamentos e parcerias.
0: A certificação como ponto de memória é uma titulação concedida pelo IBRAM, o Instituto Brasileiro de Museus.
1: A 40 quilômetros de Brasília, o Centro Histórico de Planaltina reúne casarões, praças e a Igrejinha de São Sebastião. Há também um museu histórico, onde é possível conhecer objetos e o modo de viver dos habitantes do final do século XIX. Todo o centro relembra a história do município, que antes de ser incorporado ao DF, pertencia a Goiás e já era um núcleo urbano mesmo antes da vinda da capital para o centro do país. Simone Macedo, presidente e fundadora da Associação dos Amigos do Centro Histórico de Planaltina, detalha o que é possível encontrar no local.
10: Além dele contar a história até os dias de hoje, Planaltina DF, ele tem também as atividades artísticas, como montagem de exposições e também um dos principais eventos de arte contemporânea fora do eixo Brasília, né? É um ponto para que você chegue viva o local como uma casa da época, né?
1: O Centro Histórico de Planaltina é considerado um ponto de memória, ou seja, uma iniciativa reconhecida por preservar e valorizar a história, a cultura e as memórias de um território ou grupo social. Raquel Teixeira, coordenadora de Museologia Social do IBRAM, explica qual o diferencial desses espaços.
11: Diferentemente de um museu tradicional, que tem a sua atuação baseada naquele tripé edifício, coleção ou acervo, né, e público, os pontos de memória desenvolvem processos museológicos que são baseados na relação território, memória e comunidade. Então a gente está falando de uma gama aí de processos museológicos que se dão fora dos ambientes museais tradicionalmente reconhecidos, né? São experiências que elas nascem do próprio protagonismo da comunidade.
1: Para um lugar ser reconhecido como ponto de memória, é preciso provar que a entidade responsável desenvolve programas, projetos e ações de museologia de caráter social. Com a certificação, o ponto de memória passa a estar apto a participar de políticas e instrumentos previstos para esse tipo de iniciativa, como explica Raquel Teixeira, do IBRAM.
11: Pode favorecer a participação em editais, em parcerias com instituições públicas e privadas. É claro, observadas as regras específicas de cada um desses instrumentos, né? E é também uma ferramenta importante para que os pontos de memória possam se conhecer uns aos outros e, a partir daí, se envolverem em ações conjuntas, em parceria, fazerem cooperações.
1: Por meio de uma plataforma online, é possível cadastrar um projeto para certificação e acompanhar o processo desde a etapa de inscrição. E a população pode ter informações detalhadas.
6: detalhadas sobre o histórico de atuação de cada um desses locais. E o endereço é pontosdememoria.museus.gov.br. Reportagem Márcia Fernandes. O prazo final para atualizar o cadastro destinado à concessão da licença de aquicultor foi prorrogado até 31 de dezembro de 2026.
0: A atividade pode ser realizada em águas marinhas, rios e lagos.
6: Entre as espécies cultivadas estão peixes, camarões, algas, rãs, peixes ornamentais, ostras e mexilhões.
0: A licença permite o trabalho dentro da lei, a comercialização sem riscos de multas e é requisito para obtenção de crédito rural.
6: Quem explica é a secretária nacional de aquicultura do Ministério da Pesca e Aquicultura, Fernanda de Paula.
12: Além de dar segurança jurídica à sua atividade, o RGP Aquicultor, ele facilita a venda do pescado produzido para a indústria de beneficiamento e também para exportação. E como funciona a atualização agora? As nossas superintendências federais de pesca e aquicultura nos estados continuam recebendo, analisando e dando andamento normal aos processos de concessão e renovação da licença. Além disso, as regras relativas ao monitoramento obrigatório da aquicultura e aos trâmites antigos de renovação estão temporariamente suspensas, garantindo um período tranquilo de transição para o produtor.
0: Mais informações na página do Ministério da Pesca em gov.br/mpa.
6: E essas foram as notícias do governo federal.
0: Uma realização da Secretaria de Comunicação Social da Presidência da República.
6: Com produção da empresa Brasil de Comunicação.
0: Fique agora com as notícias do Poder Judiciário e do Congresso Nacional. Boa noite, bom fim de semana.
6: A gente volta na segunda-feira. Boa noite.
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14: Você vai ouvir agora notícias do Poder Judiciário.
6: STF suspende cobrança de mais de 255 milhões de reais em uma disputa judicial entre Petrobras e uma empresa de engenharia. TSE realiza entre 3 e 9 de agosto a primeira edição da Semana Nacional do Sistema Eletrônico de Votação. STJ define que revisão administrativa pode cancelar benefício previdenciário por incapacidade concedido judicialmente. Boa noite, eu sou Marcela Luiza. O Supremo Tribunal Federal suspendeu a cobrança de mais de 255 milhões de reais em uma disputa judicial entre a Petrobras e uma empresa de engenharia. A decisão envolve a forma como o valor da dívida deve ser corrigido. Judite Aragão.
15: A discussão é sobre o índice usado para atualizar o valor da condenação. A empresa Fidesz Engenharia de Óleo e Gás defendia que a dívida fosse corrigida pelo IPCA, com um acréscimo de juros de 1% ao mês. O Tribunal de Justiça do Rio de Janeiro concordou com esse cálculo. A Petrobras recorreu ao STF. A empresa alegou que a correção deveria ser feita apenas pela taxa Selic, como já definiu o Supremo em outros julgamentos. Com esse critério, o valor da dívida é de 237 milhões e 800 mil reais, quantia que já foi depositada em juízo. A diferença entre os dois cálculos passa de 255 milhões de reais. Ao analisar o caso, o ministro Alexandre de Moraes afirmou que, quando a sentença não define qual índice de correção deve ser usado e apenas faz referência à lei, deve ser aplicada a taxa Selic. O ministro lembrou que a Selic já inclui correção monetária e juros de mora. Por isso, ela não pode ser somada a outros índices. Como a sentença original não estabelecia um índice específico de atualização, Alexandre de Moraes suspendeu o cumprimento da decisão até o julgamento definitivo do processo.
6: Tribunal Superior Eleitoral dá início à primeira edição da Semana Nacional do Sistema Eletrônico de Votação. Na próxima segunda-feira, dia 3 de agosto, o TSE vai abrir a urna eletrônica para estudantes do Centro de Ensino Médio Elefante Branco, em Brasília. Juliana Cariri.
16: A atividade vai ser conduzida pelo coordenador de tecnologia eleitoral do TSE, Rafael Azevedo, e pelo ministro substituto do tribunal, Nauê Bernardo Pinheiro de Azevedo. Os dois são ex-alunos da instituição. A iniciativa busca ampliar o conhecimento dos alunos sobre o sistema de votação e também vai abordar temas como assinatura digital, sigilo do voto, fiscalização dos sistemas eleitorais, testes de segurança e as etapas de auditoria.
17: A Justiça do Trabalho reforçou o combate ao assédio eleitoral no ambiente laboral. Agora, sempre que uma ação trabalhista apresentar indícios desse tipo de prática, o juiz deverá comunicar imediatamente o caso ao Ministério Público do Trabalho e ao Ministério Público Eleitoral. Marla Lacerda.
18: A medida foi aprovada pelo Conselho Superior da Justiça do Trabalho e determina que a comunicação seja feita logo após o recebimento da ação, sem depender de pedido das partes. O objetivo é agilizar a atuação dos órgãos responsáveis e fortalecer o combate ao assédio eleitoral, sem interferir no andamento aí do processo trabalhista. A nova resolução também amplia a definição de assédio eleitoral, melhora a identificação dessas ações no sistema da Justiça do Trabalho e reforça o monitoramento dos processos, para garantir mais rapidez e eficiência no acompanhamento dos casos.
17: INSS pode cancelar administrativamente benefícios por incapacidade concedidos por decisão judicial. Esse entendimento foi adotado pelo STJ sob o rito dos recursos repetitivos. Fátima Uchoa.
19: Com a tese fixada pela primeira sessão, juízes e tribunais de todo o país devem adotá-lo em casos com a mesma questão jurídica. Para o STJ, como esses benefícios dependem da permanência da incapacidade do segurado, o INSS tem o dever legal de fazer revisões periódicas para verificar se essa condição continua existindo ou não. O cancelamento somente é válido se forem observadas as garantias do devido processo legal administrativo, com a realização de perícia médica, a notificação do beneficiário e a oportunidade de apresentar defesa antes da interrupção do benefício. O relator foi o ministro Teodoro Silva Santos.
17: 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Uma boa noite e um bom fim de semana.
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20: Eu sou Paula Groba.
21: E eu sou Ricardo Nakaoka.
20: E estes são os destaques de hoje do Jornal do Senado, que começa agora.
21: Avança projeto que cria cotas para jovens que deixam abrigos ao completar 18 anos.
20: Sancionada lei que amplia a divulgação do Disque 180 para vítimas de violência.
21: Lideranças indígenas buscam apoio do Senado para recuperação de áreas degradadas pelo garimpo.
20: Boa noite.
21: Boa noite.
20: Jovens que passaram a infância e a adolescência em abrigos ou casas-lares podem ter mais facilidade para ingressar em universidades e institutos federais.
21: A Comissão de Direitos Humanos do Senado aprovou uma proposta que cria cotas para quem deixa o acolhimento institucional ao completar 18 anos. A reportagem é de Rodrigo Rezende.
22: Um projeto aprovado na Comissão de Direitos Humanos, de autoria do senador Jorge Cajuru, do PSB de Goiás, quer garantir aos jovens que vivem ou viveram nessa situação até os 18 anos, ou seja, não foram adotados e alcançaram maioridade, uma cota nos processos seletivos para o acesso ao ensino superior e às escolas técnicas federais. O relator do projeto, o senador astronauta Marcos Pontes, do PL de São Paulo, afirma que a ideia colabora com a diversidade no meio acadêmico.
23: A proposição realiza a importante missão de conferir oportunidades a pessoas oriundas de acolhimento institucional. Lembrando que acolhimento institucional é diferente de instituições como a Fundação Casa com menores infratores. É outro tipo de público. Ademais, atua para fortalecer a diversidade nos ambientes educacionais brasileiros, garantindo que pessoas com experiências distintas possam receber e compartilhar conhecimentos essenciais para a comunidade acadêmica e para a construção de sociedade mais justa e, portanto, mais equânime.
22: Marcos Pontes incluiu no projeto uma previsão de avaliação a cada 10 anos dessa política de cotas. A proposta segue para análise da Comissão de Educação do Senado.
20: E por falar em educação, um dos principais destaques do primeiro semestre no Senado foi a aprovação do novo Plano Nacional de Educação. A lei está estabelece as metas e as diretrizes que vão orientar as políticas públicas para todos os níveis de ensino até 2034.
21: O texto já foi sancionado pela Presidência da República. Repórter Márcio Maturana.
2: Já sancionado pelo Executivo, o novo Plano Nacional de Educação define diretrizes, metas e estratégias até 2034 em todos os níveis, inclusive a educação superior. Entre as metas estão garantir que todas as crianças da educação infantil estejam na escola e que pelo menos 60% das que têm até 3 anos tenham acesso a creches. A relatora da proposta na Comissão de Educação, senadora Tereza Leitão, do PT de Pernambuco, destacou um mecanismo para evitar que as metas fiquem apenas no papel.
3: Este plano tem um diferencial do anterior. Ele tem um monitoramento bienal. A fiscalização, o monitoramento estão previstos para que ele seja um plano para valer.
2: Também foram aprovados a criação da Universidade Federal Indígena, um incentivo ao empreendedorismo no ensino médio, um regime especial para estudantes impedidos de frequentar aulas por saúde, gravidez ou amamentação e a inclusão da educação financeira, fiscal, securitária e previdenciária como tema transversal.
20: O Executivo também sancionou a lei que torna obrigatória a divulgação do serviço 180 para denúncias de violência contra a mulher.
21: Pelo texto, os serviços da Central de Atendimento à Mulher deverão ser obrigatoriamente publicizados em meios de comunicação de massa e em locais de grande circulação. Repórter Ruth Gomes.
20: Pela lei, escolas, hospitais, transportes públicos, órgãos públicos, locais de eventos, além de meios de comunicação, promoverão a divulgação de como vítimas e pessoas que têm conhecimento de que a violência está ocorrendo poderão pedir ajuda. Já o senador Wellington Fagundes, do PL de Mato Grosso, ressaltou a importância de unir forças em prol de salvar vidas, independentemente de espectro político.
4: Um tema que não tem partido, não tem ideologia e não pode mais esperar. Quando o assunto é defender a vida, não existe disputa política. Existe sim o dever de agir.
20: Relatora do projeto na Comissão de Constituição e Justiça, a senadora Mara Gabrilli, do PSD de São Paulo, resgatou o histórico da Central de Atendimento à Mulher. Ela lembrou que o serviço começou prioritariamente como um canal de orientação e, a partir de 2014, passou a registrar denúncias diretas com encaminhamento e acompanhamento junto à rede especializada. Pesquisadores indígenas das regiões Norte e Centro-Oeste visitaram o Senado nesta quinta-feira para participar de uma reunião com consultores legislativos e representantes do portal E-Cidadania na Comissão de Meio Ambiente.
21: Eles querem aumentar a articulação política em prol de projetos de recuperação de áreas degradadas pelo garimpo. A reportagem é de Marcela Diniz.
20: Os pesquisadores indígenas que visitaram o Senado são dos povos Yanomami, Munduruku e Enauenê Naui. Os objetivos da visita foram conhecer mais o Senado e investir na incidência política em busca de apoio a projetos de recuperação ambiental em áreas destruídas pelo garimpo. As lideranças também querem a total desintrusão de seus territórios. O pesquisador Reginaldo Pocho Munduruku explicou que os indígenas precisam do parlamento, inclusive no orçamento, para garantir recursos para ações socioambientais.
5: A gente tem como objetivo de restaurar 106 hectares, né? Dentro do nosso território. A nossa região foi degradada pela garimpo ilegal, né? Então, tudo isso impactou a nossa saúde, dos povos indígenas, a vida da flora, né? Como as plantas de palmeiras, as saizeiras, contaminou também o nosso alimento, o peixe, né?
20: Em reunião com consultores do Senado na Comissão de Meio Ambiente, os pesquisadores indígenas ficaram sabendo, por exemplo, da oficina legislativa oferecida pelo E-Cidadania, portal por meio do qual é possível sugerir uma ideia que poderá virar um projeto de lei de verdade. O secretário do colegiado, Ayrton Aragão Júnior, explica que essa ferramenta pode ser útil, por exemplo, nas escolas indígenas.
24: Para aproximar também os jovens indígenas e as lideranças desse processo, dessa possibilidade de participação dentro do cidadania aqui no processo do Senado Federal.
20: Pesquisa da Fiocruz de 2024 mostrou que 94% dos Yanomami de 9 aldeias invadidas por garimpos tinham alto nível
18: nível de contaminação por mercúrio entre os Mundurucu. Um levantamento deste ano, feito com gestantes, mostra a contaminação de 97% das mulheres.
19: E os eventos climáticos extremos registrados nos últimos dias no país confirmaram a previsão dos especialistas.
21: Em dois debates realizados no Senado em maio, cientistas alertaram para a força do fenômeno El Niño este ano. Repórter César Mendes.
7: As chuvas intensas no sul e os vendavais no Rio e em São Paulo, registrados no mês de julho, confirmam o alerta dos especialistas de que o El Niño será forte este ano. Para o senador astronauta Marcos Pontes, do PL de São Paulo, é preciso aprimorar a legislação para enfrentar de forma adequada esses fenômenos.
8: Para proteger a população dos eventos que vão acontecer.
7: Segundo o climatologista Carlos Nobre, o El Niño acelera o jato de circulação atmosférica que vem do Pacífico em direção à América do Sul. E vários estudos têm apontado evidências de que o El Niño será muito forte este ano.
9: Esses eventos nos últimos dias de chuvas muito fortes no Rio Grande do Sul, isso é relacionado com o El Niño.
7: O senador Hamilton Mourão, do Republicanos Gaúcho, pediu que o Plano Nacional de Proteção e Defesa Civil determine a realização de simulações anuais nos municípios mais atingidos pelos fenômenos climáticos.
21: Com edição de Paula Grova e trabalhos técnicos de Eliseu Caires, o Jornal do Senado fica por aqui. Acompanhe agora as notícias do Tribunal de Contas da União e da Câmara dos Deputados. Boa noite.
20: Boa noite e um bom fim de semana.
21: Minuto do TCU.
18: O Tribunal de Contas da União apresentou os resultados de um conjunto de auditorias sobre as chamadas transferências especiais, conhecidas como emendas PIX. A fiscalização analisou 100 repasses destinados a 73 municípios e 2 estados, que somaram 198 milhões de reais. O relatório apontou problemas em 82% das transferências examinadas. Entre as principais falhas estão deficiências na prestação de contas, irregularidades em licitações, pagamentos sem comprovação e falta de transparência na aplicação dos recursos. O prejuízo potencial foi estimado em 49 milhões de reais. O tribunal fez recomendações para fortalecer o controle, aumentar a transparência e melhorar a fiscalização das emendas parlamentares. Saiba mais em tcu.gov.br.
21: TCU, fiscalização a serviço da sociedade. 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
10: Projeto facilita acesso à justiça gratuita para inscritos no Cadastro Único.
11: Parlamentares aprovam benefícios para motoristas com bom histórico.
25: Comissões finalizam análise de proposta que incentiva o voluntariado.
26: Boa noite. Câmara finaliza a votação de projeto que incentiva voluntariado. Acompanhe os detalhes com a repórter Maria Neves.
27: Aprovado na Comissão de Constituição e Justiça da Câmara dos Deputados, projeto que estimula a atuação de jovens como voluntários em instituições de acolhimento de pessoas idosas com deficiência e crianças na primeira infância. A proposta determina ainda que os jovens voluntários também terão acesso a serviços de acolhimento durante o período de atuação. As regras serão definidas na regulamentação da lei. A relatora, a deputada Laura Carneiro, do PSD do Rio de Janeiro, explica que a medida representa mais um incentivo para aproximar jovens de pessoas idosas e com deficiência em instituições de acolhimento.
28: É uma tentativa de unir jovens com pessoas idosas e com pessoas com deficiência. Então, esse jovem, né, que está no serviço voluntário, vai ser habilitado para trabalhar nos abrigos, enfim, nas áreas de recebimento, que são de acolhimento tanto de pessoas com deficiência como de idosos.
27: Ao apresentar o projeto, o deputado Roberto de Lucena, do Republicanos de São Paulo, argumentou que os jovens têm interesse em ingressar no mercado de trabalho e na universidade. Para ele, o Estado, ao valorizar o trabalho social e voluntário, estimula o acesso desses jovens tanto à vida acadêmica quanto ao mercado de trabalho além de estimular o exercício da cidadania. A deputada Laura Carneiro promoveu pequenos ajustes no texto. O principal deles é uma mudança para assegurar que a participação no voluntariado não seja uma condição obrigatória para o acesso do jovem a serviço de acolhimento social. Segundo a parlamentar, a alteração é necessária para preservar a gratuidade da assistência prevista em lei. Da Rádio Câmara de Brasília, Maria Neves.
0: Trabalho.
1: O projeto que amplia reconhecimento de profissionais da radiologia deu mais um passo na Câmara. Saiba mais com a repórter Sofia Peçanha.
6: A Comissão de Constituição e Justiça aprovou o projeto que atualiza a regulamentação das profissões de técnico e tecnólogo em radiologia e de bacharel em ciências radiológicas. A proposta, já aprovada pelo Senado, altera a lei que regula o exercício das profissões da área desde 1985. Entre as mudanças está o reconhecimento formal das categorias de bacharel, tecnólogo e técnico em radiologia, além da ampliação das áreas de atuação profissional. O texto busca adequar a legislação às novas tecnologias utilizadas em exames e tratamentos de saúde, além de atividades industriais e de segurança que utilizam radiação. O projeto já havia sido aprovado pela Comissão de Saúde. Na reunião, o relator, o deputado Ricardo Silva, do PSD de São Paulo, destacou a importância desses profissionais para o funcionamento dos serviços de saúde.
12: Eles buscam beneficiar os profissionais técnicos em radiologia, os quais têm atuação relevante nos serviços de saúde, principalmente na produção de exames radiológicos indispensáveis ao diagnóstico de patologias.
6: Além de atualizar as regras para exercício da profissão, o texto determina quem pode obter registro nos conselhos regionais de técnicos em radiologia, estabelece regras para a supervisão das técnicas radiológicas e reforça exigências relacionadas à proteção radiológica e à segurança dos trabalhadores e usuários dos serviços. Na prática, a proposta busca dar mais segurança jurídica aos profissionais ao definir quem pode atuar em cada atividade e quais são as responsabilidades de cada função. Durante a votação na Comissão de Constituição e Justiça, a deputada Érica Cocai, do PT do Distrito Federal, defendeu a proposta, afirmando que uma das principais mudanças é o reconhecimento dos tecnólogos em radiologia na legislação.
13: E por fim dizer que nós temos uma legislação que é uma legislação antiga, que não previa o tecnólogo, e tecnólogo agora vai poder fazer concurso público. O tecnólogo vai poder adentrar na saúde como tecnólogo. Portanto, é um reconhecimento.
6: Como a proposta que atualiza a regulamentação dos profissionais das técnicas radiológicas sofreu alterações durante sua análise na Câmara, ela retorna agora ao Senado para análise dessas modificações. Da Rádio Câmara de Brasília, Sofia Peçanha.
0: Justiça.
1: Inscritos no Cadastro Único para Programas Sociais, o CadÚnico, poderão ter acesso facilitado à justiça gratuita. A repórter Silvia Munhato tem os detalhes.
14: A Câmara aprovou o projeto que prevê a concessão de justiça gratuita de maneira imediata a quem estiver inscrito no Cadastro Único para Programas Sociais, o CadÚnico. A autora do projeto, a deputada Maria do Rosário, do PT do Rio Grande do Sul, diz que a mudança tem o objetivo de facilitar o acesso à justiça, evitando que a pessoa tenha que comprovar novamente que tem baixa renda.
15: Se o judiciário reconhecer o CadÚnico, essa pessoa que passou pelo Centro de Referência e Assistência Social, pelo CRAS e que está no CadÚnico, quando chegar no judiciário, o judiciário vai ter uma economia processual muito grande. Ele não precisa mais revisar documentos sobre a situação econômica da família.
14: Segundo a deputada, quem não estiver no CadÚnico, mas atender aos critérios atuais de vulnerabilidade adotados pela Justiça, continuaria tendo que fazer a comprovação de renda. A proposta que permite aos inscritos no CadÚnico acessar a justiça gratuita sem a necessidade de comprovação de renda seguirá agora para a análise do Senado. Da Rádio Câmara de Brasília, Silvia Munhato.
1: Comissão aprova projeto que estabelece benefícios para motoristas com bom histórico. A repórter Júlia Lopes nos conta quais são.
16: Motoristas profissionais com bom histórico no trânsito poderão receber benefícios se estiverem inscritos no Registro Nacional Positivo de Condutores. A proposta do deputado Duda Ramos, do Podemos de Roraima, foi aprovada na Comissão de Viação e Transportes da Câmara dos Deputados. O Registro Nacional Positivo de Condutores é voltado ao cadastro de motoristas que não cometeram infrações de trânsito nos últimos 12 meses. Com a nova proposta, passa a constar no sistema dados como ausência de infrações gravíssimas, participação em cursos de direção defensiva e histórico de condução sem acidentes. O relator do projeto, deputado Ricardo Aires, do Republicanos do Tocantins, explica que motoristas profissionais são aqueles que exercem atividades econômicas, como motoristas de aplicativo e caminhoneiros. Para ele, a medida beneficia não apenas os condutores, mas também os consumidores.
2: Esse projeto é importante por dois significados. Primeiro, porque ele vai, de um lado, prestigiar e demonstrar o motorista que tem boas práticas de trânsito e, por outro lado, também oferecer para a população, principalmente as pessoas que dependem desse tipo de serviço, aqueles melhores motoristas para que eles sejam contratados ou premiados na sua atividade econômica.
16: No texto, os benefícios concedidos aos condutores incluem redução no valor de seguros de veículos, acesso prioritário a vagas de emprego e condições diferenciadas em financiamentos e locações de veículos. O projeto, que busca conceder vantagens a motoristas profissionais inscritos no Registro Nacional Positivo de Condutores, inclui a medida no Código de Trânsito Brasileiro e segue agora para análise na Comissão de Finanças e Tributação. Da Rádio Câmara de Brasília, Júlia Lopes.
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0: Desenvolvimento Regional.
3: A Comissão de Desenvolvimento Urbano aprovou o uso de royalties do petróleo para financiar a tarifa zero no transporte urbano. A repórter Fabielle Pires nos conta como deve funcionar.
4: Quando o petróleo é extraído, uma parte da riqueza gerada retorna para os cofres públicos. São os royalties, recursos que podem ser usados para financiar serviços e investimentos em benefício à população. A Comissão de Desenvolvimento Urbano da Câmara dos Deputados aprovou uma proposta que destina parte dos royalties para a gratuidade nos transportes públicos do Brasil. A iniciativa é conhecida como Tarifa Zero e deve facilitar o transporte público e a mobilidade urbana. Ao apresentar o projeto, o deputado Gilmar Tato, do PT de São Paulo, defendeu que a Tarifa Zero contribui para a redução da desigualdade social, melhora a qualidade de vida nas cidades e incentiva o uso do transporte coletivo. O relator da proposta, deputado Hildo Rocha, do MDB do Maranhão, defendeu que a mudança na lei dos royalties não trará prejuízos.
5: Não vai aumentar preço de combustível e também não vai diminuir o rendimento das empresas e vai resolver um grave problema que existe. Porque no momento em que tivermos a tarifa zero de transporte público, as empresas que estiverem trabalhando, seja ela da iniciativa privada, uma concessionária ou uma empresa estatal, vai ter o dinheiro certinho lá todo mês, a tarifa atualizada, para que eles possam fazer um bom transporte público.
4: O projeto, que destina parte dos recursos dos royalties de petróleo para a tarifa zero de transporte público, segue para análise da Comissão de Viação e Transportes. Da Rádio Câmara de Brasília, Fabielle Pires.
0: Educação.
3: Comissão de Educação aprova projeto de estímulo à integração entre empresas de pequeno porte e ensino profissionalizante. A reportagem é de Maria Neves.
17: A Comissão de Educação da Câmara aprovou o projeto do deputado Júnior Mano, do PSD do Ceará, que busca estimular a integração entre instituições de ensino profissional e as micro e pequenas empresas. Pelo texto, os órgãos públicos responsáveis pela política de educação profissional e tecnológica terão de criar cadastro com vagas de emprego como forma de estimular a contratação dos formados pelas instituições de pequeno porte.
27: Na opinião do relator, deputado Luiz Lima, do Novo do Rio de Janeiro, a iniciativa é importante porque as microempresas e empresas de pequeno porte são as que mais empregam no país, mas também são as que encontram maior dificuldade para a contratação de mão de obra qualificada.
7: A gente tem mão de obra específica escassa, que com esse projeto a gente vai ajudar a superar esse obstáculo. A gente está falando de mais profissionalização, que é a vontade dos estudantes. A gente está criando facilidade entre as instituições de ensino, públicas e privadas, para que tenha uma maior interação com o mercado de trabalho.
27: De acordo com o levantamento do SEBRAE, em 2025, as micro e pequenas empresas respondiam por cerca de 97% dos negócios ativos no país, com quase 22 milhões de empreendimentos que seriam responsáveis por 26,5% do Produto Interno Bruto Nacional. Além disso, o estudo aponta que 7 em cada 10 novos empregos formais do país estão nas empresas de micro e pequeno porte. Luiz Lima reforça que quando a educação profissional está em sintonia com as necessidades dessas empresas e articulada com programas de apoio ao empreendedorismo juvenil, há consequências positivas na formação e na integração com o mercado de trabalho. Além da criação do cadastro de vagas em micro e pequenas empresas, a proposta determina que o poder público estimule a abertura de negócios e a formalização de empresas de pequeno porte. A medida ainda prevê a oferta de apoio especial para jovens empreendedores. A proposta ainda será analisada pela Comissão de Constituição e Justiça antes de poder seguir para o Senado. Da Rádio Câmara de Brasília, Maria Neves.
8: Saúde.
26: Comissão de Educação aprova diretrizes para parto humanizado no SUS. A repórter Sofia Peçanha explica como ficou a proposta.
9: A Comissão de Educação da Câmara dos Deputados aprovou o projeto que estabelece diretrizes para tornar mais humanizado o atendimento às mulheres durante a gestação, o parto, o nascimento do bebê e o pós-parto no Sistema Único de Saúde, o SUS. Durante a votação, a comissão alterou o projeto. Em vez de apenas modificar a Lei Orgânica da Saúde para incluir regras específicas sobre o parto humanizado, o novo texto passou a reunir um conjunto mais amplo de diretrizes para atenção à gestação, ao parto, ao nascimento e ao puerpério no SUS. O projeto original previa obrigações mais diretas para o serviço de saúde, com foco na garantia de condições para o parto humanizado e na presença de acompanhante. Já o novo texto amplia esse alcance e passa a organizar princípios gerais de atendimento, com ênfase na autonomia da mulher e na estruturação da rede de atenção materna e neonatal, como ressaltou a relatora da proposta, a deputada Bitsy da Mata, do PSB da Bahia.
28: Portanto, esse projeto ele sintetiza uma contribuição, uma preocupação de deputados homens e deputadas mulheres de diversos partidos. E esta é a riqueza dele. Nós estabelecemos diretrizes que visam humanizar a relação do parto, portanto, da mulher, da parturiente, com os médicos e profissionais que integram aquele momento de sua vida.
9: Entre as medidas previstas estão a garantia da presença de acompanhante escolhido pela gestante durante todo o atendimento, a possibilidade de apoio de doula, o fortalecimento da atuação de enfermeiras obstétricas, obstetrizes e parteiras tradicionais, além da ampliação do acesso à anestesia obstétrica, conforme protocolos do Sistema Único de Saúde. Segundo a relatora, a humanização do atendimento depende da qualificação permanente dos profissionais de saúde e da construção de ambientes mais acolhedores e seguros para mulheres e recém-nascidos.
28: Então, esse é um momento especial na vida da mulher, na vida de uma família, com consequências para o resto da sua vida, né, de um parto bem realizado, confortável, e por isso mesmo ele merece uma série de orientações que foram aqui definidas.
9: O texto final também reuniu contribuições de 57 projetos que estavam sendo analisados em conjunto e que também tratam do atendimento neonatal. Agora a proposta segue para análise da Comissão de Saúde. Da Rádio Câmara de Brasília, Sofia Pessanha.
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18: Comissão aprova projeto que busca evitar cobrança de imposto sobre imposto. A repórter Silvia Munhato explica a questão.
19: A Comissão de Finanças e Tributação da Câmara aprovou proposta que proíbe incluir imposto na base de cálculo do próprio imposto em qualquer esfera de governo. A mudança também foi aprovada na reforma tributária em 2023, no processo de eliminação do ICMS, PIS, COFINS, IPI e ISS. Os novos tributos da reforma, o imposto sobre bens e serviços e a contribuição sobre bens e serviços, serão cobrados apenas no consumo de produtos e serviços, o que garante a não incidência de tributos durante a sua elaboração ou fabricação. O relator, deputado Kim Kataguiri, do Missão de São Paulo, afirma que a cobrança de imposto sobre imposto é uma anomalia brasileira.
20: Então a gente está vedando isso, impedindo que isso aconteça em qualquer estado, município ou mesmo no âmbito da União, porque de fato é uma anomalia que a gente tem no sistema tributário brasileiro. Não à toa, isso impede tanto investimento aqui no Brasil, principalmente no setor produtivo.
19: A proposta será analisada agora pela Comissão de Constituição e Justiça, antes de seguir para o plenário. Da Rádio Câmara de Brasília, Silvio Minhato.
21: Últimas notícias.
22: Rodrigo de Castro, do União de Minas Gerais, comemora a aprovação na Comissão de Constituição e Justiça de proposta de emenda à Constituição que limita a alíquota do IPVA a 1%. Relator da matéria, o deputado explica que o objetivo é reduzir a carga sobre os consumidores.
23: Ela visa beneficiar o consumidor brasileiro, que hoje paga até 4%, em alguns estados 4,5%, e que passará a pagar no máximo 1%. Então, por exemplo, em Minas Gerais, no meu estado, vai haver, que cobra 4%, vai haver uma diminuição de 75% do valor do IPVA. Ela tramitou de maneira recorde na Câmara, na CCJ, e foi aprovada de maneira unânime. Ou seja, os deputados da CCJ entenderam que essa PEC diminui o imposto no Brasil e faz justiça tributária.
22: Rodrigo de Castro ressalta que o próximo desafio é aprovar a proposta na comissão especial. O parlamentar considera o atual modelo de cobrança do IPVA dos proprietários de veículos um dos mais injustos do mundo. Termina agora o jornal Câmara dos Deputados.
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Boa noite, Natália de Merri. Boa noite, Cássio Shoa.

0: Muito boa noite para você que está aqui na sintonia da Rádio Universitária. Mais uma sexta-feira juntos, mais um sextou da nossa rádio pública com 80 por hora que vem chegando, que está começando aqui para você que está na sintonia da 99.9 FM. Eu sou Natália Demerri, junto aqui com Cássio Shoa. A gente fica as próximas duas horas com você que está aqui sextando junto com a gente. Não é isso, Shoa? Boa noite, Cássio Shoa.
1: Meu Deus do céu, sempre sensacional. Não tem como passar uma sexta sem esse boa noite. Isso aí já faz parte.
0: Já tá assim, já não tem como chegar uma sexta-feira e não ser assim, com esse boa noite. E a gente aqui, juntinhos, nessas próximas duas horas, não é isso?
1: Pois é, Natália, esse programa que já tem uma comunidade que espera esse momento. Exatamente, o sino bater essas 8 horas pra gente fazer essa nossa terapia de grupo aqui, ouvindo o melhor dos anos 80, que hoje tá daquele jeito, pelo que eu vi aqui hoje.
0: Gente do céu, que a gente preparou, revirando aqui os acervos da Rádio Universitária, para essas próximas 2 horas, não tá brincadeira não, é só pedrada para você curtir muito, sério.
1: E tem aquele equilíbriozinho, porque tem os hitzões que não pode faltar,
0: sim,
1: mas tem aquelas pérolas que você só vai ouvir aqui.
0: Só no acervo da gente.
1: Aqueles achados. Música brasileira também, dos anos 80, sempre em especial, tudo no equilíbrio perfeito nessas próximas 2 horas, então é só aproveitar.
0: Vamos nessa, então?
1: Vamos começar? Deixa eu pedir a você,
0: por favor,
1: Natália, eu peço pra você,
0: vai,
1: pau na máquina.

0: Gente do céu, sentiu o sol, Showa? Que sequência aqui no 80 por hora.
1: Natália, você não tem pernas, não?
0: Não, é só assim, ó, sem deixar cair, sem deixar desacelerar. É 80 por hora e mais nesse programa, mais duas horas seguidas aqui pela Rádio Universitária. 80 por hora, que é a nossa viagem musical pelos anos 80.
1: Que maravilha, você pode também interagir com a gente, participar lá pelo WhatsApp da Universitária, 81-3879-5454. 81-3879-5454. Manda sua mensagem, seu áudio, sua figurinha, que a gente vai amar.
0: Inclusive, você pode ajudar a gente a montar os próximos programas.
1: Exato.
0: Não é isso?
1: Não, porque o pessoal do 80 gosta de pesquisar.
0: Exatamente.
1: Sabe tudo, sabe muita coisa, muito mais do que a gente até. Então, já chega, manda sua sugestão. E a gente já aproveita para montar o próximo programa, os próximos que vem por aí.
0: Exatamente, você faz junto com a gente, porque esse programa é delicinha por isso. A gente pesquisa e revira o acervo da Rádio Universitária e a gente faz em conjunto com o que você manda aí de pedido, de dica pra gente, porque são ouvintes especializados nessa pesquisa aí dos anos 80 junto com a gente. Isso é bom demais. E assim a gente monta esse 80 por hora, amorzinho e delícia, né?
1: Agora vamos de música?
0: Vamos com mais música.
1: Próximo bloco, vem com tudo aí.
0: Vamos nessa?
1: Vamos embora.

0: Senhoras e senhores, isso é o 80 por hora no ar na Universitária FM 99.9 toda sexta-feira. Já deu pra se acostumar, né, Natália?
1: Gente, olha pra isso, show. Que sequência. E bora com mais música, sem
0: vamos
1: perder tempo?
0: Vamos nessa. Não, vamos perder tempo, sim. Bora mais música.

0: Esse é o 80 por Hora comigo, Natália Demery, junto com o Cássio Shoa, toda sexta, a partir das 8 da noite. A gente tá por aqui com uma playlist, montando um programa super especial, 2 horas de 80 por Hora pra você. E aí, tá curtindo? De onde você tá ouvindo a gente? De onde você tá curtindo 80 por Hora nessa noite de sexta-feira? Eu espero que a gente esteja aí sendo a sua trilha sonora, que esteja embalando bem o seu sextou, né? O seu merecido sextou. Se ainda trabalha amanhã, tá criando aquela coragem, fechando o dia pra amanhã, seguir mais um dia de trabalho, então dá pra todas as vibes.
1: Dá pra tudo, esse programa se encaixa em todos os momentos, Natália, só não vale é não ouvir. Então, inclusive, é bom lembrar pro pessoal que dá pra ouvir 80 por Hora nos aplicativos de rádio pra celular, viu?
0: Exatamente.
1: E aí você já procura um aplicativo de rádio que tenha a rádio universitária, né? Tem um monte que tem. Tem um bocado também que não tem, e aí esses que não tem, não vale a pena.
0: São legais, não.
1: Pelo amor de Deus. Se um aplicativo de rádio não tem a rádio universitária lá, pelo amor de Deus, você vai fazer o quê? Tá fazendo o quê no seu celular aí? Procura o que tem a rádio universitária, já baixa lá e já favorita a rádio universitária para ouvir de onde você estiver aí no seu celular. Rádio Universitária Recife.
0: Exatamente. E aí tem o streaming também da UFPE para você ouvir. Tá no radinho, gostosinho, mas aí vai sair de Recife, vai pegar a estrada, tá em outra cidade, outro estado, outro país e por aí vai. radio.ntvru.fpe.br. Pode ser pelo streaming, pode ser pelo aplicativo de rádio no celular. Você escolhe, só não vale ficar sem ouvir a gente aqui durante o 80 por Hora e durante toda a programação da Rádio Universitária. Aí eu falei da galera que já tá no sextou, a galera que vai trabalhar ainda amanhã, tem gente que tá trabalhando ouvindo 80 por Hora também.
1: É verdade.
0: A gente tem que mandar um alô pra galera que fica aí de plantão, pra galera que tá trabalhando em portaria, em hospital, tá naquele momento de descanso. Tem o pessoal também dos aplicativos de carro, de Uber e por aí vai.
1: Os melhores ouvintes.
0: Então a gente tá mandando um oi aí pra todo mundo.
1: Um beijo. Amo vocês.
0: Vocês são incríveis. Dá uma emoção quando a gente entra no aplicativo desse carro assim e aí tá na sintonia da Rádio
1: Universitária.
0: Eu fico emocionada, minha gente. É bom demais.
1: Então agora o próximo bloco vai especialmente pra vocês agora que tá sensacional. Vamos de mais música, Natália?
0: Vamos nessa.

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1: Esse é o 80 por hora, minha gente. Sente só aqui no ar da Universitária FM 99.9, o melhor dos anos 80, toda sexta às 8 da noite aqui no som da nossa rádio pública. Que coisa, Natália.
2: Que maravilha. Agora, vê só. Vou pedir pra você, eu também vou segurar minha emoção aqui. Quem tá na sintonia da gente, segurar um pouquinho, porque a gente vai pro intervalo super rápido. Mas já já a gente volta com muito mais música. Tem a outra parte do 80 por hora, mais uma hora de viagem pelos anos 80. Combinado? Pode ser?
1: Não, na hora. Vamos nessa. Volta, rapidíssimo.
3: 9:03.
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5: Tanto andam agora preocupados em definir o conto, que não sei bem se o que vou contar é conto ou não. 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